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0: Agora em Palmas, 9:04.
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1: Alô, alô.
0: Maravilha, maravilha. De volta aqui juntinho com você, 9:04 em Palmas, Tocantins, capital mais queridinha do Brasil. Eu sou Eliana Carvalho Sá e te faço companhia até às 10. Isso mesmo, vamos lá interagir com o ouvinte que está passando por aqui. Muita gente participando aí do show de prêmios, né, no mês de férias da Rádio Paz. Boa sorte para vocês. Deus abençoe grandemente a sua vida. Abraço aí pra Manoel Feitosa, Mamaria. Ana Maria, pastor José Henrique. Pastor José Henrique passou por aqui também, ó, ligado, sintonizado. Que Deus abençoe. Ele que está aí trabalhando no seu carro de aplicativo, mas sempre ligado. Minha amiga irmã Edileuza, na 1304 Sul, passou por aqui também. A paz do Senhor, cantora Elianai. Peço louvor com Jéssica Augusto. És o maior. Eu ofereço para Eduarda, irmã Madalena e família, e para cantora. Muito boa noite. Na paz do Senhor Jesus. Para a senhora também, viu, irmã Edileuza? Muito obrigada pelo carinho. Essa canção é linda, maravilhosa, demais. Pastor Edivaldo também passando por aqui. Muito boa noite, boa sorte. O Elisvaldo Pereira também. Deus abençoe. O Hernanes Alves passando por aqui também. Todo mundo respondendo certinho, viu? Boa sorte para vocês, que Deus abençoe. Pastor José Henrique, a paz do Senhor, irmã Eliana, estou ligado no seu programa. Deus abençoe. Amém, pastor José Henrique. Deus abençoe o senhor também, o seu trabalho e assim todos os clientes, né, passageiros que adentrarem seu carro de aplicativo. Além de ser agraciado aí com as programações da Paz FM, também sendo abençoado através do servo de Deus. Que Deus abençoe grandemente. Jéssica Augusto chegando por aqui, és o maior.
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7: 9h24, Fernandinho chegando por aqui. Jesus, Filho de Deus. E essa vai lá pro meu amigo Patrício, na Aurene 3.

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0: boa noite, Guilherme. Eu estou acompanhando o programa Toca Toca da Paz. Quero ouvir Fernandinho, Jesus, Filho de Deus. Uma super boa noite para todos nós. Já mandamos aí, né, Patrícia? Já atendemos o pedido musical do meu amigo. Que Deus abençoe grandemente. E Juju, minha filha. Até hoje eu brigava aqui, mas a Juju. E eu dizia que era a Mariazinha, né? É, isso mesmo.
1: Meu Deus.
0: Desse jeito, Mariazinha. Essa aqui é a Mariazinha, mas essa daqui é a Juju, sabe? Juju, quem tá na estrada aí, ligado, sintonizado aqui no Toca Toca, ouvindo a gente, dando carona aí de Miracema pra capital.
1: O quê? Não acredito.
0: Pois acredito, Juju, que o Gutenberg, meu amigo, tá na estrada, ligado, sintonizado no Toca Toca da Paz. Abraço pra você, meu amigo. Deus abençoe.
2: Aí tem pressão.
0: Deus abençoe sua vida. Muito obrigada pelo carinho, pela carona, tá? E quem tiver aí com você também, sinta-se abraçado. Que Deus abençoe grandemente. Eu vou ficando por aqui, você continua por aí, sabe por quê? Já, já. É. Opa, tô recebendo a notícia aqui. É, por motivo de força maior, não terá conexão de líderes agora, mas você vai ficar aí com a grade musical maravilhosa e logo mais às 23h30, ou seja, 11h30, né, nosso pastor presidente Amarildo Martins entra aí com Instruindo o Sábio. E é claro, você que é sábio não vai perder essa oportunidade de estar conectado aí nessa programação que edifica muito a nossa vida. Que Deus abençoe grandemente. Forte abraço, beijo no coração. Gutenberg, meu filho, vem com Deus, vem com calma. Chega bem por aqui, viu? Que Deus abençoe grandemente você que está na estrada aí também, dirigindo com cuidado. E chega aí ao destino com a graça do nosso Senhor Salvador Jesus Cristo. Eu te espero amanhã, se assim o Papai do Céu permitir. Deixa o nosso encontro marcado aí, que estarei aqui nesse mesmo horário, para juntinhos, né, tocarmos aí mais uma edição do Toca Toca da Paz. E eu quero dedicar essa canção ao meu amigo Gutenberg e a todos que estão ligados, sintonizados aí, que gostarem. Fiquem todos na paz do Senhor Jesus. Fui!

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1: O preço do café arábica abre esta terça-feira com alta de 9,24%, com a saca de 60 quilos negociada R$ 1.787,48 na cidade de São Paulo. O café robusta teve alta de 4,37%, sendo comercializado a R$ 1.117,33. O preço do açúcar cristal apresenta declínio de 1,76% na capital de São Paulo. A saca de 50 quilos é cotada a R$ 91,94. Em Santos, houve um aumento de 1,97% e a mercadoria é negociada a R$ 110,97 na média de preços sem impostos. A saca de 60 quilos do milho, por sua vez, é vendida a R$ 64,00 após declínio de 0,08%. Os dados são do CPEA. Reportagem de Viane Oliveira.
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mais um ou mais um ser simplesmente. O eu poético do verdadeiro encontro, nó no plural, nós. Se o nó é na garganta e um de nós aflito, o outro sossegado, erudito, tem o antídoto. E assim, sucessiva, alternada e alternativamente. Amigos, do saber no lazer, no ócio e no labor, buscando o equilíbrio temperante. Das-me que dou todo o meu ser, todo o meu querer ser, todo ouvido. Havendo ouvido e por seus conteúdos movido, cada indivíduo vai e ver vir ávido dizer. Conte comigo, praxis edificante.

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1: Queridos irmãos e amigos, nós estamos mais uma vez retornando ao estudo da palavra de Deus.
2: Se você abrir comigo a sua Bíblia, gostaria que todos a mantivessem em mãos. Você vai observar que nesse verso 12, Jesus está dizendo, na verdade, o que ele veio fazer aqui. Portanto, tudo o que vós quereis que os homens vos façam, fazei-lhe também vós. Deixa eu dizer aos irmãos, quando o Senhor Jesus chegou aqui, nesse mundo, já tinha igreja, uma igreja grande, uma igreja poderosa, já existia uma igreja aqui. O judaísmo, que era vindo, na verdade, daqueles que criam na promessa feita a Abraão, a Moisés, já formava uma igreja grande, poderosa, influente. Não uma igreja que apenas era influenciada, mas ela exercia sua influência também. Se você pegar, partir por esse caminho, que eu gostaria que vocês me acompanhassem nessa direção esta noite, você vai ver que Jesus, quando Deus mandou Jesus para cá, é porque ele não estava satisfeito com a igreja que tinha. Porque se Deus tivesse satisfeito com aquela igreja, Deus não precisava mandar Jesus para cá. Para quê? Ora, se com um tilintar de dedo Deus fez os céus, a terra, tudo, apenas com um haja isto e houve tudo, ora, Deus poderia salvar então os homens, resolver o problema da humanidade. No entanto, não foi assim que Deus fez. Já existia uma igreja aqui na terra. Esta igreja, existia várias facções dela aqui. Vamos tentar acompanhar. Existia uma facção da igreja de Deus aqui na terra, que eram chamados dos fariseus. Era uma classe influente, era muita gente, era pessoas que você, quando olhava a princípio assim, eram crentes assim, nata pura, né? Era cabeceira, era só ponta, porque tudo que eles ensinavam era coisa gostosa. Crentes daquele jeito era difícil existir. Crente que dá o dízimo da cebola, não é difícil, irmão? Às vezes nós não damos o dízimo do salário que recebemos, eles davam o dízimo da cebola, do coentro, de tudo. Guardavam a lei, orava 3 vezes por semana, jejuavam. Quem é que faz isso? Era uma facção, uma classe de crentes que existia naquele tempo dentro da igreja. Existia uma outra classe chamada de saduceus. Era a mesma igreja, mas uma classe chamava de fariseus, a outra chamava de saduceus. Saduceus era um pouco diferente. Os saduceus, eles eram daqueles crentes que criam na Bíblia, mas assim, olha, eu creio nessa parte, mas nessa aqui não. Parece que essa aqui, a explicação dela, ela não é bem como o pastor está ensinando, ela é um pouco diferente. Os saduceus, eles criam que não havia ressurreição. Eles acreditavam que não tinha anjo. Eles diziam que não tinha espírito. Havia uma outra classe de crentes também ali, chamado de herodianos, os herodianos. Quem eram essas pessoas? era uma classe de gente que estava congregando na igreja, mas não devia sua obediência ao pastor e nem tampouco à diretriz estatutária da igreja. Era uma classe que eles tinham mais prazer de obedecer às autoridades. Por isso eram chamados de herodianos. Você se lembra que uma vez esses herodianos chegaram para Jesus e disseram assim: nós podemos fazer uma pergunta para o senhor? Ele disse: pode. Então segura aí, Jesus. É lícito pagar tributo a César? Mateus 22. Depois você lê lá. Você vai ver que eles disseram isso: é lícito pagar tributo a César? Jesus disse assim: traz uma moeda para mim ver. De quem é essa cara aqui? Essa esfinge? É de César. Então dê a César o que é de César. Era uma guerra, essas classes, cada um deles puxando brasa para o seu espeto. Cada um deles buscava ter mais influência. Havia uma outra classe aqui nesta igreja, chamada os zelotes. Estão lembrados? Os zelotes. Os zelotes eram uma parte também dos crentes de então. Jesus chegou ao ponto de um dia chamar um membro desta igreja. Lá em Mateus 10, quando Jesus está chamando os apóstolos, ele chama um Simão, que Jesus dá o nome, que Mateus dá o nome de cananita, mas Lucas dá o nome dele de Zelote. Simão Zelote. Quem era essa classe? Os zelotes eram aquelas pessoas zelosas, bem crentes. Eles zelavam da palavra, eles guardavam o pé para entrar na igreja. Eles eram esse tipo de crente que realmente era aquele, olha, quando você olhava para ele, disse assim: esse só está faltando a auréolazinha assim de anjo, já está beatificado. Se o João Paulo tivesse na época aí, já tinha beatificado esses crentes, os zelotes. Havia uma outra classe de crentes na época, chamada dos essênios. Quem eram os essênios? Os essênios eram daquela turma de João Batista. Qual era a filosofia deles? Eu não posso viver no meio desse mundo aqui, porque esse mundo jaz no pecado, está tudo danado e eu vou me contaminar. Como no ano de 1500, quando os alemães começaram a fazer os mosteiros. Fizeram os mosteiros, quer dizer, os crentes, os sacerdotes não podiam se contaminar, eles tinham que ir lá para os mosteiros para se santificar. João Batista era dessa classe. É por isso que ele vivia nos desertos. É por isso que ele ficava longe de Jerusalém. Era por isso que ele ficava dessa forma. Mas dentre esses aqui haviam muitos outros ainda, que nós não vamos entrar no detalhe. Eu só coloquei isso para os irmãos entender o trabalho que Jesus teve para edificar a sua igreja. Você imagina, pastor Valso, você hoje é vice-presidente, por certo, se Deus tem uma chamada para o senhor, logo será pastor presidente. Algum lugar, Deus sabe o que faz. O senhor chegar numa igreja onde a igreja está toda dividida. Tem ali o grupo dos fariseus, dos saduceus, dos zelotes, tem ali os essênios, tem ali outros e outros e outros e outros. Você já imaginou como é difícil pastorear uma igreja de grupinhos? Aqui desse lado, sul, não existe isso. Norte, onde nós vivemos, é um problema. Mas aqui eu sei que não tem esse negócio de grupo, não é verdade? Jesus veio estar aqui para pastorear, para edificar uma igreja dessa natureza. Eram esses crentes que existiam. É por isso que quando você pega a Bíblia, você vê a Bíblia lá, Jesus pegando gente de toda a natureza para ser crente. Vamos parar um pouquinho? Vamos lembrar do Colégio Apostólico de Jesus. Você se lembra quem eram as pessoas que Jesus passou a noite toda orando? Diz a Bíblia, Marcos 3. Passou a noite toda orando. E quando foi pela manhã, o que que Jesus fez? Jesus escolheu 12. Não foi? E a Bíblia diz, escolheu o que ele quis. Agora, começa a pensar naquela classe dos crentes que Jesus tinha. Vamos começar pelo tesoureiro. Você já imaginou você congregar numa igreja que o pastor coloca o tesoureiro ladrão? Você já imaginou isso, irmão? E o pastor sabia. Ou não sabia? Jesus sabia ou não sabia? Sabia. Você imagina que Pedro, que era aquela pessoa que mais perto de Jesus estava ali, junto ali, era um cabra, era um maranhense. Tem algum maranhense aqui? Tem um ali, graças a Deus. Eu estive numa convenção há pouco tempo agora em Açailândia, no Maranhão. E lá em Açailândia, quando eu cheguei lá, fui para o púlpito, dobrei o joelho, orei, sentei. Quando me sentei, eu olhei para lá, para o fundo da igreja, lá estava entrando o irmão, a igreja. O facão dele rastava aqui no pé, era desse tamanho o facão. Ele veio assim, rastando o facão. Eu estou falando o que eu vi, não é conto da carochinha. E aquele irmão, quando sentou ali, quando ajoelhou, tirou o facão, botou, olhou assim para um lado, para o outro, botou o facão debaixo do banco, orou, sentou. Convenção. Eu estou dizendo que eu estava na convenção estadual. Aí, Jesus tinha uns cabra desses também. Olha, eu estou falando para vocês dos crentes que Jesus teve de arrumar para fazer a igreja dele. Preste atenção aqui. Judas tinha esta qualidade. Pedro, bravo, cortava a orelha de negro. O discípulo do amor, o tal do João, o Tiago, eles eram tão amorosos que um dia eles passando ali por uma cidade por nome de Samaria, ali em Sicar, Samaria, não deram alguma coisa para eles comer nem beber. Eles olharam para o Monte Carmelo, que estava muito pertinho assim, e disse: Jesus, é o seguinte, olha, se o Senhor quiser, nós vamos ali fazer como Elias fez e vamos pedir para descer fogo do céu e acabar com essa raça ruim aqui. Eram os outros. Tinha outros engraçados, um pouco diferente deles. Tinha uma pessoa expulsando demônio lá na rua, e sai demônio, acaba que o demônio saiu. Chegou uns irmãos lá e disse assim: Jesus, olha, tinha um cara lá expulsando demônio, mas ele não é da Assembleia de Deus Madureira, nós proibimos ele de expulsar demônio. Está escrito isso ou não está? Tinha outro diferente. Tinha dois irmãos lá que convivia com Jesus lá, e aquele negócio maravilhoso. E um chegou e falou: Jesus, eu queria fazer um pedido para o senhor. Eu disse: pode fazer, eu estou com vergonha. Faz, irmão. Aí o irmão dele: não, também estou com vergonha. E mexe, vai, e aí um apela, um fala, outro fala. Aí um diz: sabe o que é, Jesus? Não, se eu quero, não. O que é que vocês estão querendo? Pode falar, meu filho, qual é o pedido que vocês têm? Não é muita coisa, não, Jesus. É o seguinte, é quando o senhor chegar no céu, o senhor sentar no trono, eu quero que o meu irmão aqui senta do lado esquerdo, eu sento do lado direito. É só isso que eu quero, mais nada. Esse era os crentes que Jesus tinha. Era. E se eu for parar para lembrar com os irmãos aqui, vocês vão ficar estarrecidos. Mas Jesus precisava fazer a sua igreja. Ele precisava edificar a sua igreja. Daquele povo ele tirar alguém ali, daqueles ali ele fazer o seu povo. É por isso que no capítulo 5, por favor, pegue aí, São Mateus ainda. Jesus subiu no monte, viu a multidão, mas chamou para si os discípulos. Ele disse: eu vou agora pegar vocês aqui e vou ensinar vocês a serem membros da minha igreja. Eu vou dizer para vocês como é a minha igreja. Eu quero que vocês entendam porque João Batista chegou e começou a pregar e disse o seguinte: é chegado o quê? Hã? Reino dos céus. O reino dos céus. Quando Jesus começou a pregar, ele chegou com a mesma mensagem: é chegado a vós o reino dos céus. Você pode pegar isso aí, você vai ver isso em Mateus 4, você vai ver isso em Mateus 3, em Mateus 4, 3, 2, é João Batista falando. E depois Jesus falando no capítulo 4, lá pelo verso 16, 17, por ali, Jesus está falando isso. Então Jesus chamou os 12 e disse: olha, eu conheço vocês, eu sei quem é vocês, eu sei que vocês estão aqui, cada um vivendo em uma facção dentro do judaísmo, mas agora nós queremos dizer a vocês como é a minha igreja, o que é que eu vim fazer aqui na terra, o que é que Jesus veio fazer aqui. Ele veio edificar a igreja dele, não foi? Então ele veio, começou, chamou os discípulos, e aí a partir do versículo, vamos andar rápido porque a hora vai, você vai observar que Jesus começa a mostrar a eles a diferença da igreja que existia e da igreja que Jesus estava querendo fazer. Verso 21, por favor, pode pegar e leia.
3: Ouviste o que foi dito aos antigos: não matarás, mas qualquer que matar será réu de si.
2: 22 agora.
3: Eu, porém, vos digo que qualquer que, sem motivo, se encolarizar contra seu irmão, será réu de juízo. E qualquer que disser a seu irmão raca, será réu do sinédrio. E qualquer que lhe disser louco, será réu do fogo do inferno.
2: Obrigado. Observa o que que Jesus está dizendo. Olha, a igreja que existe aqui, a igreja de hoje, isso Jesus falando, a igreja de hoje ensinou o seguinte para vocês: não matarás. Essa era a doutrina da igreja que já existia: não matarás, porque qualquer que matar será réu de juízo. Aí Jesus chega e fala: mas a igreja que eu agora estou edificando não é esta aí não, esta aí não. A igreja que eu estou chamando, edificando, separando, construindo, é assim: qualquer que, sem motivo, se encolerizar contra seu irmão, será réu de juízo. Ora, irmão, começou a apertar aqui agora. Ser membro daquela igreja era moleza, não era moleza? Basta não matar. Mas ser membro da igreja de Jesus, agora a coisa apertou. Agora não pode nem se encolerizar, não pode nem ficar com raiva. Lá na frente ele disse: olha, se você ficou com raiva de alguém, aqui nesse mesmo versículo, a partir do 22, 23 a seguir, Jesus fala claramente, diz: olha, se por acaso você ficar com raiva do irmão ou com raiva de alguém, é melhor você se acertar com ele, porque eu não vou receber nem a sua oferta. Viu como a coisa está ficando um pouco diferente? A igreja de Jesus, ela é um pouco diferente do que a daquela igreja, porque aquela igreja, Deus não quis mais ela. Deus não quis ela mais. Se você pegar o profeta Isaías, você vai observar isso. Eu estou cansado dos seus mandamentos, estou cansado das suas luas novas, eu estou cansado dos seus cerimoniais. A igreja de Jesus, ela é diferente. Então Jesus começa dizendo: os antigos falou que era para não matar, mas na igreja que eu vim edificar, ela é diferente. A igreja você não pode nem se encolerizar contra ela. Vamos mais para frente? Vamos agora para o versículo 27. Versículo 27 diz o seguinte: Jesus falando aos discípulos, aos 12: ouviste o que foi dito aos antigos? Não cometerás adultério. Eu, porém, vos digo que qualquer que atentar numa mulher para a cobiçar, já em seu coração cometeu adultério com ela. Opa! Então o negócio agora começou a apertar. Para aquela igreja antiga lá, que Deus não quis saber dela, tinha de adulterar. Mas nessa igreja de Jesus é diferente. Aí o irmão disse: pastor, então no Antigo Testamento era difícil demais ser crente, né? Ia pro paredão, morria apedrejado, não sei o que e tal. Não, irmão, não é não. Na graça é mais difícil, porque na graça não precisa cometer adultério não. Aquela mulher que levaram lá onde estava Jesus, ela não tinha cometido adultério não. Pode pegar a Bíblia e examinar. Eu nunca vi falar que comete adultério sozinho, porque a lei dizia que tinha de pegar os dois e apedrejar. Por que que pegaram um? Aquilo era mentira. Todo mundo sabia que aquela mulher era prostituta, mas não pegaram ela no ato adulterando. Como é que pega um e larga o outro? O texto aqui é claro. Eu, porém, vos digo que qualquer que atentar, aí a coisa começa a apertar. Começa a apertar. Para ser membro da igreja de Jesus, a coisa não é muito simples, não. Aqui Jesus chega ao ponto de falar assim: se o teu olho direito te escandalizar, arranca ele. Porque é melhor você entrar faltando um membro do que ter o corpo todo e ser lançado no inferno. Se a tua mão te escandalizar, corta, tira para longe. Meus irmãos, vamos seguindo. Olha o verso 33, o que que diz? Jesus está com os discípulos, Jesus está ensinando os discípulos, e escolheu os 12 e está conversando com eles. E no verso 33 ele diz assim: outro sim, ouviste o que foi dito aos antigos, não perjurarás, mas cumprirás os teus juramentos ao Senhor. Jesus fala o seguinte: eu, porém, vos digo que de maneira nenhuma jureis, nem pelo céu, porque é o trono de Deus, nem pela terra, porque é o escabelo dos seus pés, nem por Jerusalém, porque é a cidade do grande rei, nem jurarás pela tua cabeça, porque não podes tornar um cabelo branco ou preto. Não podia, né? Depois do velatão a coisa mudou, né? Se bem que esse velatão acaba traindo, né? De vez em quando as raízes começam a subir, as brancas, né? Aí tem que usar de novo o tal do trem. Pois bem, mas seja, porém, o vosso falar sim, sim, não, não, porque o que passa disso é de procedência maligna. Essa é a igreja que Jesus estava fazendo. Jesus estava edificando uma igreja, Jesus estava separando, tirando uma igreja do meio da igreja. Vou repetir: Jesus estava querendo tirar uma igreja do meio da igreja. Vamos para frente? Veja, por favor, o verso 38, que diz aí, também no capítulo 5. Ouviste o que foi dito? Olho por olho, dente por dente. Isso é da igreja que existia. O judaísmo era assim. Mas a igreja de Jesus é a seguinte: eu, porém, vos digo não resistais ao mal, mas se qualquer te bater na face direita, oferece também a outra. Se alguém quiser pleitear contigo e tirar-te o vestido, larga-lhe também a capa. E se alguém te obrigar a caminhar uma milha, vai com ele duas. Dá a quem te pedir, não te desida aquele que lhe quiser que ele emprestes. Irmão, é fácil esse negócio aqui? É fácil esse negócio, irmão? É fácil esse negócio? Mas é a lei. Se você quiser ser membro da Igreja de Jesus, presta atenção. Eu estou falando ser membro da Igreja de Jesus. Eu não estou falando ser membro de outra igreja. Vamos para frente. O caminho é esse. Veja o 43, o que que diz? Ouviste o que foi dito? O culto de doutrina lá da outra igreja dizia assim: amarás o teu próximo e aborrecerás o teu inimigo. Mas Jesus fala assim: mas na minha igreja você tem que amar os vossos inimigos. Isso é mole, irmão? Isso é mole, irmão? Não é. Agora, por que que nós temos que amar o nosso inimigo? É simples, irmão. É muito simples. Deixa eu lembrar de um fato com você. Um dia um homem chamado Saulo de Tarso saiu de Jerusalém em direção a Damasco para prender, bater, levar preso, fazer uma algazarra com os crentes, não foi? No meio da estrada apareceu uma luz, uma voz falou com ele e tal, aquele negócio, todos os irmãos conhecem a história melhor do que eu. Ele disse: quem é o senhor? Ele disse: eu sou Jesus Nazareno, a quem você está perseguindo. Duro é para te recalcitrar contra os aguilhões. Ou seja, deixa de ser bobo, Saulo. Para de ficar dando murro e ponta de faca. Você não vai me vencer. Contra a força não há resistência, meus irmãos. E aí Paulo baixou o facho, né? Baixou o facho. Então o que que o senhor quer que eu faça? Ele disse: olha, tu não saiu para entrar na cidade lá? Vai na cidade. Eu sei o que você tem que fazer, mas eu vou dizer: vai lá na cidade e lá te será dito o que você vai fazer. E ele foi. Enquanto ele estava indo, Jesus foi lá na casa do pastor de Damasco. Como é que chamava o pastor lá? Eu esqueci. Como era o nome do pastor? Quem falou Ananias aí? Quem falou? Quem falou? Parabéns. Ananias. Era o pastor de Damasco. Jesus chega na casa do pastor de Damasco e diz assim: pastor Ananias, está vindo um cara aqui, é Saulo de Tarso. E Ananias disse: eu sei, estou sabendo. Toma aqui em oração, porque ele tá vindo aí. Ele disse: não, mas não preocupa não. Preocupa não. Quando ele chegar, você vai orar por ele, para ele tornar a ver, para ele ser cheio do Espírito Santo e tal. Ananias disse: aqui não. Aqui não, eu estou doido é para ver ele morto. É? Não era assim? No entanto, Jesus falou assim para Ananias: vai, você vai orar por ele sim, Ananias, porque ele é para mim um vaso escolhido. Amém. Há poucos dias atrás, lá na nossa igreja, os irmãos fizeram uma festa de aniversário para mim, pastor Valdo. Uma festa bonita, abençoada e tal. Aquela festa assim que dá vontade de você ser pastor pelo menos um dia. Aí lá colocaram um outdoor assim grande, assim: este é para mim um vaso escolhido. Aí eu entrei, né, parecendo um rei. Oh, vaso escolhido, né? Quando eu estava no meio da igreja, o Espírito Santo lembrou para mim o resto do versículo. Que Jesus falou: ô Ananias, esse é para mim um vaso escolhido. Agora eu vou dizer Eu vou ensinar para ele o quanto ele vai padecer por causa do meu nome. Você entendeu o que eu estou dizendo? Ora, por que que eu tenho que amar os inimigos, irmão? É porque os seus inimigos hoje poderá ser os peixinhos de Jesus amanhã. Aquele homem chamado Saulo, ele era inimigo crucial, ele era inimigo capital. Só que no outro dia ele passou a ser o amado de Jesus. Então quem é você, quem sou eu aqui para dizer para Jesus: olha, o senhor leva esse, não leva aquele, o senhor salva esse, não salva aquele? Quem somos nós aqui para dizer para Jesus o que ele tem que fazer? Na verdade, quando nós chegarmos no céu, nós vamos ter três grandes surpresas. A primeira surpresa, sabe qual é? É que a gente vai estar lá, vai olhar assim para a igreja lá, e vai olhar, procurar um irmão que eu tinha certeza que ele ia para o céu. Chego lá, não encontro ele. É a primeira surpresa. A segunda surpresa, sabe qual é? É que quando eu bater o olho naquela irmã ou naquele irmão, que eu olhar para ele e dizer: meu Deus do céu, essa irmã veio para o céu. Não entendo, Jesus. Eu não entendo. Como é que essa irmã, como é que esse irmão veio para o céu? Não é possível. É a segunda grande surpresa. Mas a terceira surpresa e maior surpresa, sabe o quê? É quando você parar de ficar olhando para a vida dos outros, quem veio, quem não veio, quem foi, quem não foi, você vai cair em si e olhar e vai dizer: rapaz, eu cheguei aqui, eu estou aqui. Porque na verdade, irmão, você se conhece. Você conhece o seu coração, você conhece o seu pensamento, você sabe o tanto que você é ruim.

0: casa, lá na sua rua, lá no seu vizinho, tem alguém ali que te fica matando na unha. Ou você ama essa pessoa, ou você é daquela outra igreja. Vamos seguir? Eu quero concluir esta palavra, já passei 3 minutos aqui, deixando aos irmãos apenas uma admoestação. Qual igreja que você pertence? Qual igreja? Qual é a igreja que você pertence? É aquela que Deus estava cansado dela? Ou é esta igreja aqui? Porque uma coisa é eu ser membro da igreja daqui. Eu aceito Jesus, levanto a mão, aceito Jesus. Você é ensinado, discipulado, desço as águas, participo da Santa Ceia, recebo carteira, entrego o dízimo, faço ofertas. Isso é muito fácil. Eu sou membro desta igreja daqui. Eu sou membro da igreja daqui. Mas eu não estou falando para você, para mim, para nós sermos membros dessa igreja daqui, que é muito fácil. Eu estou falando para nós sermos membro daquela igreja dali. Outra igreja. Daquela igreja que vai participar do arrebatamento. Da igreja que, quando Jesus vier, ele vai tirar do meio desta igreja a sua igreja. Que Deus nos ajude, que Deus nos faça compreender a necessidade de nós não decepcionarmos o Senhor Jesus de forma alguma, que quando ele vier nos achar servindo assim, do jeito que ele gostaria que a gente estivesse. Que Deus nos ajude, que Deus nos faça compreender melhor a palavra de Deus. Que Deus possa nos dar muita graça, meus irmãos, para sermos mais fiéis a Deus.
1: Sem até as 4 da manhã, sempre aproveitando do tempo para a gente falar mais da palavra de Deus.
2: Bater um papo
1: nas madrugadas, que é bom demais também. Inclusive, você pode participar deixando aí a sua mensagem, o seu recado nesta quarta-feira, e eu espero o seu alô. Tem o nosso WhatsApp para você vir junto conosco. Inclusive, daqui a pouco, vamos com o nosso momento devocional, a leitura do presente diário.
0: É aquela igreja que o Senhor.
1: Você que nos acompanha pelo rádio, pelo computador, pelo celular, pelas afiliadas, fique à vontade para vir conosco e aprender também mais da palavra de Deus. Com o nosso momento devocional, momento da leitura do presente diário. É um devocional,
0: é isso,
1: editado,
0: irmãos,
1: aqui pela RTM. Todo dia tem uma mensagem nova para vocês. Fique à vontade para mandar sua mensagem através do nosso WhatsApp. O telefone é o 11. O telefone é o
0: 974-156. Jesus à direita, e ele olhou para Jesus e fez a última oração dele.
1: 181-456. Eu espero o seu recadinho. Aleluia. Aproveita para visitar também o nosso site rtmbrasil.org.br. rtmbrasil.org.br.
0: Eu sei em quem eu tenho crido.
1: Vamos aproveitar então e começar a programação de hoje trazendo o melhor da música para você.

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1: O título do Presente Diário, Urgente. A leitura bíblica fica no Salmo 49, do versículo 12 até o versículo 15. Versículo chave, Salmo 49, versículo 15. Deus, porém, redimirá a minha vida da sepultura e me levará para si. Em um de seus salmos, Davi afirmou: entre os mortos, não há quem se lembre de ti. Na sepultura, quem te louvará? O que fazer, então? A Bíblia afirma que toda a escritura foi inspirada por Deus. Portanto, devemos tratar tudo o que nela está com seriedade, inclusive essa fala do salmista. Os mortos não falam mais e o louvor acabará. Portanto, como cristãos, temos a urgência de falar do amor e da graça de Deus ao maior número possível de pessoas. Atualmente dispomos da facilidade de usar a tecnologia que, sem maior custo, se encarrega de levar muitas mensagens a muitos lugares. Assim, devemos aproveitar todas as oportunidades existentes. Porém, as mídias são uma fonte poluída que lança verdades e mentiras sem os devidos filtros. Precisamos ter cuidado com o tipo de canal que escolhemos, deixando os canais sem filtros fora de ação. A divulgação do evangelho não deve ser adiada para o futuro. A mensagem de Deus é urgente. A morte não manda aviso para ninguém. E não vai mandar para aquele seu vizinho, seu colega de escola ou trabalho. Falar de Jesus não é obrigação apenas de pastores e missionários. Somos responsáveis pelas pessoas de nosso convívio. Nesta manhã acordei angustiado, pensando na urgência dessa tarefa. Então escrevi esta meditação com o objetivo de alertar cada cristão quanto à sua responsabilidade. Não é precipitação, é prioridade absoluta. Por aí, muitos creem que todos são filhos de Deus, que ser honesto e praticar boas obras lhe garantirá o céu. E há os que acreditam que todos os caminhos levam a Deus. Mas a mensagem que devemos levar é que só quem recebe Jesus como seu Salvador se torna filho de Deus, que é a salvação, é pela graça divina. E que Jesus é o único caminho para o Pai. Creia-me, essa mensagem é urgente, pois o inferno será um lugar horrível para os que não sabem que o único caminho para a salvação é Jesus. O nosso Deus é um Deus que nos salva. Ao soberano Senhor pertence o livramento da morte. Salmo 68, versículo 20.
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2: Louvado e engrandecido seja o Deus das nossas vidas, aquele que nos concede a genuína sabedoria. Exaltamos a Ti, Eterno, e hoje, em especial, pedimos que dê aos líderes na Albânia o conhecimento que vem do alto, um coração temente a Ti e pronto a obedecer aos Teus estatutos. Intercedemos para que homens e mulheres que estão no poder do país na região dos Balcãs conduzam as suas atividades com zelo, integridade e temor do Senhor. Clamamos para que as decisões tomadas no parlamento e no executivo sejam guiadas pela verdade e pela justiça, que as ações governamentais beneficiem todos, sobretudo os mais necessitados da sociedade albanesa. Por fim, Pai amado, pedimos que aqueles líderes que ainda não tiveram um encontro contigo sejam transformados pelo poder do teu amor. Oramos em nome de Jesus. Eu, Israel Mazacorati, agradeço a Deus pelo privilégio de orarmos juntos.
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3: Você, vamos com o melhor da música, que tem Banda Kadosh.

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0: voltamos aqui com um amigo na madrugada nesta quarta-feira. Vamos juntos até as 4 da manhã? Muito bom saber que você sintoniza a gente pelas afiliadas. Você que nos acompanha pelo computador aí no nosso site. Você que vem junto com a gente através do aplicativo no seu celular. Bom dia. Chegando agora, muito prazer, viu? E o meu nome é Cláudio Rondo. Vamos juntos até as 4 da manhã. E um aproveito para fazer companhia pro outro. Bom demais, não é? Bom demais. O nosso WhatsApp, o DDD é o 11. O telefone é o 974-181-456. 974-181-456. Sabe que a Graça de Anápolis está por aqui, né? Ela chegou para fazer a companhia pra gente. Sim, chegou de mansinho, devagarinho. Ô, moça, bom dia! A xará dela, Graça de São Luís Maranhão, aproveitou também para mandar mensagem pra gente, sim. Tá junto conosco? Tá junto conosco.
1: Bom dia, Cláudio.
0: Bom dia.
1: Paz do Senhor mesmo. Paz. Que Deus seja sempre seu escudo.
0: Amém.
1: Sua força e a sua luz.
0: Uhum.
1: Deus te abençoe.
0: Amém.
1: Abraço dos irmãos Henrique e Graça Cabral de São Luís. Coloca uma música de Angélica Porto.
0: Angélica Porto.
1: Obrigada.
0: Eu vou ter que dar uma caçada aqui. Tá fácil, Angélica Porto, pra gente tocar aí? É? Boa? É? Vamos, vamos, vamos, vamos, vamos. Tem

0: Souza, vamos dar uma caçada. Se a gente ficar na dúvida aqui, vamos tocar uma outra bem bonita. Esse é pra você e pro esposo. Combinadíssimo? Assis mandou mensagem, cadê o recado dele?
1: Bom dia, Cláudio Ronque, meu amigo, hoje que tá chegando é meu caçulo, é o de Matheus Tafarel. Opa. Nosso cabo da aeronáutica, ele está aniversariando, hoje vai ter que pagar aquele espetinho.
0: Exatamente.
1: Vai ter que pagar. Um abraço, meu irmão.
0: Pois é, meu amigo, acontece, viu? Você já tá de olho na comida, gente, mas como é que pode, né? Nossa, acabou de fazer aniversário, já tá de... Bom, tá, o sistema é bruto com ele. Mas parabéns, viu? Parabéns! Bom demais fazer aniversário, bom demais. Paz do Senhor. Me chamo Silvan. Não, a Mundoca, a sumidíssima da Mundoca, tá pedindo pro Silvan Santos. Ô moça, primeiramente, tá sumidíssima aqui das madrugadas, hein? Silvan vai cantar? Vai. Solta a voz aqui, moça. Seja bem-vinda. Lembrando que para participar através do WhatsApp, o DDD é o 11, o telefone é o 974-181-456. 974-181-456. Combinadíssimo? Eu vou aproveitar para mandar um abração, pode, sumida? Abração! Vamos junto! Dalusa já chegou aqui, ó. Dalusa marca presença nesta quarta-feira aqui no Amigo da Madrugada. Dalusa, que é quase representante oficial dos vitaminados. Chegou aqui, ó. Olha, outra sumidíssima é a Nazaré, hein? A Nazaré mandou mensagem dizendo bom dia, Cláudio, bom dia. Uma abençoada quarta-feira pra todos nós, amém. Ô sumida, seja bem-vinda, ela nos acompanha, Imperatriz Maranhão. Legal. Olha, a Miriam Martins ouve a gente em Aparecida de Goiânia. Chegou de mansinho, devagarinho, faz companhia pra gente nas madrugadas, faz. Seja sempre bem-vinda. Robson Botentwist tá conosco aqui, aproveitou pra mandar um abração pra ele, pro Izinho. Um abração nos dois, sejam bem-vindos. O Denis aproveitou também para mandar mensagem, hein?
2: Bom dia, Cláudio Roque. Programa Um Amigo na Madrugada. Opa. Na RTM Brasil. Cláudio Roque.
0: Diga.
2: Acabou de virar quarta-feira, 8 de julho.
0: Verdade.
2: Toca aí para nós, Cláudio Roque, o hino que
0: Silvan
2: diz assim.
0: Santos.
2: Se eu não te ouvir, eu morro.
0: Cê é bom, hein?
2: Se eu não te ouvir, eu pereço. Viu, meu amigo?
0: Uhum.
2: Vai pro pastor Fabiano aí na Cidade Nova, aqui em Lisboa. Maninho, Rosélia, aqui em Lisboa também.
0: Boa.
2: Mão João Neto, lá em Goiânia, Goiás.
0: Uhum.
2: E pra todos que ouvem o programa Um Amigo na Madrugada, transmundial, para todo mundo ver.
0: Grande abraço pro Denis, hein? Também tá sumidíssimo aqui. Aproveitou pra marcar presença nesta quarta-feira. Seja sempre bem-vindo, moço! Sabe que o Edson tá conosco? O Edson aproveitou para dizer que ouve a gente pelo aplicativo. Você que nos acompanha através das nossas afiliadas, fique à vontade também para baixar o nosso aplicativo aí no seu celular, viu? É levinho, tá bem feitinho, tá bonitinho, viu? É o nosso aplicativo RTM Brasil. RTM Brasil, você baixa o aplicativo e leva a gente para onde você for, aonde você estiver, estaremos ali, ó, fazendo companhia para você. A Merilene aproveitou para dizer bom dia, Cláudio Ronque, bom dia. Passando para desejar uma excelente quarta-feira a você e todos os ouvintes da RTM Brasil. Ouvindo um amigo na madrugada, hein? Deus abençoe. Amém, moça! Seja sempre bem-vinda. Sabe que o Wilson aproveitou para mandar recado.
3: Olá, bom dia, meu nome é Wilson.
0: Opa!
3: Eu sou ouvinte dessa rádio transmundial desde 2011.
0: Olha aí, ó.
3: Eu gostaria de falar o ar com você, Claudio Ronque. Eu quero te dizer que, escutando a rádio, vocês já tive um encontro verdadeiro com o nosso Senhor Jesus.
0: Amém.
3: E todas as vezes, todos os dias, ele me acorda para mim escutar a programação 1:05.
0: Olha aí.
3: Bom dia, um abraço de leão pra você.
0: Legal.
3: Ou melhor, um abraço de urso pra você.
0: Boa, moço, Deus abençoe a sua vida. Que do pouquinho que a gente traga aqui, viu, Wilson? Seja através do nosso momento devocional, através das músicas, através do bate-papo, Senhor, fale o seu coração, que você guarde no coração a palavra de Deus para pôr em prática aonde você estiver e por onde você for. Levando a palavra de Deus aonde você estiver e por onde você for. Deus abençoe, meu irmão. Legal. Wilson, se eu contar para você, moço, a sumidíssima da Vanderlândia chegou aqui. Sumidíssima, chegou aqui. Ô Wilson, contar para você, moço. Você sabe que a Vanderlândia, ela canta e canta de verdade mesmo. A Vanderlândia canta. Com ela, o sistema é bruto, viu, Wilson? O sistema é bruto que eu vou te contar, viu? Além de cantar, ela ainda canta em inglês ainda. Que, além de ser difícil cantar, ainda ela dificulta mais ainda. Mas, ô Wilson, mas quando você fala pra Vanderlândia que tem louça... Acaba-se a cantoria, acaba-se o sorriso, Vanderlândia se torna uma moça séria. Dona Liduína, mãe de Vanderlândia, sabe de toda a história. Uhum. Só tá no canto lá, ouvindo a gente fazendo aham, aham. Aí, Vanderlândia, viu? Você acha que ele ia esquecer dessas coisas? Não esquece, não esquece. Ô, minha amiga Vanderlândia, tudo bem, moça? É, me traumatiza, né? Traumatiza um pouco. Dona Liduína não aguentava falar mais, não. Sabe que minha amiga mandava mensagem dizendo, Cláudio Ronque, Cláudio Ronque, me ajuda, fala pra essa menina parar de cantar e lavar um pouco dessa louça, Cláudio Ronque. Às vezes dá certo, viu? Muitas vezes deu certo. Muitas vezes. Hoje ela tá aqui com a gente. Parece que tá tudo limpinho lá, tudo jeitadinho. Ô, moço, bom dia. Deixa eu ver o sorriso. Não desanima não, viu? Não desanima não. Como é que anda a cantoria, Vanderlândia? Nunca mais cantou aqui pra gente soltar no ar a cantoria de Vanderlândia. Faz um tempão já, né? Faz um tempão. seja bem-vinda, viu, moça? É bom demais receber seu recadinho. Aproveitar pra mandar um abração nas duas, viu? Tem um irmão da Vanderlândia também, que eu não lembro o nome dele. É, tem o irmão que nos acompanha também. É, de vez em quando, né? Mas as meninas estão sempre conosco aqui. Sejam bem-vindas. Boa madrugada, Cláudio Ronck, Daniele Almeida, é a moça que nos acompanha em Goiânia, Goiás. Eu tô aqui curtindo as férias e lendo um bom livro ao som de um amigo da madrugada. Que livro Dani está lendo, hein? Você ficou curioso? Daqui a pouquinho ela conta pra gente. Enquanto isso, vamos aproveitar e vamos com música? Boa música. Com Silvan Santos, cantando Nazareno. Uma excelente quarta-feira. Deus te abençoe.

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1: Olá, aqui é a Dorothy. É tão bom termos este tempo juntas enquanto pedimos que Deus nos abençoe pessoalmente. É muito importante que você perceba que existe um plano para sua vida. Existe um versículo no Salmo 31 que eu gosto muito, que diz assim: porque tu és a minha rocha e a minha fortaleza, guia-me e encaminha-me por causa do teu nome. Você está disposta a permitir que Deus guie e encaminhe sua vida por causa do nome dele? Você sabe, isso literalmente significa estar disposta a crer que não é mais por causa do seu nome, mas por causa do nome dele. Muitas vezes passamos anos lutando, tentando nos encaixar no plano de Deus. Nós não entendemos que o plano de Deus é que tudo seja seu nome e sua glória. E tudo sobre o que somos deve estar em torno de seus propósitos, de por que estamos no planeta Terra. Existe um versículo no início desse Salmo 31 que diz: Senhor, eu me refugio em ti, que eu não me frustre, livra-me pela tua justiça. Que tal dizer isso ao Senhor? Algo terrível pode ter acontecido a você. Você pode estar vivendo experiências tão terríveis dia e noite, você não consegue se livrar delas, está sendo oprimida por elas. Você está disposta a dizer neste instante: ó Deus, tenho sofrido esses ataques terríveis, e por mais terríveis que sejam, estou lhe dizendo que estou deliberadamente colocando minha confiança no Senhor. Que eu não me frustre, mas livra-me pela tua justiça. Eu quero compartilhar com você o ataque que veio sobre nosso amado Jesus quando ele se propôs a ir para a cruz. Nós lemos em Isaías 53 um pouco do que aconteceu com ele. É terrível que muitas vezes nem queremos saber o que isso significa. Eu me lembro de um aspecto há alguns anos. Eu trabalhava num hospital e era enfermeira responsável naquela noite. Fomos informados de que havia acontecido um acidente muito sério. Uma caldeira havia explodido em nossa cidade enquanto um homem passava. Seu corpo ficou 3 vezes o tamanho de um corpo normal e suas veias ficaram penduradas. Mas ele ainda estava consciente. O que podíamos fazer por ele? Corremos para ver se podíamos ajudar quando ele chegou à emergência. Literalmente, 2 enfermeiros desmaiaram quando viram sua aparência. O cirurgião tentou fazer alguma coisa e me pediu para assumir a posição do anestesista e aplicar o anestésico. Enquanto eu fazia isso, olhei para a cabeça do homem. Tudo que eu conseguia pensar foi: quando o nosso adorável Senhor foi espancado, cuspido e socado. Seu aspecto ficou tão desfigurado, ele nem parecia um homem. Nosso Senhor ficou parecendo um terrível e bagunçado pedaço de carne. O que Satanás permitiu que fosse feito com ele quando foi torturado, quando seu corpo foi dilacerado por aquelas terríveis longas tiras com pedaços de vidro quebrado e de metal? E enquanto eu olhava para aquele paciente, eu só conseguia pensar em meu Senhor e no que ele sofreu. E ele nem tinha ido para a cruz. O propósito do Senhor era ir para a cruz por você e por mim. E ele sofreu aquilo. Às vezes, coisas físicas terríveis nos acontecem. O salmista disse nesse versículo: que eu não me frustre. Que tal pegar para si esse versículo? Não há vergonha. Cristo suportou a vergonha. Cristo suportou os acontecimentos terríveis. Que tal entregar as coisas atrozes que têm acontecido em sua vida? O que quer que esteja se passando com seu corpo, confie em Deus nesta situação e diga: sim, Jesus, o Senhor carregou tudo em seu corpo para que eu pudesse escapar de qualquer coisa terrível para todos sempre na eternidade, mas o Senhor carregou em seu corpo o meu pecado. Obrigada, Jesus, o Senhor tomou sobre ti a minha vergonha. Obrigada, Senhor, eu recebo em substituição a sua alegre justiça, ao recebê-la em toda a sua plenitude em minha vida e pedir que o Senhor me guie. Pelo amor de Jesus. Amém.
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0: Muito bom dia, uma excelente madrugada de quarta-feira, vamos juntos. Inclusive, eu vou aproveitar aqui para abrir o espaço do nosso WhatsApp, deixa eu aumentar aqui o volume, para você ouvir também e acompanhar os recadinhos que estão chegando através do nosso WhatsApp. O DDD é o 11, o telefone é o 974-181-456. É, e o Cinete tá com a gente. Ô moça, seja bem-vinda. E o Cinete já aproveitou pra pedir música, é. Ela quer ouvir uma com Azaf Borba. Ô, Elcinete, vamos tocar o Azaf Borba aqui. Ela tá querendo ouvir o Alto Preço. Eu sei que foi pago um alto... É assim, né, Elcinete? Preço para... Ô, moço, tem que cantar junto, hein? É, tem que cantar junto, soltar a voz, por favor, hein? Salvina também mandou mensagem pra gente. Cláudio Ronque, uma boa madrugada na paz do Senhor Jesus. Gostaria de ouvir uma com Adonias Martins, ele cantando céu. Céu, céu. Ô moça, tem que cantar junto, hein? Ela aproveitou para oferecer para o irmão José Leonardo. Ele aniversariou ontem, dia 7, completou 60 aninhos. Ele é o sétimo irmão, mora no distrito de Brasília, município de Santo Antônio do Descoberto. Obrigado pela atenção, Cláudio Ronque. É, José Leonardo, moço, tudo bem? Essa Alvina mandou um recadinho, mandou mensagem, parabenizando o senhor. A gente fica contente também, porque aniversário é bom demais. Ela tá querendo fazer uma visita aí no final de semana. Ah, querendo fazer uma visita no final de semana. É, como tem feriado no meio, assim, não sei como é que vai ser. Provavelmente, viu, moço? Então, prepara um cafezinho no final da tarde, no sábado. Não, vai ser no sábado. Vai ser no sábado, porque no domingo tem culto, aí tem muito corrido, muito corrido. Muito corrido. No sábado é mais tranquilo, viu? É, ela tá querendo só uma passadinha só, viu? Não fica muito tempo, não. Não, não, não, não. Salvina vai lá, fica só um pouquinho, depois ela vai, viu? No final de semana agora, tá bom, o José Leonardo? Combinadíssimo? Então tá bom. Pronto, recado dado, viu? Eu não sei se ela vai, não. Mas ela tá com a vontade de dar uma passadinha aí, moço. Tem um papo, é. Aproveitar também para mandar um abraço aqui pro Daniel Fernandes. O Daniel mandou mensagem, né?
1: Bom dia, Cláudio.
0: Bom dia.
1: Aí da RTM.
0: Opa.
1: Olha, Cláudio, voltei ao tempo aqui com essa música aí, Nazareno, de Silvan Santos.
0: Boa, né?
1: Silvan Santos, que é meu amigo.
0: É mesmo?
1: Já tive com ele algumas vezes, já.
0: Olha aí, ó.
1: É, promovi evento que ele estava cantando.
0: Boa.
1: É, muito bom, Olivia, que é a primeira vez que eu ouço Silvan Santos aí na RTM.
0: Boa, aí, ó.
1: Um abraço aí pra todo mundo.
0: Uhum.
1: E galinha aí para todo mundo ouvir. Um abraço.
0: Cantou junto também, né? Porque só ficar ouvindo, não dá certo, não, amor. Tem que cantar junto, ué. Não, tem que cantar junto também. Sim, lógico. Sabe quem também tá participando aqui de um amigo na madrugada, rapaz? Sebastião Vitor!

0: Bom dia, meu irmão Claudio Ronk. Deus abençoe o irmão, a família do irmão.
1: Amém.
0: Todos os ouvintes aí da RTM, Transmundial. Deus abençoe a cada um aí, abençoe a nossa quarta-feira.
1: Sim.
0: A nossa madrugada, o nosso dia, a nossa família, amém?
1: Amém.
0: E tamo junto, ouvindo a melhor do Brasil aí, com palavra, louvor.
1: Boa.
0: E que Deus abençoe a cada um aí, tá bom, meu irmão?
1: Amém, moço.
0: Sebastião Vitor, de Lavras.
1: Será que o Sebastião sabe o alto preço, hein? É o Azaf Borba, um violãozão em corda de aço, né?
2: Que foi pago um alto preço.
1: Canta, Sebastião.

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1: Olá, seja muito bem-vindo e bem-vinda ao Entendendo a Bíblia, o programa que é feito para você e com você, que nos ajuda a produzir o conteúdo a partir da sua pergunta. Eu sou Renata Burjato e ao meu lado,
2: André Castilho. Uma alegria poder conversar com você e junto com você entender a Bíblia também com ele.
3: Itamir Neves, nós queremos entender a Bíblia a partir da sua pergunta. Vamos procurar responder a partir da palavra de Deus.
1: Marília Lira quer saber: quem é a sabedoria de Provérbios 11?
3: Quando a gente olha para Provérbios capítulo 11, nós vamos verificar que é um texto que tem vários assuntos. Mas realmente a palavrinha sabedoria aparece no versículo 2. Balança enganosa é abominação para o Senhor, mas o peso justo é o seu prazer. Isso é o capítulo 11, versículo 1. No capítulo 11, versículo 2, em vindo a soberba provém a desonra, mas com os humildes está a sabedoria. Então a pergunta da Marília Lira, que é lá de Manaus, né?
1: Isso.
3: Renata, ela pergunta então, quem é a sabedoria que aparece no capítulo 11? E então nós já estamos colocando aqui no capítulo 11, versículo 2. A sabedoria, o que está escrito aqui no capítulo 11, versículo 2, a sabedoria é aquela que está com os humildes. Então, quem é a sabedoria? Sabedoria é aquela que está com os humildes. Agora, como o André falou, nós temos outros textos que falam, mostram para nós a sabedoria aqui no livro de Provérbios. E com certeza o capítulo 8 do livro de Provérbios vai nos dar algumas dicas sobre essa sabedoria. Você quer falar um pouquinho sobre isso, André?
2: Não, é importante só, né, a gente contextualizar, mas acho que a gente pode começar realmente pelo 8 para depois voltar para o 11, versículo 2. Então, Renata, pode ler.
1: Está ouvindo a sabedoria chamar? Está ouvindo o entendimento erguer a voz? Ela se instalou na rua principal, na esquina mais movimentada, na praça central, no meio da multidão. Ela grita: ei, vocês, estou falando com vocês, bando de gente inexperiente. Ouçam, aprendam a ter bom senso. E vocês, insensatos, tomem jeito, não percam uma só palavra, pois o que ensino a vocês é muito importante. Minha boca prova e saboreia a verdade. Não posso nem suportar o gosto da maldade.
2: Pois é, aqui a sabedoria, é porque assim, quando a gente fala sabedoria, né? Você está usando o artigo definido com um substantivo, então esse artigo definido de certa forma já nomifica ou personifica alguma coisa, mas a gente entende que a sabedoria é o conceito abstrato, do que vai, daqui a pouco a gente pode até falar um pouco mais, mas neste caso do capítulo 8 de Provérbios, a sabedoria é personificada.
3: Exatamente.
2: Ou seja, ela é colocada aqui como uma pessoa. E aí o que que acontece? Alguns estudiosos vão colocar que em Provérbios não é simplesmente um conceito, que a sabedoria ou ela é o próprio Deus, ou ela é de repente um ser, ou ela é uma espécie de cristomorfismo, né?
3: Cristomorfismo ou cristofania?
2: Cristofania, uma espécie de cristofania, obrigado. Cristofania, ou seja, é o próprio Cristo ou o Espírito Santo, uma das pessoas da Trindade, que é sabedoria, que carrega isso daqui. Eu tendo a entender que ela é uma linguagem muito mais alegórica nesse texto aqui, porque é como se alguém estivesse chamando, estivesse trazendo as pessoas, e esse alguém, ele quer se fazer conhecer, ele quer se dar a conhecer, significando que a sabedoria, ela é algo que está disponível para as pessoas. Então, essa personificação da sabedoria é uma linguagem poética, uma alegoria para dizer, olha, a sabedoria está aí, né? Não é algo tão difícil de encontrar. Ela está em todo lugar. Então, se você olhar direitinho, você vai encontrar sabedoria. O que é sabedoria? Sabedoria é o não apenas o pensar correto, não apenas o acúmulo de conhecimento, mas sim o agir corretamente, de maneira inteligente e principalmente de acordo com a vontade de Deus, para assim você ter prosperidade não só para você mesmo, mas trazer prosperidade para a terra onde você está. Então a sabedoria tem a ver com esse viver correto em Provérbios, tem a ver com o agir, com andar reto, com o a pessoa que ela vai estar em contraste com a tola, que às vezes ela quer as coisas de maneira rápida, fácil, esperta, mas na verdade ela vai se dar mal no final. Então o Provérbios trabalha muito com esse contraste da tolice com a sabedoria, e em vários provérbios ele vai mostrar isso aqui. Mas acima de tudo tem um conceito da sabedoria, um princípio da sabedoria, professor Itamir, que aparece no capítulo 9, versículo 10, e que é o começo de tudo, para a gente começar a ser sábio. Qual que é a principal dica?
3: Tá, mas eu queria mostrar um outro texto também que nos mostra aquilo que você falou agora há pouco, que a sabedoria poderia ser personificação do próprio Deus, do próprio Senhor. Lá em Romanos, capítulo 11, temos uma palavra muito joia, quando Paulo então está conversando, falando, aí chega num momento que ele, vamos dizer assim, ele explode de gratidão a Deus, e ele fala o seguinte: ó profundidade da riqueza, tanto da sabedoria como do conhecimento de Deus. Quão insondáveis são os teus juízos e quão inescrutáveis são os teus caminhos. Quem, pois, conheceu a mente do Senhor? Ou quem fez o seu, ou quem se fez seu conselheiro? Ou quem primeiro lhe deu a ele para que lhe venha dar a ser resultado, restituição? Porque dele e por meio dele e para ele são todas as coisas, a ele, pois, glória eternamente. Então, é interessante a maneira como Paulo coloca, quer dizer, esse Deus tão sábio, pode ser então personificado realmente como sabedoria. E a partir daí, então, qual é o versículo que você falou?
2: Provérbios 9, versículo 10.
3: Ah, sim.
2: Que vai nos dizer.
3: Exatamente.
2: Como é que começa a sabedoria?
3: O temor do Senhor é o princípio da sabedoria. O conhecimento do santo é prudência, quer dizer, sabedoria também. Quanto mais nós conhecemos a Deus, mais sábio nós estamos. Quer ler isso na mensagem?
1: Tudo começa com o Eterno. Ele é a chave de tudo. A sabedoria vem do temor do Eterno. E o entendimento vem do conhecimento do Deus Santo. Eu, a sabedoria, torno cada momento da sua vida mais proveitoso. E cada instante da sua existência valerá a pena. Faça a sua escolha. Viva com sabedoria e viva bem. Ou zombe da vida e a vida zombará de você.
3: Interessante. Agora eu quero só ajudar aquilo que o André falou, esse contraste, né, que o Provérbios faz. Capítulo 1 de Provérbios, versículo 7, faz um contraste assim muito importante. O temor do Senhor é o princípio do saber, mas os loucos desprezam a sabedoria e o ensino. Então é esse contraste que você falou. Sempre temos a parte correta, boa, e também, infelizmente, a parte daquele cara que não leva Deus a sério, que não quer saber de nada de Deus.
2: E aí a gente volta para o capítulo 11, versículo 2.
3: Exatamente.
2: Que, repetindo, quando vem um orgulho, chega a desgraça.
3: Exatamente.
2: Então, qual que é o problema aqui? O orgulho, ou seja, o se ensoberbecer, né? O achar que é a última bolacha do pacote.
3: Exatamente.
2: O pensar que é o rei ou rainha da cocada preta. É achar assim, ah, eu sou o máximo, eu me basto, eu consigo, eu dou conta, olha, não tem ninguém melhor que eu, ah, eu aqui não acontece nada de errado comigo, não, porque eu sou assim, eu sou assado, cheio de
3: arrogância.
2: Então ele coloca, ó, pá, o que acontece com esse cara? Esse cara vai ter desgraça.
3: Sim.
2: Então o destino daquele que é orgulhoso, daquele que é soberbo, daquele que é arrogante é a desgraça.
3: Mas os humildes,
2: eles têm sabedoria. Então, novamente, em Provérbios, e Provérbios vai repetir vários conceitos porque é didático, né? A gente aprende com a repetição. Então, quem não é soberbo, quem é humilde, quem reconhece quem ele é, primeiramente diante de Deus, que ele é dependente de Deus, quem reconhece o valor do outro, quem reconhece também as suas limitações, fraquezas e erros, quem sabe os seus limites, este é sábio. E aí aqui a sabedoria é colocada como um caminho que vai ajudar a pessoa e que vai guiar a pessoa para essa prosperidade, ou seja, para o contentamento.
3: Sim.
2: Não é ausência de sofrimento, mas é ausência de sentir falta, né? De ser uma pessoa que tá sabendo que tá no rumo certo, que tá plenamente satisfeita com aquilo que tem, e com aquilo que tem pode servir a Deus, pode fazer a vontade de Deus, pode abençoar e ajudar outras pessoas. Então, esse humilde, ele é sábio. E isso só repete o que colocou. Então, por que que o orgulhoso é tolo e vai cair em desgraça? Porque ele não teme a Deus. O começo do orgulho é não temer a Deus.
3: Exatamente.
2: É achar
3: exatamente.
2: Que é o tal. E aí, o começo da humildade é justamente temer a Deus. E a partir daí você caminha em sabedoria, e é a sabedoria que leva ao verdadeiro sucesso da vida.
3: Certo. Há um texto em 1 Pedro, eu não lembro agora qual o versículo direito, o endereço dele, mas que fala exatamente isso aqui. Deus, quando nós ficamos orgulhosos, Deus nos coloca debaixo do nosso lugar mesmo, mas ele dá graça aos humildes, exatamente essa ideia, né? A graça dele vem para aqueles que se humilham diante dele. Então, o grande segredo da sabedoria é esse temor ao Senhor, humilhar-nos diante do Senhor, e a partir daí, então, temos uma vida abençoada por ele.
1: Então, a gente sente, quanto mais perto de Deus, mais perto ali da sabedoria,
3: exatamente,
1: né? Do saber viver.
3: Exatamente.
1: E ao mesmo tempo, quando o ser humano vai perdendo essa noção que ele é criatura, feito a partir de um criador, ele pode até acumular muito conhecimento, mas vai perdendo bom senso, né? O que a gente vê na sociedade, faltando temor do Senhor e perdendo bom senso, o equilíbrio das coisas.
2: Tiago 4:6, Deus resiste aos soberbos, mas dá graça aos humildes.
3: Exatamente, boa.
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0: 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Graças à exploração espacial, os astrônomos sabem bastante sobre o que existe lá fora do nosso planeta. Mas eles não conseguem explicar como tudo isso chegou lá. A grande dificuldade para os cientistas é encarar a pergunta sobre o que ou quem fez tudo existir. É só por meio de revelação que conseguimos tocar o infinito e conhecer essa resposta. Nesta mensagem, veremos que a Bíblia nos informa sobre como tudo veio a existir. Por favor, continue conosco. Produzido pela Igreja Moody em Chicago, você ouve Correndo para Vencer, com o Dr. Erwin Lutzer e sua clareza no ensino bíblico que nos ajuda a cruzar a linha de chegada. Estamos na série 7 razões por que você pode confiar na Bíblia. Hoje, o pastor Paulo Biasi nos traz a quinta razão: a criação e a Bíblia.
1: Como foi que você acha que tudo começou? Como foi que tudo teve início? O primeiro versículo do capítulo 1 de Gênesis afirma: no princípio, Deus criou os céus e a terra. Nós sabemos desde a década de 1920, quando Edwin Hubble descobriu e confirmou isso, que o universo está em constante expansão. Quando você for pensar nessa expansão, imagine uma bexiga. Você pega uma caneta, desenha algumas galáxias nessa bexiga e depois começa a enchê-la de ar. Você vai perceber que essas galáxias não estarão só se afastando do centro da bexiga, mas que o espaço entre elas também ficará maior. E é assim que esse nosso universo funciona. Foi por causa deste movimento de expansão e afastamento que os cientistas chegaram à conclusão de que realmente, em algum momento, esse universo foi, digamos, criado. Mas como é que uma pessoa que não é crente em Jesus Cristo vai conseguir aceitar isso? Vou ler um trecho do livro The Young Oxford Book of Astronomy, usado como livro-texto de astronomia nas escolas seculares. No início do universo, toda a matéria e toda a radiação estavam concentradas em uma região minúscula do espaço, muito menor que o núcleo de um único átomo. A teoria de que o universo se expandiu de quase nada até atingir sua imensidão atual se baseia na suposição de que a distorção da luz das galáxias para um tom avermelhado é causado pelo movimento em que elas se afastam de nós. Sabe, eu costumava acreditar que, se fosse possível convencer os cientistas de que a evolução não é apenas improvável, mas impossível, eles mudariam de opinião. Não seria lógico pensar que eles mudariam de ideia? Como, por exemplo, todas as leis da ciência apontam na direção contrária dessa ideia de que a matéria se organiza sozinha, gerando complexidade, quando, na verdade, se não for dirigida pela inteligência divina, ela tende a se desorganizar no caos, em vez de evoluir para a complexidade. E como podemos demonstrar que nada pode surgir do nada, ou mostrar que a inteligência não poderia apenas surgir por conta própria? Então seria lógico imaginar que todos os cientistas diriam: sim, realmente a evolução é falsa, ela contradiz a ciência. E eu realmente pensava assim, até ler um trecho de um artigo escrito por Philip Johnson, que é autor de um excelente livro sobre esse tema. E a questão que ele levanta é: você já se perguntou por que nós enxergamos com tanta clareza que é preciso que Deus exista, mas os evolucionistas simplesmente não aceitam isso? Eles ignoram o quanto a evidência científica se apresenta contrária à teoria da evolução. Você já se perguntou por que eles se recusam a enxergar essas evidências? Como você sabe, estamos iniciando mais uma mensagem da série 7 razões porque você pode confiar na Bíblia. E a razão de hoje é da área científica. Vou pedir para você abrir a sua Bíblia no capítulo 1 do livro de Gênesis. Eu quero lhes mostrar que Gênesis 1 é, na verdade, a base da ciência, a base da observação e do estudo científico. Além de ser importante que os cristãos se envolvam atuando nas diversas áreas da ciência, existe muita gente que acredita que foi o próprio cristianismo que abriu as portas para o desenvolvimento, as grandes descobertas e o avanço do conhecimento científico. É importante entender que quando Deus criou, ele deve ter sentido, se posso usar essa palavra, uma certa alegria ao fazer isso. O versículo 6 do Salmo 33 diz: o Senhor falou e os céus foram criados pelo sopro de sua boca, as estrelas nasceram. Quando Deus decidiu criar, ele decidiu se revelar. É por isso que o Salmo 19, versículo 1 diz: os céus proclamam a glória de Deus e o firmamento demonstra a habilidade de suas mãos. Por isso, nestas últimas semanas, eu decidi procurar em algumas publicações científicas e dedicar um tempo para entender o ponto atual da ciência nesta área. Acabei reunindo muito mais material do que vou conseguir compartilhar com vocês. Mas o que eu fiz foi como concentrar todas essas informações em uma única molécula. E talvez o que vai acontecer agora será como uma grande explosão em que, de repente, tudo aparecerá para você. Então, feita essa introdução, por favor, observe o texto de Gênesis capítulo 1. No princípio, Deus criou os céus e a terra. Quero falar brevemente sobre este planeta que nós chamamos de Terra. É bastante fácil entender que quando estamos viajando a 100 km por hora, percebemos que o nosso carro está em movimento, porque quando olhamos pela janela, vemos como estamos passando rapidamente pelas árvores e as outras coisas. Mas, meu amigo, enquanto você me ouve sentado aí com tranquilidade, nós estamos, na verdade, girando ao redor do Sol a 106 mil quilômetros por hora. A cada ano, o nosso planeta Terra completa essa volta inteira de 940 milhões de quilômetros. E os cientistas sabem que ele leva exatamente 365 dias, 6 horas, 9 minutos e 9,4 segundos para fazer essa viagem. Impressionante, não? Além dessa sua órbita, o planeta também está girando. É como uma bola de futebol chutada com efeito. Ela gira em torno de si mesma enquanto voa. Ela pode alcançar uns 100 km por hora indo em direção ao gol, mas ela também está girando enquanto vai nessa direção. E é exatamente assim que a Terra faz. Ela gira em volta do seu eixo numa velocidade de uns 1.600 km por hora. Uma volta inteira leva 23 horas e mais alguns minutos e segundos, e os eixos do Sol e da Terra não são paralelos. Em relação ao Sol, o eixo da Terra está inclinado em 23 graus e meio. E é justamente por causa dessa inclinação que existem as estações do ano. Veja o que diz a Escritura a partir do versículo 14 em Gênesis 1. Então Deus disse: haja luzes no céu para separar o dia da noite e marcar as estações, os dias e os anos. E essas luzes brilhem no céu para iluminar a terra. E assim aconteceu. Deus criou duas grandes luzes, a maior para governar o dia e a menor para governar a noite, e criou também as estrelas. Deus criou a terra, e a Bíblia diz que ele a criou para ser habitada. Quando consultei algumas publicações científicas, quis me atualizar sobre certos assuntos. Fiquei impressionado por como os autores descrevem todos os elementos necessários para a vida, os componentes químicos, a água, o carbono, tudo o que precisa se combinar. E então eles dizem: realmente, não temos nenhuma certeza de que tudo isso pode ser encontrado em qualquer outro lugar do universo ou que isso exista fora daqui. Paul Davis foi bem claro no seu livro Are We Alone? Em uma tradução livre seria Estamos Sozinhos? Ele escreveu: muitas pessoas se agarram à crença de que a origem da vida exigiu um ato divino. Mas se a vida na Terra não for única, o argumento em favor de uma origem miraculosa da vida fica enfraquecido. Está vendo? É por isso que tanta gente insiste em dizer que se aconteceu por acaso aqui, então poderia acontecer por acaso em algum outro lugar do universo. O problema é que não é qualquer planeta que serve, nem qualquer outro sol, nem qualquer lua. Li dois artigos intitulados A Terra sem a Lua. Como seria se, quando aconteceu o chamado Big Bang, a nossa lua simplesmente não tivesse aparecido? Se a Terra tivesse se desprendido sozinha? Os cientistas dizem que os 23 graus e meio que são responsáveis pelas estações simplesmente não existiriam. A inclinação seria diferente e isso alteraria profundamente as condições de vida na Terra. Além disso, a velocidade da rotação da Terra aumentaria, porque é a Lua que desacelera esse giro até a velocidade em que temos os dias de 24 horas. E não seria só por não existirem as marés, mas porque todo o equilíbrio da Terra ficaria fora de sintonia com o que é necessário para a vida como nós a conhecemos poder existir. A luz do Sol leva uns 8 minutos para chegar até nós. Ela vem de uma camada do Sol que tem 480 quilômetros de espessura e uma temperatura de 5.500 graus. Se o Sol estivesse mais perto, nós queimaríamos. Se estivesse mais longe, congelaríamos. E ainda bem que ele não é como algumas estrelas que ficam oscilando, desaparecendo e reaparecendo. Algumas brilham por um tempo e depois, ao longo de uns 200 dias, começam a desaparecer para só depois voltarem a brilhar de novo. Imagine acordar pela manhã e perceber que o Sol está escurecendo dia após dia por 200 dias. Mesmo que ele voltasse a brilhar depois, já seria tarde demais para nós. Todos teríamos congelado, mas o Sol fica lá todos os dias. Mesmo quando não conseguimos vê-lo, ele continua lá com uma regularidade impressionante. Agradeça ao Senhor pelo Sol. Nosso Sol é muito especial e muito raro. E o Sol, a Lua e a Terra realizam as suas danças orbitais com tanta precisão que permitem aos cientistas prever com exatidão o momento exato de um eclipse. Porque tudo funciona. No livro de Isaías, a Bíblia diz: foi ele quem criou todas as estrelas e as chama pelo nome. Por ser tão grande e forte, nenhuma delas deixa de aparecer. Em outras palavras, Deus foi o Senhor quem organizou tudo isso. E a Escritura afirma que ele fez o sol para governar o dia, a lua para governar a noite, e lá estão eles.
0: Hoje, o pastor Paulo Biasi iniciou a nossa jornada para entendermos como chegamos aqui. Esta foi a primeira parte de A Criação e a Bíblia. Mais uma mensagem na série do Dr. Lutzer, 7 razões porque você pode confiar na Bíblia. Apesar das evidências, a maioria dos cientistas rejeita a ideia de uma mão divina na criação, porque essa mão os tornaria moralmente responsáveis. Não perca mais revelações impressionantes sobre a criação no nosso próximo programa. Eu sou Héctor Nóbrega e Correndo para Vencer é o Ministério da Igreja Mude em Chicago.

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0: 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Bom dia pra você, voltamos, hein? Bom demais ter sua companhia nesta quarta-feira. E como é bom saber que a RTM tá chegando aí na sua casa, no seu trabalho. Espero que você esteja gostando da programação. Aproveitar pra mandar um abração aqui pra Patrícia. Patrícia Marques é a moça que nos acompanha na Suécia, em Gotemburgo. Chegou de mansinho, devagarinho, dizendo o seguinte, ó, transmitindo em todo o Brasil e na Suécia. Paz, ouvindo a RTM Brasil no meu café da manhã. Como é que deve ser um café da manhã na Suécia, hein? Porque não tem pão francês, né? Pão francês é nossa moda aqui, né, pai? Como é que é aí? Conta pra gente, moça. É só um cafezinho mesmo, aquele cafezinho e um pãozinho e partiu o trabalho? É assim que funciona aí? Conta pra gente, ficamos curiosos, moça. Ficamos curiosos. Olha, uma excelente quarta-feira. Deus abençoe. Bom demais receber sua mensagem no comecinho desta quarta. Vamos juntos. Vamos aproveitar também e vamos com o melhor da música.

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1: Olá, querido ouvinte da RTM, que alegria ter você mais uma vez aqui conosco no programa História da Igreja. Eu sou o pastor Marcelo Santos e estou semanalmente com você aqui nesse espaço para compartilharmos um pouco mais acerca da nossa história. Se você quiser entrar em contato, dar a sua opinião, fazer contato, fazer uma crítica, faça contato conosco pelas nossas redes sociais, pelo nosso WhatsApp, enfim, pelas minhas redes sociais também. Vai ser um prazer compartilhar com você, ouvir você, tentar responder aí a sua dúvida, receber a sua crítica, a sua sugestão. Para nós será com certeza muito, muito importante. Nós estamos conversando e começamos hoje uma nova etapa, começamos um novo ciclo da nossa jornada, que é aprender um pouco mais e conhecer um pouco mais sobre o islamismo. E talvez você esteja se perguntando, mas não é história da Igreja, o que que o islamismo tem a ver com isso? O islamismo, ele tem um papel muito importante dentro da história da Igreja, dos seus desdobramentos e daquilo que vai se tornar o cristianismo. Então vale a pena conhecer essa religião que tem um papel tão importante hoje no mundo como um todo. Você acredita que o islamismo já tem ultrapassado milhões de pessoas? E segundo alguns historiadores, se mantendo o crescimento atual, muito em breve, de cada 4 pessoas na Terra, uma vai acabar se tornando muçulmana. Esse é um grande desafio. O islamismo, ele possui uma boa estrutura organizacional, ele procura divulgar e propagar o Islã, participando de organizações como a ONU, enfim. E embora eles tenham orgulho de afirmar que o islamismo é a única religião do mundo que pode unir todos os homens, hoje a gente pode perceber que eles estão divididos em mais de 70 grupos que vão se fracionar dos 2 primeiros, que são os sunitas e os xiitas. É isso que a gente vai começar a conhecer um pouco mais a partir de agora. A palavra islamismo, ela vem de islão, uma palavra árabe que significa submissão, e foi usada pela primeira vez por Maomé, que é o grande líder e é o grande profeta do islamismo. Eles tinham uma organização política, né, antes mesmo do islamismo surgir, e a organização política dessa Arábia pré-islâmica, ela era uma primitiva estrutura de famílias que eram reunidas em clãs e tribos, que remete muito lá à questão do Antigo Testamento, à descendência de Abraão. Nos dias pré-islâmicos, existiam vários ídolos que representavam deuses. E um desses ídolos era chamado Alá, que era provavelmente o deus tribal dos coraixitas. Os coraixitas abriram caminho para esse monoteísmo, adorando Alá como deus principal. Ele foi apresentado aos habitantes da cidade de Meca como senhor do seu solo, a quem deveria entregar o dízimo das suas colheitas e os primeiros que nascessem entre os seus animais. É interessante que a gente vê um link muito interessante do islamismo com o judaísmo, e vale a pena recordar, vale a pena lembrar que os coraixitas, eles vão ser os descendentes de Ismael. Por isso que, na qualidade de pretensos descendentes de Abraão e de Ismael, os coraixitas vão nomear sacerdotes e guardas do templo para administrar as suas receitas. Havia uma minoria aristocrática da tribo que controlava o governo civil da cidade de Meca. No começo do século VI, os coraixitas estavam em duas facções.

0: ações. Uma chefiada por um rico mercador chamado Hashim e outra pelo sobrinho, que era muito ciumento, chamado Umayya. Essa violenta rivalidade vai definir o futuro da história do Islã.
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0: Quando o Hashim morreu, ele foi sucedido como um dos chefes de Meca pelo seu filho, o irmão mais novo, que era Abd al-Muttalib. Seu filho mais moço, Abdala, se casa com Amina, uma descendente de Kuzay. Abdala vai permanecer com sua esposa 3 dias e depois vai partir em uma expedição mercantil, morrendo durante a viagem de regresso até Medina. Algum tempo depois, Amina vai dar à luz a uma das figuras mais importantes da história medieval. É na cidade de Meca, em 8 de julho de 570, que vai nascer Mohammed, que tempos depois vai se tornar o profeta Maomé. Maomé era de uma família respeitada na cidade de Meca. Seu pai morreu antes do seu nascimento e a sua mãe faleceu quando ele tinha 6 anos de idade. A partir de então, ele vive com seu avô por 2 anos e depois vai morar com um tio chamado Abu Talib. Eles vão dispensar a afeição e cuidados a esse menino, né, órfão, mas parece que ninguém se importou em lhe ensinar a ler e a escrever. Nunca se teve notícia de Maomé haver escrito algo do próprio punho. O que a gente tem na história é que ele sempre empregava o uso de um amanuense, que era aquela pessoa que redigia o que era ditado, né, pelo seu senhor. Ainda jovem, o Maomé, na época Mohammed, exerceu a função de pastor e só depois começa a participar do comércio da cidade. Por alcançar uma imagem de bom negociante, com 25 anos de idade, ele foi contratado por uma viúva muito rica, conhecida como Khadija, que no futuro iria se tornar a sua esposa e uma conselheira muito fiel. Dessa forma, o Maomé vai adquirir estabilidade e pode começar a se dedicar àquilo que ele vai dizer que é a sua missão. À medida que se aproximava dos 40 anos, ficava cada vez mais absorvido pela religião, mais envolvido pela religião. E durante o mês santo do Ramadã, geralmente o Mohammed, que é o Maomé, se retirava às vezes na companhia da família para uma caverna no sopé do Monte Ira e passava muitos dias e noites em jejum, meditação e oração. E era numa dessas viagens, numa dessas peregrinações, que numa noite no ano 610, quando se achava sozinho na caverna, aconteceu a experiência que daria origem a toda a história do islamismo, né, do movimento muçulmano. Segundo a tradição relatada pelo principal biógrafo de Maomé, ele vai registrar o fato da seguinte maneira, abre aspas: enquanto estava dormindo com uma coxa de brocado de seda, em que havia algumas escritas, o anjo Gabriel me apareceu e disse, leia. Repliquei, eu não leio. Ele me apertou com a coxa tão fortemente que pensei que fosse morrer. A seguir soltou-me e disse de novo, leia. Então eu li em voz alta e ele se foi finalmente. Acordei do meu sono e era como se 2 palavras estivessem escritas no meu coração. Saí e comecei a andar, e a meio caminho da montanha, ouvi uma voz do céu que dizia, ó Maomé, és o mensageiro de Alá, e eu sou Gabriel. Levantei a cabeça na direção do céu para ver, e ei-lo, Gabriel, em forma de homem, de pés juntos na extremidade do céu, dizendo, ó Maomé, tu és o mensageiro de Alá, e eu sou Gabriel. Fecha aspas. O que é importante perceber é que, apesar de afirmar que ele tinha recebido diretamente de Deus essa mensagem, Maomé no primeiro momento é muito tímido com relação a essa pregação, e ele só vai se envolver definitivamente nesse projeto por conta do apoio da sua esposa e do seu primo, o Araca, que conhecia a escritura dos hebreus e dos cristãos e vai afirmar para ele que essa mensagem teria vindo de Deus. É muito importante, é muito interessante perceber, é que o estilo das mensagens de Maomé era muito parecido com o estilo das mensagens da pregação dos profetas do Antigo Testamento. Ele declarava que não estava pregando uma nova religião, mas apenas continuando a revelação que Deus tinha dado aos profetas do Antigo Testamento e a Jesus do Novo Testamento, a quem ele considerava como um grande profeta, mas não um ser divino. E qual era o foco da mensagem de Maomé? Era um forte caráter monoteísta, um conteúdo ético muito grande, especialmente no que se referia aos órfãos, às viúvas e aos pobres, e também a ideia de inferno e de julgamento.
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0: Essa mensagem, principalmente o monoteísmo, né, e o combate à idolatria, vai incomodar os comerciantes da cidade de Meca. Era uma cidade extremamente religiosa, com muitos deuses, e eles vão começar a ser uma ameaça para Maomé, porque Maomé, com seu discurso, é uma ameaça para o comércio religioso da época. Nesse contexto, Maomé recebe um convite, né, de uma região, de uma cidade próxima, que é Medina, e ele acaba então se mudando e migrando para Medina. Ele manda primeiro os seus seguidores, depois ele faz essa viagem no ano 622. E é interessante, é muito importante destacar esse tempo, porque nessa viagem de Maomé, conhecida como Hégira, que em árabe significa migração, é a partir dessa data que são contados os anos, né? O calendário dos muçulmanos começa a partir dessa data de 622, que demarca a viagem de Maomé de Meca para Medina. No ano 630, Maomé, com o objetivo de expandir as suas mensagens para outros povos, começa a liderar os seus seguidores em ataques contra caravanas, porque Medina estava ali numa rota comercial entre a região da Palestina e Meca. Então ele vai realizando saques, isso conquista bens, conquista poder. Como consequência, como desdobramento disso, ele resolve voltar e invadir Meca. Depois de diversas campanhas, Maomé vai reconquistar a cidade de Meca, né? Mas o encontro vai impedir a vingança que os seus seguidores tanto queriam contra o povo de Meca. É, e aí que o derrotado pregador, que havia fugido dessa cidade 8 anos antes, agora era o senhor da cidade. E Meca vai então ser o berço do islamismo, o berço da religião muçulmana. É interessante que a gente observa que a saúde e a energia de Maomé nunca foram o seu forte. Aos 59 anos, ele começa a fraquejar, a desfalecer, começa a sofrer estranhas febres e ataques, e aos 63 anos, essas febres se tornam muito mais intensas. Durante 14 dias, elas vinham e desapareciam. Vale a pena observar que 3 dias antes de morrer, ele se levanta, caminha até a mesquita, né, e vendo Abu Bekr, que era o seu tio, dirigir os fiéis em seu lugar, se senta ao seu lado durante a cerimônia. Maomé morre em 7 de junho do ano 632, depois de uma longa agonia. E essa é uma informação muito importante, porque o próprio Maomé só viveu 10 anos dentro do islamismo, de 622 a 632. Na verdade, quem vai consolidar o islamismo, quem vai construir toda a história do Alcorão e todo esse processo, são os califas. E quem são os califas? São os sucessores de Maomé. A palavra califa significa o califato, sucessor. E essas expansões vão levar o islamismo àquilo que é hoje. Mas isso é uma outra história que nós vamos conversar no próximo programa. Até lá e que Jesus te abençoe.
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Pastor, qual o foco do seu ministério hoje? Muitos pastores não conseguem me responder com clareza essa pergunta. E é sobre isso que a gente vai falar hoje nesse terceiro episódio da série Pastor Simples, do Envisionar Podcast, em parceria com a Rádio Transmundial. Como eu mencionei, nós estamos fazendo uma série baseada na necessidade de que a igreja seja simples. A gente já fez uma série sobre isso, e eu sugiro para você, se não leu esse livro, leia o livro. Nós temos uma jornada na Envisionar que ajuda como implementar uma cultura de igreja simples. Mas eu estou fazendo essa série porque eu percebi que se o pastor não tiver uma mentalidade de pastor simples, agenda simples, foco simples, não vai acontecer uma igreja simples. Você vai querer implementar os princípios lá, mas primeiro eles precisam ser implementados na nossa vida. Quando a gente pensa, então, no foco principal do pastor, eu sei que essa talvez seja uma das dores maiores, porque a agenda do pastor é extremamente entupida, seja de uma igreja pequena, de uma igreja grande. Quando eu converso com pastores de igrejas que têm 2, 3 ou 5 mil membros, eles estão atolados. Quando eu converso com o pastor da igreja que tem 50 membros ou 100 membros, eles estão tão atolados de agenda e compromissos quanto o pastor de uma mega igreja. Então o problema não é o tamanho da igreja. Lamento informar, o problema é o pastor. E eu não estou colocando isso como um peso para você. Como eu já disse, aqui é o sujo falando do mal lavado, eu também já vivi isso. Não estou livre novamente hoje na minha vida de cair nessa loucura de agenda. Minha agenda é bem cheia, cheia de compromissos, etc. Mas ela tem uma direção, um foco. Eu estou tentando responder a pergunta de como eu cumpro o chamado que Deus deu para eu realizar. E quando eu penso nisso, então, não adianta pensar que eu vou conseguir abraçar o mundo ou salvar o mundo se a minha agenda estiver cheia. Muito pelo contrário. Eu só vou conseguir fazer isso se eu estiver extremamente focado naquilo. E eu até arriscaria dizer que Paulo, por exemplo, só escreveu escreveu grande parte dos livros do Novo Testamento porque ele foi, de certa forma, forçado a focar quando estava na prisão. Não dava para ele fazer muitas viagens, estar em todos os lugares que ele gostaria. O foco fez com que 2/3 do Novo Testamento fossem escritos por Paulo. Eu sei que foi um período difícil, de prisão, ninguém gostaria de estar assim, mas às vezes Deus precisa limitar a nossa vida, a nossa agenda, para que a gente entenda para que a gente foi chamado para cumprir o chamado. Então, pastor, a sua paixão inicial, aquela paixão do chamado, às vezes ela é consumida pela manutenção da estrutura, por reuniões, urgências diárias, etc. Você foi chamado para fazer isso, mas tem um mundo de coisas que acontecem aqui ao seu redor que roubam a sua atenção, roubam seu coração, fazem com que você ainda se sinta culpado porque você sente que não está fazendo tudo que poderia. Saia desse ciclo vicioso. Como eu já pedi no primeiro episódio, faça a lista de tudo que você faz, até as mínimas coisas. No segundo episódio, eu pedi para você começar a responder a pergunta: bom, eu vou cumprir o meu chamado como pastor fazendo 2 ou 3 coisas dessa lista. E hoje a gente vai trabalhar um pouco mais na questão da perda do foco e da direção pastoral. Então, perceba, sem clareza de direção, o pastor perde o fio condutor, tanto da sua vida como da igreja. E a igreja perde a identidade e propósito. Quando eu chego numa igreja em que eu vejo centenas de atividades acontecendo, eu já sei que a agenda do pastor está cheia de centenas de coisas que ele não deveria estar fazendo, não precisaria estar fazendo, e muitas horas, lamento até dizer, que não contribuem para o seu chamado. Isso se reflete naturalmente na vida da igreja. A igreja se torna uma igreja com agenda cheia, entupida de coisas, todas as pessoas com a agenda entupida, porque na verdade é uma consequência da agenda do pastor. Então percebam o seguinte: existe aqui um mix entre a dor, o cansaço, o esgotamento e a necessidade de ir para uma próxima fase. A dor, na verdade, é essa confusão interna na vida do pastor, na sua mentalidade, na sua agenda, que acaba afetando a sua saúde, a sua família, a sua igreja e tudo que ele faz.
De outro lado, não define prioridade. E a vida desse pastor, na verdade, é apagar incêndios. E de vez em quando cumprir o chamado. Existe a falsa sensação de que ajudando a apagar todos os incêndios, ele está cumprindo o chamado, mas isso não é verdade. Eu me lembro de um pastor de uma igreja que a gente ajudou anos atrás, e essa igreja tinha diversas igrejas satélites ou igrejas filhas, e ele queria estar em tudo. Então eu me lembro que a primeira reunião que eu marquei com ele, fui até a cidade, viajei cerca de 3 horas. Qual o melhor horário na sua agenda? Ah, é 2 horas da tarde, tá bom. Eu cheguei lá 1 hora para a gente ter um tempo antes, tomar um café, etc. Mas logo que eu cheguei, ele falou: dá para você subir aqui no carro comigo para a gente ir ali atender um incêndio? Qual era o incêndio? Um incêndio respeitável. Era uma família passando fome, que precisava de uma cesta básica, etc. Mas eu fiquei olhando aquilo e pensei assim: se tem aqui mais de 2 ou 3 mil pessoas, né, que fazem parte não só da igreja mãe, mas das igrejas filhas, será que não tem ninguém que possa ir lá levar uma cesta básica e dar apoio para essa família? Será que não existe um grupo de pessoas que estão dispostas a exercer um ministério? O pastor é que tem que ir lá fazer isso? Bom, dali nós fomos para mais uma casa, para mais uma casa, para mais uma casa, e a gente passou a tarde inteira sem começar a nossa reunião, que era 2 da tarde. A gente só conseguiu sentar um pouquinho à noite para conversar mais ou menos, e no dia seguinte outra conversa mais ou menos, e a nossa consultoria começou aos trancos e barrancos. E as reclamações? Temos muitas atividades, não temos voluntários, não temos líderes. Eu falei: bom, o problema está no pastor. Então perceba que quando você não tem clareza daquilo que você precisa fazer, daquilo que você foi chamado para fazer, isso gera confusão, não só na sua vida, mas na vida da igreja. Está todo mundo perdido, sem saber o que deve fazer. Pastor sem clareza gera igreja sem direção. A liderança reflete o que o pastor prioriza. De outro lado, eu pediria que você respondesse uma outra pergunta em cima da sua lista de atividades. Neste tempo, Deus me chamou para focar em... Na primeira pergunta que eu fiz, olhando para sua lista, ela era: bom, para cumprir o meu chamado pastoral, eu devo me dedicar a... Agora eu estou aprofundando um pouquinho mais essa pergunta, é um outro exercício para você fazer. Neste tempo, Deus me chamou para focar em... É uma coisa só. Não dá para fazer lista aqui. Você deve olhar na sua lista, você deve avaliar fora da sua lista, porque talvez a sua lista inteira não é o seu foco. Você vai ter que delegar aquilo, ou parar aquilo, etc., para focar exatamente naquilo que Deus te chamou. E uma reflexão para você fazer junto com essa pergunta: compare a sua resposta com a sua agenda semanal. Deus me chamou nesse tempo para focar em... E depois compare com a sua lista. O que da sua lista ajuda no seu foco? O que não ajuda? E aí você já sabe o que precisa fazer. Você precisa ter um lápis vermelho para passar ali naqueles itens que você não deve fazer, para poder focar naquilo que você foi chamado para fazer. Deixa eu compartilhar uma história que também aconteceu comigo alguns anos atrás. Eu era parte da equipe pastoral de uma igreja bem grande lá em Vitória, no Espírito Santo. A igreja tinha 2 mil pessoas, vários pastores, muitos ministérios, etc. E a minha, depois que eu cheguei, minha lista de atividades só foi aumentando. Conhece aquela história de: já que você está aqui, você também poderia fazer isso, e mais aquilo, e mais aquilo. E uma das coisas que foram agregadas à minha lista, eu era o pastor da área de ensino da igreja. Então, cuidava de toda a igreja, desde o kids até a terceira idade, e desde escola dominical, treinamentos, programas de capacitação, discipulado e tudo isso. Mas já que você está aqui, e naquela época a informática estava começando, há cerca de uns 30 anos atrás, eu gostava de computadores, não sou formado em TI, nada disso, mas gosto de tecnologia. Então, já que você está aqui, você podia ajudar a gente aí comprando os computadores, a fazer mais isso, mais aquilo. E eu fui entrando nessa: não, eu quero ajudar, eu quero servir e tal. Bom, depois de cerca de um ano e meio, a gente tinha uma rede de computadores na igreja, mas a gente não tinha alguém que cuidasse disso, não tinha um técnico, não tinha alguém de TI, não tinha uma empresa contratada, era sempre o Josué.
Até que um dia eu estava me preparando para o sermão de domingo. E uma das secretárias me liga e diz: José, você precisa vir aqui agora. Falei: não, eu nem sei porque que eu atendi o telefone. Eu estou me concentrado aqui em preparar o sermão para domingo. Ela diz: não, você não está entendendo. Você tem que vir aqui, desce aqui agora, porque a impressora parou, eu preciso imprimir um negócio e tal. E aí, eu já, depois de várias insistências, eu já tinha perdido a concentração e tal, fui lá. Gastei uma meia hora, 40 minutos para tentar entender. Quem não é técnico, né, não sabe qual é o botão que aperta. Você vai tentando descobrir. E só depois de meia hora que eu descobri qual era o botão que estava errado, que precisava consertar. Bom, eu voltei para minha sala e pensei: eu fui contratado para. Meu foco é ensino, capacitação, pregação, treinar pessoas, discipulado. O que que eu estou fazendo? Técnico de TI. É lógico que não era só isso, mas aquilo tinha sido agregado à minha cesta. E nesse dia eu comecei a fazer a minha lista do não. O que que eu não vou fazer? Pode ser que eu seja considerado chato, pode ser que as pessoas digam: ah, Josué não está querendo servir. Não, eu fui contratado para isso, e não significa simplesmente assim, não faço nada além disso. Não. Eu fui contratado para isso, eu preciso colocar toda a energia nisso. Se eu tiver que trabalhar 12 horas, 14 horas por dia para atingir esse objetivo, eu vou. Se eu precisar trabalhar extra, eu vou. Mas esse é o alvo, eu vou ser cobrado por isso. Eu não vou ser cobrado se o computador funcionou ou não funcionou. Eu, obviamente, conversei com muita diplomacia, com a equipe de liderança, com o pastor sênior, com a nossa equipe, e eu falei assim: olha, é mais barato a igreja contratar um técnico de informática, é mais assertivo alguém que vai vir aqui resolver o problema em 5 minutos, e mais barato do que eu tentar fazer algo para o qual eu não fui chamado e que eu não sou especialista. Foi muito interessante que depois dessa lista do não, eu precisei de um ano mais ou menos para ir eliminando uma série de coisas que eu não deveria fazer, não devia estar envolvido com aquilo, mas isso fez com que o nosso ministério, não só a área que eu cuidava, mas a igreja como um todo, deslanchasse nos anos seguintes. Então perceba, nesse tempo, Deus me chamou para focar em. E talvez cada tempo Deus vai te chamar para focar em alguma coisa dentro do seu chamado. A reflexão aqui é: compare a sua lista com a agenda real da sua semana. Em que eu estou colocando energia que me ajuda no foco e no chamado? Qual é o percentual de energia e tempo da minha semana que estão indo para o chamado? E quais são as coisas que eu preciso passar para outras pessoas que Deus já chamou e que eu estou tirando a oportunidade delas de fazer e que eu preciso passar para essas pessoas? Clareza não é só saber o que fazer, é também saber o que não fazer. Então, o desafio de hoje, desse episódio, é: faça a lista do não, aquilo que você não deve fazer. Como é que você vai resolver isso? Se você vai delegar, passar, informatizar, é um segundo passo. Primeiro, você precisa fazer a virada de chave e ter clareza de saber o que você deve fazer. Segundo, ter clareza do que não fazer. E ter coragem de parar. Ter coragem de delegar. Ter coragem de dizer: alguém precisa fazer isso, eu vou achar esse alguém para que as coisas continuem. Essa é a direção clara que vai tornar você um pastor simples. Por quê? Um pastor com clareza conduz uma igreja na direção assertiva do cumprimento da missão. Mas sem clareza, tudo se torna urgente e nada avança. E eu sei que você quer avançar no seu ministério. Então, tarefa de hoje: faça a lista do não. E nos próximos episódios, a gente vai continuar os exercícios para que você possa construir, então, esse processo de se tornar um pastor simples, construir uma igreja simples e ser usado por Deus para causar impacto na vida de muita gente. Grande abraço e até os próximos episódios.

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bem, voltamos aqui com um amigo na madrugada 12:38. Pastor e professor Itamir Neves continua o estudo detalhado da palavra de Deus com o programa Através da Bíblia. Mas antes da gente seguir com Através da Bíblia, aproveitar para mandar aquele abração para Miriam que nos acompanha em Santo André, terra de Pastor Itamir Neves. Tá juntinha conosco aqui, Cláudio Ron, que Deus te abençoe. Aqui, ó, ouvindo um amigo na madrugada que me faz sorrir e alegra minhas noites, ô moça! E abração apertado assim, ó! Seja sempre bem-vinda! E você sabe, ô Miriam, que lá na Suécia, dona Patrícia disse que de manhã não tem pão francês, não, viu? Lá são os congelados. Vai no forno, pli, pli, pli. Sai quentinho lá o pão. Nham, nham, meninas, sejam bem-vindas. Vamos aproveitar também para mandar aquele abração pro Josenildo, que chegou aqui, ó, já mandou mensagem no nosso WhatsApp. Aproveita para participar também. E o pastor Itamir Neves já vem conosco e traz o estudo do capítulo 1 de Apocalipse com um programa Através da Bíblia que você acompanha agora.

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1: Querido amigo, hoje temos como alvo estudarmos o verso 8 de Apocalipse, capítulo 1. Logo no início do programa, leio para você esse verso para que você perceba sobre qual assunto vamos refletir nesse programa. Diz assim a palavra de Deus: Eu sou o Alfa e o Ômega, diz o Senhor Deus, aquele que é e que era e que há de vir, o Todo-Poderoso. Você percebeu o tema do verso? Vamos refletir sobre a abrangência do poder divino. Quando percebemos que esta é a temática desse verso, percebemos também que antes de João receber a sua primeira visão, o Senhor que se revela reafirma o seu controle, a sua soberania e o seu senhorio sobre toda a história humana. Quando João ouviu essa expressão, Eu sou o Alfa e o Ômega, certamente ele entendeu que essa descrição se referia a tudo que se podia incluir entre a primeira e a última letra do alfabeto grego. Tudo e todos estão incluídos, estão sob o controle, estão sob a soberania e o senhorio do nosso Deus. Tudo o que acontece na história humana está sob o controle de Deus. Esse controle, esse senhorio é de tal magnitude que Deus, como eterno e o transcendente, não é afetado pelos conflitos da história, pois na verdade ele é quem exerce a sua soberania sobre todos os acontecimentos. Deus, como aquele que há de vir em Jesus Cristo, visitará a humanidade para levar a história à sua consumação, ao final que ele mesmo na eternidade decretou. Deus, como Todo-Poderoso, pode ser entendido como aquele que a tudo governa. É sobre esse poder divino e a sua grande abrangência que estamos refletindo com base nesse verso, capítulo 1, versículo 8 de Apocalipse. Por essa razão, querido amigo, é que ao refletirmos sobre o poder de Deus, é certo relembrarmos alguns dos seus atributos para percebermos sobre quem nós estamos falando. Relembre que Deus é soberano, o que significa que ele é supremo. Toda a sua criação, ele coloca junta, conhecedora ou não conhecedora, não pode impedir os seus propósitos. Deus é espírito. E isso significa que ele é invisível, não é e não deve ser representado por qualquer figura. Deus é uma trindade, isso significa que ele é três em um, da mesma substância, com poderes e glórias iguais. Note na primeira passagem das Escrituras que o nome é singular. No princípio criou Deus os céus e a terra. Apesar de que no próprio capítulo nós temos uma referência ao plural, façamos o homem a nossa imagem conforme a nossa semelhança. Embora a referência é a três pessoas distintas, Pai, Filho e Espírito Santo, o nosso Deus é único. Um outro atributo de Deus é que ele é verdade, o que significa que ele está de acordo com tudo que ele é. Ele irá permanecer incorruptível e não pode mentir. Mas além desses e outros tantos atributos, é importante relembrarmos também alguns nomes desse Deus Todo-Poderoso que se revela tão amorosamente para nós. A leitura de alguns nomes de Deus certamente vai nos ajudar a relembrar quem é esse Deus, sobre quem nós estamos tratando. Você deve se lembrar desses nomes tão expressivos e significativos. Primeiro, Elohim, o Deus forte, divino. Segundo, Adonai, o Senhor, indicando uma relação de mestre para servo. Terceiro, El Elyon, o mais alto, o mais forte. Quarto, El Roi, o forte que enxerga. Quinto, El Shaddai, Deus Todo-Poderoso. Sexto, El Olam, Deus Eterno. E em sétimo lugar, um outro nome bem conhecido, Yahvé, Senhor, isso é, Eu Sou, significando o Deus Eterno, autoexistente. Querido amigo, além desses atributos e desses nomes, vale a pena reforçar que essa expressão, Eu Sou o Alfa e o Ômega, é usada 3 vezes nesse livro de Revelação, em Apocalipse, demonstrando que Deus quer que o conheçamos de um modo completo e especial. Com o seu poder, ele abrange a tudo e a todos, toda a obra da sua própria criação. Nesse verso, então, no versículo 8 do capítulo 1, João, o apóstolo, exilado na ilha de Patmos, teve essa especial revelação. No primeiro dia da semana, isso é no domingo, João ouviu essa doce, mas essa poderosa voz identificando-se. Quando Deus se identificou como Deus Todo-Poderoso, certamente ele estava se revelando e dando uma mensagem que João deveria transmitir, como de fato fez, encorajando os cristãos daqueles dias e nós também nos dias de hoje. Aqueles cristãos passavam por grandes provações e tribulações desencadeadas por Roma através do seu imperador Domiciano. Hoje nós enfrentamos provações e tribulações desencadeadas pela própria sociedade, ou então na nossa família, no nosso serviço, enfim. Nós precisamos entender que essa mensagem também é para nós. Voltando, entretanto, ao contexto daqueles dias, enquanto Roma aceitava e era flexível a qualquer religião, inclusive adorando a própria pessoa do imperador, a igreja não aceitava e era inflexível quanto ao culto ao imperador. A igreja só adorava quem? Só adorava o Senhor Jesus Cristo, o verdadeiro Senhor. Nada de adorar a pessoa humana, nada de adorar ao imperador de Roma. Essa voz, então, ouvida por João, dizia em outras palavras: não desanime, Deus te ama, ele te protege. E essa é a mesma voz que podemos ouvir hoje e queremos ouvir hoje. Por isso, então, querido amigo, vamos estudar esse versículo, versículo 8 de Apocalipse 1, dando-lhe o seguinte título: Deus o Todo-Poderoso. Deus o Todo-Poderoso, com base em Apocalipse, capítulo 1, versículo 8. Muito bem, querido amigo, o título Alfa e Ômega transmite a mesma ideia de que temos em outras expressões, isso é, eu sou o primeiro e o último, ou então, eu sou o princípio e o fim. Quando esses termos são usados com referência a Yahvé, entendemos que antes dele não havia nenhum Deus Todo-Poderoso. Mas entendemos também que jamais haverá outro Deus depois dele. Deus levará a término com grande êxito a história da humanidade, portanto, a sua e a minha história. O princípio, então, que extraímos desse verso, que serve para a nossa reflexão, que serve para a nossa meditação, se expressa, então, nessa frase. Veja bem, somente Deus é aquele que começou e concluirá a história conforme o seu querer. Eu repito, com base em Apocalipse capítulo 1, versículo 8, somente Deus é aquele que começou e concluirá a história conforme o seu querer. Esse é o princípio que temos para refletir com base nesse verso. Nesse verso, então, encontramos 3 características do único Deus que tem a história em suas mãos. Deus caracteriza-se, em primeiro lugar, como o Alfa e o Ômega. Essa expressão Alfa e Ômega refere-se às letras do alfabeto grego e à primeira e à última letra desse alfabeto da língua que o Novo Testamento foi escrito. Essa expressão foi usada apenas 3 vezes na Bíblia e todas elas aqui em Apocalipse. Foi usada em 1:8, nesse verso que estamos estudando, e também em 21:6 e 22:13. Além dessa expressão, João registra ainda no Apocalipse mais 2 expressões bem iguais, expressões paralelas, o princípio e o fim, que aparecem em 21:6 e 22:13, e o primeiro e o último, que aparece em 1:17, 2:8 e 22:13. Enquanto muitos comentaristas aplicam esse título tanto a Deus como a Cristo, um exame mais cuidadoso mostra que nesse verso, capítulo 1, versículo 8 de Apocalipse, a sua aplicação é feita para descrever, para identificar a Iavé, isto é, o Deus Pai. É importante notarmos que o primeiro versículo de Apocalipse 1:1 mostra que a revelação foi dada originalmente por Deus Pai. Depois, Deus deu a Jesus Cristo. E Jesus a deu ao anjo, que por sua vez entregou a João. Ora, diante disso, percebemos que às vezes quem fala é o próprio Deus Pai. Entretanto, devemos perceber que em outras ocasiões é Jesus Cristo quem fala e se refere a si mesmo dessa mesma maneira. Veja, por exemplo, 1:18 e 2:8. É preciso entender, então, que os versos anteriores a esse verso 8 se referem a Jesus, o Filho. Mas nesse texto, nesse verso 8, é claro que a aplicação do título é ao Deus Pai, o Deus Todo-Poderoso. Como exemplo do uso dessa expressão pelo Deus Pai, temos ainda outro registro feito por João. Veja, por exemplo, nos versículos 5, 6 e 7 do capítulo 21. E aquele que está sentado no trono disse: eis que faço novas todas as coisas. E acrescentou: escreve, porque essas palavras são fiéis e verdadeiras. E disse-me ainda: tudo está feito. Eu sou o Alfa e o Ômega, o princípio e o fim. Eu, a quem tem sede, darei de graça da fonte da água da vida. O vencedor herdará essas coisas, e eu lhe serei Deus e ele me será filho. Querido amigo, uma vez que Jesus sempre se referiu aos que eram seus coerdeiros do reino como irmãos e não como filhos, a voz que João ouviu nesse texto de Apocalipse 21 certamente era a voz daquele que estava no trono, que só poderia ser a voz do Deus Pai, a voz de Iavé. Assim, essa expressão também identifica para nós quem? O Deus Pai, o Deus único que tem o completo controle de todas as coisas e que, por seu poder e abrangência, controla tudo e a todos. Em segundo lugar, Deus se caracteriza como aquele que é, que era e que há de vir, conforme o versículo que nós estamos estudando. Essa expressão, aquele que é, que era e que há de vir, indica e comprova que Deus é eterno. Indica também que em Deus Pai temos o começo e o fim, o começo e o fim da história humana. A história humana teve um início em Deus e ela se concluirá conforme o que Deus tinha planejado lá na eternidade. Essa expressão é também uma referência clara ao Deus Trino, Pai, Filho e Espírito Santo. Isso por quê? Porque essa frase faz menção à eternidade de Deus. Isso é muito interessante, porque nem sempre a palavra Deus na Bíblia refere-se somente a Deus Pai. Nessa frase, por exemplo, nessa expressão, a referência é ao Deus Trino. Nesse texto de Apocalipse 1:8, novamente a trindade de Deus é citada. Há um só trono nos céus e apenas um assentado no trono. João descreve isso com as seguintes palavras: imediatamente eu me achei em espírito e eis armado no céu um trono, e no trono alguém assentado. Leia aí na sua Bíblia Apocalipse 4:2. Sem dúvida, esse alguém é Deus, porque os 24 anciãos ao redor do trono, juntamente com os 4 seres viventes, se dirigem a ele dizendo: santo, santo, santo é o Senhor Deus, o Todo-Poderoso, aquele que era e que é e que há de vir, conforme lemos em Apocalipse 4:8. Em Apocalipse também, 22:3-4, João menciona o trono de Deus e do Cordeiro. Esses versículos falam de um trono, uma face e um nome. Portanto, Deus e o Cordeiro devem ser um único ser, que tem uma face, um nome e que está sentado em um único trono. A única pessoa que é tanto Deus quanto o Cordeiro, quem é? É Jesus Cristo. É importante, então, lembrarmos que o próprio João, no seu evangelho, disse: o Deus unigênito que está no seio do Pai é quem o revelou. João 1:18. Devemos lembrar, então, que Jesus é a única manifestação visível de Deus. O Pai e o Filho têm o controle sobre toda a história humana, sobre a sua e sobre a minha história. E, finalmente, Deus caracteriza-se, em terceiro lugar, como o Deus Todo-Poderoso. O Senhor Deus aqui pode ser o Pai, que fala também em 21:5-8, como nós lemos, e é descrito como Senhor Deus, o Todo-Poderoso, conforme lemos também em 4:8. Mas, querido amigo, as mesmas palavras podem ser aplicadas ao Filho, em quem habita toda a plenitude da divindade, conforme Paulo disse aos Colossenses, capítulo 2, versículo 9. Sabe por que isso? Porque Jesus Cristo é o esplendor da glória e a expressão exata do seu ser. Quem nos dá essa palavra é o autor de Hebreus, capítulo 1, versículo 3. Essa expressão, então, é como um selo de autoridade. É mais uma afirmação da natureza absoluta de Deus. Ele é o Todo-Poderoso. Essa descrição de Deus aparece 9 vezes no Apocalipse e se encontra em mais do que 50 versículos espalhados pela Bíblia toda. Os servos perseguidos na época de João, e também nós, precisamos lembrar do poder absoluto do soberano Deus. Todo-Poderoso, ou no hebraico, El Shaddai, ou Jeová Sabaoth, isso é, o Senhor dos Exércitos, ele é o comandante das hostes e dos poderes celestes. Ele é poderoso, portanto, para vencer a todos os inimigos da igreja e a todos os inimigos de cada um de nós. Na Septuaginta, isso é, a versão grega do Antigo Testamento, Todo-Poderoso é a expressão que substitui o antigo e recorrente título de Deus, isso é, o Senhor dos Exércitos. Uma expressão que aparece 279 vezes no Antigo Testamento. Que, na verdade, era a maneira pela qual Israel chamava o seu Senhor quando tinha em vista a destruição dos deuses contrários e, sobretudo, nas batalhas, o Senhor dos Exércitos. Era assim que Israel chamava o nosso Deus. Enfim, essa expressão nos faz ver o seu poder que abrange a tudo e a todos. Querido amigo, ele é o único Deus e é o Deus Todo-Poderoso. É ele quem controla os acontecimentos que culminam com a vinda de Jesus Cristo. Jesus, de igual modo, está sob o seu poder, como estará também a nova ordem do novo céu e da nova terra, que será o quê? Inaugurada com a vinda do Senhor Jesus. Então, agora, ao concluirmos nossa reflexão, eu quero desafiá-lo a aceitar esse Deus do qual lhe falo nesse momento, de forma que a sua esperança não seja uma esperança frágil, que a sua fé não seja uma fé morta, que a sua mente esteja aberta para entender o grande poder controlador desse Deus que garantiu estar conosco todos os dias da nossa vida. Mas também desafio você, que já o aceitou, a que se comprometa ainda mais com ele. Oro para que você possa reconhecer que vale a pena servir esse único Deus, esse Deus que se apresenta a você como o Alfa e o Ômega, o princípio e o fim, aquele que era, que é e que há de vir, o Deus Todo-Poderoso. Que o Senhor te abençoe, um grande abraço e até o próximo programa. 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
1: Hoje é dia 8 de julho e o tema é Alvoroço. Nações se agitam, reinos se abalam. Ele ergue sua voz e a terra se derrete. Salmos 46, 6. Até que o príncipe das trevas seja amarrado e jogado no lago de fogo, Apocalipse 19, 19 e 20, ele vai incitar guerras e todo tipo de mal na terra. Não deixe que o alvoroço dos nossos tempos distraia você de buscar ao Senhor de todo o coração. Ele está no comando. Eu sou Pedro Campos e é um prazer orar com você.
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0: Quero chamar para cantar comigo essa linda canção, o meu irmão Moisés Cleiton.
1: É um prazer para mim.

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1: Prezado ouvinte da Rádio Transmundial, quem está procurando e pede permissão para falar a respeito da palavra de Deus ao seu coração é o pastor Eudes Coelho, pastor emérito da Igreja Presbiteriana de Vila Mariana, em São Paulo. Permita-me, pois, roubar alguns minutos da sua preciosa atenção. Você talvez tenha ouvido falar dos salmos, da Bíblia. Talvez você não saiba que os salmos manifestam de forma poética as angústias e alegrias do povo de Israel no passado. O impacto dos salmos em nossas emoções no presente é exatamente porque traduzem o nosso sentimento. Sentimento que se identifica com alguma experiência de aflição ou alguma experiência de superação. Daí essa intimidade que nós adquirimos com o livro de Salmos. Eu quero tirar do Salmo 46, um dos 9 salmos escritos pelos filhos de Corá ou Coré, um dos mais lidos e apreciados pelos servos de Deus. Eu quero colher dos versículos iniciais, os 3 versículos iniciais, a nossa meditação deste momento. Entre as muitas figuras de linguagem representativa da pessoa de Deus, nós vamos encontrar aqui 3 que transmitem consolo e paz em tempos de aflição. Veja o que diz o texto sagrado. O salmista diz: Deus é o nosso refúgio e fortaleza, socorro bem presente nas tribulações. Portanto, não temeremos, ainda que a terra se transtorne e os montes se abalem no seio dos mares, ainda que as águas tumultuem e espumejem e na sua fúria os montes se estremeçam. Salmo 46, versículos 1 a 3. 3 palavras se destacam aqui: refúgio, fortaleza e socorro. Cada uma com sentido específico, oferecendo dimensões do cuidado, da providência ou da ação do Senhor sobre aqueles que nele creem. Deus é refúgio. Todos nós passamos por momentos de angústia nos quais nos sentimos como que encurralados. As circunstâncias adversas e premências da vida nos atemorizam e muitas vezes causam desespero. E é nessas horas que buscamos refúgio, um lugar que nos ofereça segurança. Aí nos sentimos abrigados, até que passe o perigo que nos ameaça. Vendo pela TV as imagens do terremoto de quase 9 pontos na escala Richter e do consequente tsunami que abalara o Japão, sentimos o desespero das pessoas na tentativa de encontrar um refúgio. Desespero também espelhado na face dos nossos irmãos do Paraná e do Rio Grande do Sul, com as fortes enxurradas da semana passada. O refúgio não é só lugar de segurança, mas o refúgio é a solução para o nosso medo. E é neste sentido que o salmista chama Deus de refúgio, mas também chama Deus de fortaleza. E o sentido aqui é diferente, porque uma fortaleza é um edifício construído de forma especial para servir de proteção em tempo de guerra, e ao mesmo tempo um local apropriado para revidar os ataques. Mas a fortaleza não tem o caráter provocativo. A fortaleza tem sempre um caráter defensivo. Neste sentido, Deus é fortaleza. Fortaleza para aqueles que nele descansam suas preocupações. Deus é abrigo sólido, é defesa contra as ameaças visíveis e invisíveis. Lembrando que a nossa luta, como diz o apóstolo Paulo, não é contra a carne ou sangue, mas contra as hostes espirituais da maldade. Está lá em Efésios 6, versículo 12. Mas a terceira palavra que se destaca aqui no Salmo 46 é socorro. O sentido aqui é ainda mais interessante. Implica em uma relação pessoal. Neste caso, Deus não é tratado como um lugar ou um recurso providencial em tempo de aflição, mas Deus é alguém a quem se pode apelar em qualquer ocasião. É como pensar no Espírito Santo, o Paráclito, ou seja, aquele que se faz presente e estende o seu braço forte e amigo. Este é o significado etimológico de Paracaleo, no Koine. É Deus quem nos consola, produzindo em nós uma paz inexplicável, porque é uma paz que excede a nossa compreensão. É uma paz que causa até uma tremenda admiração entre nossos amigos. Consciente dessas verdades, nós não temeremos. Versos 2 e 3. Não temeremos, mesmo que os montes se abalem no seio dos mares, mesmo que a terra se transtorne, mesmo que as águas tumultuem e espumejam, e na sua fúria os montes se estremeçam. Nas situações aterradoras que pelas muitas vezes podemos passar, nós não precisamos nos desesperar. Nós temos em Deus o nosso refúgio e fortaleza, socorro, e olhe bem, socorro bem presente nas tribulações, mais do que na necessidade ou na aflição. Concluímos que devemos estar confiando em Deus e descansando em Deus e permanecendo em Deus, hoje, amanhã e em qualquer circunstância. Que você assim esteja também, descansando as suas preocupações, os seus temores, as suas angústias, nesse Deus que é refúgio e fortaleza, socorro bem presente nas tribulações.
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1: Algumas pessoas foram até Jesus para entender uma diferença evidente entre os seus discípulos e os discípulos de João Batista e dos fariseus. A pergunta era objetiva: por que eles jejuam e os teus discípulos não? Jesus não condenou o jejum nem desprezou aquela prática. Ele explicou que os seus discípulos viviam um momento único da história da reconciliação com Deus Pai. Enquanto o noivo estivesse presente, aquele era tempo de comunhão e alegria. O jejum voltaria a ter o seu lugar quando o esposo lhes fosse tirado. Para ampliar a resposta, Jesus usou duas ilustrações: o remendo novo em roupa velha e o vinho novo em odres velhos. Seu ensino mostrava que a novidade do reino de Deus não podia ser reduzida a simples comparações com práticas religiosas existentes. O problema não era o jejum, mas a incapacidade de muitos compreenderem que Deus estava inaugurando uma nova etapa em seu relacionamento com a humanidade. Era necessário um coração renovado para receber a mensagem e a presença do Messias. Hoje acontece algo semelhante. Redes sociais, entrevistas e debates colocam líderes religiosos, políticos e formadores de opinião diante de perguntas sobre suas crenças e práticas. Comparações são constantes, muitas vezes motivadas pela curiosidade, outras pela crítica ou pela busca sincera da verdade. O cristão não deve fugir desses questionamentos, mas enxergá-los e respondê-los como oportunidades para testemunhar sua fé com sabedoria, humildade e convicção. Se uma questão inquieta sua mente, investigue-a com honestidade. Examine as escrituras, compare os argumentos e procure compreender as razões da fé cristã. Não aceite nem rejeite uma doutrina apenas por tradição ou popularidade. Como aprendemos na primeira carta de Pedro, capítulo 3, versículo 15, esteja sempre preparado para responder com mansidão e respeito a todo aquele que pedir a razão da esperança que existe em você. Fé madura conhece não apenas no que crê, mas também por que acredita e crê.
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4: Olá, eu sou o Israel. Sente-se, pegue o seu café e vamos conversar sobre Deus e sobre a vida, sobre a fé e sobre as nossas dúvidas.
5: Graça e a paz do nosso Deus estejam sempre sobre a sua vida. É uma alegria estarmos juntos para mais um episódio do Deus na Vida. Nós devemos celebrar sempre que concluímos uma jornada. Esse é um aprendizado que tem me acompanhado nos últimos anos e tem uma sabedoria bíblica nele. Já percebeu como Deus ordenava ao seu povo que fizessem festas, separassem dias ou vários dias de celebração em diferentes períodos semanais e anuais? Dessa maneira, os eventos do passado não caíam no esquecimento e algumas daquelas celebrações de tão significativas tinham que que ser celebradas por todas as gerações vindouras, pois dessa forma eles reviveriam aqueles eventos ocorridos há tantos e tantos anos como os seus antepassados. Quando celebramos uma conquista, o fim de uma jornada, tornamos significativo o tempo dedicado e o que construímos nesse tempo. Pensando nisso, neste episódio, eu estou celebrando a conclusão de uma jornada e gostaria muito que você celebrasse comigo. Estou falando da jornada de 6 episódios em que nos dedicamos a refletir biblicamente sobre a vontade de Deus para nós, como discerni-la e como esse entendimento bíblico afeta integralmente a nossa vida. Parece pouco, porém, em 6 episódios, nós estivemos juntos por um total de 60 minutos, uma hora. Deus seja louvado por isso. E quero agradecer a você pela companhia e pelos pensamentos. E aqui vai também a minha oração por você, para que a sua vida seja uma linda jornada de descoberta da vontade de Deus para nós, se manifestando em cada aspecto da sua vida. Nessa celebração, eu quero trazer à memória algumas verdades importantes que podem funcionar como uma conclusão ou um grande resumo daquilo que aprendemos juntos nesses episódios. O nosso ponto de partida foi uma certeza da fé. Para falar sobre a vontade de Deus para nós, antes de tudo é preciso que creiamos que Deus tem uma vontade abençoadora para o seu povo. Essa vontade de vida e de bem é uma expressão do seu caráter benigno e abençoador. O texto que visitamos nessa ocasião foi Jeremias 29:11, em que lemos assim: "Porque sou eu que conheço os planos que tenho para vocês, diz o Senhor, planos de fazê-los prosperar e não de causar dano, planos de dar a vocês esperança e um futuro." Eis aqui uma poderosa palavra de Deus dirigida ao povo exilado de Judá que enfrentava uma grande crise social, política e existencial, mas atravessava um extenso vale carregando a palavra do Senhor que haveria de garantir o futuro deles. Segundo lugar, então Deus tem um plano para nós, e esse plano está baseado em sua vontade. Mas como descobriremos qual é esse plano que manifesta a vontade de Deus? A Bíblia é a resposta para essa questão. O meio que Deus escolheu revelar a sua vontade ao mundo é a sua palavra escrita na Bíblia. Isso significa que a Bíblia é o único acesso objetivo que temos ao conhecimento da vontade de Deus. É verdade que o Senhor se revelou na natureza e que Ele se faz conhecer por meio das nossas experiências de vida com Ele. Porém, apenas a Bíblia, por ser texto que não pode ser alterado, é a fonte primária e objetiva do conhecimento seguro da vontade de Deus para nós. Em terceiro lugar, olhando para nós, pessoas que creem no Senhor e desejam servi-lo sempre melhor, queremos conhecer a vontade de Deus, porque estamos certos de que Ele quer o melhor para a sua criação e a sua vontade é boa, agradável e perfeita, como o apóstolo Paulo escreveu em Romanos 12:2. Mas será que existe algum outro tipo de motivo intruso pelo qual queremos conhecer a vontade de Deus? Vamos falar sobre isso logo após a vinheta.
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5: Ao mesmo tempo em que buscamos a vontade de Deus para nós, porque o amamos e queremos viver em obediência ao nosso Pai e Senhor, ocasionalmente queremos conhecer a vontade de Deus por motivos bem carnais e autocentrados. Ou seja, buscamos a vontade de Deus porque queremos evitar prejuízos, queremos consultar o onisciente para não tomarmos decisões que não sejam segundo a nossa vontade. Por isso, nessa jornada de episódios sobre a vontade de Deus, colocamos um alerta sobre essa tendência muito humana de pensar em si mesmo e usar Deus como uma garantia de boas escolhas, mas boas segundo os padrões humanos de bênção e de bem viver. Em quinto lugar, pode ser que viver no centro da vontade de Deus nos leve a caminhos de dor e de prejuízo aos olhos humanos. Esse é um fato comum na história bíblica e em toda a história do cristianismo. Temos incontáveis exemplos de homens e mulheres que perderam tudo, sofreram prejuízos de todas as ordens, viveram em pobreza, justamente porque decidiram viver no centro da vontade de Deus. Apenas reflita sobre Jesus ou sobre Paulo. Ambos viveram plenamente a vontade de Deus, e essa vida de negação de si mesmo conduziu Jesus à cruz e Paulo ao encarceramento e apedrejamento, sendo que ambos foram mortos como se fossem criminosos. No entanto, viveremos na certeza de que, seja no sofrimento ou na alegria, Deus está formando Cristo Jesus em nós, pois essa é a sua vontade primária para absolutamente todas as pessoas. Vamos lembrar de uma palavra do apóstolo Paulo sobre isso? Enquanto esteve preso, Paulo escreveu assim em Filipenses 4, de 10 a 13. Alegro-me grandemente no Senhor, porque finalmente vocês renovaram o seu interesse por mim. De fato, vocês já se interessavam, mas não tinham oportunidade para demonstrá-lo. Não estou dizendo isso porque esteja necessitado, pois aprendi a adaptar-me a toda e qualquer circunstância. Sei o que é passar necessidade e sei o que é ter fartura. Aprendi o segredo de viver contente em toda e qualquer situação, seja bem alimentado, seja com fome, tendo muito ou passando necessidade. Tudo posso naquele que me fortalece. Essas palavras de Paulo são bem conhecidas, mas podemos apreciá-las melhor quando lembramos que elas brotam do coração de um homem que está preso injustamente porque decidiu viver no centro da vontade de Deus. Sexto e por último, tomar decisões faz parte do processo de nos tornarmos pessoas maduras, tendo Jesus como nosso referencial de maturidade. Ao falarmos sobre isso, lidamos com um aspecto aparente negativo de buscar a vontade de Deus, que é quando Deus parece ficar em silêncio, em momentos em que queremos tanto que Ele nos diga o que fazer, o que escolher, para onde ir. Vimos que o silêncio de Deus não é uma punição ou um descuido de sua parte, pois esse silêncio é intencional. Para crescer, precisamos aprender a decidir por nós mesmos. Essa tensão entre dependência e independência faz parte essencial do processo de maturidade da pessoa cristã. Tomar melhores decisões depende da decisão de seguir a Jesus como seu aprendiz, isto é, praticamente tudo o que ouvimos dele e vimos ele fazer, segundo a palavra de Deus. Vamos encerrando mais um episódio do Deus na Vida. Muito obrigado pela sua companhia. Então, lembre-se, a vontade primária de Deus para todos nós é que sejamos formados à imagem do seu Filho Jesus. Isso é o que a Bíblia chama de discipulado e santificação. Se estivermos conscientes desse caminho e andando com ele, com Cristo, estaremos no centro da vontade do nosso Pai. Até o nosso próximo encontro.
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Muito bom dia para você. Eu sou Fábio Zamana, chegando aqui na RTM nesta quarta-feira, dia 8 de julho de 2026. Vamos juntos até as 9 horas da manhã. Eu sigo por aqui te fazendo companhia. É, ótimo dia, ótima madrugada para você.

0: Né? Uma madrugada fria, típica de inverno. E você, como estão as coisas por aí? Vamos juntos, já quero convidar você para fazer parte do nosso Hinos que Tocam, trazendo mais um episódio.
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0: E bem-vindo a mais uma edição do Hinos que Tocam. Hoje ouviremos sobre o compositor do hino Vinde Adoremos a Deus. Esse hino foi composto por Felice Giardini, um italiano nascido na cidade de Turim. Quando sua família percebeu que era um prodígio em música, seu pai o enviou para a cidade italiana de Milão e lá estudou canto, cravo e violino. E foi nesse último instrumento que se tornou um músico virtuoso. Com a idade de 12 anos, Giardini já tocava em orquestras de teatro. Durante a década de 1750, ele fez uma excursão pela Europa como violinista, marcando sucessos na França, Alemanha e especialmente na Inglaterra, onde ele finalmente se instalou. Por muitos anos, Giardini atuou como Spalla, ou seja, violinista mais importante da orquestra e cuja autoridade só está abaixo do maestro. Também atuou como diretor de ópera italiana em Londres, na Inglaterra, e deu concertos como violino solo sob a proteção e ajuda do seu amigo Johann Christian Bach, filho do famosíssimo compositor Johann Sebastian Bach. Vamos então ouvir esse belo hino de sua autoria, chamado Vinde Adoremos a Deus, na voz do irmão Jeová.

0: E ouvimos irmão Jeová, vinde adoremos a Deus.
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0: Seguimos para a segunda parte, na qual veremos músicas selecionadas para você. Tá chegando J. Neto, Na Alegria ou na Dor.

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1: Vimos Leonardo Queiroz, Conversão. Agora você ouve Flávia Lopes, A Fé Contemplada.

0: ouvimos coletânea Inário Adventista do sétimo dia, ó Adorai o Senhor. E com essa canção chegamos ao fim a mais um programa Hinos que Tocam.
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4: Agora 4h30, horário de Brasília. Vamos juntos aqui na RTM. Daqui a pouquinho tem Música da Terra com Cláudio Ronchi e Zé Dequias.
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vamos lá pro nosso WhatsApp, você chegando, participando, interagindo. DDD 11974181456. 11974181456. Esse é o nosso número.

0: quem já passou por aqui, já mandou o seu recado, já mandou o seu abraço, Gilbertão, lá no Real Conquista. Como é que você tá, Gilbertão? Muito bom dia.
1: Aô, meu amigo Fábio Zamana, seu amigão Gilbertão do Real Conquista, manda um abraço pra minha esposa Raquel, nosso amigo Ezequiel, Pratina, Zé Reinaldo, Cristiane, David Padeiro, pastor Jean, Jessé, Kenneth, Israel Rocha, Geraldo Machado, e para todo mundo que vai antenado, nossa amiga Euripides Moura também tá antenadinha. Falou, menino.
0: Valeu, meu amigo, um abraço para você, para toda a família, obrigado pela companhia de sempre. Gilbertão marcando presença aqui na RTM, também quem já passou por aqui, Francisco Araújo, no Ceará. Um abraço, meu amigo Francisco, obrigado pela participação. Fábio Assis, São Luís. Bom dia também, Patrícia. Bom dia, Gessé, em Portugal. Como é que você tá, meu amigo Gessé? Muito bom dia.
2: Meu amigo Fábio Zamana, muito bom dia. É eu de novo, rapaz.
0: Oh, que
2: falando
0: maravilha.
2: Com você aqui, os ouvindo da Transmundial, desejando aí a todos um ótimo dia. Peço desculpa, meu irmão, eu sempre tá falando, rapaz, e a gente acaba tomando espaço dos outros.
0: Até falar parece, é ótimo.
2: Para que outras pessoas possam falar. Tá bom, meu irmão? Um ótimo dia. Que Deus abençoe a você, a tua família, cada ouvinte dessa rádio maravilhosa. Vou te mandar um videozinho aí para você ver, meu irmão, como é que é ser vovô. Depois tu olha. Grande abraço.
0: Valeu, Gessé. Pode participar todo dia, meu amigo. A gente gosta de ouvintes participativos, viu? É bom demais, é bom demais. Vou ver aqui o vídeo. Plantando com o vovô, que bacana. É, cultivo de batatas aí. O Gessé mandou um vídeo aqui pra mim. Obrigado, meu amigo, obrigado, viu? Um forte abraço pra você, pra toda a família. Patrícia Bosco tá com a gente também. Olha só que bacana, ela falou: comecei aqui ouvindo pelo site, encontrei vocês pelo aplicativo do Rota 66. Estou muito feliz em ter encontrado uma rádio tão rica em mensagens e louvores. Deus abençoe toda a equipe. Ô, Patrícia, que legal recebê-la aqui conosco. É muito comum realmente as pessoas chegarem aqui na rádio através do Rota 66, né? O pessoal tá estudando a Bíblia aí no Rota 66 e descobre a rádio. Pra gente é um privilégio ter você aqui conosco, fazendo parte da programação da RTM também. Você que tá aí com o DDD 71, você tá onde, Patrícia? Depois você me conta, tá bom? Só pra salvar aqui no seu contato. Graça Imperial, Natal, Rio Grande do Norte, bom dia.
3: Pai, senhor, pastor Fábio Zamora, tudo bem? Graças a Deus. Quero aqui mandar um abraço para todos que estão ouvindo a rádio, a RTM, para o pastor Israel, para o pastor Nick, para o Jean, ciclista professor, e para você, e o Fábio Zamora, toda a sua família, e para o Henrique, que é o meu filho. Eu não sabia participar do Mandar do Domingo aqui. Obrigado.
0: Valeu, e melhoras aí, né? Ela que está com uma crise de sinusite. Menino, eu também tô, viu? Tá, olha, a voz tá horrível, né? Mas fazer o quê? Não tem jeito. Tô tomando remédio, fiz um chá de hortelã ontem à noite e aos pouquinhos a gente vai melhorando, né? Tem que esperar, tem que esperar. Valeu, minha amiga Graça, aquele abraço de leão pra você, pra toda a família. Obrigado pela companhia de sempre, viu? Ana Teca, São Luís, tá chegando com a gente, bom dia.
4: Fábio, cheguei.
0: Tudo bom, Ana Teca?
4: Estou orando, Fábio. Glória a Deus, levantei pra orar.
0: Isso aí.
4: E agora pra me anunciar aí na RTM. Tamo junto, Fábio. Bom dia,
0: Ana Teca. Boa quarta.
4: Boas horas aí na RTM.
0: Obrigado, menina. Obrigado.
4: Amém.
0: Tamo juntos. Abraço de leão pra você e pra família. Ana de Macaíba tá chegando com a gente também. Muito bom dia, Ana. Aquele abraço de leão. José Orlando, ouvindo a gente lá no Pará. Como é que você tá, meu amigo?
5: Ô, meu amigo Fábio Zamana.
0: Tudo bom?
5: Bom dia, meu irmão, na paz, Senhor Jesus. Olha, fazia dias que eu não dava um alô aqui na rádio. Tava sem internet, meu irmão. Internet deu problema aqui. Mas hoje já estamos de pé para juntos nós ouvir aí a rádio TM com todos os nossos amigos dessa rádio. Um bom dia. Um bom trabalho para cada um que já estão saindo para o seu trabalho. Que Deus possa abençoar cada um de nós.
0: Valeu, meu amigo. Ótimo dia para você. Obrigado aí pela companhia. Que bom que já resolveu essa questão da internet aí, né? Que bom, que bom. Tamo juntos, tamo juntos. Abraço de leão pra você e pra toda a família. Quem também já está por aqui, Edna de Imperatriz. A Edninha, bom dia.
6: Bom dia, bom dia, bom dia, Fabinho. Dormi muito bem, não, com o nariz tampado, a garganta ardendo.
0: Eita, menina, tá todo mundo,
6: aí,
0: viu?
6: Você liga o ar-condicionado no máximo, aí, isso.
0: Taca a sinusite.
6: Aquela quentura.
0: É. E,
6: rapaz, tá difícil.
0: Mas se não ligar também não dorme, né, Dirinha?
6: É. E estamos aqui mais um dia, começando a trabalhar. Um abraço, Leão, pra todos que já estão ligados nesta manhã na RTM, na melhor, com o Fábio Zamana.
0: Valeu, Edni. Aquele abraço de Leão pra você também, menina. Ótimo dia aí, viu? Com sono, né? Já quando a gente dorme mal é ruim demais. Vamos com música da terra pra dar uma animada na madrugada? Cláudio Ronque e Zé Dequias.
7: Zé Dequias. Zé Dequias, acorda, rapaz.
8: Acordar pra quê?
7: Ué, nós queremos ouvir música.
8: Então vamos, ué.

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1: Ô Zé Dequias, tem música boa aqui no Música da Terra, tem sim, escuta só, sabe quem vem chegando?
0: Arnudo, quem vem chegando?
1: É os Peregrinos, tesouro.

0: Você ouviu os peregrinos cantando aqui no Música da Terra Tesouro?
1: Ô, senhor Cláudio, hoje eu tô inspirado, senhor Cláudio. Eu quero ler pra você uma poesia, senhor Tanieja, que é pra mostrar a cultura do caipira, sabe? Presta atenção, senhor. Pescador e cartilheiro. Comprei uma mata virgem. Fiz um rancho de barrote. Amarrei com cipó cambira. Fiz na beira da lagoa só pra pescar traíra. Não me incomodo que me chamem de caipira. No lugar que eu chego e canto, muita gente mira. Ah, meu grande. Bonito esse inverno mesmo. A beira tem uma divisão que os livros são chamados de poético, porque são bonitos demais. O senhor sabe quais são os livros, meu grande? São os livros de Jó, de Salmos, de Provérbios, de Eclesiastes e Cantares de Salomão. Por isso que eu gosto de poesia, ó. Edilson Botelho, Terra do Coração.

0: Você ouviu Edilson Botelho, Terra do Coração.
1: Mas e o Cláudio? Eu tô percebendo uma coisa, o senhor tá com um problema de garganta, senhor?
2: É que eu fiquei forçando demais a garganta esses dias aí, cantando com coral, e minha garganta hoje não tá muito legal, não.
1: E eu tô vendo, senhor, que o senhor tá fazendo uma força, tá piscando pra falar, mas que coisa estranha. O senhor geralmente fala sorrindo e agora tá piscando pra falar, tá parecendo um semáforo, senhor. Você tá parecendo pra passar do vermelho pro amarelo, do amarelo pro verde, que coisa mais estranha. O senhor já toma um copinho d'água pra melhorar essa garganta, seu grau.
2: Eu vou fazer o seguinte, Zé Dequis, eu vou anunciar a próxima música e vou lá tomar um copinho de água, pode ser?
1: Mas claro, senhor, deixa que eu anuncio pro senhor então.
2: Pode ser? O senhor pode anunciar?
1: Já falei que isso é história de senhor, seu grau. Eu vou ficar bravo contigo. Bom, quem vem chegando, os irmãos Viana, linda cidade aqui no Música da Terra.

0: Pedro. Você ouviu os irmãos Viana cantando Linda Cidade aqui no Música da Terra. Você que tá nos ouvindo, preste bastante atenção, abre o seu ouvido que vai começar o boletim rural. Acompanhe as informações do campo. Daqui a pouco nós voltamos, Rio Grande.
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2: A colheita de café está atrasada nas principais regiões produtoras do Brasil por causa das chuvas acima da média no fim de junho. Em Minas Gerais, maior produtor do país, apenas 30% da safra foi colhida abaixo da média histórica para o período. Além de atrasar os trabalhos, as chuvas podem reduzir a qualidade dos grãos e afetar a próxima safra. Em todo o país, a colheita também está em ritmo mais lento que no ano passado e produtores já relatam perdas que podem impactar a rentabilidade do setor. O mercado brasileiro de trigo continua com baixa movimentação neste período do ano. Segundo o CPE, a oferta limitada do cereal tem reduzido o volume de negociações. As indústrias de moagem afirmam que estão abastecidas e, por enquanto, priorizam contratos da nova safra com entrega prevista entre setembro e outubro. Enquanto isso, produtores que ainda têm trigo disponível, principalmente em São Paulo, buscam vender por preços mais altos, mantendo as cotações firmes. No Rio Grande do Sul, maior produtor do país, a tonelada do trigo foi cotada um pouco mais de R$ 1.324. Já no Paraná, o preço ficou acima de R$ 1.363 por tonelada, com leves quedas em relação ao início do mês. Representantes do agronegócio brasileiro participaram de uma audiência nos Estados Unidos para defender a exclusão de uma tarifa adicional de 25% sobre produtos brasileiros. Segundo o setor, a medida pode aumentar os preços para os consumidores americanos e prejudicar o comércio entre os dois países. Durante o encontro, o setor cafeeiro pediu que o café verde torrado, moído e o café solúvel continuem isentos de tarifa. Já os debates sobre carnes e etanol também ganharam destaque, com representantes brasileiros rebatendo críticas sobre desmatamento e regras comerciais. Com fonte de Globo Rural, produção de Karina Joubert, coordenação de Marcelo Fávero, direção de André Castilho, com realização da sua RTM Brasil, na apresentação de Cláudio Ronchi, esta foi mais uma edição do seu Boletim Rural.
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4: Cada modão bonito, hein, seu Cláudio? Mas tem cada modão aqui que eu vou contar pro senhor. Só que mesmo na Música da Terra.
5: Tem mais gente boa pra cantar aqui na programação?
4: Ai, mas ô, seu Cláudio, eu vou anunciar com todo carinho do mundo que eu conheci esse casal aqui e bati um papo com eles. Eles têm uma conversa boa, um testemunho de vida, poia que transforma, faz a gente parar pra ouvir. E olha, toca o coração, viu? É o casal Wesley e Marlene que, olha, eu vou ouvir agora o toque de fé no Música da Terra.

0: música bonita, você escuta aqui no Música da Terra, o trem bom. Eu preparei aqui o Tarde Eliseu Gomes. Esse rapaz canta muito bem, seu Krau. Sabe que música ele vai cantar agora? Não. O Pistoleiro de Gostar dos Irmãos. Oh, que coisa interessante, seu Krau. Vamos ouvir essa.
1: Era de noite.

0: pistoleiro que gostava dos irmãos, Eliseu Gomes, seu crush. Mas a música é muito boa, não é verdade?
1: A música é muito boa, sim. Mas escuta, tem mais aí?
0: Olha, eu vou contar um negócio pra você. Você parece que não gosta muito de conversa, não, seu crush. Sabe, a gente pode conversar mais um pouquinho, entre as músicas, mas já que o senhor não quer conversa, quer ouvir música, alguns Carlinho Veiga, ele traz pra você, olha só, morango e giló, um trem do morango, e gilózinho bem feito.

0: Informação, 5 horas em ponto, horário de Brasília.
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Olá, gente, bom dia pra você. Vamos chegando, hein? Começando aqui o Amanhecer com Cristo nesta quarta-feira, né, gente? Quarta-feira, dia 8 de julho de 2026. Edgar Messias chegando com você a partir de agora. Estamos aí no meio da semana, né, gente? É nóis, alegria, hein? O melhor da música sertaneja. Vamos comandar aqui essa programação juntos. Te convido a fazer parte aqui da nossa programação através do nosso WhatsApp 639-8420-6868. Será uma alegria, será uma satisfação ter você por aí, sinalizando comigo, claro, né? Você que sempre acompanha, sempre ouve e interage aqui no nosso WhatsApp. Sejam muito bem-vindos, 5:02. Já agradeço por me receber aí no seu ambiente, no seu espaço, na sua residência ou no seu trabalho, ao som do seu veículo. Você que nos ouve, seja muito bem-vindo. Você que estava sintonizado aí, ouvindo a Transmundial, agora a Rádio Paz FM 89,9 e 91,3. Com você, no comando, Edgar Messias. Segue por aqui aquela batida, aquele ritmo, aquela pegada, o melhor da música sertaneja. Duas modas de viola bonita para você escolher uma aqui também. É duas canções e você vai votar qual das duas você vai querer ouvir na nossa programação. Música de número 1 ou a de número 2. Você pode mandar o seu pedido de oração também. A partir das 6 da manhã teremos oração aqui na Paz FM. Certíssimo? 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Tudo isso e muito mais ao longo da nossa programação. Vou te atualizando, vou te dar mais informações dos nossos parceiros. Vamos agora conhecer as músicas do quadro Você Decide. Está aqui na agulha. Hoje tem Joel e Jonas na primeira opção, tem Paulo e Hortência na segunda opção. Certo? Ah, ok. Então vamos lá, vamos ouvir um pouquinho delas. Vamos chamar aqui a primeira opção, tá aí pra você. O Joel e Jonas. Oh. É Nova Emoção, é o nome dessa aí, ó. Pra você que curte as canções do Joel e Jonas, aproveite então, manda a sua opinião. 639-8420-6868.

Vamos para a segunda, produção. A segunda opção é essa aqui, ó, com Paulo e Hortência. Bonita também, no Agir de Deus. É o nome dessa segunda opção para hoje, quarta-feira. Também no 639-8420-68, você decide.

legal, na segunda opção no Agir de Deus. Bonito, hein? Tranquila, tranquilo. As duas merecem a sua atenção, merecem o seu voto, mas uma só será a mais votada, a campeã de hoje. No quadro Você Decide. 5:06, eu espero que você esteja bem, espero que você esteja animado, disposto. É temporada de férias para muita gente, não é para todos, né? Não é para todos, mas para quem está curtindo férias, parabéns. E para quem não está curtindo férias, parabéns também, né, gente? Tamo junto, é nóis. Bem-vindo ao clube. E nós vamos juntos ao comando dessa programação. Muito bem, você que já participa, já interage aqui, já mandou sua mensagem, já mandou seu recado, missionária Maricute, meu amigo Domingos Dores, minha irmã Sara tá aqui também, isso, Amadeu Farias, meu amigo Ney, obrigado, gente, já marcando presença aqui, meu amigo Fernandinho, o João Carlos, muito bem, a diaconisa Cleonita, já tem uma turma legal aqui, olha, muitas mensagens. Nossa querida irmã Cleonita mandou umas 12 mensagens ali. Daqui a pouco eu vou ter que abri-las, observá-las e compartilhar com você que está comigo. Certinho? A você no sítio, na chácara, a você nos PAs, nos assentamentos, a você que nos ouve nas cidades, aqui em Palmas ou em outras cidades do Tocantins, você que nos ouve pela internet em qualquer outro estado.

Mas eu tenho minha Rádio da Família. Você ouviu essa canção bonita? É, do Flávio e Kaique. Grande milagre. Legal, hein? Boa. Essa eu não conhecia, não. Legal, vamos nós, 5:17, 5:17. 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Vamos aí, 5:18, vou chamar mais um agora para os meus amigos caminhoneiros, tá? A todos os meus amigos das estradas no Brasil, que conecta, ouve aqui a nossa programação, seja pela 89,9 ou 91,3, você que está comigo, tá no volante, tá o som do seu carrão aí, vai pra você essa canção do Gerson Rubino, e daqui a pouco eu volto com alô, vou ler o seu recado. Canta pra gente aí, Gerson Rubino, sou caminhoneiro.

0: Claro, a família, você ouviu com ela e Magdiel, Todo Meu Viver. Bonita essa canção, legal, hein? Muito bem, Edgar Messias, vamos que vamos, 5h26 agora, gente, que é isso? Bora lá então, Edgar Messias.
1: Ai,
0: Confira, 5h26, 5h26 aqui na Paz FM, você está ao som do Amanhecer com Cristo, o programa que vai ao ar de segunda a sexta-feira, a partir das 5 da manhã, e você que está no seu trabalho aí, já quase encerrando o seu turno, hein? Quase encerrando a sua escala, a sua programação aí, forte abraço, Deus abençoe você que nos ouve nesta manhã, está aí sintonizado na Rádio Paz FM, a Rádio da Família. Vamos nós, tá chegando alô, tá chegando participação, vou ler seu recado, mas antes eu quero falar pra você, minha gente, do Rede Mini Box 31 Supermercados, onde você vai economizar de verdade. 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Gente, amigas, música do quadro Você Decide, vamos dar uma conferida aqui rapidamente, só mais uma vezinha, bora lá. Aê, garoto, essa é a primeira, opção. Aí você vai decidir, como é que é isso, Edgar? Eu toco duas e você escolhe uma. Qual você quer escolher aqui comigo? Essa é legal, Joel Jonas. Joel Jonas, essa aí, ó. Nova emoção, essa daí. Imagina, legal, hein? Tenta um pouquinho aí.

Legal. Boa, boa. Ok. Segura. Se for mais votada, a gente. Nós vamos ouvir toda ela. Toda ela. Agora vamos para a segunda. A segunda é com Paulo e Hortência. Boa também, ó. Demais, hein? Receba os aplausos. No agir de Deus, é o nosso.

0: Tô bem, Paulo e Hortência.
1: Vou seguindo meu caminho.
0: É bom agir de Deus. É o nome dessa segunda opção. Mais um pouquinho, vai lá. Pronto, pronto, pronto. Tá dado aí pra você as dicas, a sugestão, duas canções. E você escolhe uma no 639-8420-6868. Agora vem comigo nas participações, porque tem alô. Vou ler o seu recadinho, vou mencionar você. Você que já está de pé, tá tomando um cafezinho aí, é? Oh, maravilha, hein? Coisa boa, gente. Legal, vai ter um beijuzão aí no café da manhã aí, vai ter um beiju. Ah, a panqueca, boa. Boa mesmo.
2: É bom demais, Júnior.
0: A panquequinha, o cuscuzinho. Olha, você não sabe, talvez não saiba, mas alguns talvez saibam. Mas eu descobri recentemente que o cuscuz, ele só cai bem se ele for acompanhado com alguma proteína, gente. É.
3: O quê? Não acredito.
0: Acredita, dona Juju, verdade. É. Ele puro, ele não é muito saudável, não é tão saudável como se pensa que é. Hã? Ele só deve ser consumir a quantidade menor, né? Isso. Lembrei disso agora, né? Legal, vamos lá, meu amigo Domingos Dores, da Porto Nacional, firme aí, varão. Aô, meus amigos aí, Porto Nacional, alô, Porto, alô, cidade, alô, Porto Nacional e região, a você que nos ouve, meu muito obrigado pela sintonia de sempre. O meu amigo Domingos Dores está por lá, sempre sinalizando, representando você. Você que tá por aí, não fala nada, não fala nada aí, ó. Domingos Dores fala, é de Porto Nacional, tá ele sugere canção aqui, né? O Milagre do Caixa 7, meu irmão Domingos. Meu abraço pro senhor aí, Deus abençoe toda a sua casa. A minha irmã Sara, essa também fala, viu? É todas as manhãs tem minha irmã Sara. Aqui no Amanhecer com Cristo, viu? É, ela mandou aqui a sua participação, seu bom dia, na paz do Senhor. Tá sugerindo canção com Raiz e Ravel. Muito bem, oferecendo pro Edgar, obrigado. Também pro Danilo, Natalino, pro irmão Odilson Batista. Alô, irmão Odilson. Alô, toda a família aí, olha. Todos os contatos da nossa amiga. Ah, ela tá mandando pros caminhoneiros também, né? Pra todos os caminhoneiros, irmã Sara. Deus abençoe a senhora e toda a sua casa. O meu amigo Amadeu Farias mandou pra gente aqui um texto de Mateus capítulo 26. É, olha, partido 67. Então, uns cuspiram nele. Ou uns cuspiram-lhe no rosto, ele lhe davam murros. E outros o esbofeteavam, dizendo: profetiza-nos, ó Cristo, quem é que te bateu? É, olha aí o texto de Mateus capítulo 26, a partir do verso 67. Obrigado, meu amigo Amadeu, Deus abençoe o senhor, sua família, sempre participando aqui com a gente. O meu amigo Ney tá no Taquari, né, Ney? Firme aí, irmão, rente no batente. Animadinho? Tá animadinho, não?
4: Hã? Aqui tem coragem.
0: Tem coragem ou não, Neizão? Ele mandou aqui o seu bom dia, o seu abraço a todos os ouvintes e sugere uma canção do Daniel e Samuel. Como é que é o nome da música, ô Ney? Avisa lá pro rei, né? É isso mesmo? Avisa lá pro rei. Aí tá. Dando um recado. Daniel e Samuel. Valeu. Vamos programar ali. Beleza? É nóis. Obrigado, Neizão. Taquarizão representado muitíssimo bem. Aí, olha, meu amigo Fernandinho também é por lá, hein? Ô, Fernandinho. Alô. Dona Joyce. Vamos orar daqui a pouco, hein, Fernandinho? Deixa com nós. Vou incluir você aqui nas nossas orações. Sua família. A todos os participantes, você que aparece aqui na lista no nosso WhatsApp, automaticamente já vai para nossa lista de oração, tá bom, gente? É, faça como meu amigo Fernandinho, o meu amigo Ney, Amadeu Farias e Mansara, Domingos Dores, Faça como o João Carlos, que também mandou aqui o seu bom dia. E ele está participando para a promoção, que não é bobo, é nada, né, João? Aí, garoto! Eita! É, o festival é o show de prêmios, né? Show de prêmios que vai acontecer na Rádio Pai, gente. Olha, tá todo mundo sabendo ou você não tá sabendo? O que que é isso, hein? É só responder, né? Faça como o João Carlos. Responda lá qual é a frequência da Rádio Paz FM em Araguaína. Tá todo mundo sabendo que é 91,3. Todo mundo sabendo. É só colocar lá, 91,3. Participação fica confirmada para o sorteio. Moleza. Valeu, João. Deus abençoe. A diaconisa Cleonita mandou aqui também o quê? Sua opinião nas músicas do quadro Você Decide. Ah, respondeu corretamente para o show de prêmios, 91,3. Aí mandou mais alguma coisa aqui, ó. Ah, é. Mandou aqui a paz do Senhor, tá ligado no Amanhecer com Cristo? Ouvindo a programação, quero pedir a canção. Opa, com o Daniel Samuel, mais uma do Daniel Samuel já tá pedida ali, né? Vamos aproveitar. Deixa com nós. O meu amigo Ney pediu na frente. Tá bom, amiga? Ela oferece para todos no Brasil e fora do Brasil 7.000 joias de ouro, como sempre. Ela partilha, ela compartilha aqui com a gente. Tá mandando o seu abraço. Deus abençoe. Já deu tudo certo, minha amiga, em nome de Jesus. Obrigado, diaconisa Cleonita. Tem mais aqui, eita, a missionária Denise Maria, vamos mais. 5:37 agora, Edgar, meu Deus do céu, a hora vai, que é isso, hein? Ela tá mandando aqui um bom dia, irmã Denise, a missionária, a todos que estão na audiência, ouvindo aí a programação, uma boa quarta-feira, muito bem, as orações para todos os irmãos da Igreja Assembleia de Deus, Ministério Caminhando para o Reino de Deus. Pastor presidente é o pastor José Antônio e sua família, claro, todo mundo aí na região da Escola Brasil, é Porto Nacional, hein? Opa, obrigado, missionária Denise, vamos orar daqui a pouquinho. Diaconisa Vidalina participa para a promoção, manda o seu bom dia, manda o seu abraço à pastora Jalene, Helena e pro Marcos, caminhoneiros, salgadeiros, toda a turma ligada na Paz FM. E vamos juntos, minha amiga, irmã Vidalina, vamos orar daqui a pouco, hein? Vamos falar com Deus. Meu bom dia pro meu amigo Lucas Holanda, mandou aqui o seu bom dia. Valeu, Lucas, ele que participa para a promoção. Esse menino vai ganhar alguma coisa aqui no final desse mês, hein? Vai. Participa, ganha, com certeza. Creuza Pereira mandou também aqui a paz do Senhor, né, irmã Creuza? Deus abençoe, bem-vinda. É bem-vinda aqui no Amanhecer com Cristo. Meu presbítero Arlindo é de Porto Nacional, ou melhor, Porto não. Esse aqui é de Araguaína, né? Presbítero Arlindo aí de Araguaína. Bom dia na paz do Senhor, pastor Edgar. Estou na escuta do Amanhecer com Cristo. Que coisa boa, meu amigo. É, olha, tínhamos um Arlindo agora aqui, né? Agora temos dois. Temos um presbítero e temos um pastor. Hã? Pastor Arlindo Lira. Ele que participa sempre, tá na região da Serra da Lompa, toda a família Lira por lá, daqui a pouco, olha, ele mandou mensagem mesmo ali, ó, quer ver? Olha lá, tá ali, pastor Arlindo Lira, Serra da Lompa, viu, presbítero Arlindo aí de Araguaína? É, rapaz, legal. Daqui a pouco eu vou abrir mais participações, tem o Jaston, o Antônio Donizete, a Andréia Barros. Olha aí, minha amiga Isabel, Porto Nacional, não pode faltar a dona Isabel por aqui, né, produção? Claro. A irmã Isabel aí na confeitaria, é tudo de Porto Nacional, né? Quando fala Isabel, já liga assim, ó, acho que tem uma Isabel em Paraíso também, né? Não participa a de Paraíso, a de Porto não, a de Porto é gente no batente aqui com a gente, viu?
4: Aqui tem coragem.
0: Ela mandou alguma coisa ali, daqui a pouco eu vou saber. O meu pastor Seba também tá por ali. Oh, que legal, que honra recebê-lo. Os meninos da lanchonete Sabor Tocantins, essa turma não me deixa sozinho. É, meninos aí da lanchonete, hein? Vamos nós, daqui a pouco eu vou abrir seus recados. Tem Maria de Santana, tem pastor Arlindo Lira, Serra da Lopa, nosso vaqueirão, tem Maria Emília, tem Nivaldina Souza digitando. Tô vendo, hein, Nivaldina? Tá digitando lá, tô percebendo daqui, ó. O Luiz Donizete, olha quem mais tá digitando ali, a Vanusa Jovem, tá? A turma resolveu chegar com força total agora. É? Então tá, daqui a pouco eu vou continuar com mais participações. Eu vou chamar a canção porque eu sou desses. Foi pedido essa aqui, ó. Porto Nacional, meu amigo Domingos Doris. Aí o senhor que pediu aí.

de Luciano Milagre do Caixa 7 aqui na Paz FM. Mais uma pedida aí, minha irmã Sara. Pediu Raiz e Ravel, Nascer de Novo. Na sequência eu vou mandar mais alô. Eu vou ler seu recado, vou sim. A você que tá chegando agora no 639-8420-6868. Bom dia! 5h44.

0: Mas é FM, a Rádio da Família, você ouviu? Raíssa e Ravel, Nascer de Novo. Muito boa essa aí pra gente curtir, matando saudade aqui, né, moçada? 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Dado um recado, hein? Bora de alô, diga, Messias. Bora lá, menino. Vamos saber quem está comigo. A você que está no campo, tá no sítio, tá na chácara, tá nos PAs, tá nos assentamentos, tá na fazenda, meus amigos fazendeiros. Quem está na fazenda são fazendeiros, né, gente? Claro. Vamos dar uma olhadinha aqui. Você que tá no curral, tiradores de leite, meu amigo pastor Arlindo Lira, tá convidando aí, olha, tá convidando a toda a produção. Bora tirar leite. Pode ir. Vamos lá, Rocha. Eu vou tirar o leite na caneca, né? Lá na jarrinha lá. Isso. Bom demais. É, mas pra tirar lá na jarra, lá na caneca, tem que ter alguém pra ir lá no curral, né, meu amigo pastor Lindo? Aí sim.
1: Aqui tem coragem.
0: Bora, ele manda a paz do Senhor, diga, Messias, tô aqui garrado no leite. Vamos lá, aqui tem coragem, ele diz. Olha aí, legal, hein? Tem mesmo. Vamos tirar leite, pastor. Tira aí, meu filho, vai. Você já tem o domínio, né, querido? Você já domina o negócio. Se eu chegar aí, não sai uma gota.
2: Por quê? Não acredito.
0: Não sai uma gota desse leite aí, ó. Mas enfim, obrigado, pastor Arlindo, pela sintonia de sempre, toda a família Lira, toda a família Calixto aí também, né? Essa região aí. A família Ribeiro, meu amigo, também aí, o João Ribeiro é tirador de leite, né? Aí domina, aí tem um domínio da coisa. Um abraço, Deus abençoe. O Jarson Pereira, não sei se ele também é tirador de leite, mas o menino tá ligado com a gente. Aê, garoto! É tirador de leite igual o Edgar Messias ou igual o pastor Arlindo, hein, ô Jaston? Não sei. Meu amigo Antônio Donizete tá aqui comigo também, mandou Timóteo, né? Segunda carta de Timóteo, capítulo 4, verso 2. É, que pregues a palavra incites, a tempo e fora de tempo, retárguas, repreende, e aí vai dizendo, né? Exortes com toda longanimidade e doutrina. Meu amigo Antônio Donizete, forte abraço, meu companheiro. A nossa amiga Andréa Barros também mandou aqui a participação, ó. Mandou a paz do Senhor, irmã Andréa. Deus abençoe, querida, bem-vinda sempre. Quero mandar o meu bom dia para você que está na caminhada. Isso, menino, tá indo pra academia agora? Bora, acelera aí, hein? Vamos lá, vamos no pique, no ritmo da Paz FM. A minha amiga irmã Sara mandou aqui o seu voto nas músicas do quadro Você Decide. Corre de camisinhas que já são 5h53. Tá chegando o momento da palavra. Minha amiga Isabel tá em Porto Nacional, está... Como é que é? Manda aqui a paz do Senhor, estamos por cá ligados. Vamos de harpa cristã. Eu sei que você gosta daquela canção. Ah, como é que é? Quantas bênçãos, né? da Harpa Cristã é o 564. Tô sabendo. Vou mandar esse aí daqui a pouco. Deus abençoe, minha amiga Isabel. Como é que é o nome aí da panificadora? Não sei o que do pão. Bom, tá lá em Porto Nacional, suando a blusa no preparo do pão, né? O pão que já deve estar com aquele cheiro, né? É, pão é igual café e churrasco, viu, gente? Bichinho, que cheira bonito, cheira gostoso, hein? Deus abençoe Isabel e toda a sua equipe aí na panificadora. O meu pastor Seba, bom dia na paz do Senhor, ouvindo aqui em Marianópolis. Alô, Marianópolis. Pastor Seba tá por lá. Também o pastor Júnior e o irmão Fabrício. Tá uma caravana aí, é, pastor Seba? Uma caravana, todo mundo aí na sintonia. A Paz FM em Marianópolis. Então tá bom. Forte abraço, meu querido. Que legal, hein? Recebê-los também a você. Olha, a toda essa turma que arruma um tempinho para mandar mensagem aqui no Amanhecer com Cristo é motivo de muita satisfação, muita alegria, viu? Eita, você não tem ideia. Olha quem tá mandando aqui uma boa quarta-feira pra gente. É os meninos lá da Lanchonete Sabor Tocantins. Aí essa turma toda, uma galera por lá, animação total, mandou aqui a paz do Senhor, bora, olha aqui, esse café aí seja muito saudável, hein? E venha trazer muita satisfação, muita alegria para os clientes. Alô, você aí que está degustando esse café na Lanchonete Sabor Tocantins, meu bom dia aí! Bora! A irmã Maria de Santana tá aqui comigo também, marcando presença. Pato, chegou a pastora Edgar Messias. Vamos orar. Ah, ela vai orar. Ela é daquelas que ora com a gente.
1: Glória.
0: Ô, glória.
1: Adeus.
0: Bora orar, irmã Maria de Santana. Sim, querida, a senhora e sua família. Daqui a pouco é oração. A Maria Emília também manda um bom dia. Pato, Senhor, Edgar Messias. Coloque o nosso nome na oração e da minha família. Que Deus abençoe. Amém, querida. A senhora também, toda a sua família, toda a sua turma aí no Aureni. Ah, Aureni 2. Ei, rapaz, é gente, hein? O Luiz Donizete tá aqui comigo, marcando presença. Louvado seja Deus, né, Luizão? É nós, querido. Nossa irmã Livaldina Souza, diga Messias, passando para dizer que estaremos juntos na oração. Muito bem, minha irmã Livaldina. Um alô para toda a minha família. É, no recanto da família Feliciano, é isso? E mandou volta aqui nas músicas do quadro Você Decide, incluindo sempre a sua mamãe e toda a sua família nas orações, é a nossa querida irmã Ivaldina Souza. Obrigado, irmã Ivaldina, bem-vinda sempre. O Regis Bonfim tá aqui comigo também, mandando o seu bom dia, né, Regis? Firme, irmão. Tem uma foto ali no perfil, o homem é o homem da bola, hein? Uma bola na mão assim, o homem tá animado. Ó, garoto! Simbora, bora mais, porque dá tempo? Dá tempo? Será que dá, meu Deus do céu? Meu Deus do céu. Estação do Pão, Edgar Messias. Fica onde? É Porto Nacional, hein? Oi, Isabel, vou tentar não esquecer não, hein? Estação do Pão, toda a equipe por lá. Deus abençoe, eu quase que eu acerto, mas fiquei na dúvida. Mas é a Estação do Pão. Muito bem, a nossa irmã Vanusa Jovem, também aqui comigo, dizendo, paz do Senhor Edgar Messias, pastor Edgar, vamos juntos na oração, boa quarta-feira, pra nós, ela diz aqui, valeu, obrigado minha amiga, isso, continua participando, interagindo, vamos juntos, é sempre bom recebê-la por aqui, viu? Ah, deixa eu ver quem mais mandou aqui o seu bom dia, quem mandou bom dia aqui? Janir Fernandes. Ô, Janir, Deus abençoe. Bem-vinda. Vamos orar. Pronto, pausei, é o jeito. Ah, meu irmão Manuel, tá aí no... É o homem do Rei do Café, né? Rei do Café na Estação Apinagé. Ligado na Paz FM, Edgar Messias, vamos orar juntos. Obrigado, meu irmão Manuel. É o homem aí, é o Rei do Café na Estação Apinagé. Sintonizado. Olha, você que participa agora, calma que daqui a pouco vou mencionar o seu nome no momento da oração, porque agora tem Daniel e Samuel atender aí, meu amigo Ney. Pedidos musicais e na sequência eu venho com a palavra e a oração. Segue por aí participando, 639-8420-6868. Logo

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1: Em Palmas são 6:01.
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1: Estamos de volta com o programa Amanhecer com Cristo. Bom dia.
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1: Bom dia para você que está comigo, está sintonizado aqui na 89,9 ou 91,3, Rádio Paz FM, a Rádio da Família. E o seu amigo pastor Edgar Messias, agora pausamos e redobremos agora nossa atenção para recebermos uma breve palavra e a oração. Você que chegou por aí, agora, logo após os alôs, vou mencionar o seu nome antes de orar. Quero orar com você, juntos, nesta manhã agradável de quarta-feira. O texto que me veio à mente para compartilhar com você está no Salmo 103, um verso bem conhecido de muitos irmãos, o versículo 3, ou melhor, o versículo 1, Salmo 103, versículo 1. Versículo 1 diz assim: bendiz, ó minha alma, ao Senhor, e tudo que há em mim, bendiga o seu santo nome. Salmo 103, versículo 1. Bendiz, ó minha alma, ao Senhor, e tudo que há em mim, bendiga o seu santo nome. É um texto, como eu disse, conhecido de muitos. E aqui o salmista está fazendo um convite, não é? É uma atitude de gratidão, de agradecer a Deus. É um chamado, está chamando a própria alma. Davi conversa consigo mesmo, convocando todo o seu ser, né? Todo o seu ser, seu corpo, a sua vida, para ser grato. A gratidão começa com uma decisão consciente, né? Uma decisão consciente de reconhecer a grandeza do Deus Todo-Poderoso. Reconhecer a grandeza daquele que não existe outro, né? Ele é o único. A gratidão começa com essa decisão. Essa decisão clara, consciente, reconhecendo a grandeza de Deus. E é, na verdade, uma entrega completa quando o salmista expressa tudo que há em mim, né? Tudo que há em mim mostra que o louvor não deve ser superficial, não deve ser ali limitado, não, mas com todo o teu empenho, em tudo que há em ti, né? Tudo que há em mim, nossa mente, coração, palavras, atitudes, tudo deve ser expressada em direção à gratidão a Deus. É um louvor ao Senhor de forma total.

0: favor, nem por isso ele deixa de ser digno de ser louvado. Seu santo nome revela sua perfeição, fidelidade, tudo que é em mim, bendiga o seu santo nome. O Salmo enfatiza isso, né? E o santo nome aqui revela isso, a sua perfeição, a sua fidelidade, o seu amor, a misericórdia, razões suficientes, na verdade nós temos para vivermos em constante gratidão ao Senhor. Seja grato, sejamos gratos. A verdadeira gratidão envolve todo o nosso ser, todo o nosso viver. A verdadeira gratidão envolve todo o nosso ser e é direcionada ao Senhor por quem Ele é, não pelo que Ele faz, mas por quem Ele é, e antes mesmo do que Ele possa fazer, nós devemos render a Ele gratidão em todo o tempo, antes mesmo dele operar. Sejamos gratos, rendemos a ele louvor, honras e glória. Essa é a mensagem, é um texto que merece a nossa atenção, o texto do Salmo 103, versículo 2, bendiz, ó minha alma, versículo 1, né? 103, versículo 1, bendiz, ó minha alma, ao Senhor, e tudo que é em mim, bendiga o seu santo nome. Medite aí, pense nisso, e eu quero convidar você a orar comigo a partir de agora.
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0: Eu quero orar com você, mencionar agora, antes porém de orar, os nossos ouvintes que chegaram depois, a missionária Mari Ruth, o Antônio Souza, a missionária Denise. Vamos orar agora. Nossa irmã Leonete de Castro, Graça Ramos, que sempre ora com a gente também. Ah, meu irmão Mirto Meira, Maria Antônia, o Fernando em Paraíso. Não dá para abrir aqui as suas mensagens, mas eu quero mencionar o seu nome e, obviamente, os seus pedidos já vão automaticamente também, tá bom? A nossa irmã Nita, também o Júnior, Lucimar em Vila Regina, o Adriano, irmã Rosângela em Rondônia, a Eliana Ribeiro também aqui comigo. Vamos orar agora, e a todos quanto estão aí sintonizados aqui na Rádio País. Não dá para eu lembrar do nome de todos e mencionar e esperar você chegar aqui, porque o tempo não nos espera. Então eu quero convidar você a orar comigo nesse momento. Deus, em nome de Jesus, nós iniciamos esta oração agradecido, como sempre faço. Sempre gosto de iniciar louvando o nome do Senhor, pois assim deve ser o padrão, o modelo da nossa oração. Então, Senhor, receba a nossa gratidão, como diz o Salmo, tudo que é em nós, seja para a honra e a glória do nome do Senhor. Tudo que é em nós, sei que ainda é pouco, admitimos que ainda é pouco, mas é tudo que temos, Senhor. Receba em um gesto de louvor, em um gesto de adoração a Ti por mais um dia, principalmente mais um dia que o Senhor está nos presenteando. Obrigado, Senhor. Obrigado pela vida, pelo ar que respiramos, pelo teto, pelos meios que o Senhor tem provido tantas maravilhas. Temos desfrutado de tantos benefícios. Senhor, obrigado pelas bênçãos, pelo que já tem feito, pelo que ainda vais fazer. Nós te adoramos, exaltamos ao Senhor, porque tu és o autor e consumador de todas as coisas. Receba a nossa gratidão e venha ser comigo, ó Deus, ao longo desse dia, que eu venha desfrutar do favor do Senhor mais uma vez. Não somente a mim, teu servo, mas toda a minha casa, toda a minha família. E também a todos os que oram comigo agora, Senhor, eu estendo as minhas mãos sobre esses nomes, e que nós venhamos viver um dia, meu Deus, especial, de muitas bênçãos, de conquistas, um dia de muitas conquistas, de muitas vitórias, bênçãos as quais aguardamos há tanto tempo. Senhor, que seja hoje o dia.

0: dia, que o Senhor confirme esta oração, esse pedido que o teu filho faz, tua filha faz. Olha, meu Deus, há quanto tempo esta pessoa está gemendo, está chorando, vem clamando a ti, que hoje seja o dia da sua resposta, seja o dia da conquista, da vitória desta pessoa. Olha, ela já tem glorificado o teu nome antes mesmo de receber. Senhor, recebe a nossa gratidão e envia a vitória, envia a resposta, as conquistas que nós tanto necessitamos em todas as áreas, Senhor. Na saúde física, aqueles que estão enfermos, aqueles que estão, meu Deus, sentindo dores nesse momento, acometidos por alguma enfermidade, nós te rejeitamos e te repreendemos agora, é no nome de Jesus. Todo mal, Senhor, todo levante das trevas contra a vida desta pessoa, que ela receba a conquista, a vitória, ela venha levantar a cabeça e venha tomar uma atitude, uma decisão de campeã, de vencedor, de vencedora, em nome de Jesus. Meu Deus, conceda a tua bênção. Eu oro por todos os que oram comigo agora nas suas mais diversas demandas, as suas situações diversas. Em tudo, age agora em favor desta pessoa, este pai de família, Senhor, esta dona de casa, meu Deus, cuida deles, age, faz um milagre, em nome de Jesus, conceda a tua bênção a este empresário, este comerciante, esse autônomo, este prestador de serviço, esta diarista, meu Deus, esta pessoa que ora comigo agora, que ele seja por ti, meu Deus, alcançado nesse dia, e o nome do Senhor venha a ser glorificado mais uma vez. É o meu pedido, é a minha oração nesta manhã, e que esse dia seja um dia de muitas conquistas, de livramento, de proteção. Meu Deus, que a bênção do Senhor seja sobre cada um dos que oram comigo agora. Assim nós oramos, em nome de Jesus.
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0: São 6:16. Vamos ouvir uma canção exaltando o Criador com Falcão e Josué? Aumenta o volume.

aí a programação, Amanhecer com Cristo, você ouviu Falcão e Josué. E a minha amiga Isabel em Porto Nacional pediu essa aí, eu convico. Vitor Quevedo, né? Compre as bênçãos da Arpa Cristã, isso aí, vamos ouvir? Vamos ouvir em alto e bom som, 6:19, daqui a pouco eu volto com a Lua.

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12: Estamos de volta com o programa Amanhecer com Cristo, são 6:25 agora.
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12: 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Olha aí as músicas do quadro Você Decide, só mais uma vez, pra você decidir. É comigo aqui no Amanhecer com Cristo, Joel Jonas. É a primeira opção. Eita! Nova emoção é o nome dela. E que emoção, hein, gente? Ao som do Amanhecer com Cristo, Rádio Paz é

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1: É, legal.
0: Sem ninguém que possa te dar carinho. Coração aperta.
1: Muito bem, essa é a primeira opção. Tá de bom tamanho?
0: Não tem mais.
1: Você vai decidir comigo aqui no 639-8420-6868. Essa é a segunda, ó. Segunda opção. É Paulo e Hortência, não agir de Deus, é o nome dela. Canto.

0: Legal, né? Pronto, já dá pra você ter uma ideia, tá aí pra você. Duas canções, você decide, você interage, você brinca. Ah, também se diverte. Ao som da Rádio Paz FM, duas pra você escolher. Uma, Joel e Jonas, nova emoção, ou Paulo e Hortência, no Agir de Deus. Aí é com você agora. De uma vez por todas, é com você agora. 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Vem comigo. São 6h29 na Paz FM. Tá chegando mais alô. Daqui a pouco tem Gisele para falar com a gente do Kart Gol. De verdade, hein? Não pode esquecer, não, hein? Daqui a pouquinho, atenção, redobre a sua atenção. Você que está aí com dores na coluna, lombar, meu Deus, nas juntas, na articulação, tem boa notícia para você chegando. Tem Kart Gol e a Gisele vai te dar detalhes. Antes do alô, eu quero mandar aqui um recadão para você. 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E agora vamos de alô, vamos liberar recadinhos pra você que tá aí.
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0: Você que tá me ouvindo e não fala nada. Aí caladinho, né? Tá caladinha, meu Deus do céu, tá na correria. É verdade, tá na correria. Tem gente de férias também, né? Tô sabendo.
2: O quê? Não acredito.
0: Tem, dona Juju, tem gente que tá de férias, pelo amor de Deus. Temporada de férias, e eu vou dizer aqui durante todo esse período de férias. É férias escolar, viu, gente?
2: Alô, alô. Ai, coitado.
0: É férias escolar. Você entendeu. Eita, meu Deus do céu. Não entendeu, não? Depois você me pergunta que eu te falo. Olha, a missionária Mari Hum te mandou aqui a resposta certa. É 91,3 mesmo, tá, amiga? Bom, muito bem, meu bom dia pra senhora também, meu amigo Antônio Souza, a dona Célia aí no Santarém, tá no Santarém, no Parazão, ô, meu Deus do céu. Deus abençoe, meu irmão Antônio, dona Célia, todo mundo aí no Parazão, ligado aqui na melhor, vamos nós, obrigado, irmão. A minha irmã missionária Denise Maria mandou aqui, estou na escuta. Eita, coisa boa, né, amiga? Obrigado mesmo. Quem mais? Aqui, olha, a nossa irmã Leonete mandou dizer o seguinte, o Provérbios 14:18 que ela manda aqui, ó. Os simples herdam a estícia, mas os prudentes se coroa de conhecimento. Eita, minha amiga. É Provérbios 14:18. Ela manda paz do Senhor e que Deus abençoe muitíssimo a todos os ouvintes. Obrigado, irmã Leonete. Muito bem, muito bem. A Mirto Meira mandou aqui também a sua participação. Obrigado, Mirto. Eita, rapaz. Quem mais? A Maria Antônia também responde corretamente aí, tá mandando o seu bom dia, obrigado Maria Antônia. O Fernando, meu amigo Fernando, aí em Paraíso, Tocantins. Ô Fernando, bom dia pra você, Deus abençoe e manda aqui o seu bom dia na paz do Senhor, estamos aqui ligados. Valeu, Fernando. A irmã Nita mandou aqui também o seu bom dia, pastora de Gai, vamos junto na oração, esteve orando aí, né, irmã Nita? Obrigado, irmã, pela participação. Júnior Damasceno, vamos orar. Oramos, amigo. Obrigado, querido irmão. Ele mandou antes do momento da oração. Muito bem. A Lucimar, meu querido irmão. Obrigado, irmão Lucimar. E Vila Regina é Paraíso. Ô, Paraíso. Bom dia, povo bonito. Bom dia, meu irmão Lucimar. Deus abençoe, querido. Excelente quarta-feira. Meu amigo Adriano está em Ji-Paraná, em Rondônia. E aí, meu amigo Adriano, vai bem, vai firme. Como é que tá a dona Rosângela? Espero que estejam todos bem aí, hein? Muito bem, vamos prosseguindo. A Eliana Ribeiro mandou aqui também o seu bom dia na paz, Senhor Edgar Messias e as orações, hein? E as orações, Eliana? Sim, pela sua família, oramos, tá, irmã? Também o pastor Amarildo, né? E sua casa, muito bem, Eliana. Vamos orar pelo nosso presidente, sim. Não podemos descuidar, né? Oremos pelos nossos pastores. Vou pausar, mas daqui a pouco eu prossigo. Ah, o diácono Alcindo também tá, é o Alcindo Teixeira, a Fazenda Vale Verde, em Nova Rosalândia. É ouvinte fiel. Obrigado, meu querido irmão. Seja bem-vindo, diácono Alcindo. Ligado aqui na melhor, ligado aqui na Rádio Paz, Edgar Messias com o senhor e toda a nossa audiência, com você também, né? Claro. Olha, meu amigo Hamilton mandou alguma coisa ali, a irmã Cícera, o Diogo Pereira, o Edson, meu companheiro aí, da JE Caseirinhos. Ei, JE Caseirinhos, não deu pra eu tomar aquele café ainda, hein? Vai dar certo, eu vou chegar lá, vou chegar. Obrigado, Edson. Daqui a pouco eu vou ler seu recado, hein? Olha o Tião da Caçamba. Mandou alguma coisa ali. A irmã Elziro tá com ali. A Nivaldina Souza. O Damião também mandou algo. Tem o Cleodson. Ô, meu irmão Cleodson. Tá bom, irmão. Daqui a pouco eu vou ler a sua mensagem aqui. Que legal recebê-lo, hein? Ah, deixa eu ver quem mais. Uma turma boa. Ixi, disparou ali. Vixe. Disparou ali, produção. Eu vou chamar uma música, daqui a pouco eu continuo com você, tá bom? Ê, coisa boa. É o Greta e Adriano, vai cantar Respiro Jesus. Em alto e bom som, vamos ouvir essa canção, bora?
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0: Agora em Palmas são 6:36.

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9: É nós de volta aqui no Amanhecer com Cristo, 6h44.

0: Bom dia, gente amiga, bom dia pra você no campo, meus amigos operadores de máquinas agrícolas, como é que tá a lavoura aí, gente? É, tá colhendo, tá plantando, tá arando, o que é que tá arrumando essa turma aí no campo? A você, meus amigos do agro, bom dia pra você, meus amigos e as amigas, a você que está na escuta agora, você que está no museu, indo pro trabalho e sintonizado aqui na Rádio Paz FM, Edgar Messias com você, é bom demais ter você sintonizado, hein? É 89,9 ou 91,3? Araguaína é região que eu diga, Araguaína é região que eu diga, lá por lá é 91,3, aqui em Palmas e região é 89,9. Gente, daqui a pouco a Gisele vai bater um papo com a gente. Enquanto isso, você vai zap zap piano, vai dizendo pra mim qual é a música no quadro Você Decide. É a primeira opção ou é a segunda? Eu digo, ah, qual é as duas? Olha, a primeira tem Joel e Jonas, na primeira opção, Nova Emoção. A segunda é Paulo e Hortência, No Agir de Deus. O Joel Jonas é bem conhecido, o Paulo e Hortência não tanto, mas tem boas canções, canta muito. Já ouvimos agora há pouco, já não dá mais pra repetir, porque já ouvimos bastante, já dá pra você decidir. Ó, então, mande aí o seu voto, tá valendo, as duas merecem a sua atenção. Certíssimo, vamos de alô, porque tem mais gente pra falar com a gente. Antes da Gisele falar, calma aí, Gisele, daqui a pouco é nós. Mas por enquanto, deixa eu mencionar os meus amigos aqui. O meu amigo Hamilton Ricardo, na região de Barolândia, né? Alô, Barolândia! Ô, todo o povão aí na sintonia, na beira do lago, né, meu amigo? Meu amigo Hamilton, um forte abraço pra você. Barolândia, pessoal aí da Grande Piedade também. A toda essa turma, todos os seus contatos aí, meu amigo Hamilton. Hamilton Ricardo, obrigado, irmão, pela sintonia. Ah, é, rapaz, Barrolândia, é verdade, hein? A gente por lá sempre ligado aí na Paz FM. A irmã Cícera mandou aqui também o seu bom dia. Está sintonizado aqui no Amanhecer com Cristo. Ah, deixa eu ver quem mais. O nosso irmão, toda a turma aí, né? Toda a família da irmã Cícera. É Chácara Deus e Amor. Taquara do Sul Grande. Forte abraço para nossa audiência, o Diogo Pereira, a Ureni 3. Obrigado, irmão Diogo, bem-vindo aqui na nossa programação. O meu amigo Edson, aí ligado na Paz FM, no JE Caseirinho, está convidando a gente para tomar aquele café por lá.
1: É bom demais, Júnior.
0: Ei, Edson, é bom demais mesmo. Vai dar certo, hein, irmão? Vai dar certo. Calma. Deixa o Edgar Messias pegar uns dias de férias. Vai facilitar. Tá chegando, hein, gente? Por falar nisso, hein, produção? Mês que vem? Eita, já fica a dica aí, né? Eu vou ficar uns dias só na tranquilidade.
1: Por quê? Não acredito.
0: Vou também.
2: Aqui tem coragem.
0: Tenho coragem até de tirar uns dias de descanso, hein, gente? Eu tenho coragem, sim. Ô, meu irmão Tião, da caçamba. Ô, varãozão, quantos dias? Seja bem-vindo aqui, né? Ele que manda um abraço aí pra todo o pessoal aí da zeladoria, pessoal da infraestrutura, todo o pessoal da Igreja Batista Ebenezer, né, Tião? Abração pra você, querido. Bem-vindo sempre aqui na nossa programação. É o Tião da caçamba, gente boa. Gente nossa, a irmã Elzi tá no Taquari, gente boa. Mandando o seu bom dia. Obrigado, irmã Elzi. Bem-vinda, Nivaldina Souza. Mandou aqui também a sua participação, seu bom dia. E responde corretamente para concorrer a vários prêmios, né, irmã Nivaldina? É 91,3 a resposta, muito bem. O Damião mandou também aqui o seu oi, olha aí o seu bom dia. Gente, você que participar a primeira vez, não esquece de mandar o seu nome, hein? Para eu saber quem é você, apresente-se. A você que participar comigo a primeira vez, mande o seu nome e a região de onde você está nos ouvindo, né? Está nos ouvindo em todo o estado do Tocantins. Alô, você na região da Mumbuca, Jalapão. Alô, Jalapão. Alô, Mateiros, São Félix, toda a região aí do Jalapão. Nosso bom dia, hein? Olha quem mais está aqui comigo, é o Cleodson. Cleodson mandou aqui, ó, graça e paz, querido Edgar Messias. Ah, Cleodson, Pedro de Francisco Beltrão, no Paraná. Ô, Paranazão, como é que tá o clima por aí? Hã? Frio? que é isso, rapaz? 2 graus, ele tá dizendo aqui, meu Deus.
1: Meu Deus.
0: Aí tá gelado, ele diz aqui, é frio mesmo, diga. Paz do Senhor. Aí ele responde aí, 91,3, é a frequência da Rádio Paz em Araguaína. Tá certo, responde separado, tá bom, amigo? Do seu texto, pro sistema reconhecer a sua resposta. Obrigado, meu querido Cleodson, alguns dias sumido, mas é porque tá muito frio aí, né, rapaz? 2 graus aqui em Palmas hoje, vai passar dos 30, amigo. Aqui, vem pra Palmas, que aqui tá... bom demais o nosso clima. Hoje mais um dia ensolarado, né, povão? Ei, obrigado, meu amigo Cleodson, ao seu e toda a família aí em Francisco Beltrão, no Grande Paraná. Isso, obrigado, irmão. Obrigado, obrigado, obrigado. Quem mais aqui é de Messias? Olha aí o Cle... Como é que é? A hora? Ih, rapaz, verdade, hein? 6:50. Isso, tem que chamar a menina ali, a Gisele vai chamar. Daqui a pouco ela aparece, já vai mandando um recado. Calma, Gisele, calma. Olha, o Célio, Célio Martins. Obrigado, Célio. Eu vou só mencionar o nome, não dá pra ler recado, né? Osirene tá ligada na gente. Maria de Jesus também. Obrigado, Maria de Jesus. Obrigado, Davi Jardim Vitória 2. Ligado na gente. A Maria Fernanda. As Marias chegaram com força agora, hein? As Marias animadas aqui, ó. Mandando um bom dia, valeu, Maria Fernanda. Fernanda, isso, isso. A Edileuza, a musiquinha até acabou, Jesus dos Crentes. Olha, nossa irmã Edileuza, 1304 Sul, obrigado, irmã. Que mais? Que mais? Olha o Claudio Neto. Ô, oh, Claudio Neto, bom dia, varão. Deus abençoe. A Lucilene está em Cristalândia. Ela mandou seu voto nas músicas do quadro Você Decide. Valeu, Lucilene. A Silva está aqui comigo mandando oi. Olha, o pastor Edivaldo Medeiros. Pastor, bom dia, Deus abençoe. Paz do Senhor, bem-vindo, querido. A irmã Helena Ribeiro mandou o quê? Ah, ok, mandou seu voto. Missionária Denise também disse alguma coisa ali. Missionária Lupercina Ramos. Muita gente aqui chegando, gente, não dá tempo de todo mundo. Vamos chamar a Gisele. Vamos falar de um assunto seríssimo. Atenção, redobre a sua atenção. Muito bem, vamos falar de um assunto sério. Vamos falar agora de saúde. Gente, você que está por aí ligado na Paz FM, para o que você está fazendo. 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
0: Valeu, querida. Valeu, Gisele. Mandando muito bem aí o seu recado importantíssimo. Esse assunto muito sério, gente. É isso aí. 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Atenção, atenção, Edgar Messias. E o tempo mimimi, o tempo mimimi.
1: O quê? Não acredito.
0: Mas olha, tá valendo mesmo, foi bom demais ter você por aí. Já vou concluir aqui, mandando aqui o meu alô pra missionária Lupercina Ramos e toda a família. Obrigado, minha querida, seja bem-vinda sempre. Missionária, deixa eu ver, a missionária Sebastiana, o pastor Edivaldo também. Deus abençoe, meu povo. Olha, você que nos ouve em todo o estado do Tocantins, pela internet, fora do nosso estado e até fora do Brasil, o meu muito obrigado pra você. Quero mandar um abraço pro meu amigo Luiz Gonzaga, o homem do caldo de cana produção, lá do Aurini 3. Legal. O pastor Romildo, na região do Coqueirinho. Ô, pastor Romildo, e aquele frango assado é no domingo, hein? Aquele frango assado que só o pastor Romildo sabe fazer. Aí você na região do Conquerinho já sabe, hein? Eita, coisa boa. Um abraço, querido. Mandar um abraço aqui pro meu amigo pastor Dário, sempre ligado na gente. Meu amigo Ailton Paranhos. Obrigado, querido. A toda essa turma, Deus abençoe. O meu amigo aí do Lava Jato, Kadoshi, tá ligado na Paz FM, sim. Obrigado, meu querido, Deus abençoe. Bem-vindo sempre aqui à nossa programação, rapaz. É o Etevaldo. Etevaldo Lima. Olha, você que nos ouve em todas as nossas regiões. Obrigado. Meu tempo não me permite mais. Eu quero agradecer mais uma vez a você que está comigo, meu irmão divino, nossa irmã Maria, mandou aqui o seu voto nas músicas do quadro Você Decide, como sempre, participando, interagindo com a gente. Meu muito obrigado. E olha, vou ser sincero, hein? Vou ser sincero, tá muito igual aqui as votações. Mas olha, olhando bem, deu um pontinho apenas. Um pontinho apenas de diferença na primeira opção. Deu Joel Jonas. A mais votada de hoje, um pontinho apenas. Tá valendo, né? Bom demais. Gente, obrigado, obrigado mesmo. Deus abençoe você que arrumou um tempinho aí, mandou participação aqui pra gente, mandou o seu recadinho, participa com a gente sempre. Seja bem-vindo a nossa irmã Maria Ginalva, Brejinho de Nazaré, a Elia, sua filha, toda a sua família aí. Obrigado. Obrigado, gente. Amanhã é nós por aqui no Amanhecer com Cristo, a partir das 5 da manhã. Desliga o rádio não, hein? Fica por aí, muita coisa boa pra você ao longo desta quarta-feira. Deus abençoe e aproveite bem esse dia ao som da Rádio Paz FM, a rádio da família. Vamos ouvir a primeira, a campeã, a mais

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0: Bom dia, agora são 7h35.
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chefe, bom dia na paz do Senhor Jesus. Que bênção, por estou chegando. Obrigado pelo seu carinho, pela sua companhia. Sou eu, Gabriel Ribeiro, até às 10 da manhã. Pastor Gabriel, né, por cá, na Rádio Paz, a Rádio da Família. Para você de Palmas e toda a região, curtindo a frequência 89,9. E para você de Araguaína e toda a região, em 91,3. Seja bem-vindo, seja bem-vinda. Está só começando o Paz e Amor comigo, aqui na Rádio da Família. E você vai mandar o seu abraço, mandar o seu alô. Ó, hoje é meio de semana, quarta-feira, 8 de julho de 2026. Agora são 7 horas e 36 minutos. Tá tudo certo? Que Deus possa te abençoar grandiosamente, abençoando a sua casa, abençoando a sua família, e possamos ter um programa maravilhoso. É um programa abençoado por Deus. Olha que bênção, olha que maravilha. Para você sempre ouvindo a nossa programação, um bom dia. Ó, vamos esquecer o que passou ontem. O que passou, passou. Hoje é um novo dia, um novo recomeço. E sem dúvida, com Deus na frente, vamos prosseguindo, vamos caminhando. Não importa as muralhas, os espinhos, as pedras, nada que possa nos impedir de vencer. Crendo Deus, ah, com certeza, vamos rompendo o impossível e vamos, sem dúvida, desbravando. Que venham os problemas, mas que possamos ter habilidade, a sensibilidade, a maturidade para lidar, né? Com certeza, isso é importante para prosseguirmos, para seguir adiante. Uma excelente manhã, que o Papai do Céu vem estar abençoando a sua casa, a sua família, o seu trabalho. E aí, tá tudo certo, né? Tá tudo tranquilo? Olha que maravilha. Vamos começar? Vamos começar nossos trabalhos, que o nosso Deus, nosso Pai, vem estar nos abençoando nesta manhã linda e maravilhosa de quarta-feira, meio de semana. Estamos aqui na Rádio Paz, a Rádio da Família. Música.

0: Agora tem o Vida, Anderson Freire, aqui no País de Amor. Agora são 7:47.
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0: Daqui a pouco tem mensagem Paz e Amor. Aqui, ó. Pra você, meu amigo, pra você, minha amiga. Seja bem-vindo, seja bem-vinda à nossa programação. Canção e Louvor.

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1: Olá, amados ouvintes da Rádio Paz, a Rádio da Família. Nós estamos no momento da palavra, um momento curto, breve, mas de um comentário bíblico especial para o seu coração. Salmo 23, estamos estudando esse Salmo, versículo 2. Sabemos que o Salmo ele faz uma declaração de fé no verso 1. E ele começa a dividir em quatro áreas da vida pessoal dele, e aonde Deus exerce pastorado, né? E a área da provisão física está no versículo de número 2, que é a área que nós estamos estudando aqui. Deitar-me faz em verdes pastos, guia-me mansamente a águas tranquilas. Se você for observar, esse é um tema um pouco batido e debatido, que precisa ser falado. Por quê? Porque nós temos dificuldade de acreditar que Deus nos sustenta. Muita dificuldade. Deus, ele parece que pode fazer tudo, menos dar pão para nós, menos nos sustentar. Então são coisas que nós às vezes estamos nos embaraçando muito. Muita desconfiança, muita ansiedade, muita preocupação sempre em torno dessa área. Será que a gente vai sobreviver? Será que a gente vai conseguir comer, pagar as contas? Então, assim, é uma questão que nós precisamos tomar cuidado com ela, para a gente não se embaraçar com coisas pequenas. Porque nós devemos exercer confiança e fé em Deus, que age em todas as áreas da nossa vida. Por exemplo, a expressão aqui, guia-me mansamente. Essa expressão mansamente, ou seja, o pastor é manso para guiar a ovelha. Por que que ele é manso? Porque a ovelha, pensa num bichinho lento, é ovelha, ela é lenta. Então, ela é frágil. Então, como é que o pastor lida com ela? Ele lida mansamente. Ele não pressiona a ovelha. Ele não bota fardo na ovelha. Ele não espanca a ovelha porque ela não está conseguindo andar. Toda essa expressão que eu estou dizendo para você é como Deus age com você. É Deus convivendo com você, sabendo das suas limitações e personalizando o cuidado dele, para ele estar perto de você. O que ele quer é estar perto de você e sustentar a sua vida. Imagine quantas vezes nós demos trabalho para Deus até hoje. E você sabia que Deus tem sido longânimo com você até hoje? O que é longanimidade? É ser tardio em irar-se. Já pensou se Deus não fosse tardio em irar-se? Quantas vezes Deus iria manifestar ira na nossa vida? Nós iríamos certamente ser fulminados por causa dos nossos pecados. Mas Ele é longânimo, Ele nos trata com longanimidade, Ele é manso no cuidado, Ele reconhece as nossas fraquezas, Ele sabe das nossas limitações, Ele convive conosco. Veja que Deus é ilimitado, mas um ser ilimitado como Deus convive conosco nas nossas fragilidades e pequenez. Será que essa não revela a majestade, a glória e a soberania de Deus? Então deixa eu te falar um negócio. Na caminhada, no processo da caminhada, Deus vai manifestando a glória dele. Porque quando você olha para uma ovelha e para um pastor, e você olha a disparidade que existe de graça e de força aqui, você vai dizer: que glória é essa? Que caráter é esse que está se revelando? Então, nessa convivência, querido, Deus te apacenta mansamente a lugares tranquilos. Por quê? Porque Ele é manso, porque Ele é suave, porque Ele te compreende, porque Ele te aceita, porque Ele te recebe. Isso tudo levando o texto ao quê? A confiar no Senhor, a descansar nele, a saber que Ele é o teu protetor, que Ele é o teu ajudador, que Ele não vai te julgar, que Ele não vai te condenar, que Ele não vai te apontar. Não, mas que Ele vai te abraçar, segurar você pela mão, vai te tomar pela mão direita e vai te conduzir até a eternidade. Mesmo com tantas dificuldades. Agora eu vou começar a encerrar aqui dizendo algo para você. Se Deus é manso com você, você tendo tantas fraquezas e tantos erros, por que que você não é manso com o seu próximo? Se Deus te trata com tanto cuidado, entendendo as suas fraquezas, por que que nós temos dificuldade para compreender as fraquezas do nosso próximo? Por que que nós temos dificuldade para compreender quando alguém não está conseguindo caminhar no nosso ritmo? Por que que a gente não diminui um pouco o ritmo para ter aquela pessoa perto de nós? Por que que a gente quer avançar e deixar os outros para trás? Por que que nós somos tão impulsivos e não temos paciência com as pessoas, sendo que Deus é paciente e misericordioso com você todos os dias? Então deixa eu dizer algo para você: o padrão do relacionamento de Deus com você define o seu padrão de relacionamento com o seu próximo. Olhe para como Deus te trata e você vai ter motivação para tratar o teu próximo, a tua família, a tua esposa, os teus filhos, as tuas ovelhas, os teus liderados, os teus líderes. Você vai ter convicção, você vai ter motivação para tratar eles com misericórdia e paciência. Que Deus abençoe você, a sua vida e a sua família em nome de Jesus.
0: Mestre, tu és o nosso bom pastor, o verdadeiro.

Jesus, tu és um bom pastor, né? O meu pastor, o meu bom, com certeza, Jesus. Segura aí, já estou de volta com muito mais aqui no Paz e Amor, na Rádio Paz, a rádio da família.

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3: Muito bom, agora são 8:02. Um bom dia para você. Obrigado pelo carinho, pela sua companhia. Eu tenho aquela dica toda especial para você, ouvinte da Paz. 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
3: Muito bom, agora são 8:05. Um bom dia, tudo certo, né? Tudo tranquilo? 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Eu quero mandar um abraço para o nosso companheiro, né? O senhor Wilson. Alô, senhor Wilson, bom dia. Quarta-feira já, né? Meio de semana. E o senhor aí, né? Com o rádio ligado, curtindo o Paz e Amor. Obrigado, viu, pelo carinho. Uma excelente manhã. Agora são 8:06.
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3: Opa! Estou de volta, hein? Paz e Amor. A Rádio da Família.
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3: Bom, seja bem-vindo, seja bem-vinda à nossa programação. Obrigado pelo carinho, pela sua companhia ao Paz e Amor. Aqui na Rádio Paz, já tá liberado o nosso WhatsApp. É, o nosso WhatsApp, que é o 6309-8420-6868. Hã? É, 6309-8420-6868.

0: daquele jeito. Tem que ser café forte, né? Um café diferenciado, coisa boa, com pãozinho de queijo, um cuscuz. Eita, coisa boa, né? Um cuscuz, a delícia, a maravilha, né? Como se diz aí os nossos companheiros nordestinos, né? Cuscuz é melhor que muita gente. Eita, coisa boa. Mas fala que não é bom o cuscuz. E o cuscuz, ele é, posso dizer, combina com tudo. Isso, combina com tudo. O cuscuz com ovo, né? O cuscuz com ali uma manteiguinha, vai. Um cuscuz, né? Com salsicha, com calabresa. Um cuscuz, gente, olha só que bacana. Cuscuz com toicim. Já comeu cuscuz de toicim? É uma delícia. Você pega ali o toicim, né? A panceta. Você sabe o que é panceta, né? Ali, né? A barriga do porco, da porca, né? Então você faz a panceta, né? Em tiras ali, fritinha. Você frita bem fritinho. Você faz o cuscuz, depois você, ó, vai comendo ali com a panceta. Com torresmo. É uma delícia. Com a carne de panela, ó. Às vezes você fez o almoço, tal, sobrou pra janta e sobrou ainda. O que vou fazer com essa carne de panela? Gente, deixa outro dia cedinho, pela manhã. Aí você dá aquela mexida, mais uma cozinha, fica bem molinha assim, você faz um cuscuz e joga aquela carne de panela assim, ó, com caldo. É bom demais da conta, que maravilha. E tem um pessoal lá em Natal, né, Natal, Maceió, enfim, eles comem cuscuz com macaxeira, viu, gente? É, ainda não comi ainda não, mas vou experimentar. É a mandioca, isso, eles comem com a mandioca. Aí ele coloca um ovinho ali e tal, um negócio bom, bacon, fica bom, com charque também, é isso aí. Um bom dia, uma excelente manhã, que o Papai do Céu vem estar nos abençoando grandiosamente. E aí, você já comeu seu cuscuz hoje? Você gosta de cuscuz? É bom poder mais da conta, que maravilha. E lógico, acompanhado um bom café. 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Agora são 8 horas e 12 minutos, um bom dia, vamos de música. Paulo César Baruch, Sossegai.
1: Valeu. Vamos.

0: Resistência. É Kimi Santos, é Kailane Flauchas aqui no Paz e Amor. Segura aí, já estou de volta com muito mais e lógico com a sua participação. O nosso WhatsApp que é o 6319-8420-6868. Bom dia, 8h23.
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0: Muito bom, agora são 8h24. Olha a hora, 8h24. Bom dia. 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
2: Muito bom, agora são 8:26. Um bom dia. 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

0: e agradecendo o seu carinho, a sua companhia, minha gente. É, seja bem-vindo, seja bem-vinda. Hoje é quarta-feira, né, produção? Quarta-feira, meio de semana. Tá aí, coisa, coisa, Itália. Bênção pura, né? Sem mistura. Pra você, meu amigo, curtindo a nossa programação em Araguaína, Tocantins, região norte. Ouvindo a nossa sintonia 91,3. Um abraço pra todos de Araguaína, né? Agradecendo sempre aí pela audiência, né? Pelo carinho. Nosso pastor presidente lá, Nação Madureira, pastor Milton, né? Isso. Um abração ao nosso pastorzão, a toda a equipe de obreiros da Nação Madureira de Araguaína. E é isso aí, minha gente, segue por aqui, chegou a hora, né, da sua participação, lógico, é o 6309-8420-6868, esse é o nosso WhatsApp da Paz. Vamos agora dar uma conferida aqui no nosso mural de recados, na produção.
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0: Muito bom. Nesta manhã linda e maravilhosa de quarta-feira, bora ver quem está sintonizado, está curtindo a nossa programação. É para você, ouvinte. É, minha gente, olha que coisa boa. Vamos abraçando aqui esse pessoal, né, que realmente está aí sempre com o rádio ligado, curtindo a nossa programação. Deixa eu ver aqui. Pronto. Ótimo, excelente. Um abraço ao Lucas. Holanda, alô Lucão, bom dia pra você, que Deus abençoe grandiosamente a sua vida. Deixa eu ver quem está por aqui também, né, ouvindo a nossa programação. Nosso amigo Jaston, é o Jaston Pereira. Alô Jastão, bom dia. E você já está participando, né, da nossa promoção Show de Prêmios, porque é diferenciado, muita coisa boa, tem dinheiro, tem vale compras. Um abraço ao Jaston, um abraço e um bom dia. Bom dia, é a Ávila. Oi Ávila, bom dia, ou excelente manhã de quarta-feira. Um abraço aqui também, nosso amigo Alcione Portela. Alô, Alcione, bom dia. A Esther Santos, né? A Esther Santos, Aureni 3. É Esther Santos, Aureni 3. Quero participar dos brindes. Olha que coisa boa. Deixa eu ver aqui. Já está participando da promoção, né? Já fez o cadastro direitinho? Já, né? Pronto, então boa sorte, Esther, um abraço, que Deus abençoe, um abraço, Adriana Dias, alô, Adriana Dias, bom dia, obrigado pelo carinho, pela sua companhia, você curtindo a nossa programação, é o irmão, Elisson, isso, bom dia, boa quarta-feira, bom dia a todos os ouvintes da Rádio Paz, né, que Deus abençoe, aqui a Angelita Borges, do Aureni 3. Alô, Angelita, bom dia. Uma excelente manhã na paz do Senhor Jesus. Que Deus abençoe grandiosamente. Um abraço também aqui a Leonete de Castro, lá em Paraíso, doutor Cantins, com rádio ligado. A nossa companheira, a Maria, é a Maria José, no setor Amanda. Alô, Maria, bom dia. A paz, que Deus abençoe. Também a Maria Antônia, bom dia, tudo certo, tudo tranquilo? Agradecendo o seu carinho, a sua companhia, um abraço aí ao Antônio Luiz, também a nossa companheira, a missionária Mari Ruth, bom dia, na paz do Senhor, agradecendo o seu carinho, agradecendo a sua companhia, e você fica à vontade, né, para você mandar o seu abraço, mandar o seu alô aqui no nosso WhatsApp, que é o 63. É o 984-206868. Muito bom, e a gente segue por aqui, no Paz e Amor. Agora são 8 horas e 34 minutos. Alô, produção! Aquela produção, daquele jeito, no capricho, pode ser? Então pronto, vai lá.

0: É a Carol Braga, o escudo. Bom dia, agora são 8:42. Ó, segura aí. Já já, estou de volta com muito mais pra você, aqui no País e Amor.
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0: Muito bom, agora são 8:43. Olha a hora, 8:43, eu tenho um recado todo especial para você, meu amigo, para você, minha amiga. 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
0: Muito bom, agora são 8:46. Um bom dia, né? Tá tudo certo? Tá tudo tranquilo? Agradecer o seu carinho, a sua companhia e você se preparando aí para suas férias, é, minha gente, para sua pescaria, tá, e coisa e tal, e isso é bom poder mais dar conta. 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
0: Muito bom, estou de volta, hein? É o Paz e Amor, aqui na Rádio Paz, a Rádio da Família.

0: Tocarei a sua companhia e a sua audiência. Olha que coisa boa, olha que maravilha, gente. Quarta-feira, né? Meio de semana. E a semana vai costurando, né? Eita, nós. Já é 8, né? 8 de julho de 2027, olha que coisa boa, agradecendo o seu carinho, a sua companhia, você curtindo sempre aqui a nossa programação, e você, sem dúvida, pode mandar a sua mensagem aqui no nosso WhatsApp, que é esse, é o mais bombado, é, minha gente, eu estou falando aqui do nosso 6399-8420-6868, é, sem dúvida, esse é o nosso WhatsApp para você mandar o seu abraço, mandar o seu alô, né? Participar com a gente. Tem promoção acontecendo, sim. 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Aí no nosso WhatsApp, qual é a frequência da Rádio Paz em Araguaína, Tocantins? Qual é a frequência da Rádio Paz em Araguaína, Tocantins? Ó, não fala pra ninguém, não fala pra ninguém que eu falei pra você. É 91,3, certinho? Então não perca tempo. Produção, joga aquela porque tem participação.
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0: É o nosso mural de recados. Vamos agora no mural de recados aqui, alô, alô. No Paz e Amor. Isso, obrigado pelo carinho, pela companhia. Deixa eu ver quem tá curtindo a nossa programação. Deixa eu dar uma conferida aqui no nosso mural de recados para você, meu amigo, para você, minha amiga. A Cleonice. Alô, Cleonice. Um bom dia. Bom dia, homem de Deus. A paz do Senhor Jesus Cristo. É, manda um alô para minha irmã Sara, na Chapada de Areia. Peço oração por minha família. Amém. Que Deus abençoe grandiosamente, né? A irmã Cleonice, a moçada aí, né? Da chácara Deus nos trouxe, né? E também para a mana, a irmã Sara, lá na Chapada de Areia. Um abraço, um bom dia. Muito obrigado pelo carinho, pela sua companhia. Deixa eu ver aqui, nossa amiga Rosana Barros. Alô, Rosana, bom dia. Bom dia na paz. Manda um alô aqui para nós, estamos na escuta. É a Rosana, gente, Rosana Barros. Um bom dia, Rosana. Agradeço o seu carinho, a sua companhia. A Ana Feitosa, bom dia, minha gente. Bom dia. Tá tudo certo, né? Tá tudo tranquilo, olha que coisa boa. Um abraço aí, né? A irmã Ana Maria. Alô, irmã Ana Maria, bom dia. Bom dia, Shalom Adonai. Shalom Adonai, um bom dia, que Deus abençoe. Deixa eu ver aqui, né? Ah, o Rodrigo, bom dia, paz. É o Rodrigo Modesto, né? De Palmas, aqui na sintonia. Toca um louvorzão aí pra nós, tá certo, bacana, maravilha. Um abraço aí, nosso companheiro Rodrigo Modesto, agradecendo o seu carinho, a sua companhia, a sua audiência. Um abraço também para Lucilene de Cristalândia. Bom dia, na paz do Senhor, ó. Bom dia, na paz do seu pastor Gabriel, né? Estou aqui ligadinha na melhor. Excelente quarta-feira, Deus abençoe a todos os ouvintes. Muito obrigado, eu que agradeço, né? Eu que agradeço o seu carinho, eu que agradeço a sua audiência, a minha companhia das manhãs aqui no Paz e Amor. Um abraço para você de Cristalândia, curtindo a nossa programação. Também quem está por cá. Oi, irmão Gabriel, tô ligado, ofereço um voo para minha irmã, a Valdirene. É o Glécio, em família 3000. Olha só, minha gente, valeu. Um abraço, né? Aí a Valdirene, ao Glécio, um abraço Edileuza, né? Curtindo a programação, muito obrigado pelo carinho, pela companhia. Um abraço, bom dia, a paz do Senhor Jesus Cristo, meu irmão, e todos os ouvintes. É a Valdirene Barbosa. Alô, Valdirene, bom dia. Uma excelente manhã. Bom dia, na paz do Senhor, estou ligadinho aqui na programação da rádio. Quero mandar um alô, um abraço para a família Ribeiro, que está ouvindo lá, né, no Recanto. RS. Ah, tá certo. A família aí, né? Curtindo a nossa programação. Muito obrigado pelo carinho. Quero aqui mandar um abraço para Jéssica Ribeiro, é a primeira dama. Quero mandar um abraço também aí, né, para o João Gabriel Ribeiro, é o herdeiro, minha gente. Tá curtindo as férias lá no Recanto RS. Também a Diaconisa, que é a sogrona aí, né? A irmã Wanda, um abraço. A irmã Deusidete, ao Globão, essa família abençoada. Gente, você tem família assim? Hã? Graças a Deus, Deus nos presenteou uma família abençoada, né? Eita, coisa boa, sempre aí curtindo, incentivando. É assim, né? Tem de ser, né? É, todo mundo junto, remando, e o alvo é único, né? O alvo é chegar lá em paz, em tranquilidade e lógico, e também para o céu. E buscar o reino de Deus, né? Em primeiro lugar. E as demais coisas serão acrescentadas conforme a sua justiça, né? É isso mesmo, mas Deus é bom, Deus é maravilhoso. Agradecer o seu carinho, a sua companhia. Um abraço também aqui a Edilene Rodrigues. Olá, bom dia, graça e paz. Bom dia. E tem muitas participações. Vai mandando a sua mensagem, vai mandando o seu alô aqui no nosso Paz e Amor nesta manhã, né? Linda e maravilhosa. E a gente segue por aqui o nosso programa. Tem muita música boa, do jeito que você gosta, lógico. Sem dúvida, minha gente. É do jeito que você gosta. É aqui, é alegria, é paz, é amor. Canta Aline Barros. Imensurável. Que Deus abençoe, faltando agora 5 para as 9.

0: Roberto, aqui no País de Amor. Agora são 9h05. Bom dia, gente. Segura aí. Segura aí, já estou de volta com muito mais pra você, tá bom?
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1: Muito bom, agora são 9:07. Um bom dia para você, agradecer seu carinho, a sua companhia. 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Agora são 9:10, bom dia.
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0: Quarta-feira sou eu, né? O pastor Gabriel, seu companheiro. Ah, olha que coisa boa. É o Fala Chefe. Eita, maravilha. Um abraço. Agradecendo sempre a sua audiência. Pra você, meu irmão, pra você, minha irmã, né? Em casa, no trabalho, você dando aquela carona aí no seu carrão, a moçada rodagem pra você de aplicativo. Obrigado pelo carinho, viu, gente? Todas as manhãs estamos aqui costurando o Paz e Amor. Seja sempre bem-vindo e você pode participar no nosso WhatsApp, que é o 6309-8420-6868. Esse é o WhatsApp. Agora eu vou para o mural de recados, porque tem gente aqui participando. Gente, fica à vontade. Manda o seu abraço, manda o seu alô e a gente vai costurando até as 10, tá bom? Belezinha? Tudo tranquilo? Tá pronto.
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0: Vamos agora para o mural de recados aqui no Paz e Amor. Olha que coisa boa quem está por cá. Deixa eu ver. Olha aí, minha gente. Um abraço aqui, né? A Edna Rodrigues. Alô, Edna. Bom dia, graça e paz. Bom dia, graça e paz. O Mirto, né? O Mirto Meira tá participando da promoção Show de Prêmios. Um abraço ao Cláudio, né? Ao Cláudio Costa. Matheus Motos em Taquari, Palmas. Você tá curtindo aí? Olha só, minha gente. Oi, bom dia, né? Oi, a Evelyn, eu quero mandar um beijo para o meu pai lá no Taquari Moto e para o tio Isaac. Tá certo, olha que maravilha. E a Evelyn, né, mandando um abração aí para o papai, para o tio, né? Isso, é o tio Isaac, né? Lá em Taquari Moto, é isso? Um abraço a vocês aí, curtindo a nossa programação. Um bom dia, bom dia. A Hernani, isso, a Irlane Alves, bom dia, tudo bem? Na benção pura, o nosso companheiro João Campos também por aqui. Rejane Sabino, bom dia, tudo certo? A Rosana, bom dia. A paz, estou na escuta, essa rádio é uma bênção, ouço ela desde 2019. Minha amiga Rosana, um bom dia para você, obrigado pelo carinho, que Deus abençoe grandiosamente. Olha que coisa boa, olha que maravilha. Um abraço ao pastor José Henrique, né? Tá curtindo aí. Um abraço, moça, tá trabalhando, ó. Bom dia na paz do Senhor. Estou passando aqui para dizer que eu estou ligado na melhor do Brasil, certo? Quero participar do sorteio em nome de Jesus. Tá pronto. Um abraço aí, o presbítero José de Arimateia, lá no Taquari, tá trabalhando, tá ralando, ó. Mandou um vídeo aqui, eita, tá animado. Quarta-feira, um abraço, ó. E o seguinte, na hora da participação, pra você estar aí concorrendo, né? Na promoção Show de Prêmios, vai chegar uma mensagem. Nessa mensagem, você vai colocar a opção 2, participar do sorteio. Certinho? Tranquilo? Então pronto, olha que ótimo, olha que maravilha. Um abraço aqui, deixa eu ver, um abraço todo especial à nossa irmã Cícera, né? Da Chácara Deus e Amor em Tacoruçu Grande. Deixa eu ver aqui quem está participando. Paz do Senhor, por aqui, meu amigo pastor Gabriel. Rapaz, é o pastor Fábio. Alô, pastorzão, bom dia. Na paz do Senhor, na bênção pura, nosso companheiro pastor Fábio, né? É da Dematriz, é nosso líder de missões ali da Matriz, com certeza está com o rádio ligado. Um abraço, que Deus abençoe grandiosamente. Coisa boa, muito bom saber que você está com o rádio ligado e curtindo aqui, né? Benção pura, maravilha, minha gente. E a gente segue. E a gente segue por aqui até as 10 da manhã. E você vai participando, você vai mandando o seu abraço, o seu alô. O nosso WhatsApp, que é o 6309-8420, né? 8420-6868. Certinho, tô tranquilo. Tem música? Tem produção? Tem. Pronto. Então toca pra nós. Essa é boa. É a Sara. Sara Beatriz. E o Samuel Messias.

É a Sara Beatriz e Samuel Messias, Promessas. Já estou de volta, hein? Com muito mais pra você, meu amigo, pra você, minha amiga, curtindo a nossa programação aqui da Rádio Paz.

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5: Muito bom, agora são 9h23. Um bom dia para você. 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
5: Muito bom, estou de volta.

0: Muito bom, agradecer seu carinho, a sua companhia, a sua audiência nessa quarta-feira, você com o rádio ligado, curtindo o Paz e Amor comigo, pastor Gabriel Ribeiro, né? O seu companheiro nessas manhãs lindas e maravilhosas de férias, é, minha gente, muito bom estar contigo, é muito bom falar com você, que Deus abençoe grandiosamente, que Deus possa iluminar a sua vida, que Deus possa transformar realmente algo impossível para o homem, possa acontecer na sua vida, você crê? Você acredita? Sim, acredita, Deus pode tudo, minha gente. Não se esqueça, Jesus é a porta, o resto é parede. Uma excelente manhã, um bom dia para você. Agradecer seu carinho, a sua companhia e você com o rádio ligado. Ah, produção, bem lembrado. Produção, vamos lá então, porque chegou a hora, nosso mural de recados. Deixa eu dar uma conferida, quem está por cá?
1: Alô, alô.
0: Muito bom. Maravilha, coisa boa, mural de recados da Rádio Paz. O nosso WhatsApp é o 6309-8420-6868. E muita gente participando, hein? Muita gente aqui deixando a sua mensagem, deixando o seu alô. Olha que coisa boa. Um abraço aqui todo especial. Ah, deixa eu ver aqui, é o Afonso. Ah, tá aqui, né? Isso, tá participando. Se Afonso, alô, sim, bom dia. Um abraço todo especial também aqui para a pastora Sandra do Lago Norte. Manda um alô para a Valéria, isso, a mais nova ouvinte da rádio, né? Eu sou influenciadora, o povo ouvia melhor. Bom dia, povo de Deus! Eita, coisa boa! Um abraço especial, nossa amiga pastora Sandra, né? Tá influenciando aí, né? Mostrando aí a frequência 89,9 para os ouvintes aqui de Palmas e região, né? Agradecendo o seu carinho, a sua companhia, a moçada de Araguaína, é a Rede Paz. E logo, logo, logo, logo, não demora muito. Não demora muito. Logo, logo estaremos na frequência 102,7. É. 102,7, logo, logo, ó, vai ser rápido, muito rápido, com certeza você vai curtir, pra você da região sul do estado, do Tocantins, aí Gurupi, Alvorada, Peixe, né, a moçada aí, sem dúvida, aí de Formoso do Araguaia, vai sintonizar em 102,7, Cariri, é, Cariri, Aliança, do Heré, essa região toda aí da região sul, a moçada de Figueirópolis, olha que coisa bacana, olha que maravilha, vai alcançar aí, né, a frequência da Rádio Paz, 102,7, logo, logo, é nosso companheiro, nosso diretor, né, nosso chefão aqui, é o pastor Carlinho, ele está organizando tudo isso para acontecer da melhor forma possível. Possível para a região sul do estado, chega a frequência da Rádio Paz. Olha que bênção, olha que maravilha, já está quase tudo preparado, viu, minha gente? Logo, logo, logo, logo. Bom dia, Rosana, lá em Paraíso, a Rosana curtindo a nossa programação. Oi, Zirene, quero participar. Ah, agora deu certo, aê! Maravilha, né? Você vai mandar a sua mensagem aqui no nosso WhatsApp. Aí aparece, né, uma mensagem, né, isso. Opção 1, mandar alô. 2, participar do sorteio. 3, pedido de oração. E o 4, atendimento comercial. Aí, depois desse atendimento comercial, você vai falar comigo, né? Isso, eu que vou atender você. Eu que vou visitar a sua loja. Eu vou estar aí fazendo um movimento. E, sem dúvida, levando o nosso promo shopping. Esse promo shopping realmente é diferente. Chega aí na porta da sua loja, do seu comércio. Aí o Fala Chefe vai com o time, a equipe mais animada do rádio tocantinense para fazer aí, sem dúvida, aquele movimento bacana no promo shop, certinho? Um abraço também aqui a Adria Oliveira de Mateiros, Jalapão, é, rapaz, a moçada aí de Mateiros, um abraço, tá participando da promoção, coisa boa, um abraço aí, nosso companheiro Irceu, alô Irceu! Tudo certo? Tranquilo? Bom dia. Na paz do Senhor, agradecendo o seu carinho, a sua companhia. E você vai mandando o seu abraço, vai mandando o seu alô aqui no nosso WhatsApp. E eu vim aqui no Mural de Recados com todo prazer para mandar aquele abração todo especial no nosso 6319-8420-6868. É isso aí, coisa boa. Agora são 9:31, agradecendo o seu carinho, a sua companhia. Tá tudo certo? Ó, é o País e Amor, aqui na Rádio Paz, a Rádio da Família. Vem comigo até às 10 da manhã, porque às 10 chega ele, o nosso companheiro pastorzão, é o pastor Paulo Rodrigo, no Manhã na Paz. Isso, a partir das 10, até às 10, é o País e Amor, e eu estou por cá. Estou por cá com você. Que Deus abençoe grandiosamente a sua vida. Só tenho a agradecer o seu carinho. A moçada no carro dando aquela carona para você da rodagem. Bom dia, bom dia. E você tá pegando a estrada? Tá viajando? Ouvindo a nossa programação? Olha que coisa boa. Você tá indo para a região norte, né? Indo para Araguaína. Está subindo colinas. Vai lá, chegando lá, você entra na frequência 91,3. Certinho? E vai acompanhando. Vai acompanhando a Rádio Paz, a Rádio da Família, e tá chegando mais uma. Essa é boa, hein, produção? É, a produção caprichou aqui, colocou no... Ah, pronto! Tremenda graça, é essa, produção? Pronto, chega junto. Que Deus abençoe grandiosamente a sua vida. Deus abençoe. É quarta-feira ainda, hein? Meio de semana.

0: Imperadores pra você, meu amigo. Uma excelente manhã, ó, segura aí, já estou de volta aqui no País e Amor. Ah, quarta-feira, hein? Que bênção.
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0: Muito bom, agora são 9:42. Olha a hora, 9:42. Um bom dia, gente. Olha só que bacana. 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
0: Muito bom, estou de volta, hein? É o País Amor. Agora são 9:45. Agradecendo o seu carinho, a sua companhia. Seja bem-vindo, seja bem-vinda. Olha que coisa boa, olha que coisa boa, gente. Hoje, né? Hoje é quarta-feira. Quarta-feira. Que maravilha, que bênção pura. E você com o rádio ligado, curtindo a nossa programação. Sempre a Rádio Paz, a Rádio da Família. Vamos agora lá no mural de recados. Lá no mural de recados. Vamos lá. Isso.
7: Alô, alô.
0: Quem está por cá? Pra você que mandou sua mensagem, o seu abraço, o seu alô. Gente do céu, olha que coisa boa. Muitas participações. Esse WhatsApp da Paz é diferenciado, né? É o 6309-8420-6868. Quero agradecer o seu carinho, a sua companhia. Um abraço à Diaconisa Cleonita. Alô, Diaconisa! Um abraço, que Deus abençoe grandiosamente. Agradecer o seu carinho, a sua companhia. Um abraço aqui à Cleusa Pereira, a paz do Senhor. A paz do Senhor, na bênção. Tá tudo certo, tá tudo tranquilo? Agradecendo sempre o seu carinho, a sua companhia. Um abraço aqui também, deixa eu ver. Bom dia na paz do Senhor. Ah, QAP, na paz. É o irmão Luan, da Mata. Aqui tá QAP, moço. Daquele jeito, né? Agradecendo, aqui é Nil Dobrado, coisa boa. Um abraço aí ao Maurício Borges, bom dia meu amigo, a paz do Senhor Jesus, tamo junto, é o Maurício Borges, na bolela do seu caminhão, é, tá aí, né, cortando a nossa linda capital. Um abraço a, bom dia na paz do Senhor, né, Eliane Dias Soares Ribeiro, um abraço lá em Porto Nacional. Bom dia, tudo bem, né? Tá tudo certo, tranquilo? Bom dia, na paz do Senhor Jesus. Estou aqui, ó, ligadinha no Ateliê Excelência, na 32. É a missionária Maria de Jesus. Alô, missionária! Bom dia, né? Que Deus abençoe grandiosamente. Rádio Paz FM 91,3, a melhor do Brasil. Um abraço a Cleonice, né? Tá curtindo, tá participando, né? Sem dúvida, a nossa programação. Amo muito vocês, né? Deus abençoe cada dia mais vocês. Eu que agradeço, tá bom? Muito obrigado pelo carinho, muito obrigado pela audiência, aquele abraço bem apertado, eita coisa boa, olha que maravilha. Um abraço a todos os amigos, companheiros curtindo a nossa programação. Deixa eu ver aqui o evangelista Jackson, né? A paz do Senhor. Ah, tá certo, um abraço aí. Muito obrigado pelo carinho, pela companhia, curtindo a nossa programação. Deixa eu ver aqui. A paz do Senhor, homem de Deus. Que Deus abençoe cada um, né? Cada ouvinte. Um abraço aí, todo especial, a missionária Jô. Ô, missionária Jô! Aqui na 606 Sul, né? É, a esposa do nosso companheiro evangelista é o Rush. Eita, coisa boa, que maravilha. Eu quero oferecer para todos os casais aí, né? A moçada é a Dejane, Josafá, também a Mônica, a Elisângela, a Leila, a Érica, a Maria Socorro, Cristina, Flávia, Francisca, Vitória, Marilene, Sofia, Ana Cléia, Jaqueline, Mocidade, as crianças, caminhoneiros, todos que trabalham na rádio, a missionária Jô, um abraço, obrigado pelo carinho, pela companhia, você com o rádio ligado, curtindo a nossa programação. Deixa eu ver quem está por cá, também o nosso companheiro, né? É o Davi. Alô, Davi, bom dia, na paz do Senhor, é bênção pura, sem mistura, agradecendo sempre o seu carinho, a sua companhia, a sua audiência, e a gente segue aqui o nosso manhã, isso, é, nessa linda manhã, aqui o Paz Amor. É. Agora são 9:50, faltando 10 para as 10. Gente do céu, a hora voa. Chega aquele momento que você gosta.
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0: Anderson Barone.
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esse é o som do Jardim Pereira. Tu és o meu respirar. Faltando agora 5 minutos para as 10 da manhã. E você curtindo a nossa programação, agradecendo o seu carinho, a sua companhia. E aí a gente segue. A gente segue por cá, viu? Já já, Manhã na Paz com ele, nosso companheiro pastor Paulo Rodrigo, aqui na Paz FM. E essa agora vai para nossas crianças, está de férias. Aquele momento, né, que você criança ama. E vamos lá então. Essa é boa, hein? Escape, Turminha do Coral, aqui no Paz e Amor.

0: É isso aí, minha gente. É o momento Kids aqui, né? O Paz e Amor, obrigado pelo carinho.
1: Alô, alô.
0: Ah, produção. Produção, não é essa aqui mais não, viu?
1: Alô, alô.
0: Eita, nós. Pode ser essa, produção. Vai, pode ser, vai lá. Isso, maravilha. Agradecendo o seu carinho, a sua companhia, a sua audiência de sempre, né? Com o rádio ligado, curtindo aqui o Paz e Amor. Gente, vamos embora? Vamos pegar descendo? Que subir é contramão, é isso? E agradecendo o seu carinho e a sua companhia. Foi muito bom estar contigo nesta manhã linda e maravilhosa de quarta-feira, meio de semana. Está chegando mais um campeão de audiência aqui na Rádio Paz. É ele, o nosso companheiro, pastor Paulo Rodrigo. Manhã na Paz. E na sequência tem Instruindo o Sábio com o pastor Amarildo Martins. Uma da tarde é ele, Alex Nascimento, no Som do Céu. E às 16h, aquele modão, né? Do jeito que você gosta com ele, o nosso companheiro. É, isso, é de aparente? Gente boa. Às 16h, modão, aqui na Rádio Paz. E às 20h, às 20h, tem aí ela, não toca-toca, com ela, Ianai. Essa é a programação desta quarta-feira, aqui na Rádio Paz, a Rádio da Família, para você de Palmas, região. Valeu, um forte abraço aos amigos em Araguaína, Tocantins, foi muito bom. Vamos embora? E eu sou apenas um detalhe, né? Mas com Jesus Cristo, eu faço a

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0: Opa, bom dia, bom dia. 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
0: Muito bem, uma ótima manhã para você que tá ligado aqui na Melhor na Paz FM, a Rádio da Família. Ótimo dia para você, obrigado, obrigado pelo carinho. Dia abençoado para tua vida, você que tá sintonizado aqui na Melhor na Paz. Hoje é quarta-feira, ótimo dia para você. Ótima manhã para você que tá ligado aqui com a gente. Obrigado pelo carinho da sua audiência. Que bom que você tá sintonizado nessa manhã aqui, ó. Para você que tá me ouvindo aqui na capital mais jovem do Brasil, para você que tá sintonizada aí na sua casa, no seu trabalho, no seu carro, onde você estiver, gente. Hoje é quarta-feira, dia 8 de julho, é isso? 8 de julho, começa mais um campeão de audiência aqui na Melhor na Paz FM. A partir de agora é comigo, pastor Paulo Rodrigo, levando essa programação abençoadora para a tua vida. Então chega para cá, vem para cá, vem para cá, pode entrar, a casa é sua, fica à vontade para participar, pode entrar, a casa é sua, senta, fica à vontade. O nosso WhatsApp tá livre para você mandar sua mensagem, pode mandar alô, pode mandar abraço, fica à vontade, coloca lá sua mensagem, fala comigo ao vivo. Daqui a pouco eu vou abrir o mural de recados pra gente interagir juntos. E é claro que você ainda pode participar. Peraí, ó. 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Respondeu, você

É o tempo inteiro. Para você que tá ligado desde as 5 da manhã, aí o Amanhecer com Cristo, com nosso amigo Edgar. Depois você ouviu aí o noticiário, teve oração. O nosso querido amigo pastor Gabriel, que estava aqui até agora há pouco, fazendo paz e amor. E agora é comigo, pastor Paulo. Me dê uma moral, continua. Para você que tá chegando agora, muito bem-vindo, muito bem-vinda. Simbora aqui na Melhor. Abraço para todo mundo. Lembrando que a rádio tá transmitindo simultaneamente através da 89,9 FM para Palmas e toda a região, e também na região norte do estado, 91,3 FM em Araguaína. Então você que está em Araguaína, região de Araguaína, você pode nos ouvir ou já está nos ouvindo através da frequência 91,3 FM, e muito em breve nós também chegaremos a Gurupi 102,7 FM, a Rádio Paz expandindo, crescendo, aumentando, ou seja, ganhando forma, cada vez mais alcançando mais pessoas e impactando mais vidas com essa programação curadora, abençoadora, transformadora, que é a programação da Paz FM, que eu posso dizer literalmente paz, né? Você recebe uma programação aonde você recebe literalmente paz para tua alma, paz para tua vida. Esse é o nosso compromisso através aqui da emissora da Paz FM, levar uma programação abençoadora para tua casa diante de dias tão difíceis, né? Tantos problemas, tantas notícias ruins, tantos noticiários, né? Você liga a televisão, é tantas notícias ruins que deixa a gente para baixo. Agora você tem uma programação voltada para abençoar a tua vida, para edificar a tua vida. É uma programação que traz, olha que bacana, ouvindo a Paz FM, até milagre você recebe. Tem as orações, tem um momento de oração aqui, você participa, até milagres acontecem. Aí eu pergunto a você, vale ou não vale a pena ouvir essa Rádio Paz FM? Paz. Claro que vale muito a pena, claro que vale muito a pena. Vamos lá, gente, bora começar o programa, tá chegando pra cantar. Atos 2 Worship, é um medley pentecostal. Daqui a pouco eu volto, não sai daí, até já.

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0: Muito bem, de volta por aqui, 10 horas mais 29, aqui na Melhor na Paz FM. Bom dia pra você que tá ligado, pra você que tá aí sintonizado aqui na Paz. Ótima manhã pra você. 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
0: 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Bora lá, 10h33 aqui na Melhor na Paz FM. Meu bom dia! Bom dia, bom dia, bom dia, bom dia! Ótima quarta-feira, hoje dia 8 de julho. Pastor Paulo por aqui, de fazendo companhia nessa manhã linda, ensolarada, céuzão brigadeiro, céu azulzinho aqui na capital mais jovem, no Tocantins inteiro, né? No Tocantins, temporada de praia, tá por aí, galera acampada, pessoal de férias, muita gente de férias. É um ótimo dia para você que tá de férias, tá de boaça aí, ouvindo a Paz FM, a Rádio da Família. Quero mandar abraço para todo mundo que tá participando aí no nosso WhatsApp. Obrigado pelo carinho. Meire, lá do Santa Bárbara. Bom dia, pastor Paulo. É, vale muito a pena ouvir essa rádio. Como eu amo, viu, pastor? Que Deus continue abençoando o senhor e a sua família ricamente, cada um dos radialistas e ouvintes, né, pastor? Obrigado, valeu, Meire. Tá lá no Santa Bárbara, tá sintonizada. Obrigado pelo carinho, tá, Meire? Obrigado, valeu. Que bom saber que você ama ouvir a programação dessa rádio, que é minha, é sua, é nossa, é de todo mundo. Quero mandar abraço também, quem foi que passou aqui? Cadê o nomezinho? Peraí, bom dia, paz do Senhor, aqui é o irmão Jarlan, Araguaína, estou ouvindo aqui na frequência 91,3. Ô, meu amigo Jarlan, obrigado, querido, tá falando de Araguaína, né? Araguaína, capital do norte aí, ó, ótimo dia, obrigado, meu amigo Jarlan, obrigado. Quero mandar abraço quem foi também que passou por aqui. Peraí, bora aqui mandar alô, bora mandar abraço lá pra nossa querida amiga Leonete de Castro, de Paraíso. Oi, Leonete, bom dia. Pra Adriana Dias Vasconcelo, pra Cecília lá de Pugmil. Oi, Cecília. Ótimo dia, ótima manhã, obrigado pelo carinho. Pra minha amiga Mari Ruth, também tá participando, tem muita gente participando do sorteio. Ótimo dia. Continue participando, tá? Vale muito a pena participar do sorteio da Paz FM. Ó, daqui a pouquinho eu volto, já eu vou interagir mais com você, daqui a pouquinho, pode continuar mandando a sua mensagem, manda lá o seu alô, fica à vontade para participar, daqui a pouquinho eu vou mandar mais abraço e vou mandar mais alô para você, tá? Vai lá no nosso WhatsApp, 639-8420-6868, deixa lá a sua mensagem, coloca lá o seu pedido de oração, que daqui a pouquinho eu vou interagir. Deixa lá o seu pedido de oração, que às 12 horas, no finalzinho do programa, a gente ora juntos. Bora lá, 10:36 aqui nessa rádio que é maravilhosa. Vamos ouvir André Barreto. Já chegou aí para cantar pra gente. André Barreto, eu sou o teu pai. Daqui a pouco eu volto, não sai daí. Até já.

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0: bom dia pra você. São 11 horas aqui na Melhor, na Paz FM, a Rádio da Família. Tô de volta por aqui. Ótimo dia pra você, uma ótima quarta-feira. Hoje, dia 8 de julho. Bom dia pra você que tá em casa, tá aqui em Palmas. Pra você em outra cidade, pra você que me ouve pelo rádio, pra você que tá sintonizado através da internet. Um ótimo dia pra você. Obrigado pelo carinho. E bora lá, gente, recado importante pra você aqui. 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Muito bem, 11 horas, mais um minutinho aqui na Melhor, na Paz FM. Bom dia pra você que tá ligado aqui na Paz. Uma ótima quarta-feira pra você. Agora eu tenho um intervalo, rapidão eu volto. Vamos faturar. Eu volto já já, não sai daí. Até já.
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2: Os pequenos negócios responderam por quase 97% das empresas abertas no Brasil em maio. Segundo o levantamento do Sebrae, mais de 2,5 milhões de novos empreendimentos foram registrados entre janeiro e maio deste ano, número 10% maior do que no mesmo período de 2025. Com cada vez mais brasileiros tirando o sonho do papel, uma dúvida é comum entre quem pretende empreender. Como saber se uma ideia realmente tem potencial para dar certo antes de fazer grandes investimentos? O gerente de atendimento e relacionamentos com o cliente do Sebrae Nacional, Enio Pinto, explica que uma das formas de reduzir riscos é colocar a ideia à prova em pequena escala.
3: A validação dessa ideia se dá por uma técnica chamada planejação, que é um híbrido, um mix de planejamento com a atividade já, com a ação, com a implementação. Então você vai fazer o plano de negócio e vai vincular esse plano de negócio que a gente chama de um MVP, um mínimo produto viável. Você já vai fazer uma experimentação em pequena escala, você já vai pilotar um pequeno protótipo desse seu negócio.
2: Na prática, isso significa começar pequeno, testar o produto ou serviço, ouvir os primeiros clientes e fazer ajustes antes de ampliar a operação. Enio Pinto cita um exemplo simples para quem deseja abrir um restaurante.
3: Além de fazer o plano de negócio para tentar sair do achismo e chegar na constatação da viabilidade desse empreendimento, você pode começar a cozinhar para familiares, para vizinhos, para amigos e colher o feedback deles. Se você está no caminho, você pode montar um pequeno empreendimento, como a gente costuma dizer, de fundo de quintal, de garagem, para ir já ir vivenciando, experimentando o que seria esse empreendimento num formato ideal, já em maior escala.
2: Segundo o especialista, transformar uma boa ideia em um negócio sustentável exige planejamento, testes e disposição para ouvir o cliente. Para apoiar esse processo, o Sebrae oferece ferramentas que ajudam o empreendedor a validar a ideia e estruturar o negócio antes de ampliar os investimentos. Agência Rádio Web, produção e reportagem, Virgínia Alves.
0: Opa, ótimo dia, eu espero que esteja tudo bem por aí. Agora são 11 horas, mais 4 minutinhos aqui na Melhor. 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

0: Opa, de volta por aqui na melhor 11 horas mais 6. Bom dia, bom dia. Tudo bem, estou de volta por aqui na melhor 89,9 FM para Palmas e toda a região e para vocês de Araguaína 91,3 FM, Araguaína e região. Ótimo dia para você, uma ótima quarta-feira, hoje dia 8 de julho. Estou por aqui, ó, felizão, alegre, graças a Deus por isso. Mais um programa, mais uma manhã, mais uma quarta-feira, mais uma semana. Ótimo dia para você. Abraço para todo mundo que está me ouvindo no carro, a galera do táxi, motorista de aplicativo, o nosso querido amigo caminhoneiro, para você que está aí trabalhando. Quero mandar um abraço para a galera da construção civil, pedreiro, o ajudante de obras, o pintor, o serralheiro, o marceneiro, o gesseiro, todos os zeiros de plantão aí. Uma ótima manhã, ótimo dia, ótima quarta-feira pra você, pra toda a tua família. Hora de alô, alô! Hora de alô, alô! Aqui no momento, vamos abrir o nosso mural de recados aqui na Paz FM. Deixa eu dar uma olhadinha aqui, ó. Pera aí, deixa eu abrir aqui. A Eliana Nobre de Brejinho de Nazaré, eu quero mandar um alô. Pra Valdivino Araújo, também tá sintonizado aqui lá do Jardim Vitória. Ótimo dia, querido Valdivino Araújo. Ótimo dia pra ele. Abraço pra para a esposa, para os filhos, e ele tá pedindo oração aqui para a família. Vamos orar daqui a pouquinho, às 12 horas. Jani Fernandes, alô, alô pro Lucas, o Lucas Holanda que tá por aí, pastor Paulo, estamos juntos, toca aí Santos para sempre com Fernandinho, e ofereço para vocês, para todos os ouvintes e para minha família e a sua família. Obrigado, querido. A Elizabeth passou aqui, bom dia na paz do Senhor. Meu irmão pastor Paulo, a equipe abençoada, manda um abraço aí para os irmãos Edgar, Messias, tá aí o abraço, o Chicão, o irmão pastor Amarildo e família. Peço oração para todos nós. A minha nora Isabela, ok, vamos orar, tá, Elizabeth? A Elizabeth tá falando de, peraí, deixa eu ver se eu consigo encontrar aqui. A Elizabeth é do Rio de Janeiro, Elizabeth. Rio de Janeiro. É Itatiaia, Rio de Janeiro. Um ótimo dia, obrigado pelo carinho. Uma ótima manhã para nossa amiga que está lá no Estadão do Rio, né? Muito bem, falando em Rio de Janeiro, está acontecendo o CIBEM, né? O Congresso Nacional das Irmãs, das Mulheres, da CIB, Rio de Janeiro, hospedando esse grande evento que começou nessa terça-feira e vai até sexta-feira. As mulheres do Brasil, as mulheres da Assembleia de Deus Madureira, reunidas na capital do Rio de Janeiro, no Rio de Janeiro, esse grande evento, essa festa linda que está acontecendo, se bem. Abraço para todo mundo que está aí sintonizado aqui na Paz FM em outros estados do Brasil. Alô Goiás, alô Mato Grosso, alô Maranhão, alô Pará, para você que está sintonizado. A Nilde do Taquari, bom dia, pastor Paulo. Passando para falar que estou na melhor do Brasil, a Rádio da Família, e com o melhor do Brasil. Obrigado, é gentil. É bondade sua, gentileza sua. Obrigado, Nilde do Taquari. Alô, quem mais? Quem mais passou aqui? Quem mais mandou alô? A Sandra, lá do Lago Norte, mandou mensagem. Pastor, hoje é aniversário da filha da Lívia, a Elisa, lá em Luzimangues, as mais novas ouvintes. Tá aí o meu alô e meu abraço lá pra Lívia, não, pra Elisa, que tá completando mais um aninho de vida hoje. Ô, Elisa, ótimo dia, vamos colocar aqui, ó, peraí, deixa eu tocar parabéns pra Elisa, que tá completando mais um aninho de vida hoje, porque ela merece.
1: Parabéns, parabéns, parabéns pra você.
0: Parabéns, Elisa, felicidades, tá? Papai do céu te abençoe, longa vida, muita saúde, muita paz, é o que nós aqui da Paz FM desejamos a você. Abraço para todo mundo lá em Luzimangues. Maria de Lourdes do Santa Bárbara, bom dia, pastor Paulo, eu tô aqui em Paraupeba, PS não, né? Visitando a irmã, obrigado, querida, ótima viagem no Estadão do Pará, em Paraupebas. Ótimo dia para você, obrigado pelo carinho. Edna Rodrigues está por aqui também. Oi, Edna. A Alzirene do Aurini 3 também está por aí, está participando do

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0: Opa, bom dia, 11:36. Você tá ouvindo Felipe Rodrigues, digno é o senhor. Ótima manhã para você que tá ligado aqui na Paz FM, obrigado pelo carinho da sua audiência, que bom que você tá aí. Ótimo dia para você que tá aqui na capital, para você que tá me ouvindo, na chácara, no sítio, na fazenda, aonde você estiver, uma ótima manhã para você. Hoje é quarta-feira, dia 8 de julho, eu tenho um recado importante para você. 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Oi, bem, gente, bora lá, 11:38, aqui na Melhor, na Paz FM. 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Tá aí dado o recado, tá? Bora lá, tem, vamos abrir aqui o nosso mural de recados, bora dar uma olhadinha no nosso WhatsApp, peraí, deixa eu mandar abraço pra Cristiane e pro Joaquim, lá de Alvorada. Paz do Senhor, pastor Paulo, e a irmã Cristiane, eu estou aqui ligada nessa programação, que é uma bênção, obrigado, valeu Cristiane, abraço pra Cristiane, pra toda a família, lá em Alvorada. A nossa amiga Elismar, pastor Paulo, um ótimo dia, uma excelente semana abençoada para você, para sua família e todos os ouvintes da Paz FM. Tô esperando aqui, como sempre, a oração do meio-dia. Obrigado, valeu, Elismar, de Porto Nacional. Creuza, um alô para Creuza, para Alcione, para o Luiz Carlos, ele que passou aqui. Bom dia, Luiz Carlos Barreto, aqui de Francisco Beltrão, no Paraná. A frequência da rádio, colocou aqui, né? Respondendo a pergunta e participando do sorteio. Obrigado, valeu, Luiz Carlos, lá do Paraná. Ávila, oi Ávila. Franciele, a paz do Senhor, pastor Paulo, aqui da Arce 12. É o meu pedido de oração para minha mamãe, colocou aqui, né? Vamos orar daqui a pouco, às 12 horas, a oração do meio-dia, né? Vai passar por um procedimento cirúrgico e nós vamos orar daqui a pouquinho, tá? Segura aí, Franciele, daqui a pouquinho, às 12 horas, a oração do meio-dia. Ninguém pode perder, hein? Já. 11:40 aqui na Melhor, para você não perder a hora. E agora tem intervalo? Vamos faturar, daqui a pouco eu volto, não sai daí, até já. 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
0: Opa, de volta por aqui na melhor. Um ótimo dia pra você. Tô aqui, ó. Manhã na Paz, nessa quarta-feira. Ótimo dia pra você. De volta por aqui. 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
0: 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Bora lá, 11:47 aqui na Paz FM. Ótimo dia para você, meu amigo, minha amiga, para você que tá me ouvindo de perto, de longe, pelo rádio, pela internet, até em outro país. Aproveitei, manda abraço lá pro meu amigo Cordeiro, né? Lá pro meu amigo que tá sempre ouvindo a gente lá na Geórgia, lá nos Estados Unidos. Ele que tá, inclusive, ontem ele mandou foto aqui, mandou imagem aqui, na verdade, da caravana lá do, na verdade, a comitiva do Egito, passando lá, né, pro jogo de ontem, que aconteceu ontem lá em Atlanta. Infelizmente, nós torcemos para o Egito, né? Torcemos para o Egito, para que a Argentina não passasse, mas passou, parece que ia dar certo, parece que ia dar certo, mas não deu, e a Argentina ganhou de virada. E que virada, hein? Ganhou de virada. Mas um abraço para todo mundo, tá ouvindo aí a rádio pela internet, o nosso amigo tá sempre sintonizado por aqui na Paz FM pela internet. A rádio é sucesso, né? Até fora do Brasil. Abraço para todo mundo. O Jadson também passou aqui um ótimo dia. O Jaston também. O Mirton Meira. Todo mundo sintonizado por aqui na melhor. Um ótimo dia para todo mundo. 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Vai lá. 11:49, chegando para cantar pra gente Nifa e Cálita. Valeu a pena, melhor, vai valer a pena. É o nome da canção, com a Nifa e Cálita. Daqui a pouco eu volto, até já.

ótima tarde para você que tá ligado aqui na Paz FM. Agora são 12 horas, uma ótima tarde de quarta-feira. Antônia Gomes, você acabou de ouvir Antônia Gomes, cheiro de milagres, né? Cheiro de milagre. Eu tô aqui mais uma vez para nós orarmos juntos, esse momento maravilhoso aqui de oração que nós fazemos, segunda a sexta-feira, sempre às 12 horas, né? A partir do meio-dia, nós oramos e eu quero convidar você mais uma vez para esse momento. Para você que está aí sintonizado aqui na paz, eu quero deixar um texto aqui para nossa reflexão. O Evangelho de Jesus, segundo escreveu Lucas, no capítulo 15, diz assim a palavra do Senhor: Eu sou a videira verdadeira e o meu Pai é o lavrador. Toda vara em mim que não dá fruto, atira e limpa toda aquela que dá fruto para que dê mais fruto. Aqui o Senhor está dizendo que Ele é a videira verdadeira e o Pai é o lavrador. Aquele galho, aquele ramo que está preso na videira, que não dá fruto, o lavrador tira, ele é cortado. Talvez ele já até deu fruto algum dia, e aí por alguma razão deixou de frutificar, deixou de produzir. Inclusive eu chamo a sua atenção, para você que já está na igreja há algum tempo, talvez já é cristã há muito tempo, começou bem, né? Iniciou a vida cristã muito bem, lá em cima, com alegria, motivado, feliz, cheio de fé, cheio de alegria, mas com o passar do tempo você foi permitindo estacionar o seu carro por causa de frustrações, problemas, aflições, foi perdendo a confiança em Deus, talvez foi perdendo a sua convicção, foi deixando de olhar para Jesus da mesma maneira que você olhava lá no início. Foi deixando de olhar para Cristo da mesma forma que você olhava no começo. E aí você foi perdendo a convicção nele, a fé nele, a confiança nele. E aí você foi esfriando na fé. E aí chega um certo ponto, chega um certo momento, que aí você para de produzir, você deixa de frutificar. E aí o texto vai dizer que aquele ramo, aquele galho que está preso na videira, mas não produz, o lavrador corta, ele é tirado. Porém, aquele que produz, aquele que frutifica, o lavrador cuida dele, o lavrador cultiva ele, o lavrador limpa ele, para que ele produza ainda mais. Aí eu pergunto a você, que tipo de galho você quer ser? Aquele galho que não produz ou aquele galho que frutifica? O ramo que produz, o lavrador cuida dele, zela dele, cultiva ele, limpa ele, ele vai produzir ainda mais. Talvez, tem muita gente aí que está sentindo, está sentindo muito os ventos desta vida, está sentindo que parece que está sendo puxado, tem muita gente aí sentindo a barra, né? Está pesado. Talvez é só o lavrador te limpando, talvez é só o lavrador cuidando de você, você está passando por um processo de limpeza para você produzir ainda mais. Aquilo que você pensa que é para derrota, na verdade é para sucesso, é para a tua prosperidade, é para aumentar, para ter mais volume, é para ter mais ganho, é para ter mais conquista. Então eu deixo a pergunta no ar hoje para você: que tipo de ramo você quer ser? Aquele que não frutifica, é cortado e é jogado fora? Ou aquele que produz e é limpo e produz ainda mais? Você que escolhe. Nessa caminhada com Cristo, nessa nossa caminhada com Jesus, a nossa fé precisa estar em alto nível todos os dias. Não é apenas no início, não deve ser apenas uma fase, jamais. Não deve ser momentâneo, nunca. Nossa fé precisa estar em alto nível o tempo inteiro. Eu preciso entender que servir a Jesus deve ser motivo de alegria, e é todo dia. Todo dia eu tenho que acordar feliz com Jesus, todo dia. E aí eu falo a você, é por isso que tudo que você tem deve estar fundamentado, a sua vida deve estar fundamentada no Senhor. A sua vida, a sua alegria, a sua paz, tudo tem que estar fundamentado em Cristo. Por quê? Porque Jesus, ele não muda. Jesus é imutável, não tem sombra nenhuma de variação. Então nele você encontra confiança. Então Jesus é fiel, Jesus não engana, não mente, não trai, não. Por que que tem muita gente que vai amolecendo no decorrer da jornada, vai enfraquecendo? É porque vai depositando a sua confiança em homens, vai depositando a sua confiança nas pessoas. Coloca toda a sua alegria no casamento,
coloca toda a sua confiança na mão de homens, e os homens falham, os homens erram, os homens são infiéis, os homens traem. E aí, se você colocar tudo que você tem na mão de homens, vai chegar um momento que você vai se frustrar. E aí é quando você perde o ânimo, fica desanimado, desanimado. Então eu digo a você, amigo, independente do amor que você tem pela tua casa, pela tua família, e tem que ter mesmo, pelo teu casamento, mas que a razão da sua vida não seja o casamento. Que o tudo da sua vida não seja o marido, a esposa ou os filhos. Tem gente que às vezes fala assim: tudo é os meus filhos. É. Toda a minha vida é o meu marido, toda a minha vida é a minha esposa. Se ele não existir, eu também não existo. Não, não cometa esse erro. Tudo na sua vida é Jesus. O tudo da tua vida é Cristo. O tudo da tua vida deve ser o Senhor. Não as pessoas. Os homens passam, as coisas passam, o dinheiro passa, os recursos passam, mas Jesus nunca passa. Jesus nunca passa. Ele é atemporal. Ele é hoje, foi ontem e será eternamente. Então Jesus nunca passa. Então você não pode, é um conselho meu a você, não deposite a tua confiança naquilo que é material, naquilo que perece, naquilo que tem prazo de validade, naquilo que pode sofrer alteração. Não, coloca toda a tua confiança em Deus, porque Deus nunca muda. O nosso Senhor é eterno e Ele não engana, Ele não falha, Ele não mente. O Senhor é um Deus fiel. E aí, o que você decide? Prefere ser um galho, um ramo infrutífero? A palavra do Senhor diz que o lavrador, que é o Pai, quando encontra um galho infrutífero, que não produz, corta. Mas aquele que frutifica, esse ele limpa para frutificar ainda mais. Pastor, e o segredo para eu continuar produzindo? Ame a palavra, persevere na palavra, valorize a comunhão com Deus e com as pessoas, valorize uma vida de sacrifício, permaneça. Ei, ficar preso na videira aqui não é ficar preso como parasita, é ficar preso em movimento. Pastor, eu estou preso, agora vou parar? Não, o fato de estar aqui preso não é para ser um parasita. Eu estou em Cristo, aceitei a Jesus, agora faço parte dessa família, agora vou parar, vou estacionar, porque eu já tomei a melhor decisão, agora Jesus vai fazer tudo e não vou fazer nada. Não, relacionamento com Jesus é movimento, é permanência, é continuidade, é continuidade, é permanência, né? Não é para ficar estacionado, parado, esperando, não. É para você fazer, é movimento. O que é continuidade? É vida com Deus, é comunhão com Deus, é santificação, é a busca pela santificação, é a busca, sabe, por uma comunhão o tempo inteiro, é rejeitando o pecado, é rejeitando o mundo, é fazendo o tempo inteiro, é movimento. Isso é produzir, isso é frutificar, é não parar, é não desanimar. Tem muitas pessoas que já perderam as expectativas. Tem muita gente que não tem perspectiva de vida mais. Mas hoje eu convido a você, eu chamo a sua atenção, para que nós tenhamos em Cristo sonhos, para que nós tenhamos no Senhor perspectivas, para que nós tenhamos no Senhor visão alongada, estendida, para que nós tenhamos no Senhor vida. Eu convido você para orar comigo nesse momento. O que você decide ser? Um ramo que produz, um ramo que frutifica e o Pai vai limpar e vai produzir ainda mais, ou um ramo que não produz nada e é cortado e é lançado fora? O que você decide ser? Convido você para que todos nós sejamos ramos frutíferos, porque sendo assim, o Pai, que é o lavrador, irá cuidar, né? Irá limpar, irá cultivar, a bênção dele será sobre a tua vida, né? Os milagres você vai ver de perto, a tua casa será abençoada e você vai produzir ainda mais. Eterno Deus e soberano Pai, nós estamos na presença do Senhor mais uma vez. Hoje é uma quarta-feira e nós estamos aqui, meu Pai, clamando ao Senhor mais uma vez. Eu sei que tem muitas pessoas que estão comigo agora, orando comigo. E esse é um momento especial que nós fazemos aqui no rádio. Esse é um momento especial. Esse momento é o momento que nós abrimos o nosso coração.
nós unimos a nossa fé. Eu uno a minha fé com a fé de todas essas pessoas que estão orando comigo agora. Eu não as conheço. Eu não sei dos detalhes das suas vidas. Eu não sei como está a alma dessa pessoa. Talvez até imagino que muitas pessoas estejam ruins, aflitas, angustiadas, amarguradas, depressivas, ansiosas. Eu imagino que tem pessoas que estão assim. É claro que nessa multidão de ouvintes que estão ouvindo, certamente tem muitas pessoas que estão vivendo um momento de aflição. Papai, mas é no nome do Senhor Jesus que eu apresento essas pessoas agora. Nós oramos, meu Pai, para que haja vida. Talvez aquela pessoa que não produz mais, aquela pessoa que não frutifica, está como um ramo infrutífero. Pai, eu clamo pela tua misericórdia em favor da vida dessa pessoa. Que após esta palavra e após esse momento profético, essa pessoa, meu Pai, comece a ter uma nova visão. Que essa pessoa, meu Pai, agora consiga enxergar numa outra perspectiva. Pai, nós oramos agora para que haja vida, para que haja transformação, para que haja libertação. E para que pessoas que estão, meu Pai, estéreis. Pessoas, meu Pai, que não produz mais, está estéreo, ela não consegue produzir. Que essa pessoa, meu Pai, seja liberta. Que ela seja liberta agora desse estado. E que essa pessoa volte a frutificar. Que ela volte a sonhar no Senhor. Que ela volte a ter, meu Pai, uma visão.

fechadas em seus casulos, Senhor, acreditando que não existe mais solução nenhuma para suas vidas. Perderam a fé, desanimaram, estacionaram o carro nessa viagem. Perderam as esperanças. E algo que a igreja não pode fazer jamais é perder a esperança. Porque o que nós temos, meu Pai, é a esperança. E a nossa esperança não é naquilo que vemos, jamais. Porque o que vemos já está posto aí. Não há o que esperar quando nós já vemos. Mas a igreja espera aquilo, a igreja aguarda, a igreja espera aquilo que nós ainda não vemos. É isso que nós esperamos. É a glória que há de vir. É a glória que está no porvir. É a glória que o Senhor revelará, a glória que será revelado a cada um de nós, aqueles que permanecerem no Senhor. Então nós oramos neste momento, Papai querido, para que haja vida, para que haja libertação, para que haja transformação, para que vidas sejam restauradas por meio dessa oração profética. Ressuscita sonhos, ressuscita pessoas que já assinaram sentenças, meu Pai, de derrota e de fracasso. Tem alguém que está me ouvindo agora e que não acredita mais em si mesmo. E é claro que nós não produzimos nada em nós mesmos. Sozinhos, e nós vamos falar isso em outro momento, nós não conseguimos fazer nada. Nós apresentamos essas pessoas na tua presença agora, Pai. Nós pedimos que o Senhor possa fortalecer cada vida, cada pessoa que está orando comigo agora. Aí tem pessoas enfermas, tem pessoas doentes, tem pessoas angustiadas, tem pessoas, meu Pai, precisando de um milagre urgente, de uma intervenção divina, e eu coloco na tua presença essas pessoas no nome do Senhor Jesus. Pai, que a bênção da paz, da alegria, da prosperidade e da saúde possa alcançar todas essas pessoas no nome do Senhor Jesus. Um forte abraço a você. Esse foi o nosso momento da oração do meu dia. Eu me despeço de você, desejando a você uma ótima tarde de quarta-feira. E amanhã eu estou de volta a partir das 10 da manhã, querendo nosso Deus. Eu te aguardo. Até lá.

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6: Meio-dia e 27.
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8: Queridos irmãos e amigos, nós estamos mais uma vez retornando ao estudo da palavra de Deus.
9: Se você abrir comigo a sua Bíblia, gostaria que todos a mantivessem em mãos. Você vai observar que nesse verso 12, Jesus está dizendo, na verdade, o que ele veio fazer aqui. Portanto, tudo o que vós quereis que os homens vos façam, fazei-lhe também vós. Deixa eu dizer aos irmãos, quando o Senhor Jesus chegou aqui, nesse mundo, já tinha igreja, uma igreja grande, uma igreja poderosa, já existia uma igreja aqui. O judaísmo, que era vindo, na verdade, daqueles que criam na promessa feita a Abraão, a Moisés, já formava uma igreja grande, poderosa, influente. Não uma igreja que apenas era influenciada, mas ela exercia sua influência também. Se você pegar, partir por esse caminho, que eu gostaria que vocês me acompanhassem nessa direção esta noite, você vai ver que Jesus, quando Deus mandou Jesus para cá, é porque ele não estava satisfeito com a igreja que tinha. Porque se Deus estivesse satisfeito com aquela igreja, Deus não precisava mandar Jesus para cá. Para quê? Ora, se com um tilintar de dedo, Deus fez os céus, a terra, tudo, apenas com um haja isto e ouve tudo. Ora, Deus poderia salvar então os homens, resolver o problema da humanidade. No entanto, não foi assim que Deus fez. Já existia uma igreja aqui na terra. Esta igreja, existia várias facções dela aqui. Vamos tentar acompanhar. Existia uma facção da igreja de Deus aqui na terra, que eram chamados dos fariseus. Era uma classe influente, era muita gente. Era pessoas que você, quando olhava a princípio assim, eram crentes assim, nata pura. Era cabeceira, era só ponta, porque tudo que eles ensinavam era coisa gostosa. Crentes daquele jeito era difícil existir. Crente que dá o dízimo da cebola, não é difícil, irmão? Às vezes nós não damos o dízimo do salário que recebemos. Eles davam o dízimo da cebola, do coentro, de tudo. Guardavam a lei, orava 3 vezes por semana, jejuava. Quem é que faz isso? Era uma facção, uma classe de crentes que existia naquele tempo dentro da igreja. Existia uma outra classe chamada de saduceus. Era a mesma igreja, mas uma classe chamava de fariseus, a outra chamava de saduceus. Saduceus era um pouco diferente. Os saduceus, eles eram daqueles crentes que criam na Bíblia, mas assim, olha, eu creio nessa parte, mas nessa aqui não. Parece que essa aqui, a explicação dela, ela não é bem como o pastor está ensinando, ela é um pouco diferente. Os saduceus, eles criam que não havia ressurreição. Eles acreditavam que não tinha anjo. Eles diziam que não tinha espírito. Havia uma outra classe de crentes também ali, chamado de herodianos. Os herodianos. Quem eram essas pessoas? Era uma classe de gente que estava congregando na igreja, mas não devia sua obediência ao pastor e nem tampouco à diretriz estatutária da igreja. Era uma classe que eles tinham mais prazer de obedecer às autoridades. Por isso eram chamados de herodianos. Você se lembra que uma vez esses herodianos chegaram para Jesus e disseram assim: nós podemos fazer uma pergunta para o senhor? Ele disse: pode. Então segura aí, Jesus. É lícito pagar tributo a César? Mateus 22. Depois você lê lá. Você vai ver que eles disseram isso: é lícito pagar tributo a César? Jesus disse assim: traz uma moeda para mim ver. De quem é essa cara aqui? Essa esfinge. É de César. Então dê a César o que é de César. Era uma guerra, essas classes, cada um deles puxando brasa para o seu espeto. Cada um deles buscava ter mais influência. Havia uma outra classe aqui nesta igreja, chamada os zelotes. Estão lembrados? Os zelotes. Os zelotes eram uma parte também dos crentes de então. Jesus chegou ao ponto de um dia chamar um membro desta igreja. Lá em Mateus 10, quando Jesus está chamando os apóstolos, ele chama um Simão, que Jesus dá o nome, que Mateus dá o nome de cananita, mas Lucas dá o nome dele de Zelote. Simão Zelote. Quem era essa classe? Os zelotes eram aquelas pessoas zelosas, bem crentes. Eles zelavam da palavra, eles guardavam o pé para entrar na igreja. Eles eram esse tipo de crente que realmente era aquele, olha, quando você olhava para ele, disse assim: esse só está faltando a auréolazinha assim de anjo, já está beatificado. Se o João Paulo tivesse na época aí, já tinha beatificado esses crentes, os zelotes. Havia uma outra classe de crentes na época, chamada dos essênios. Quem eram os essênios? Os essênios eram daquela turma de João Batista. Qual era a filosofia deles? Eu não posso viver no meio desse mundo aqui, porque esse mundo jaz no pecado, está tudo danado e eu vou me contaminar. Como no ano de 1500, quando os alemães começaram a fazer os mosteiros. Fizeram os mosteiros, quer dizer, os crentes, os sacerdotes não podiam se contaminar, eles tinham que ir lá para os mosteiros para se santificar. João Batista era dessa classe. É por isso que ele vivia nos desertos. É por isso que ele ficava longe de Jerusalém. Era por isso que ele ficava desta forma. Mas dentre esses aqui haviam muitos outros ainda, que nós não vamos entrar no detalhe. Eu só coloquei isso para os irmãos entender o trabalho que Jesus teve para edificar a sua igreja. Você imagina, pastor Valso, você hoje é vice-presidente, por certo, se Deus tem uma chamada para o senhor, logo será pastor presidente. Algum lugar, Deus sabe o que faz. O senhor chegar numa igreja onde a igreja está toda dividida. Tem ali o grupo dos fariseus, dos saduceus, dos zelotes, tem ali os essênios, tem ali outros e outros e outros e outros. Você já imaginou como é difícil pastorear uma igreja de grupinhos? Aqui desse lado, sul, não existe isso. Norte, onde nós vivemos, é um problema. Mas aqui eu sei que não tem esse negócio de grupo, não é verdade? Jesus veio estar aqui pastorear, para pastorear, para edificar uma igreja dessa natureza. Eram esses crentes que existiam. É por isso que quando você pega a Bíblia, você vê a Bíblia lá, Jesus pegando gente de toda natureza para ser crente. Vamos parar um pouquinho? Vamos lembrar do Colégio Apostólico de Jesus. Você se lembra quem eram as pessoas que Jesus passou a noite toda orando? Diz a Bíblia, Marcos 3, passou a noite toda orando, e quando foi pela manhã, o que que Jesus fez? Jesus escolheu 12, não foi? E a Bíblia diz, escolheu o que ele quis. Agora, começa a pensar naquela classe dos crentes que Jesus tinha. Vamos começar pelo tesoureiro. Você já imaginou você congregar numa igreja que o pastor coloca o tesoureiro ladrão? Você já imaginou isso, irmão? E o pastor sabia? Ou não sabia? Jesus sabia ou não sabia? Sabia. Você imagina que Pedro, que era aquela pessoa que mais perto de Jesus estava ali, junto ali, era um cabra, era um maranhense. Tem algum maranhense aqui? Tem um ali, graças a Deus. Eu estive numa convenção há pouco tempo agora em Açailândia, no Maranhão. E lá em Açailândia, quando eu cheguei lá, fui para o púlpito, dobrei o joelho, orei, sentei. Quando me sentei, eu olhei para lá, para o fundo da igreja, lá estava entrando o irmão, a igreja, o facão dele rastava aqui no pé, era desse tamanho o facão, ele veio assim rastando o facão. Eu estou falando o que eu vi, não é conto da carochinha. E aquele irmão, quando sentou ali, quando ajoelhou, tirou o facão, botou, olhou assim para um lado, para o outro, botou o facão debaixo do banco, orou, sentou. Convenção. Eu estou dizendo que eu estava na convenção estadual. Aí, Jesus tinha uns cabras desses também. Olha, eu estou falando para vocês dos crentes que Jesus teve de arrumar para fazer a igreja dele. Preste atenção aqui. Judas tinha esta qualidade. Pedro, bravo, cortava a orelha de negro. O discípulo do amor, o tal do João, o Tiago, eles eram tão amorosos que um dia eles passando ali por uma cidade por nome de Samaria, ali em Sicar, Samaria, não deram alguma coisa para eles comer nem beber. Eles olharam para o Monte Carmelo, que estava muito pertinho assim, e disse: Jesus, é o seguinte, olha, se o senhor quiser, nós vamos ali fazer como Elias fez, e vamos pedir para descer fogo do céu e acabar com essa raça ruim aqui. Eram os outros. Tinha outros engraçados, um pouco diferente deles. Tinha uma pessoa expulsando demônio lá na rua, e sai demônio, acaba que o demônio saiu, chegou uns irmãos lá e disse assim: Jesus, olha, tinha um cara lá expulsando demônio, mas ele não é da Assembleia de Deus Madureira, nós proibimos ele de expulsar demônio. Está escrito isso ou não está? Tinha outro diferente. Tinha dois irmãos lá que convivia com Jesus lá, e aquele negócio maravilhoso. E um chegou e falou: Jesus, eu queria fazer um pedido para o senhor. Eu disse: pode fazer, eu estou com vergonha. Faz, irmão. Aí o irmão dele: não, também estou com vergonha. E mexe, vai, e aí um apela, um fala, outro fala. Aí um diz: sabe o que é, Jesus? Não, se eu quero, não. O que é que vocês estão querendo? Pode falar, meu filho, qual é o pedido que vocês têm? Não é muita coisa, não, Jesus. É o seguinte, é quando o senhor chegar no céu, o senhor sentar no trono, eu quero que o meu irmão aqui senta do lado esquerdo, eu sento do lado direito. É só isso que eu quero, mais nada. Esses eram os crentes que Jesus tinha. Era. E se eu for parar para lembrar com os irmãos aqui, vocês vão ficar estarrecidos. Mas Jesus precisava fazer a sua igreja. Ele precisava edificar a sua igreja. Daquele povo ele tirar alguém ali, daqueles ali ele fazer o seu povo. É por isso que no capítulo 5, por favor, pegue aí, São Mateus ainda. Jesus subiu no monte, viu a multidão, mas chamou para si os discípulos. Ele disse: eu vou agora pegar vocês aqui e vou ensinar vocês a serem membros da minha igreja. Eu vou dizer para vocês como é a minha igreja. Eu quero que vocês entendam porque João Batista chegou e começou a pregar e disse o seguinte: é chegado o quê? Hã? Reino dos céus. O reino dos céus. Quando Jesus começou a pregar, ele chegou com a mesma mensagem: é chegado a vós o reino dos céus. Você pode pegar isso aí, você vai ver isso em Mateus 4. Você vai ver isso em Mateus 3, em Mateus 4, 3, 2, é João Batista falando. E depois Jesus falando no capítulo 4, lá pelo verso 16, 17, por ali, Jesus está falando isso. Então Jesus chamou os 12 e disse: olha, eu conheço vocês, eu sei quem é vocês, eu sei que vocês estão aqui, cada um vivendo em uma facção dentro do judaísmo, mas agora nós queremos dizer a vocês como é a minha igreja, o que é que eu vim fazer aqui na terra, o que é que Jesus veio fazer aqui. Ele veio edificar a igreja dele, não foi? Então ele veio, começou, chamou os discípulos, e aí a partir do versículo, vamos andar rápido porque a hora vai, você vai observar que Jesus começa a mostrar a eles a diferença da igreja que existia e da igreja que Jesus estava querendo fazer. Verso 21, por favor, pode pegar e leia.
10: Ouviste o que foi dito aos antigos: não matarás, mas qualquer que matar será réu de si.
9: 22 agora.
10: Eu, porém, vos digo que qualquer que, sem motivo, se encolarizar contra seu irmão, será réu de juízo. E qualquer que disser a seu irmão raca, será réu do sinédrio. E qualquer que lhe disser louco, será réu do fogo do inferno.
9: Obrigado. Observa o que Jesus está dizendo. Olha, a igreja que existe aqui, a igreja de hoje, isso Jesus falando, a igreja de hoje ensinou o seguinte para vocês: não matarás. Essa era a doutrina da igreja que já existia: não matarás, porque qualquer que matar será réu de juízo. Aí Jesus chega e fala: mas a igreja que eu agora estou edificando não é esta aí não, esta aí não. A igreja que eu estou chamando, edificando, separando, construindo, é assim: qualquer que, sem motivo, se encolerizar contra seu irmão, será réu de juízo. Ora, irmão, começou a apertar aqui agora. Ser membro daquela igreja era moleza, não era moleza? Basta não matar. Mas ser membro da igreja de Jesus, agora a coisa apertou. Agora não pode nem se encolerizar, não pode nem ficar com raiva. Lá na frente ele disse: olha, se você ficou com raiva de alguém, aqui nesse mesmo versículo, a partir do 22, 23 a seguir, Jesus fala claramente, diz: olha, se por acaso você ficar com raiva do irmão ou com raiva de alguém, é melhor você se acertar com ele, porque eu não vou receber nem a sua oferta. Viu como a coisa está ficando um pouco diferente? A igreja de Jesus, ela é um pouco diferente do que a daquela igreja, porque aquela igreja, Deus não quis mais ela. Deus não quis ela mais. Se você pegar o profeta Isaías, você vai observar isso: eu estou cansado dos seus mandamentos, estou cansado das suas luas novas, eu estou cansado dos seus cerimoniais. A igreja de Jesus, ela é diferente. Então Jesus começa dizendo: os antigos falou que era para não matar, mas na igreja que eu vim edificar, ela é diferente. A igreja você não pode nem se encolerizar contra ela. Vamos mais para frente? Vamos agora para o versículo 27. Versículo 27 diz o seguinte: Jesus falando aos discípulos, aos 12: ouviste o que foi dito aos antigos? Não cometerás adultério. Eu, porém, vos digo que qualquer que atentar numa mulher para a cobiçar, já em seu coração cometeu adultério com ela. Opa! Então o negócio agora começou a apertar. Para aquela igreja antiga lá, que Deus não quis saber dela, tinha de adulterar. Mas nessa igreja de Jesus é diferente. Aí o irmão disse: pastor, então é mais, era no Antigo Testamento era difícil demais ser crente, né? Ia pro paredão, morria apedrejado, não sei o que e tal. Não, irmão, não é não. Na graça é mais difícil, porque na graça não precisa cometer adultério não. Aquela mulher que levaram lá onde estava Jesus, ela não tinha cometido adultério não. Pode pegar a Bíblia e examinar. Eu nunca vi falar que comete adultério sozinho, porque a lei dizia que tinha de pegar os dois e apedrejar. Por que que pegaram um? Aquela era mentira. Todo mundo sabia que aquela mulher era prostituta, mas não pegaram ela no ato adulterando. Como é que pega um e larga o outro? O texto aqui é claro: eu, porém, vos digo que qualquer que atentar. Aí a coisa começa a apertar. Começa a apertar. Para ser membro da igreja de Jesus, a coisa não é muito simples não. Aqui Jesus chega ao ponto de falar assim: se o teu olho direito te escandalizar, arranca ele. Se o teu... porque é melhor você entrar faltando um membro do que ter o corpo todo e ser lançado no inferno. Se a tua mão te escandalizar, corta, tira para longe. Meus irmãos, vamos seguindo. Olha o verso 33, o que que diz? Jesus está com os discípulos, Jesus está ensinando os discípulos, escolheu os 12 e está conversando com eles. E no verso 33 ele diz assim: outro sim, ouviste o que foi dito aos antigos, não perjurarás, mas cumprirás os teus juramentos ao Senhor. Jesus fala o seguinte: eu, porém, vos digo que de maneira nenhuma jureis, nem pelo céu, porque é o trono de Deus, nem pela terra, porque é o escabelo dos seus pés, nem por Jerusalém, porque é a cidade do grande rei, nem jurarás pela tua cabeça, porque não podes tornar um cabelo branco ou preto. Não podia, né? Depois do velatão a coisa mudou, né? Se bem que esse velatão acaba traindo, né? De vez em quando as raízes começam a subir, as brancas, né? Aí tem que usar de novo o tal do trem. Pois bem, mas seja porém o vosso falar sim, sim, não, não, porque o que passa disso é de procedência maligna. Essa é a igreja que Jesus estava fazendo. Jesus estava edificando uma igreja, Jesus estava separando, tirando uma igreja do meio da igreja. Vou repetir: Jesus estava querendo tirar uma igreja do meio da igreja. Vamos para frente. Veja, por favor, o verso 38, que diz aí, também no capítulo 5. Ouviste o que foi dito? Olho por olho, dente por dente. Isso é da igreja que existia. O judaísmo era assim. Mas a igreja de Jesus é a seguinte: eu, porém, vos digo, não resistais ao mal, mas se qualquer te bater na face direita, oferece também a outro. Se alguém quiser pleitear contigo e tirar-te o vestido, larga-lhe também a capa. E se alguém te obrigar a caminhar uma milha, vai com ele duas. Dá a quem te pedir, não te desida aquele que lhe quiser que lhe emprestes. Irmão, é fácil esse negócio aqui? É fácil esse negócio, irmão? É fácil esse negócio? Mas é a lei. Se você quiser ser membro da igreja de Jesus, presta atenção. Eu estou falando ser membro da igreja de Jesus. Eu não estou falando ser membro de outra igreja. Vamos para frente. O caminho é esse. Veja o 43, o que que diz? Ouviste o que foi dito? O culto de doutrina lá da outra igreja dizia assim: amarás o teu próximo e aborrecerás o teu inimigo. Mas Jesus fala assim: mas na minha igreja você tem que amar os vossos inimigos. Isso é mole, irmão? Isso é mole, irmão? Não é. Agora, por que que nós temos que amar o nosso inimigo? É simples, irmão. É muito simples. Deixa eu lembrar de um fato com você. Um dia um homem chamado Saulo de Tarso saiu de Jerusalém em direção a Damasco para prender, bater, levar preso, fazer uma algazarra com os crentes, não foi? No meio da estrada apareceu uma luz, uma voz falou com ele e tal, aquele negócio, todos os irmãos conhecem a história melhor do que eu. Ele disse: quem é o senhor? Ele disse: eu sou Jesus Nazareno, a quem você está perseguindo. Duro é para te recalcitrar contra os aguilhões. Ou seja, deixa de ser bobo, Saulo, para de ficar dando murro e ponta de faca, você não vai me vencer. Contra a força não há resistência, meus irmãos. E aí Paulo baixou o facho, né? Baixou o facho. Então o que que o senhor quer que eu faça? Ele disse: olha, tu não saiu para entrar na cidade lá? Vá na cidade. Eu sei o que você tem que fazer, mas eu vou dizer: vá lá na cidade e lá te será dito o que você vai fazer. E ele foi. Enquanto ele estava indo, Jesus foi lá na casa do pastor de Damasco. Como é que chamava o pastor lá? Eu esqueci. Como era o nome do pastor? Quem falou Ananias aí? Quem falou? Quem falou? Parabéns. Ananias. Era o pastor de Damasco. Jesus chega na casa do pastor de Damasco e diz assim: pastor Ananias, está vindo um cara aqui, é Saulo de Tarso. E Ananias disse, eu sei, estou sabendo, estamos aqui em oração, porque ele tá vindo aí. Ele disse, não, mas não preocupa não, preocupa não, quando ele chegar, você vai orar por ele, para ele tornar a ver, para ele ser cheio do Espírito Santo e tal. Ananias disse, aqui não, eu estou doido é para ver ele morto. É? Não era assim? No entanto, Jesus falou assim para Ananias, vai, você vai orar por ele sim, Ananias, porque ele é para mim um vaso escolhido. Amém. Há poucos dias atrás, lá na nossa igreja, os irmãos fizeram uma festa de aniversário para mim, pastor Valdo. Uma festa bonita, abençoada e tal. Aquela festa assim que dá vontade de você ser pastor pelo menos um dia. Aí lá colocaram um outdoor assim grande, assim, este é para mim um vaso escolhido. Aí eu entrei, né, parecendo um rei. Oh, vaso escolhido, né? Quando eu estava no meio da igreja, o Espírito Santo lembrou para mim o resto do versículo. Que Jesus falou, ô Ananias, esse é para mim um vaso escolhido. Agora eu vou dizer, eu vou ensinar para ele o quanto ele vai padecer por causa do meu nome. Você entendeu o que eu estou dizendo? Ora, por que que eu tenho que amar os inimigos, irmão? É porque os seus inimigos hoje poderá ser os peixinhos de Jesus amanhã. Aquele homem chamado Saulo, ele era inimigo crucial, ele era inimigo capital. Só que no outro dia ele passou a ser o amado de Jesus. Então quem é você, quem sou eu aqui para dizer para Jesus, olha, o senhor leva esse, não leva aquele, o senhor salva esse, não salva aquele? Quem somos nós aqui para dizer para Jesus o que ele tem que fazer? Na verdade, quando nós chegarmos no céu, nós vamos ter três grandes surpresas. A primeira surpresa, sabe qual é? É que a gente vai estar lá, vai olhar assim para a igreja lá, e vai olhar, procurar um irmão que eu tinha certeza que ele ia para o céu. Chego lá, não encontro ele. É a primeira surpresa. A segunda surpresa, sabe qual é? É que quando eu bater o olho naquela irmã ou naquele irmão, que eu olhar para ele e dizer, meu Deus do céu, essa irmã veio para o céu. Não entendo, Jesus. Eu não entendo. Como é que essa irmã, como é que esse irmão veio para o céu? Não é possível. É a segunda grande surpresa. Mas a terceira surpresa e maior surpresa, sabe o quê? É quando você parar de ficar olhando para a vida dos outros, quem veio, quem não veio, quem foi, quem não foi, você vai cair em si e olhar e vai dizer, rapaz, eu cheguei aqui, eu estou aqui. Porque na verdade, irmão, você se conhece. Você conhece o seu coração, você conhece o seu pensamento, você sabe o tanto que você é ruim. Eu me conheço, eu sei perfeitamente que se eu for salvo, eu serei pela graça mediante a fé. Porque por minhas obras, irmão, não vou. E aqui o texto diz assim que era para nós amar quem? Amar quem? Vamos a partir de hoje começar a colocar esse negócio no nosso coração? Mais vivo, mais alegre. Eu sei que tem uma pessoa lá no seu trabalho, lá na sua igreja, lá na sua casa, lá na sua rua, lá no seu vizinho, tem alguém ali que te fica matando na unha. Ou você ama essa pessoa, ou você é daquela outra igreja. Vamos seguir? Eu quero concluir esta palavra, já passei 3 minutos aqui, deixando aos irmãos apenas uma admoestação. Qual igreja que você pertence? Qual igreja? Qual é a igreja que você pertence? É aquela que Deus estava cansado dela? Ou é esta igreja aqui? Porque uma coisa é eu ser membro da igreja daqui. Eu aceito Jesus, levanto a mão, aceito Jesus. Você é ensinado, discipulado, desço as águas, participo da Santa Ceia, recebo carteira, entrego o dízimo, faço ofertas. Isso é muito fácil. Eu sou membro desta igreja daqui. Eu sou membro da igreja daqui. Mas eu não estou falando para você, para mim, para nós sermos membros dessa igreja daqui, que é muito fácil. Eu estou falando para nós sermos membros daquela igreja dali. A outra igreja, daquela igreja que vai participar do arrebatamento, da igreja que quando Jesus vier, ele vai tirar do meio desta igreja a sua igreja. Que Deus nos ajude, que Deus nos faça compreender a necessidade de nós não decepcionarmos o Senhor Jesus de forma alguma, que quando ele vier nos achar servindo assim, do jeito que ele gostaria que a gente estivesse. Que Deus nos ajude, que Deus nos faça compreender melhor a palavra de Deus, que Deus possa nos dar muita graça, meus irmãos, para sermos mais fiéis a Deus, sermos homens e mulheres que não estão dispostos tanto aí aos rituais, às cerimônias, às coisas do dia a dia, mas termos aquela convicção de que a igreja do Senhor Jesus, ela é a igreja invisível, ela é a coluna e a firmeza da verdade. É aquela igreja que o Senhor Jesus tanto quis fazer. E ele disse que a sua igreja seria uma igreja tão poderosa que as portas do inferno não iriam prevalecer contra ela. É por isso, irmãos, que as pessoas não compreendem o que é o verdadeiro crente. É o adversário, é o inimigo atacando, falando e ele perdoando. Aqueles crentes lá, eles entenderam isso. Quando apedrejaram Estevão, mataram Estevão apedrejado, a Bíblia diz que ele de joelhos olhou para cima, viu o céu aberto, Jesus à direita, e ele olhou para Jesus e fez a última oração dele: Pai, não lhes impute este pecado. Aleluia. Precisamos sermos crentes autênticos. Lembrar do que Paulo ensinou na sua palavra, que disse assim: eu sei em quem eu tenho crido. Eu sei em quem eu tenho crido. Que Deus nos ajude a compreender perfeitamente e a sermos membros da igreja que será arrebatada em poucos dias. Todos já tiveram a sua hora de glória, irmãos, todos aí. Eu me lembro, não sou tão velho assim, mas em 1970, eu me lembro que as feras do Zagalo, eles tiveram o seu momento de glória. 1970, Félix, Brito, Carlos Alberto, Everaldo, Clodoaldo, Jairzinho, Gerson, Pelé, Rivelino, Tostão, eles tiveram a sua glória, eles tiveram o seu momento, Eu me lembro quando Fernando Afonso Collor de Mello, ele subiu a rampa do Planalto, e quando ele subiu a rampa do Planalto, ele estava tão poderoso, seu momento de glória era tão grande, que ele tomou o dinheiro de todo mundo no Brasil. Tomou na marra, deixou eu tão rico quanto Antônio Hermir de Moraes. Eu e Antônio Hermir de Moraes tinha o mesmo dinheiro naquele dia. Tomou o dinheiro, estava tão forte, o momento dele era tão glorioso, 50 milhões de votos nas costas. É. Quantos tiveram o seu momento de glória? Mas eu quero dizer aos irmãos também que você vai ter o seu momento de glória. Paulo escreveu sobre isso e diz: é no momento, no abrir e fechar de olhos, antes do soar da última trombeta, porque ela soará. Os que morreram em Cristo, ressuscitarão primeiro. Nós, os vivos, esse vivo aí é duas coisas, não é só vivo tá andando para lá e para cá, não. É vivo, irmão, é participante desta igreja gloriosa. Membro desta igreja que ele mesmo veio edificar aqui na terra. Que Deus nos ajude. Agora.
11: Nosso Deus, nosso Pai. Em nome do Senhor Jesus, eu estou agora aqui, Senhor, intercedendo por estas pessoas que o seu coração tem sido duro, que não tem dado conta de perdoar, que não tem conhecido, ó Deus, o valor do perdão. Pai, que não tem sabido entender o valor da misericórdia e nem exercitar a misericórdia na sua própria vida. Eu quero te pedir, ajuda, Espírito Santo de Deus, ajuda agora. Visita agora esta mulher que não dá conta de perdoar o seu esposo. Visita ela, porque tem uma mágoa do seu esposo há muitos anos atrás, e isso, ó Deus, quando ela se lembra lá no seu coração, é uma tristeza que ela tem na sua alma. Eu quero te pedir, ajuda ela a remover isso. Espírito Santo, eu quero lhe pedir agora, em nome de Jesus, visita agora estas pessoas e limpa delas toda mágoa e dá a elas um coração limpo, um coração puro, um coração daqueles, ó Deus, que estarão prontos para verem a Deus um dia. É o que eu te peço, Pai, em nome do Senhor Jesus. Deus os abençoe. Em nome do Senhor Jesus. Eu espero você amanhã, nessa mesma hora, nesse mesmo canal, para junto nós continuarmos estudando a palavra de Deus. A palavra de Deus, ela diz isso: dá instrução ao sábio e ele se fará mais sábio. Nós estamos buscando isto, dando algumas instruções a você, para que você se torne mais sábio e tenha uma vida melhor. Que Deus os abençoe, em nome do Senhor Jesus.
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1: O presidente da Câmara, Hugo Mota, criou a comissão especial que deve analisar a proposta de emenda à Constituição que reduz a maioridade penal de 18 para 16 anos no país. A medida destrava a tramitação da PEC, que teve a admissibilidade aprovada pela CCJ no mês passado. Agora, os deputados vão discutir o mérito da proposta antes que ela possa seguir para a votação no plenário da Casa. Favoráveis ao texto, afirmam que adolescentes envolvidos em crimes graves devem responder criminalmente como adultos. O deputado Rodrigo Castro, que deve integrar a comissão especial, defendeu a mudança e afirmou que jovens de 16 anos já têm maturidade para responder pelas consequências dos próprios atos.
2: Não é possível que nós tenhamos uma realidade onde o jovem tem condições de escolher o presidente da República e não possa sofrer as punições quando pratica um crime. Sob o manto da maioridade penal, o que nós temos hoje, na verdade, é uma verdadeira incitação para que jovens cometam crimes porque têm a certeza da impunidade.
1: Pela proposta, adolescentes de 16 e 17 anos passariam a responder à justiça comum. Hoje, menores de 18 anos são submetidos às medidas socioeducativas previstas no Estatuto da Criança e do Adolescente. Parlamentares contrários à proposta afirmam que a mudança não reduz a violência e pode ampliar o encarceramento de adolescentes, como defende a deputada Talíria Petroni.
3: Esse tema está sendo usado em ano eleitoral para fortalecer, a partir de uma lógica do populismo penal, a falsa ideia de que reduzir a maioridade penal vai deixar as pessoas mais seguras. Porque é mentira que adolescentes cometem a maioria dos crimes bárbaros. Há uma baixa incidência de crimes contra a vida cometido por adolescentes. Também é verdade, ao contrário do que foi dito, que o socioeducativo funciona mais que a prisão.
1: Apesar da criação da comissão especial, Hugo Mota já indicou que a proposta não deve ser votada em plenário antes das eleições de outubro deste ano. 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
4: Olá, ótima tarde para você. Estamos iniciando mais uma edição do nosso programa Som do Céu aqui na sua Rádio Paz, a Rádio da Família. Uma excelente tarde para você. Hoje, quarta-feira, dia 8 de julho de 2026, e com muita alegria nós vamos juntos com você mais uma vez. Eu sou Alex Nascimento, estaremos aqui com você até as 4 horas, levando para você o que há de melhor da música evangélica, trazendo o nosso momento de recordar aqui, trazendo à memória canções que marcaram gerações, e você relembra aqui no nosso arquivo musical. Teremos o nosso momento de oração, intercessão em prol do seu milagre, a oração da Hora Nona. Muitas coisas legais para acontecer hoje aqui no nosso programa Som do Céu. Vamos trazer aqui o nosso direito do consumidor, várias informações relevantes para o seu dia a dia e, claro, a sua participação através do nosso WhatsApp, que já está mais que liberado para você interagir conosco, hein? No 63-984-206868, você participa mandando aquele abraço, mandando o seu alô, falando aí de onde você está acompanhando o nosso programa. É sempre uma honra, um prazer enorme receber aqui a sua participação e saber que você está aí do outro lado, sintonizado aqui conosco na Paz FM, através de 89,9, através da 91,3 em Araguaína, através do nosso aplicativo. Você que ainda não baixou o nosso aplicativo, é só pesquisar aí no seu smartphone, lá na loja de apps do seu celular, Rádio Paz Palmas, instalar o nosso aplicativo, que é totalmente gratuito. Basta ter internet, você ouve o nosso programa, todas as programações ao vivo, através aí do seu smartphone, em qualquer lugar do Brasil, do mundo. Então, sintonize conosco, Rádio Paz Palmas, lá no Instagram também. Você segue a nossa página no Instagram e também lá no Facebook. Estamos te esperando por aqui através do WhatsApp, responder a nossa pergunta da promoção e concorrendo a vários prêmios. Você vai responder pra gente qual é a frequência da Rádio Paz em Araguaína, seguindo aquele passo a passo ali para você garantir a sua participação para o sorteio, tá bom? Quero saber de onde você está acompanhando o nosso programa. Participa aí conosco, mandando a sua resposta e falando também de qual setor aqui da nossa capital, qual cidade você está ouvindo a nossa programação. 63-984-206868, programa Som do Céu está no ar. Assim é só.

Eli Soares cantou Pedro, linda canção pra alegrar o seu início de tarde, a sua quarta-feira, hein? É, verdadeiro amor, lança fora todo medo, então lance sobre ele todas as suas ansiedades.

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0: 1:30, uma ótima tarde para você que tá ligado aqui na nossa Paz FM, a rádio da família, e começando aqui o nosso início de tarde meditando na palavra de Deus, hein? Lá em Salmos 23, no verso primeiro, esse aqui é conhecido, né? Esse aqui você sabe do que se trata. Diz assim: o Senhor é meu pastor e de nada terei falta. Olha, Davi, ele escolheu essas palavras porque ele conhecia de perto a vida do pastor. Ele sabia que a ovelha, ela não precisa saber um caminho. Ela precisa apenas conhecer a voz quem guia. Isso mesmo. Talvez hoje você não sabe para onde ir. Talvez você se encontre em uma encruzilhada. Você não sabe qual caminho trilhar. Mas tudo bem. Sua tarefa não é saber de todas as coisas, não saber todas as respostas, é permanecer perto do pastor. Ele conhece os vales, conhece as águas tranquilas e também o caminho de volta para casa. Então confie nele, porque ele sabe de tudo e todos os caminhos e sabe qual é o caminho certo para trilhar. Então confie nele. Uma ótima tarde para vocês. É o nosso programa Som do Céu. Participe conosco.

0: Você ouviu Isaías Saad cantando Ousado Amor. Agora 1h37, nós vamos para um breve intervalo, mas já estamos de volta aqui com você.
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4: Já estamos aqui de volta com você, agora são 1h44 aqui na sua Rádio Paz. Ótima tarde, excelente quarta-feira. 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E você já participou conosco? Já mandou seu recado? Ó, a galera tá interagindo aqui, tá participando, tá deixando o seu alô aqui no nosso WhatsApp. Quem já participou aqui, ó, foi nosso irmão Janir Fernandes, já respondendo a pergunta da nossa promoção e concorrendo a esse show de prêmios. A Andrea também participando, Andrea Oliveira, lá de Mateiros. Um abraço aos nossos amigos aí em Mateiros, que são sintonizados conosco. Ótima tarde para você, nossa irmã Andrea. A Letícia também já participando, a Creuza Pereira, a missionária também participando aqui, ó, missionária Maria de Jesus, lá em Porto Nacional. Ótima tarde para você, minha irmã. A Grácia Ramos, minha amiga, ótima tarde para a senhora. Tá sumida, hein? É, tô sentindo falta daquelas visitas por aqui. Abraço a você, minha irmãzinha Grácia Ramos. A Eurivânia também tá participando, a Diaconisa Cleonita, a Maria José, lá no setor Amanda também, já garantindo a sua chance para o sorteio. O João Carlos, lá do Aurene 3, o Jaston, lá de Paraíso. E você que está aí do outro lado, tá perdendo tempo, hein? Basta responder qual é a frequência da Rádio Paz em Araguaína e você estará concorrendo a esse show de prêmios. Olha só, senta aí que lá vem prêmio, vem muita coisa, ó, vou falar pra você. 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Também há 4 vale-compras nesse mesmo valor nas lojas Maran, dois Pix no valor de R$250 da Moriá Limpa Fossa, também a R$300 em Pix lá da Laje dos Tocantins, um fogareiro da Pantanal Pesca.
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5: Pá, já de volta aqui com você na Paz FM, a rádio da família.
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5: 2:04, ó, o pessoal tá participando aqui com a gente, tá deixando aqui o recado para o sorteio. A minha amiga Ávila tá aí acompanhando, já respondeu 91,3 a frequência lá em Araguaína. E também meu irmão Antônio Luiz deixando a sua participação aqui registrada. Valeu, Antônio, abraço para você, meu amigo. 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E agora vamos ouvir mais uma linda canção. Vamos ouvir Cleiton Queiroz e Josué Freitas cantando Eu Só Quero Adorar.
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Marcela Thaís e Isadora Pompeu cantaram Ei Pai. Agora são 2:20. Ótima tarde pra você. Esse é o seu programa Som do Céu aqui na Paz FM, a rádio da família.

0: E você que está aí acompanhando o nosso programa, ó, tem muita gente já participando, garantindo a chance para o sorteio. 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Nós vamos para um breve intervalo, daqui a pouco estamos de volta aqui com você.
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7: Agora são 2:24, esse é o seu programa Som do Céu, boa tarde. E lembrando que às 3 horas nós temos nosso momento de oração, oração da hora nona, aquele momento de interceder em prol do seu milagre. E se você tem um pedido de oração, você pode mandar também aqui no nosso WhatsApp, nós estaremos incluindo o seu nome na oração da hora nona. Então participe através do nosso 63-98420-6868, que é o número do WhatsApp para você participar, deixando o seu pedido de oração também para a oração da hora nona. E agora vamos ouvir André e Felipe cantando Como Eu Te Amo, Deus.

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13: Agora são 2 horas 45 minutos. Esse é o seu programa Som do Céu. Uma ótima tarde, excelente quarta-feira.
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13: E você que está aí acompanhando o nosso programa, meu muito obrigado por sua companhia. Você que já está participando aqui também, daqui a pouquinho nós vamos mandar aquele abraço para os nossos irmãos que já estão interagindo aqui conosco, participando do sorteio também, né? Concorrendo a esse show de prêmios, basta responder qual é a frequência da Rádio Paz em Araguaína. E lembrando, daqui a pouquinho, oração da hora nona, aquele momento que nós convidamos você a parar um instante e ouvir um pouco mais da palavra de Deus e intercedermos juntos pela nossa nação, pelo o nosso Tocantins. E em prol do seu milagre. Então fique ligado aqui na Rádio Paz, daqui a pouquinho, oração da hora nona. Mas agora vamos ouvir uma linda canção com Thales Roberto cantando Deus da Minha Vida.

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1: Graças a Deus, meus irmãos, a paz do Senhor Jesus. Ótima tarde para você que está acompanhando o nosso programa Som do Céu. Esse é o momento do Hora Nona e eu quero louvar a Deus pela audiência, né, de ter vocês aqui conosco. E é mais uma oportunidade de nós falarmos do amor de Deus através da palavra aqui. Você ouve canções que falam da palavra de Deus, mas também tem um momento que nós paramos para refletir realmente na palavra, né? Aquela que é pregada, aquela que é falada. Então, Deus abençoe você que está conectado conosco, você que está ouvindo a Rádio Paz FM, seja em casa, no trabalho, no carro, onde você estiver. Que Deus te abençoe. Eu quero poder trazer nessa tarde uma rápida reflexão no Evangelho de Jesus, segundo escreveu João, capítulo de número 3, versículo de número 3. É uma passagem que você já ouviu, que você já conhece, que é acerca do novo nascimento. Versículo de número 1, primeiro, vai dizer assim: e havia entre os fariseus um homem chamado Nicodemos, príncipe dos judeus. Este foi ter de noite com Jesus e disse-lhe: Rabi, bem sabemos que és mestre, vindo de Deus, porque ninguém pode fazer estes sinais que tu fazes se Deus não for com ele. Versículo de número 3, Jesus respondeu e disse: na verdade te digo, que aquele que não nascer de novo, não pode ver o reino de Deus. É interessante quando nós olhamos para essa passagem, que nós percebemos que essa fala, do versículo de número 1 até o versículo de número 2, é de alguém muito importante. É de alguém que tem conhecimento. A Bíblia o descreve como príncipe dos judeus. João, na verdade, ele nos dá esse entendimento. É alguém que já tem um conhecimento maior. Ele chega até Jesus com dúvidas sobre o novo nascimento. Na verdade, ele chega até Jesus com dúvidas de como acessar o reino dos céus, como ter direito a ir morar no céu. E Jesus, então, responde para ele de forma enfática: na verdade, te digo que aquele que não nascer de novo não pode ver o reino de Deus. Quando nós olhamos essa passagem, nós percebemos que às vezes nós temos tanto conhecimento da vida, às vezes adquirimos tanto conhecimento ao decorrer da nossa caminhada, dos nossos dias, mas quando nós olhamos para a palavra do Senhor, nós percebemos que nós somos pequenos diante de tão tamanha sabedoria vindo dos reinos dos céus, vindo das Sagradas Escrituras. A dúvida de Nicodemos é uma dúvida que também, até hoje, nos dias de hoje, nos pareia. Porque nós estamos falando de alguém que tinha tudo, que tinha os seus recursos, que tinha o seu poder, que tinha as suas riquezas, era reconhecido, tinha o seu nome, tinha a sua fama, mas dentro dele havia uma necessidade de mudança. Dentro dele havia uma necessidade de mudar de vida. Havia uma felicidade, mas uma felicidade passageira. Havia uma felicidade, mas uma felicidade momentânea. E quando nós olhamos para esse texto, eu consigo aplicar ele para os nossos dias de hoje. Quantas vezes nós temos tudo na nossa vida, Deus nos prospera de forma extraordinária, nós conseguimos conquistar tudo aquilo que almejamos, e ao longo da nossa caminhada nós percebemos que ainda assim há um vazio. Se você nessa tarde que me ouve sente esse vazio, sente essa necessidade de ser preenchido, eu quero dizer a você que é somente Jesus, através da escolha que você fizer hoje, que é do novo nascimento, você vai conseguir preencher esse vazio que está na sua vida. Satanás, o inimigo das nossas almas, ele é especialista em nos chamar por apelidos. Quando você cai, quando você desliza, quando você falha, Satanás, ele olha para nós pelo erro que nós cometemos. Ele olha para nós e, ao mesmo tempo, ele já tem um julgamento dizendo que não é possível a gente se reerguer, se levantar. a estrutura que você tem não permite você levantar novamente. E aí ele nos apelida, ele coloca um rótulo em nós de perdedor, um rótulo de que Deus não nos ama, um rótulo de que Deus não nos atende. Mas nesta tarde eu quero dizer a você que Jesus, ele não olha com esses olhos. Jesus, ele olha com um olhar de pai. Aquele que sabe que o filho, ele vai falhar. Ele sabe que nós somos pecadores, mas ele nos chama pelo nome. Ele nos chama pelo nosso nome. Essa é a diferença de um Deus que cuida, de um Deus que sabe como nós somos. O Senhor, ele não nos engana. Durante toda a caminhada, você vai perceber que ele vai dizer assim, ó, eu sou o caminho, a verdade e a vida. Há uma condição para seguir Jesus, mas primeiro você precisa renunciar a si mesmo. É preciso você nascer de novo. É preciso você descer as águas, você mortificar o seu velho eu e começar um novo nascimento. A dúvida de Nicodemos é uma dúvida comum nos dias atuais. Nós não estamos sabendo a quem recorrer. Nós estamos com dúvidas que a própria Bíblia já nos respondeu. E nessa tarde eu só quero te fazer lembrar que há um Deus que está no céu e que quer nos abraçar, quer mudar a nossa história. E já tem já uma história trilhada, já tem já uma história firmada para nós. Basta nós termos a coragem de o aceitar. E eu pergunto a você, o que que você tem feito até hoje que você ainda não aceitou a Jesus? Talvez você tenha vivido dias difíceis, dias de afastamento, dias de dor, mas você não ainda reconheceu quem é Deus na sua vida. O Senhor está nos chamando para mudar de vida. E essa mudança, ela tem que ser uma mudança radical, não é uma mudança só pela metade. Você vai ver que na história de Nicodemos, algumas dúvidas surgem na sua caminhada, e eu percebo que essa dúvida, ela surge porque Nicodemos, apesar de todo o conhecimento, ele não conhecia quem era Jesus. O Senhor quer nos mostrar como é fácil ter acesso a ele. É muito fácil hoje você ter acesso a Jesus. Naquele dia era mais difícil. Às vezes as pessoas tinham que andar quilômetros e quilômetros para saber quem era Jesus. E hoje nós temos a palavra de Deus. Hoje nós temos ferramentas muito importantes para conhecer quem é Deus. Tudo que nós precisamos é o aceitar. Parece até ignorância a gente falar, eu tenho que aceitar Jesus. Não é o contrário. Quando você tem essa visão, é o contrário. Quando nós não temos essa visão, você aceita Jesus. Mas na verdade, quando você entende quem é Jesus, a pergunta é diferente. O senhor me aceita? O Senhor sabe quem eu sou? O Senhor pode me aceitar desse jeito? O Senhor pode me transformar? Eu não posso mais continuar com a minha vida desse jeito. Que essa decisão, nessa tarde, onde você estiver, possa revigorar a sua vida. E aonde você estiver, o mais rápido possível, você procure alguém. Fale, eu quero entregar a minha vida para Jesus, eu quero um novo nascimento, eu quero conhecer Jesus, eu quero saber quem é esse Jesus. Eu não tenho paz na minha vida, eu não tenho mais alegria de viver nesses dias, e eu preciso conhecer Jesus. E Jesus, assim como ele fala para Nicodemos, na verdade te digo que aquele que não nascer de novo não pode ver o reino de Deus. Há uma promessa somente para aquele que decide viver a graça de Deus. Não tem como você ter acesso à casa de alguém se você não o conhece. Não tem como você querer o céu se você não conhece o dono do céu. Então esse é um convite para nós no dia de hoje, nessa tarde de quarta-feira. Queira aceitar Jesus para que haja mudança nos seus dias. E outra coisa, a promessa aqui não é de um caminho cheio de flores, não é de um caminho cheio de alegrias. Não, Jesus tem isso para nós também. Mas é um caminho onde você vai aprender que depender de Jesus está além disso. Você consegue enxergar, quando você começa a trilhar o caminho com Jesus, que essas coisas daqui da terra não fazem sentido quando você conhece quem é Jesus. É por isso que o Senhor nosso Deus, ele olha de uma forma diferente. Esse espaço que nós estamos vivendo, ao longo do tempo, aquilo que nós vamos reconhecendo como bom, como ruim, para Deus é diferente. Mas que nessa tarde essa palavra possa falar ao seu coração e que você tenha um encontro verdadeiro com o Senhor Jesus. Ele ainda te espera. A porta da salvação ainda está aberta para te alcançar. Que essa palavra possa fazer sentido para você, em nome do teu filho amado. Querido Deus, eu quero mais uma vez, Senhor, agradecer por essa palavra, Senhor. Te agradecer porque o Senhor sempre nos orienta, o Senhor sempre nos mostra o caminho. Mesmo, Senhor, nós tendo dificuldade de enxergar, mesmo, Senhor, as coisas deste mundo querendo nos cegar, querendo tirar nossa atenção, querendo tomar a nossa atenção. Ai, Espírito Santo, que o Senhor nos faça lembrar todo dia que é preciso nós reconhecer e conhecer quem o Senhor é. Eu disse aqui, papai, nessa tarde, e é verdade, não tem como eu querer o reino de Deus se eu não conheço quem é Deus. Nos faça conhecer e ser conhecido do Senhor. A melhor coisa do mundo não é ser reconhecido nesse mundo, é ser reconhecido no céu, naquele grande dia, quando o Senhor chamar o meu nome, quando o Senhor chamar o nome dos meus irmãos. Que dia glorioso será, Espírito Santo. Mas eu sei que existe uma caminhada nessa terra, e nós queremos trilhar essa caminhada, Senhor, contigo. Mesmo que em dificuldades, adversidades, em angústias, quem sabe, Senhor, perdas, mas nós queremos trilhar com o Senhor, porque sabemos que nessa caminhada nós vamos ter o teu auxílio, nós vamos ter o teu cuidado, nós seremos sarados. Vai ter dias que nós vamos chorar, vai ter dias que o Senhor vai nos alegrar, vai ter dias que nós iremos ganhar, mas outros dias nós iremos perder, faz parte da nossa caminhada, e o Senhor nos faz entender isso, eu sei que faz. Por isso, nessa tarde, Senhor, que essa palavra possa ir ao encontro daqueles que estão indecisos, daqueles que têm sido enganados pelo diabo, dizendo que não tem mais jeito, que não há saída, que não tem como o Senhor aceitá-lo novamente. É mentira de Satanás. Eu quero orar, Senhor, e quero pedir para que essas escamas do inimigo possam cair sobre os olhos dessa pessoa, desse irmão, dessa irmã, e ele possa reconhecer quem o Senhor é. Ainda há espaço, ainda há lugar para você que está distante dos caminhos do Senhor. Pai, no nome de Jesus, eu quero também, Senhor, apresentar aqueles irmãos que têm mandado seus nomes aqui para nós orarmos. São causas diversas, causas de famílias, são problemas que somente o Senhor pode resolver. Mas eu creio num Deus que opera, eu creio num Deus do milagre, eu creio num Deus que nesses últimos dias ainda está no controle de todas as coisas. Por isso que o Senhor possa ir de encontro a cada um e possa abençoar. Em o nome do teu filho amado Jesus Cristo, nós oramos, Senhor, pelo nosso Brasil, pelo nosso país, pelas nossas famílias, Senhor. Todas as decisões estão em tuas mãos. É o Senhor quem rege, Senhor, é o Senhor quem governa. Nós somos mordomos do Senhor, nos faça entender. Abençoa os teus filhos e cobre-nos com o teu sangue. É a oração que nós fazemos em o nome do teu filho amado Jesus Cristo. Amém e amém. Que Deus te abençoe e até a próxima oportunidade, se Deus assim nos permitir.
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1: Agora vamos falar do bom humor, um estado de espírito que faz bem a todos nós. Na vida estressada de hoje, um sorriso alivia a nós e aos que nos cercam. E é importante na saúde, pois promove a liberação de endorfinas, hormônios responsáveis pela sensação de bem-estar e prazer. Os médicos dizem que o coração também trabalha melhor quando se está de bem com a vida. E isto é a certeza de que rir é o melhor remédio. Os bem-humorados são bem recebidos, pois trazem alegria e despertam a atenção de todos. E se as coisas não vão bem, não se leve tão a sério e aprenda a rir de você mesmo.
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6: Já de volta aqui com você no nosso programa Som do Céu.
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6: 3:27. Que isso? O tempo passa voando, hein? Passa muito rápido, porque estamos em uma ótima companhia, que é a sua audiência. Você que tá aí do outro lado acompanhando o nosso programa, meu muito obrigado por sua companhia. Fique ligado, porque daqui a pouquinho nós vamos abrir o nosso arquivo musical, hein? E trazer à memória aquelas canções que você gosta, aquela que nos faz viajar no tempo, ouvindo aqui canções do nosso arquivo musical. Então fique ligado. Mas agora eu quero mandar um abraço aqui aos meus amigos, ó, irmão Torres, lá na 503 Norte, tá ligado conosco. Valeu, irmão Torres, ótima tarde pro senhor, meu amigo. Ah, irmão Sônia Portela, nosso irmão José, essa galera participando aqui, ó, da nossa promoção, participando do sorteio. O Davi também, né? Participando aqui conosco. Ah, o Elisvaldo Pereira, a irmã Elzir lá no Taquari, a Cristiane e meu irmão Joaquim, o Mirton Meira, ótima tarde pra você, meu amigo. Lucas Holanda também já participando. Tião da Caçamba, ótima tarde pra você, meu amigo. A irmã Elisé, lá em Brejinho de Nazaré, deixando aqui o seu boa tarde, fazendo o seu pedido de oração. Vamos estar durante essa semana orando por sua vida também, minha irmã, e ela que já aproveitou e participou aqui do sorteio. A irmã Edna Rodrigues, respondendo 91,3, a frequência Araguaína, e está concorrendo, minha amiga. A irmã Elismar, a pastora Elismar, lá em Porto Nacional, tá ligada com a gente. Ela falou: tô arrumando aqui o cabelo, mas tô ouvindo vocês. Que bênção, minha amiga. Ótima tarde, Deus abençoe, uma excelente tarde de quarta-feira para você, minha irmã. Também já participando aqui a Leonete Castro, a Uzirene, a Maria Antônia, toda essa galera, ó, participando aqui do nosso, da nossa promoção, não estão perdendo tempo, né? Estão garantindo aí mais uma chance de concorrer a esse show de prêmios que somente a Rádio Paz, juntamente com seus parceiros, podem oferecer para você. Agora são 3:29, então vamos abrir aqui o nosso arquivo musical, vamos ouvir uma linda canção aqui agora com Raíssa Ravel. Essa aqui é muito bacana, viu? Nascer de Novo. E você acompanha agora aqui na sua Rádio Paz, no nosso programa Som do Céu.

0: 3h42 e fizemos essa viagem no tempo para 1995, ouvindo Júnior cantando Soldado Ferido. Uma ótima tarde para você, uma excelente quarta-feira. Nós vamos agora para um rápido intervalo. Daqui a pouco voltamos, já no finalzinho do nosso programa Som do Céu, dessa quarta-feira.
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0: Agora são 3h45, já aqui, ó, de volta com você no nosso programa Som do Céu, nessa tarde agradável de quarta. E você que ainda não participou da nossa promoção, você pode continuar participando, porque vale para todos os programas, viu? Basta você responder qual é a frequência da Rádio Paz em Araguaína. Daqui a pouquinho meu irmão Éder Parente vem chegando, trazendo o programa Modão da Paz, e você pode participar também, viu? 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Se Deus permitir, estaremos de volta com você amanhã, a partir de 1 PM. Deixe nosso encontro agendado. A todos que acompanharam e participaram, meu muito obrigado pela companhia. Um forte abraço, fiquem todos com Deus e na paz do Senhor Jesus.

chama de luz do mundo, ele nos compara com chama de lamparina. Lamparina tem pavio que queima do lado de fora e todo mundo vê, mas o que mantém a chama da lamparina acesa é o azeite que ninguém vê do lado de dentro. Não adianta a gente ter pavio pegando fogo do lado de fora e ter só isso, porque pavio sozinho pega fogo, mas o fogo logo para de pegar.

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2: Agora em Palmas, 4:11, boa tarde para você.
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1: Brasil.
2: Meu muito boa tarde na santa e gloriosa paz do nosso Senhor e Salvador Jesus Cristo. Está no ar, está começando mais uma edição do meu, do seu, do nosso
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2: Aqui pela Paz FM, a rádio da família. Sou eu mesmo, irmão Éder Parente. A partir de agora, a partir desse instante, estaremos juntos por aqui, eu te fazendo companhia, eu daqui, claro, você daí, e você sabe que nunca, nunca, nunca, jamais pode faltar a doce e amável presença do Espírito Santo na minha, na sua, nas nossas vidas, em nome do Senhor Jesus. Quarto, Juju, hoje é quarta-feira, minha filha.
0: O quê? Não acredito.
2: Acredita, acredita. Quarta-feira, hoje já são 8 de julho. Julhou para muitos aí, 8 de julho. De 2026, e graças a Deus, né, que Papai do Céu permitiu que chegássemos até aqui, e ele deixando com a sua permissão, nós iremos juntos até lá, até no ponto final. Você sabe que por aqui, ó, trem bala já tá por aqui, e a gente vai aquecendo os motores por aqui, ó. Quem anotou a placa, faça-me o favor, viu? 639-8420-6868. 639-8420-6868 é o WhatsApp da Paz FM, é o WhatsApp mais movimentado da minha cidade, viu, gente? Do Estadão do Tocantins, por que não dizer?

aplicativo, meus amigos, de uma maneira geral, no trânsito, naquele corre-corre do dia a dia, né? Indo e voltando, levando e trazendo progresso do Brasil, nossos amigos fretistas aí, que levam encomendas para o interior do Estadão do Tocantins, que trazem encomendas de lá para cá também, que tudo bem, obrigado, levando a gente de carona, muito obrigado pela sua audiência, tá bom? De leste a oeste, de norte a sul dessa cidade linda, capital mais linda, mais jovem do Brasil, aquele abraço, aquele alô tudo especial do irmão Éder Parente e toda a equipe da Rádio Paz FM, Rádio da Família. 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Nossos amigos empresários de qualquer ramo, de qualquer serviço, quer anunciar, quer alavancar suas vendas? Então chega para cá, meu filho. Manda uma mensagem aqui para nós aqui no nosso WhatsApp, no 639-8420-6868. Vamos fazer aquela proposta para você. Daqui a pouco, quem sabe, estaremos aqui abrindo a nossa programação e falando o nome da sua empresa para mais de 60 municípios em frequência 89,9 e agora também em Araguaína e região norte do Estadão do Tocantins, chegando com a frequência 91,3. Alô, povo abençoado, excelente finalzinho de tarde, daqui a pouco de quarta-feira, daqui a pouco reinício de noite. Estamos por aqui. Temos show de prêmios aqui da Paz FM, lojas parceiras, você vai participando pelo nosso WhatsApp eletrônico. E a pergunta que não quer calar, qual a frequência da Paz FM em Araguaína? Acabei de dizer por aqui, fica ligado, fica ligada. Vão respondendo e vai concorrendo vários prêmios, o sorteio será no dia 31 de julho, durante a programação aqui da Paz FM. Ó, tem Pix, tem Vale Compras e outros brindes aí que você não pode ficar de fora. Vamos lá? Então, meu filho, ó, nas férias, quem ganha é você. Vamos lá então, 4:18, vamos iniciar, vamos dar o pontapé inicial. Tem muita moda sertaneja cristã para você ouvir, para você adorar o nome do Senhor Jesus Cristo. Por volta das 6:30 da tarde tem momento da palavra com o pastor João Paulo Arantes. Palavra, tem oração, tudo isso para abençoar as nossas vidas em nome do Senhor Jesus. Então bora lá, povão, 4:18, abrindo do modão da paz dessa quarta-feira linda aqui, ó. Trazendo por aqui essa moda com os Maranatas. Página virada. Abrindo o modão dessa quarta-feira, 4:18. Boa tarde para você.

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Viradinho do relógio, 4h23. Tempo não para. O tempo não para. Você que está conectado de onde? Conta pra gente aqui no 63984206868. É da chácara, irmão Éder. É da fazenda, é do assentamento. Tô aqui próximo, outra cidade aqui próximo a Palmas. Você de perto, você de longe. Você que nos ouve pelo site www.radiopaispalmas.com.br. Você que nos ouve também pela internet através do nosso aplicativo. E claro, pela rede aberta de rádio em FM. Estamos operando aqui na frequência 89,9 para mais de 60 municípios. Em Araguaína e região, região norte do estadão do Tocantins, pela frequência 91,3. E você é muito bem-vindo. Vamos dar uma olhadinha, gente, aqui na temperatura aqui da nossa capital, na capital mais linda, mais jovem do Brasil. Deixa eu falar para você que hoje está quente, né? A sensação térmica está quente. Pelo menos tenho sentido isso de uns 3 ou 4 dias para cá, né, gente? Deu uma mudada, o vento parou. O vento parou, não quis mais, parece que começou o mês de julho, o vento começou a todo vapor aí, soprando, né, gente? Depois deu uma parada agora, e agora parece que o mês de agosto chegou, né? Dentro do mês de julho. É bem quente, abafado, temperatura de 34 graus agora, segundo a meteorologia, né? Com a sensação de 35. Eu acho que tá mais, né? Mas a IAzinha aqui do modão da paz tá mandando tomar água aqui também de 2 em 2 segundos aqui, e a umidade relativa do ar em 32%, ou seja, tá bem baixo. Então, aqueles cuidados básicos, né? Tomar muita água, fazer hidratação aí, e a hora que for dormir, se não tiver umidificador de ar, já sabe, né? No quarto, bacias, balde com água, toalha molhada na cabeceira da cama, amenizam aí os sintomas da respiração, aquela respiração mais seca, né? Como diz meu amigo Chicão, ele tá cheio das inovações, né? Fica muito mais clean, muito mais clean. 4h25, 4h25, você que tá conectado aí, ó. Deixa eu dar uma olhada no nosso muralzão de recados. Nosso muralzão de recados que tá lotado por aqui, gente, ó. Pensa no mural de recados abençoado. Ei! Deixa eu mandar um alô pra irmã Cecília, lá de Pugmil, juntamente com a Luana. Quem mais? A minha amiga Adriana, lá da Fazenda Guaraná, município de Ponte Alta. Minha amiga Sônia Maria. Alô, irmã Sônia Maria, que está sempre ligadinha conosco também, participando. Meu amigo Jovem Brito, lá da Vila Grotins, está ligado. Ele é irmã Maria. A missionária Mari Ruth. Meu amigo Carlos, rapaz. Ei, Carlos, Deus abençoe, viu? Abraço, meu amigo. Quem mais? Tião da Caçamba deve estar ligadinho, né, Tião? Minha amiga Creuza Pereira, missionária Sebastiana, pastor Edivaldo, João Batista Ferreira, Nivaldinha Souza, o Ricardo João Matias, sempre aí, minha amiga Diaconisa Cleonita também não perde uma programação, né, irmã Cleonita? Meu amigão Fernando Pereira Teles, lá da comunidade terapêutica Jovens de Valor, Paraíso do Tocantins, um abraço para ele, para toda a turma boa por lá. Meu amigo Jaston Pereira, irmão Manuel de Luzimangues. Alô, irmão Manuel, mandou aqui mensagem mais cedo um pouquinho, eu acho que foi, daqui a pouco eu vou ouvir, não sei se foi pro Modão da Paz, ainda era 3 e pouco da tarde quando ele tava mandando mensagem pra cá. Alô, irmão Manuel, irmã de Luzimangues aí, esse casal abençoado, minha amiga Rejane Sabino, minha amiga Margarida Silva, da 1206 Sul, ali na 122, ligada conosco também sempre, né? Irmã Margarida, tem mais aqui, gente? Deixa eu dar uma olhada aqui. A Esther, tá ligada na Rádio Paz FM, junto com a família dela. Estamos aqui celebrando hoje o aniversário da minha irmã, a Elisa. Poderia mandar um alô pra ela? Vamos mandar um alôzão pra Elisa então, gente. Alô, Elisa! Olha a Elisa aí comemorando mais uma data de aniversário, que coisa boa, gente, ó. Vamos mandar os parabéns pra Elisa aqui. Claro que com toda certeza aí, ó. Muitas felicidades, muitos anos de vida, que Deus abençoe grandemente. Ei! Abração aí, parabéns aí pra Elisa, né? Deus abençoe, viu, Esther? Abraço aí na família, minha amiguinha. A Letícia também, sempre participando por aqui, né, Letícia?
E Deus abençoe sua vida. Quem mais, gente? Deixa eu dar uma olhada por aqui, participando da promoção. A Cálita Barbosa. É, Cálita, obrigado pela audiência, obrigado pela participação por aqui. Deus te abençoe, seja bem-vinda. Muita gente ainda chegando, muita gente ainda participando por aqui. Claro que você não pode perder a nossa programação. Lucas Holanda. Alô, Lucas. Boa tarde, na paz do Senhor, Luquinha. Quem tá passando também por aqui é o José, respondendo que a frequência da Paz FM em Araguaína é 91,3. Valeu, José. Daqui a pouco tem mais alô, mais participações por aqui chegando. E você, tá fazendo o que por aí que ainda não chegou? 639-8420-6868. Vamos mandar uma moda boa por aqui com os Galileus. Essa aqui é das boas, ó. É só clamar, é o nome dessa moda aqui. 4h28 agora, muito boa tarde para você sintonizado com a gente. Vamos juntos até lá, até às 7 da noite.

0: Já tô de volta por aqui, a minha, a sua, a nossa melhor companhia, claro que é por aqui nessa frequência que é, ó, 100% Jesus. É 24 horas por dia levando esse evangelho que cura, que salva, que liberta, batiza no Espírito Santo e ainda leva para morar no céu. Que coisa boa, afinal de contas, nosso Jesus, né, foi nos preparar morada. Tem lugar para todos, gente. Aceite a Ele como o único e suficiente Salvador da sua vida e esse vazio que está aí, ó, com toda certeza vai ser preenchido. Em nome do Senhor Jesus, nós declaramos, tá bom? Chegou meu amigo aqui que estava sumido, rapaz, quanto tempo! Ele, meu amigo irmão José Augusto, lá do Lago Sul, né, irmão José Augusto? Agora parece que mandou um vídeo aqui, parece que está no trabalho, né? Acompanhando a nossa programação, um abraço para ele, para a irmã Maria José. Ele falou, ó, irmão Hélio, só não estava mandando recadinho por aí, rapaz, mas estava aqui sempre sintonizado, aqui na audiência. Que bom, irmão José Augusto, rapaz, que privilégio, viu, falar com o senhor. Obrigado pela audiência. Em meio à correria da vida, né, irmão José Augusto, ter tirado esse tempinho aí para interagir aqui conosco. Deus abençoe o senhor, sua casa, família. O senhor sabe que o senhor é sempre bem-vindo por aqui, viu? E também minha amiga irmã Raimunda Saraiva do Santa Bárbara, né, irmã Raimunda? Como é que estão as coisas por aí? Tudo em paz? Paz do Senhor. Um abraço do meu amigo João de Deus. Ela disse o seguinte, tô aqui ligadinha, as poltronas é assim que as seis, com certeza, estão reservadas por aqui, irmã Raimunda Saraiva. Ela falou, você é bem-vindo aqui na minha casa. Amém, meu irmão. Obrigado aí pela sintonia, pelo carinho conosco. Deus abençoe, minha irmã. Bem-vinda, bem-vinda sempre. Minha amiga irmã Maria Severiana. Alô, irmã Maria Severiana, lá do Taquaria. Pai do Senhor, irmão Éder, parente. Aqui é a irmã Maria Severiana. Estou aqui ligadinha aqui na Rádio Paz. Gostaria de pedir uma moda aí. Tá pedindo com Daniel e Samuel. Essa aqui eu acho que não tá disponível hoje aqui por aqui não, irmã Maria Severiana. Mas, com certeza, daqui a pouco eles estão por aqui, que eles não faltam aqui no Modão da Paz. É, presente sempre aqui. O boletim dos meninos é sempre presente aqui. É o Daniel e Samuel. Daqui a pouco tem moda deles por aqui. A senhora vai gostar, tenho certeza, tá bom? Obrigado, minha amiga. E quem tá ligadinha também conosco, não sei se tá em Brejinho, não sei se tá em Gurupi, tá curtindo os netos esses dias, é ela, minha amiga irmã Maria de Nalva, lá de Brejinho de Nazaré. Alô, irmã Maria de Nalva, boa tarde, irmão Éder Parente, estou aqui ligadinho no programa, amém, minha irmã, um abraço nessa turma abençoada aí na família inteira. E ela escolheu a opção 2 aqui também, participando da promoção e respondendo que a frequência da Paz FM em Araguaína é 91,3. É, e por falar nos meninos, os meninos estão chegando por aqui, olha, olha eles aí, ó, também, então, ele tem um recadinho aqui, tem recadinho? Tem, tem? Então solta o recadinho dos meninos aí, ó.
1: Alô, meus irmãos de Palmas, aqui é Samuel da dupla Daniel e Samuel, alô vocês, ouvintes da Rádio Paz FM e ouvintes do meu irmão Éder Parente, alô, Modão da Paz, um abraço aqui da dupla Daniel e Samuel, Deus abençoe vocês, hein? É, valeu!
0: Valeu, valeu, e tá chegando por aqui, viu, irmã Maria Severiana? E para todos aqueles que gostarem também, Daniel e Samuel, nome dessa canção, Sou Eu. Alô, irmã Raimunda Saraiva, irmã Maria Raimunda da Escola Brasil.

0: Daniel e Samuel, sou eu, 4h39 agora.
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0: É, Paz FM, estamos de volta por aqui. São 4h39, coisa boa, canção linda que acabamos de ouvir por aqui. Com Daniel e Samuel, sou eu. Isso aí, minha gente, muita gente chegando, inclusive meu amigo Domingo. Meu amigo Domingo, rapaz, caminhoneiro abençoado, chegando em Novo Acordo, rapaz, passou o Porto Nacional, parece, né, pela capital da rotatória, Aparecida do Rio Negro, se não tiver enganado, né, irmão Domingo? E agora tá chegando em Novo Acordo aí, ó, avisando ele pra descarregar o suco aí do, o suco do pica-pau, rapaz. Ei, irmão Domingo, um abraço, comandante. Deus abençoe, obrigado pela audiência, pela carona de sempre. O painel do carro ali, ó, painel do Brutão tá por ali na 89,9. Olha a Esté também passando por aqui, né, Esté? Ah, queria agradecer por ter mandado os parabéns da Elisa. Ela amou, que bom que ela gostou, viu, irmã Esté? Obrigado, um abração aí na Elisa, feliz aniversário pra ela. Coisa boa, né, gente? Bom demais. Privilégio de você. Ô, Elisa, privilégio é nosso de você ter compartilhado essa notícia abençoada conosco. E a gente teve esse privilégio de mandar em primeira mão os parabéns aí para Elisa. Minha amiga Grácia Ramos tá participando, deve estar ouvindo pelo radinho, pelo gigante radinho ou pelo app. Né, irmã Grácia? Obrigado pela audiência de todos os dias, sempre, né? Mandar um alusão também para minha amiga Rose do Taquarizão de Açúcar, com, ó, conectada sempre aí. E ela, minha amiga irmã Maria José do setor Amanda, falou assim: vamos, irmão Éder, vamos fazer a comida logo aqui, que daqui a pouco o homem tá chegando em casa. Obrigado, irmã Maria José. Como diria um amigo meu, evangelista Gil, lá da AD Aurinium, é isso daí, minha amiga. Olha, quero mandar um alô também para minha amiga Maria de Lourdes do Santa Bárbara, que passou por aqui. Boa tarde, na paz do Senhor, irmão Éder. Eu tô aqui, ó, tô no Paraupeba, na casa da minha irmã. Ah, mas tá ouvindo a Paz FM por lá, lá no Estadão do Parazan. Ei! Obrigado, irmã Maria de Lourdes. Um abraço aí na mana. Ela não colocou o nome aqui não, né? Colocou não. Mas tá lá, no Paraupeba, na casa da mana lá, sintonizada aqui na nossa programação, certamente através da internet. Obrigado, minha amiga, irmã Maria de Lourdes, do Santa Bárbara. E o Damião também passando por aqui, né, Damião? Boa tarde, locutores de Palmas. Todo mundo bem? A paz do Senhor para todos os locutores aí da capital, da Rádio Paz, da Rádio Paz FM. Amém, irmão Damião. Obrigado pela audiência, comandante. Estamos juntos por aqui, viu? Muita gente ainda chegando por aqui. A irmã Maria José também chegando, participando da promoção. O Ibamã, lá da Vila Regina, em Paraíso. Boa tarde, tô ouvindo aqui. Pode mandar um alô aqui, ó. É, tô sem dados móveis, mas pode mandar um alô para mim aqui, tô ouvindo. Valeu, meu amigo Damião. Vamos para um breve intervalo. Daqui a pouco tem muito mais Modão da Paz.

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15: Estamos de volta por aqui no programa Modão da Paz, 4:50 agora. Essa que é a única, Paz FM, a Rádio da Família. 4:50. Repita, 4:50. Olha quanta gente chegando, mas tá faltando você ainda por aqui. É, tá ainda, ó, sua presença é muito importante por aqui. Olha a quantidade, olha o nosso WhatsApp, olha o WhatsApp da Paz FM, gente. Eita, tá bombando o negócio por aqui, ó. Não, não julhou o WhatsApp da Paz não, viu? Muito bom ter a sua companhia. Eu quero falar o seguinte para você. 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Quatro horas e 53 minutinhos. Deixa eu mandar um alô aqui pro meu amigo que participou por aqui conosco. Ele mesmo, meu amigo, rapaz, que tava sumido também, mas apareceu aqui, ó, meu amigo, irmão Raimundo dos Santos. É, lá do Prata, viu? Da chácara Chama Viva. Ele passou por aqui, ó, irmão Éder, o irmão Raimundo, rapaz, que morava aí, que vendia queijo aí no Jardim Taquari. Agora tô aqui no Prata, viu? Na chácara Chama Viva. Era eu pedir aí o próximo louvor aí. Me oferecer para todos os irmãos aí da Nova Canaã, é, Monte Sinai. Também aí, ó, tem 4 anos que eu ouço a rádio o tempo inteiro, viu, gente? Que coisa boa, viu, irmão Raimundo? Ele, ó, quero oferecer também para minha família. Não sei se é Laide, eu acho que é Laide, né? Se eu tiver enganado, depois eu me corrijo por aqui. Laide, o Giovanni, Jean, essa turma boa aí. E para todos os ouvintes aqui da Paz FM, que é a rádio da família. Obrigado, irmão Raimundo. Satisfação ter o senhor por aqui, viu, meu querido? Obrigado de coração. Irmã Sônia, Sônia Maria do Taquari. Boa tarde, irmão Hélio. Tô aqui, ó. Obrigado, irmã Sônia. Apareceu. Olha, meu amigo Sebastião também do Taquari. Boa tarde, na paz do senhor, irmão Hélio Parente. Eu estou aqui na escuta da Rádio Paz FM. Manda um alô para todos os ouvintes que estiverem ouvindo a Paz FM. Quero participar aí do sorteio. Tá certo, meu amigo. Ah, olha só, colocou a opção 2, já respondeu por ali, viu? Tá vendo? Frequência da Paz FM em Araguaína, 91,3. Que coisa boa, rapaz. Meu amigo, deixa eu falar o seguinte, ó. É, quem tá participando conosco por aqui também, deixa eu dar uma olhada. Ah, rapaz, é ele, moço, é ele mesmo. Eu tô falando pra você, Presbítero Raimundo, lá do Taquarizão de Açúcar, que chegou por ali. Alô, Presbítero Raimundo, tudo bem? Na paz do Senhor Jesus Cristo. Boa tarde, na paz do Senhor Jesus Cristo. Que Deus abençoe sempre você e sua família e os ouvintes aí, ó. Bote pra nós uma moda boa aí. Oferecer pros meus filhos, o Esdras, o João Neto, Presbítero Raimundo, profeta da madrugada, rapaz. Conte com as minhas orações. Lembre-se, Jesus Cristo está voltando. É verdade, irmão Raimundo. Ele está voltando. Os sinais a cada dia nos mostram que Cristo já está às portas, viu? É verdade, meu amigo. Obrigado pela audiência de sempre. Esdras, João Neto, filho do irmão Raimundo do Taquari. Um menino, cada um menino daquele tem quase uns 2 metros de altura. Vai pegar na mão da gente assim pra cumprimentar a mão do menino. É, bate aqui no antebraço, viu, rapaz? Ei, pra todos aqueles que gostarem, pra você que tá sintonizando o Modão da Paz também por aqui, ó. Chega os meninos por aqui, Marcos e Mateus, fale a verdade. Meu amigo Jades Alberto, também mandou 3 joião aqui, 15 joião desse de volta, irmão Jades. Obrigado pela audiência, viu? Tenho certeza que o som do carro dele tá lá na 89,9. Daqui a pouco nós voltamos com muito mais.

0: Agora em Palmas, 5:02. Boa tarde para você.
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0: Já de volta por aqui, são 5:03. Na viradinha do relógio, já foi, hein? Segundos passam muito rápido por aqui. Olha quem passou por aqui. Ah, Pastor Levi, rapaz. Um abraço pro Pastor Levi, né? Tá ali no. Ali no perfil, Pastor Levi, a Leide, o Levi também. Paz do Senhor, boa tarde. Ah, sim, tá entrando em contato ali com o departamento comercial. Valeu, meu amigo Pastor Levi, rapaz. Saudade do senhor, obrigado pela audiência, viu? Quem passou por aqui, ó. É, deixa eu dar uma olhada. É tanta gente. Pastor Edivaldo Medeiro participando da nossa promoção do nosso show de prêmios Paz FM e lojas parceiras. Minha amiga Rose do Taquarizão de Açúcar. Alô, irmã Rose. Tá tudo bem por aí, irmã Rose? Ela falou, oi, irmão Hélio, boa tarde, obrigado aí pelo alô. Ela mandou aqui, ó, ainda 220 joinhas, é isso mesmo? 220 joinhas, que coisa boa. Obrigado pela audiência, 1.100 joinhas de volta pra ela. Obrigado, irmã Rose. Tá na escuta da Paz FM, missionária Mari Ruth, o Jales Torres, lá de Paraíso do Tocantins, né, Jales? É, passou por aqui. Uma boa tarde aí, ó, pra todos os ouvintes. Valeu, Jales. Respondendo que a frequência da Paz FM em Araguaína é 91,3. Se eu não estiver enganado, é a Anne Cristina, é isso, minha amiga? Se não for, depois me corrija. Anne Cristina Araújo Lisboa, passando por aqui, deixando recadinho, boa tarde, que Deus continue abençoando essa rádio, estou aqui, ó, todos os dias ouvindo. Obrigado, irmã Anne, Deus abençoe, bem-vinda. Espero que seja a primeira participação de muitas que virão ainda, tá bom, minha amiga? Obrigado de coração aí, ó. Raimunda Saraiva disse que tá bem das vistas, viu? É, tá tão bem que tá trocando machis por melancia. Que coisa, hein? Ei! Essa é a irmã Raimunda Saraiva, gente. Presbítero José de Arimateia, meu amigão, rapaz. Passou por aqui, deixou até um vídeo lá. É um vídeo que ele tava mandando aqui. Tem um som aí que ele tava ouvindo o programa Paz e Amor pela Manhã. Ah lá, tô aqui trabalhando e ouvindo a rádio. Que coisa boa, meu amigo presbítero José de Arimateia. Satisfação se eu chegar por aqui, viu? Meu amigo Tonhão, lá do Água Fria. Falou que manda uma moda boa pra nós aí, manda um alô pra nós, irmão Éder Parente. Tô aqui, ó, no Água Fria, eu e irmã Maria, ouvindo a programação, mandou uma foto ali, ó, passando cafezinho da tarde, né, Tonhão? Ah, falou aqui mais embaixo, mandou uma foto ali, ó, do lanche dele, gente. Falou, irmão Éder, vamos aqui, ó, vamos merendar, rapaz. O homem já tá jantando por aqui, Gaguinho. Olha aí, rapaz, o tamanho do pão.
2: Onde é que é esse daí, menino?
0: É, lá no Água Fria, rapaz. Brinca não. Valeu, meu amigo Tonhão. Que satisfação, meu amigo. Olha só, o Regis Bonfim. Alô, Regis, a paz do Senhor, comandante. Tá tudo bem? Passou por aqui, boa tarde, na paz do Senhor Jesus Cristo. A paz do Senhor. Obrigado, irmão Regis. O Elisvaldo Pereira também participando do nosso show de prêmios. E ele, direto de Apu, Minas Gerais, missionário Deusete. Alô, missionário Deusete. O homem passou por aqui deixando recadinho pra gente, oferecendo uma moda aqui pro Raimundo, meu amigo Raimundo Saladeiro, pro Odilson Batista, pra irmã Maria José, sua esposa, e todos os ouvintes aí de Iapu, Minas Gerais, conectados aqui na Paz FM. Valeu, missionário Deusete. Que coisa boa, rapaz. A minha amiga Ozirene do Aurine 3. Alô, Ozirene. Obrigado pela audiência também, participando do nosso show de prêmios por aqui. Olha que maravilha, hein? Quem mais? A irmã Maria Antônia e Jades Alberto. Ah, já mandei alô pro meu amigo Jades Alberto. E meu amigo Antônio Souza, lá de Santarém, no Estadão do Pará. Meu irmão Antônio, a paz do Senhor, quanto tempo, hein, rapaz? Tava sumido. A sua paz do Senhor aí, ó. Toca o milagre do batismo aí com Daniel e Samuel. Ah, Daniel e Samuel já cantaram agora à tarde, já, rapaz. Mas obrigado, irmão Antônio, pela sintonia e, claro, principalmente pela participação por aqui. Abração pro senhor e na família. Seja sempre bem-vindo, meu amigo. Abração pros irmãos aí da Vila Mandi também, no Estadão do Pará. É, sempre conectados aí. Ah, falando em Vila Mandi, né, meu amigo Ari Batista, pessoal da Casa Verde deve estar ligadinho com a gente aí, na né? Casa Verde em Paraíso do Tocantins, Ari Batista, irmã Maria Iva, a Osana, é, um abraço para as meninas lá da Vila Mandi, né, para a irmã Ildete, esse povão. Ah, meu amigo irmão Valdei, o irmão Valdei Alves de Porto Nacional, oi, boa tarde, estamos por cá, eu e meu rádio não entrou de férias não, viu? É, continuamos aqui trabalhando, mas tá ouvindo a paz. Tá bom, meu amigão. Deus abençoe, irmão Valdei. Quem mais, gente? Meu amigo Davi, o Davi do Jardim Vitória 2, participando do nosso show de prêmios, e a Rávila também. Obrigado, Rávila. Gente, o que tem de recadinho é brincadeira. É brincadeira, meu filho. Então, você está convidado também a participar conosco aqui da Paz FM, a Rádio da Família, 639-8420-6868. Moda sertaneja cristã é por aqui. Quem está chegando agora é os Levitas. Quem diria? É o nome dessa canção. Daqui a pouco tem intervalo e nós voltamos logo após com muito mais por aqui. Não saia daí.

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1: A primeira versão da pesquisa Febraban de Tecnologia Bancária 2026, ano base 2025, realizada pela Deloitte, aponta que os canais digitais, celular e internet banking, foram usados em 83% das transações bancárias. O crescimento no uso do celular nos últimos 5 anos foi de 169%, confirmando o mobile banking como o principal canal de atendimento bancário, como destaca Rodrigo Molinari, diretor responsável pela pesquisa Febraban de Tecnologia Bancária.
2: De um total de 240,8 bilhões de transações feitas pelos brasileiros em 2025, 8 em cada 10 foram feitas pelo celular. Esse canal que ele reúne praticidade, rapidez e conveniência numa única ferramenta. Por meio do mobile banking, os clientes conseguem consultar saldos, pagar contas, fazer transferências, contratar produtos e acompanhar sua vida financeira de forma simples, segura e disponível em qualquer hora e em qualquer lugar.
1: Molinari afirma que o avanço no uso do celular traz mais agilidade às movimentações financeiras, reduzindo a necessidade de deslocamento e tem um papel central na transformação digital do setor. O investimento em tecnologia segue como prioridade dos bancos, como aponta o diretor.
2: Para acompanhar essa transformação, os bancos seguem ampliando o investimento em tecnologia. O orçamento de TI no setor cresceu 58% nos últimos 5 anos. E ele deve chegar a 50,4 bilhões em 2026, uma alta de 8% sobre 2025. Entre as prioridades dos bancos estão a cibersegurança, cloud e a inteligência artificial generativa. A cibersegurança ela aparece como agenda central para 100% das instituições, enquanto o cloud e a inteligência artificial generativa ganham espaço como tecnologias estratégicas para melhorar a experiência do cliente e também aumentar a eficiência do setor.
1: A pesquisa completa pode ser acessada no site da Febraban,

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6: Nós estamos de volta por aqui, 5 horas e 17 minutos.
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6: Paz FM, essa é a Rádio da Família, 5:17, o tempo não para, passa muito rápido, né, gente? 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Deixa eu dar uma olhada por aqui, porque tem recado. Recado tem aqui, meu filho. Ah, tô falando uma coisa pra você. Ah, meu filho, ó. Quem chegou por aqui? Meu amigo Edson Monteiro, lá do setor União Sul. Ô, Edson, tá tudo bem por aí, queridão? Como é que estão as coisas por aí? Ah, rapaz, tá tudo bem, né? Abração aí, falou aqui. Boa tarde, meu parente, ó. Graça e paz. Estou aqui, ó. Estou por cá. No condomínio Caribe, colorindo o mundo. Ah, fazendo as pinturas aí e conectado aqui na Paz FM. Valeu, valeu! Abraço, abraço, abraço, meu amigo irmão Edson Monteiro. E em nome do irmão Edson, tem muitos outros pintores por aí esse horário, né, irmão Edson? Como ele diz ali, colorindo o mundo e ouvindo a Paz FM. Coisa boa, né? Assim como o meu amigo aí da estrada, meu amigo Manuel da Samorelli. Alô, irmão Manuel, boa tarde na paz do Senhor. O Manuel da Samorelli passando aqui em Nova Rosalândia, indo para Itacajá. É, tô ouvindo aqui a Rádio Paz. Coloca um modão para nós aí. Fiquem todos com Deus. Obrigado, irmão Manuel. Obrigado pela carona, pela sintonia, rapaz. O senhor faz parte já aqui da família Paz FM.

Quem mais chegou? Ah, rapaz, ela, a irmã Cristiana. Cristiana da Silva, lá de Vanderlândia. Ela, ó, estou sempre aqui na escuta. Acredito que outras pessoas que ouvem aqui também. É, fui ao laboratório ontem, vi o slogan na parede lá com a rádio, Rádio Paz FM de Araguaína. Olha que coisa boa, fiquei feliz, porque essa rádio é um canal de bênçãos aí na vida de quem ouve. É verdade, irmã Cristiana, é verdade, minha amiga. Obrigado, viu, nos ouvindo aí no norte do Estadão do Tocantins pela frequência 91,3 aí em Vanderlândia. Então, obrigado mesmo de coração, fique à vontade sempre. Meu amigo, o Leozão lá da Piabanha, né, Leozão? Primeira participação dele por aqui no Modão da Paz, a paz do Senhor. Boa tarde, aqui é o Diácono Leonardo, rapaz, olha aí. É meu amigo, o Diácono Leonardo, da região da Piabanha. Quero mandar um alô aí pra todos. Aqui é o irmão Leozão da Piabanha, manda um alô pra nós aqui. E todos da congregação Vale da Bênção, Seara Seta. Alô, irmãos aí da congregação Assembleia de Deus, Seara Seta, Vale da Bênção, ainda Piabanha, na pessoa do meu amigo Diácono Leonardo, rapaz, mais conhecido como Leozão. Obrigado, querido. Fique à vontade, faça sempre assim. Sempre que estiver nos ouvindo, será um prazer atendê-lo por aqui, meu amigo. Satisfação. Bem-vindo, bem-vindo, bem-vindo, bem-vindo, bem-vindo. Tá bom, meu amigo? Nos ouvindo também lá em Cristalândia, minha amiga irmã Lucilene, mandou aqui quantos joinhas mais ou menos? 4, 5, 6, 7, 8, 9, 10, uns 30. 30 joinhas mais ou menos, 150 joias de volta pra ela. Obrigado, minha amiga irmã Lucilene, nos ouvindo aí com certeza pela internet também. E a amiga Adriana Rodrigues, também participando por aqui do nosso show de prêmios, respondeu que a frequência em Araguaína é 91,3. Daqui a pouco tem mais alô, tem mais participações, muita gente chegando. Olha, a irmã Sônia Maria também agora chegou, foi para participar do show de prêmio, né, irmã Sônia? Ah, tô falando para você, gente, ninguém já quer ficar de fora desse show de prêmios. Quem mais? Quem mais? Tá chegando Moda Sertaneja Cristã por aqui agora? Quem tá chegando para cantar? Nelson Lima e José. Esse aqui é um clássico aí, viu? Soldadinho de Deus. Quero mandar essa aqui pro meu amigo Janilson Pires de Macedo. E para todos aqueles que gostarem, é claro, meu amigo. É, rapaz, tá sentindo. Segura aí, Jaston, lá de Paraíso.

0: como diria meu amigo por aí. É isso daí, rapaz. É ele, Evangelista Gil, lá da D-Aurelion. Um abraço pra ele. Tá sempre aí conectado aqui, também levando a gente de carona, né? Mandar um alô pro meu amigo Júnior. Olha o Junião passando por aqui também. A paz do Senhor Jesus. Mandou aqui, ó, 6.780 joias o homem. Ô, Junião, obrigado, rapaz, pela audiência aí, pela companhia de sempre. Tá sempre ligadinho por aqui. É aqui na Paz FM. É, quem também passou por aqui foi o irmão Joversi. Alô, irmão Joversi. O homem é motora por aplicativo, tá sempre levando a gente de carona. Olá, boa tarde, na paz do Senhor Jesus Cristo. Estou aqui ouvindo a melhor. Valeu, irmão Joversi. Que bom que o senhor chegou também novamente por aqui. E aproveitando aqui, ele mandou mensagem ainda participando do nosso show de prêmios. A irmã Maria Lúcia, costureira lá do irmã Dulce, segunda etapa, né, irmã Maria Lúcia? Também passando por aqui. Boa tarde, na paz do Senhor, irmão Hélio. Estou aqui, ó. É trabalhando e ouvindo a rádio, a Paz FM, a melhor do Brasil, e ainda participando por aqui do nosso show de prêmios. Obrigado, Maria Lúcia. Daqui a pouco tem mais, mais alô, mais participações chegando, você não pode perder. 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
0: E nós estamos de volta por aqui, 5:30, aqui na programação. Vamos juntos até as 7 da noite.
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0: Combinado, combinado assim, tá certo, assinado, carimbado. 5:30, mais conhecida como 5:30. Deixa eu dar uma olhada aqui no nosso muralzão de recados aqui, gente. Eita, que quanta gente passando por aqui. Daqui a pouco tem muito mais aqui, ó. 5:30, né? É, recadinho tá chegando a beça por aqui, ó. Irmão Carlito lá de Pindorama, meu amigão. Alô, irmão Carlito, pai do Senhor, irmão Eda, 500 joinhas aí, ó. É, rapaz, Deus abençoe o senhor, viu? Um abraço na irmã Vânia, no Abílio, no Gessé, todos os meus amigos aí de Pindorama. Tem muita gente aí sintonizado com a gente, que é bom demais. Deus abençoe, meu amigo, 2.500 joias de volta pro senhor aí, tá bom? Seja sempre bem-vindo por aqui, irmão Carlito. Tava sumido, irmão Carlito, passa uns dias sumidos aí. Irmã Grácia Ramos, a paz do senhor, meu parente, tô aqui na escuta sim, viu? Pelo gigante radinho, vamos juntos até o ponto final. Poltrona dela 23, fazendo menção aos Salmos 23 aí. Enquanto tô de férias, É, vou visitando quem tá trabalhando. Quero mandar um alô pro Manuel, é o rei do café. Tive lá hoje com ele e ele não estava, viu? Tive lá e ele não estava. Que é isso, rapaz? Fala pra ele que quem tá de férias sou eu e não ele. Ah, tá vendo aí, irmão Manuel? Ela disse que o senhor não tá de férias não, só ela, viu? Deus abençoe. É, falou aqui, mandando uma boa tarde pra Mariazinha, ela... Deixa eu dar uma olhada. Não pode se esconder. Milhões de joias aí pra vocês. Que Deus abençoe. Minha amiga, irmã Grácia Ramos, sempre na sintonia. Ela é a parentinha aqui da Paz FM. Obrigado, irmã Grácia Ramos, sempre na escuta. E o Mauro, Mauro Edio. Lá, rapaz, um abraço pra ele também. Passou por aqui, participando aqui do nosso show de prêmios, né, irmão Mauro Edio? Deus abençoe. Daqui a pouco tem mais alô aqui, mais participações chegando. E você pode continuar participando, viu? O Célio Limeira também participando por aqui, né, Célio? Como é que estão as coisas por aí? Indo pra casa na sintonia da Rádio Paz. Abraço pro meu filho Elias e Luna. Abraço aí pros filhos Elias e a Luna, né? Sintonizados aí na Paz FM. Indo pra casa na sintonia da Rádio Paz. Um abraço, irmão Célio Limeira. Aí conectado conosco também. A irmã Antônia, a irmã Elisete também participando conosco, obrigado pela audiência. Falando na irmã Elisete, manda um abraço, minha amiga irmã Elisete, lá de Brejinho de Nazaré. E o Natan, motorista de aplicativo aí, sintonizado conosco, painel do veículo aí, Paz FM. Boa tarde, na paz do Senhor, manda um alô para minha mãe, a pastora Cida, que está aqui em Palmas, na casa do meu irmão. É, infinitos joinhas aí, de volta para você também, viu, meu amigo Natan? Um abraço para sua mamãe, a pastora Cida, na casa do Mano aí, sintonizados aí na Paz FM, a rádio da família. Então vamos de moda sertaneja cristã por aqui, 5h33. Quem tá chegando por aqui, nada mais, nada menos que Dinamite Barros. Julgado pela aparência. Segura aí, viu, Jaston? Jaston de Paraíso.

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0: Estamos de volta aqui na Paz FM, 5h49 agora. Eita, essa é a Paz FM, a Rádio da Família. Vamos juntos até às 7 da noite. Você que tá, ó, conectado aqui na Paz FM, a Rádio da Família. Vamos juntos, pessoal. Vamos juntos, juntinhos por aqui. E conta pra gente aí de onde você está nos ouvindo. É, da chácara, da fazenda. Então vamos fazer o seguinte: 639-8420-6868. 639-8420-6868. Continue participando. Vai participando do nosso WhatsApp eletrônico aqui. Participe do nosso show de prêmios. 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Afinal de contas, aqui na Paz FM, nas férias, quem ganha é você. É. Fique ligada, tem muito mais aqui pra nós. Então vamos fazer o seguinte, deixa eu falar pra você que tá ligadinho conosco, tá voltando pra casa agora, tá conectado aqui conosco, então vamos juntos, olha. 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gente, não vai ficar não, viu gente? Vai não, minha amiga Luizinha da Saúde, passou por aqui também, né irmã Luizinha? Ah, cadê ela, gente? Sumiu daqui, ó. Ela sumiu, mas eu vou encontrar aqui novamente, viu? Passou aqui de fininho e sumiu. É minha amiga Luizinha da Saúde, que está sempre ligadinha conosco também. Obrigado, minha irmã Luizinha. Deus continue abençoando sua vida. Olha, deixa eu dar uma olhada por aqui. Vamos lá, vamos lá, vamos lá, vamos lá. Está aqui, achei, achei. Pai do Senhor, cheguei. Ela está dizendo, cheguei, cheguei.
1: Cheguei. Cheguei, cheguei, Brasil.
0: É, irmã Luizinha da Saúde, feliz e abençoada tarde, juntos somos mais fortes, obrigado a Pai do Senhor, minha amiga Luizinha da Saúde, é sempre bem-vinda por aqui, você sabe, viu minha amiga? Olha só, a minha amiga Jussi, a Jussi Pires também, estava nos ouvindo ontem do sul do Brasil aí pela internet. Obrigado pela audiência. Alô, presbítero Rony, de Goiânia também, sempre ligado conosco, um abraço para ele. É, pessoal aí de Aparecida, de Goiânia, de Rio Verde, de Porongatu. Obrigado pela audiência. Missionária Jô também passou por aqui, da 606 Sul. A Paz do Senhor, irmão Éder Parente, que Deus abençoe você. Quero ouvir aí uma canção, quero oferecer para todos os casais aí, ó. Para a irmã Rejane, Dejane, a Josefa, a Mônica, Elisângela, Leila, Érica, Maria do Socorro, Cristina, Flávia, Francisca, Vitória, Marilene, Sofia, Ana Cléia, Jaqueline, pessoal da mocidade também, os pessoal das crianças da igreja aí também, todas as crianças, os caminhoneiros e todos os que trabalham na rádio. É, minha amiga missionária Jô. Minha amiga Leonete de Castro também passou por aqui, né, irmã Leonete? Participando conosco também. e dizendo, ah, deixou 16 joinhas, 80 joias de volta, obrigado pela audiência, minha amiga. Quem é a irmã Edna Rodrigues também passando por aqui, né, irmã Edna? É, respondendo a pergunta, boa tarde, a frequência em Araguaína é 91,3. O João Batista também passando por aqui. Alô, meu amigo Sebastião Neto, mais conhecido como Tião, meu amigão, sempre levando a gente de carona por aí também. Minha amiga Creuza, Creuza Pereira, participando por aqui também. É, irmã Maria de Jesus de Porto Nacional também nos ouvindo por lá, que Deus abençoe. Minha amiga Lucinete Braga da 409 Norte, a paz do Senhor, a paz do nosso Deus, irmão Éder Parente. Agora que tive um tempinho aqui para mandar um alô, ó, que bacana, que felicidade, né? Ela falou, ó, felicidade é ter Jesus Cristo em nosso viver. Amém, minha irmã. Poltrona aí do Trembala número 12 e o próximo modão aí para todos da equipe da rádio e todos os ouvintes do Brasil e fora do Brasil também. Valeu, minha amiga Lucinete. Tem mais, um abraço aí também pro esposo, irmão Antônio Tavares, toda a família, tá bom? O evangelista Roberto Melo também passando por aqui. Alô, meu amigo Roberto, tudo em paz? Ele disse o seguinte, ó, quero mandar um alô para todos os ouvintes, um alô do evangelista Roberto da Adem Madureira, Taquari 6. Ah, quero mandar um alô pro cantor mirim, o Isaac Melo, a Madureira do Taquari 6. Alô, meu amigo Isaac Melo, cantor mirim, abençoado aí, em nome do evangelista Roberto Melo, né? É, um abraço para vocês e para essa família linda, abençoada, da Nação Madureira AD, é a Assembleia de Deus Nação Madureira, Taquari 6, conectados aqui na Paz FM. Obrigado, comandante irmão Roberto Melo. Olha, falando do comandante, chegou outro comandante por aqui, mandou uma foto aqui pra gente, rapaz. Que foto abençoada, essa foto aí é digna de uma capa aí, viu, o meu amigo Luiz Cleiton? Deus te abençoe, seja bem-vindo aqui, rapaz. Olha que foto abençoada. A paz do Senhor, irmão Maria Parente, estamos por aqui, ó, eu e meu parceiro Maurício, na fazenda, vamos fazer um serviço aqui, dessa vez vou trazer o Gaguinho para ajudar. 800 mil, eita rapaz, 4 milhões de joias aí de volta pro homem, então. que é isso, gente? E aí, Gaguinho, aquela diária lá de 150, de 180, vai, meu filho? Hã? Compensa, será? Fala aí pro irmão Luiz Cleiton.
2: A contar uma picanha, hoje a diária tem que ser pelo menos 200 contos, daquele tanto, falou?
0: Pelo menos 200 contos. Tá certo, tá na média, né, irmão Luiz Cleiton? Obrigado, meu amigo. Olha o Mirton Meira também passando por aqui, Jani Fernandes, alô Jani, irmã Raimunda Saraiva do Santa Bárbara, tô aqui ligadinha, continua ligada, pastor José Henrique, irmã Ana Feitosa, olha o pastor José Henrique aqui, olha o painel do carro dele, 89,9, não falha nunca, né, pastor José Henrique? Pai do Senhor, irmão Eric, Deus abençoe, amém, meu irmão, amém. Meu amigo Josinaldo de Porto Nacional, três joias aqui, 15 joias de volta pro Josinaldo. A irmã Cícera passando por aqui também, respondendo a pergunta. Mandou um áudio aqui, já vou ouvir, mas quero antecipar e mandar um alusão para ela, lá na chácara Deus é Amor, lá no Taquaruçu Grande. Meu amigo Raimundo novamente passou por aqui, lá do Prata, da chácara Chama Viva. Daqui a pouco vou ouvir o que ele disse novamente por aqui. Rejane Sabino também passando aqui. Quem mais? Ah, Mucineide, é isso mesmo? Deixa eu dar uma olhada por aqui. Boa tarde, irmão, a paz do Senhor Jesus. Aqui é a missionária Maria Ucineide. Ah, irmã Maria Ucineide, gente, tá passando por aqui, ó, de Porto Nacional. Estou aqui ligada novamente. Estou aqui de férias das aulas. Amém, amém, missionária. Ó, parece que é a primeira participação por aqui no Modão da Paz, ou missionária irmã Maria. É o Cineide, se for a primeira, é de muitas que virão, então. Obrigado pela audiência, pela participação conosco aqui. E feliz demais, seja muito bem-vinda, em nome do Senhor Jesus. Nos ouvindo aí diretamente da nossa grande Porto Nacional, gente. Quem mais chegou? Presbítero Raimundo, motorista da Cerealista Santa Fé. Pai do Senhor, irmão Maria Parente, uma boa tarde a vocês aí, para todos os ouvintes dessa Rádio Paz. Quero mandar um alusão aí pro irmão Zacarias Medeiros. Alô, irmão Zacarias Medeiros. Obrigado pela audiência. E o presbítero Raimundo aproveitou aqui participando do show de prêmios. Coisa boa, rapaz. É bom demais. É, boa tarde, irmão Eré. Estou por aqui, ó. É. Ela falou que o sinal aqui do aplicativo tá um pouquinho ruim. É, vamos dar uma olhada por aqui, tá bom? Vamos dar uma olhada já já. A irmã Ana Maria, pastor José Henrique também participando aqui da nossa promoção. A Nayara também. Alô, Nayara, obrigado pela audiência. A irmã Ana Feitosa. Ah, boa tarde. Shalom Adonai, amados. Shalom Adonai, irmã Ana Feitosa. Obrigado pela audiência. Meu amigo Abraão, rapaz. Olha o Abraão também por aqui de Porto Nacional. Todos os dias, nessas horas, eu estou ouvindo Som do Carro na Paz FM, na 89,9. É meu amigo Abraão. Ô, Abraão, obrigado pela carona, rapaz. Abraço, meu amigo. Satisfação ter o senhor aí ouvindo a nossa programação. Ainda tirou um tempinho para mandar alô. Bom demais, né, gente? É, que coisa boa. Coisa boa, coisa boa. A Nega Índia também chegando por aqui. Ô, Nega Índia. Tá lá na nossa grande Porto Nacional. Falando pra você, gente, tem mais gente chegando, tem mais gente chegando. É a Ruth Cristina, é isso mesmo? Pai do Senhor, novo ouvinte aqui da Rádio Paz. A irmã Gena e Ruth. Ah, irmã Gena e Ruth? Olha aí, gente. Oi, irmã Gena, oi, irmã Ruth. Sejam bem-vindas por aqui, ó. Primeira participação por aqui? Claro que sim, se for a primeira de muitas que virão. É Ruth Cristina, ela falou: a paz do Senhor, novas ouvintes aqui, ó, da Rádio Paz. A irmã Gena e a Ruth. É uma dupla, é, irmã Ruth? Se não for, perdão, mas apareceu aqui: irmã Gena e irmã Ruth. Deus abençoe, sejam muito bem-vindos por aqui. É, a mãe e filha, tá certo, a mãe e filha, que coisa boa, gente. Obrigado, viu? Deus continue abençoando, sejam muito bem-vindas. Façam sempre assim. Sempre que estiverem aí nos ouvindo, manda um joinha, um alô, uma participação pra gente mandar aquele alôzão de volta e direcionado. Obrigado pela audiência. Ah, que Deus abençoe, Abraão. E olha, a Nayara novamente aqui participou duas vezes, a Simone, a minha amiga Simone. É, lá de onde, Simone? Ela falou que perguntou mais cedo aqui. Ah, tá certo aqui. Daqui a pouco eu vou responder aqui para ela. Deus abençoe. Daqui a pouco tem mais participações chegando. Você que está conectando agora. Vamos juntos até as 7 da noite. Não tem por que ficar de fora. Ainda dá tempo de participar no 639-8420-6868. Esse é o Zap Zap mais movimentado do Estadão do Tocantins. Dessa programação abençoada que é 100% Jesus. E claro que você não vai ficar de fora. Eu tenho certeza disso. Então bora lá, meu filho. Olha a coisa boa. Olha que coisa boa.

0: Agora em Palmas, 6:03. Boa noite para você.
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0: Chegando por aqui mais uma moda sertaneja cristã das boas aí, ó. Os Gauchinhos de Deus, o Denian e Dianine, Casa Reformada.

0: gauchinhos de Deus, Casa Reformada, 6 e 7. Muito boa noite pra você.
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0: Essa Paz FM, que é a rádio da família, 6 horas 7 minutos, 6 mais 7, não perca o horário, tá voltando pra casa agora, quem sabe, tava trabalhando, julhou pra muita gente, mas pra muita gente não, julhou só no mês mesmo, porque nas férias não, né? Muita gente tá de férias aí. Lucas Holanda participando por aqui conosco, dizendo que a frequência da Paz FM é 91,3 em Araguaína. Valeu, Lucas! Ah, que benção, que maravilha, viu? Você que está conectando seu radinho agora conosco, vamos juntos lá até às 7 da noite. E ó, vamos trazer mais uma moda por aqui. Quem está chegando por aqui agora? Nada mais, nada menos que eles aí, ó. Goiano e Paranaense, a Casa de Capim, 6 e 8. Boa noite para você.

Chegando mais uma moda por aqui agora com os semeadores. Os amigos de Jesus, 6:11. Boa noite pra você.

0: Eu tô de volta por aqui, 6:16. Não se esqueça que daqui a pouco tem momento da palavra aí com meu amigo pastor João Paulo Arantes. Mas antes eu quero mandar um alôzão aqui pro meu amigo Samuelzinho, meu amigo Samuca lá de Fátima, né, Samuel? Ei, Samuel, fiquei feliz demais receber esse vídeo seu aqui, rapaz, mandando um alô aqui pro irmão Éder através de um vídeo, rapaz. Que coisa boa, meu amigo. Que satisfação ver que o senhor tá aí, que o senhor tá bem. E principalmente que tá nos ouvindo, né, Samuel? Ainda tem esse carinho por nós, mandando recadinho pra gente. Mas abraço aí pro irmão Dairon. Ele diz, boa noite, irmão Éder Parente, tudo bem com você? Eu quero pedir um hino aí. Manda aí qualquer uma, viu, rapaz? Ah, chegou, o homem chegou, olha aí, ó.
1: Hã? Cheguei. cheguei, Brasil.
0: Chegamos, né, Samuca? Olha o Chiquinho aí, Samuel. Chiquinho, olha o Chiquinho, Samuel. O Chiquinho é bruto demais, gente. Esse é meu amigo Samuel, Samuca, lá de Fátima. Obrigado, Samuel. Deus te abençoe, querido. Forte abraço aí, viu? Mandar um alôzão de novo pro meu amigo Tonhão, a irmã Maria, lá no Água Fria, que são sintonizados. Minha amiga, a irmã Isaulina, lá de Lagoa Tocantins, missionária, tá nos ouvindo aí na 607 Norte, missionária Esmeraldina, pastor Otávio, povo de Deus, missionária Lupercina Ramos, pastor Elismar de Porto Nacional, a Pai do Senhor Jesus Cristo, irmão Éder Parente, amigo da gente, excelente noite, restante de semana abençoado para vocês, sua família, os ouvintes da Paz FM. Eu e a Manu estamos aqui arrumando a igreja, aqui mais ouvindo o Modão da Paz, como sempre. Deus abençoe você e todos aí em nome do Senhor Jesus Cristo. Essa é minha amiga, pastor Elismar, lá de Porto, a nossa grande Porto Nacional. Obrigado, pastor Elismar. Ó, satisfação imensa. Abraço aí na família inteira, tá, minha amiga? Quem vai gostar dessa moda que tá chegando por aqui é meu amigo Samuel, lá de Fátima. Ele, meu amigo Raimundo Saladeiro. Minha amiga Isaulina de Lagoa Tocantins, o Odilson Batista, meu missionário Deusdete, irmã Maria José, rapaz, o homem da Casa Verde, Ari Batista tá com controle na mão essa hora, o DJ do Portão, meu amigo presbítero Jorge Ferré, que coisa boa que chegou com um joião desse tamanho aqui, ó, 5 joião desse de volta, irmão Jorge. Deus abençoe aí a Pai do Senhor Jesus Cristo, a Pai do Senhor. Abraço também pro meu amigo Jorge aí dos Poços Artesianos, sempre conectado também aqui na Paz FM, levando a gente de carona, né, Jorge? Obrigado pela audiência, comandante. Ó, 6:19 agora. Segura essa aí, Samuelzinho, ó. Aumente o volume aí, meu filho, ó. Moda de viola aí com Pierre Thiele. Tem 10-0 pra Jesus, é um medley, né, gente? 10-0 pra Jesus, o fogo pega, parece, mas não é, condomínio no céu. Segura, Maroédio!

0: Alô, minha amiga irmã Maria Iris.
1: Tá na mão de Deus.
0: Todos aqueles que gostarem também, chegando com eles, Zé Marco e Adriano. Tá na mão de Deus. 6:25. Boa noite.

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8: Estamos de volta, 6h32. Muito boa noite. Seis horas 32 minutos. Deixa eu mandar um alôzão aqui, ó. Já, pastor João Paulo Arantes, tá chegando com o momento da palavra. Eu quero mandar um alô pro meu amigo Marcelo Gelim. Alô, Marcelão, tudo bem por aí? Boa noite, irmão Éder Parente. Um alô aí pro irmão Sérgio Parente. É meu parente, ele, rapaz, é. É da, lá da Palminha. Ah, o alô anônimo. Tá falando, é o alô anônimo. Irmão Sérgio, lá da Palminha. E eu já falei o nome do homem, foi antes. Ei, irmão. Rapaz, oferece pro irmão Sérgio a música aí, Paixão pela Presença, Daniel e Samuel. É assim, Daniel e Samuel já cantou hoje por aqui, viu, irmão Marcelo? Um abraço lá. Deus abençoe, querido. Falou, mandou um alô anônimo, mas eu já falei o nome do homem, foi primeiro. obrigado, meu amigo. Andréia Barros também participando por aqui da promoção. A Rávila também, a Eurivânia também. A Diaconisa Cleonita também participando da promoção, né, irmã Cleonita? Deus abençoe. Olha, chegando por aqui, um abraço pra ela, pra irmã Lindamar, pra Cálita também. Deus abençoe grandemente. Deixa eu olhar por aqui, ó. Ah, meu amigo irmão, o Irajamar e a irmã Ruth, lá de Porto Nacional, frequência 89,9. Obrigado, meu amigo irmão Irajamar. Olha o carrão, olha o painel do carro por ali. O Irajamar e Ruth, sintonizados conosco. Deus abençoe grandemente, meu amigo. Muitos alô ainda chegando por aqui, muitas participações. Tá chegando por aqui agora nada mais, nada menos que Luciano Camargo. Grato sou. Na sequência, pastor João Paulo Arantes, trazendo o momento da palavra.

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1: Meus irmãos, a paz do Senhor Jesus Cristo, uma alegria mais uma vez estar aqui na Rádio Paz FM, podendo falar uma porção da palavra do Senhor, aprendendo um pouco com Ele. Eu quero, nessa hora, meditar com você no texto da Bíblia Sagrada, Atos dos Apóstolos, capítulo 10, a partir do verso 1, a Bíblia diz da seguinte maneira: E havia em Cesareia um varão por nome Cornélio, centurião da corte, chamada italiana, piedoso e temente a Deus, com toda a sua casa, o qual fazia muitas esmolas ao povo e de contínuo orava a Deus. Este, quase a hora nona do dia, viu claramente numa visão um anjo de Deus que se dirigia para ele e dizia: Cornélio. Este, fixando os olhos nele e muito atemorizado, disse: Que é, Senhor? E o anjo disse-lhe: As tuas orações e as tuas esmolas têm subido para a memória diante de Deus. Esse texto é um texto bastante interessante, porque ele traz à tona alguns princípios básicos para as nossas vidas. A Bíblia relata a história de um homem muito importante, onde ele era centurião da corte italiana. O centurião, por certo, tinha uma posição elevada na sociedade, uma posição de comando, uma posição onde ele governava e liderava sobre diversas pessoas. E esse homem, a Bíblia trata ele como piedoso e temente a Deus, e ainda fazia muitas esmolas. Interessante que ele tinha um coração voltado para as pessoas, de ajudar as pessoas, de se doar pelas pessoas. A descrição que a gente lê em Atos capítulo 10 desse homem, ela nos faz refletirmos sobre as nossas próprias vidas, sobre a maneira pela qual nós estamos lidando com o nosso próximo, a maneira pela qual nós estamos nos esforçando para alcançarmos as pessoas que estão próximas a nós. Mas ainda que vivêssemos uma vida semelhante à vida desse homem, do centurião Cornélio, piedoso, temente, que dava esmolas, mas que não conhece a Deus, é inútil. Porque mesmo tendo essas características, mesmo a Bíblia relatando e salutando essa maneira salutar de viver desse homem, ele não conhecia o Deus Todo-Poderoso. No verso 4, a Bíblia vai dizer que o Senhor fala com ele que as orações e as esmolas dele têm subido. A Bíblia diz em Efésios capítulo 2, verso 8 e 9, que a salvação é um dom gratuito de Deus, para que ninguém venha se vangloriar. Ou seja, nós não ajudamos ao próximo para sermos salvos. Nós ajudamos ao próximo porque nós somos salvos. E a partir do momento que nós somos salvos em Cristo, nós temos que produzir frutos, e frutos dignos de arrependimento, de amor ao próximo. E é exatamente isso a reflexão que nós fazemos nessa tarde. Quantas vezes nós somos bem visto pela sociedade? Quantas vezes as pessoas elogiam as nossas atitudes, mas diante de Deus talvez nós não temos a mesma aprovação. Quantas vezes nós estamos olhando e pensando diante dos homens, mas não temos a mesma consciência diante de Deus. Cornélio nos ensina que, mesmo tendo essas atitudes, nos é necessário conhecermos e vivermos para o Deus Todo-Poderoso. E na visão que Deus dá a Cornélio, e então ele manda chamar a Pedro, e Pedro então vem pregar o evangelho para esse homem, e Pedro começa a ensinar-lhes e falar do verdadeiro Deus Todo-Poderoso, até que chega no verso 48, onde ele vai dizer: e mandou que fossem batizados em nome do Senhor. Então rogaram que ficasse com ele por alguns dias. Esse homem era piedoso, caridoso, mas ainda assim precisava conhecer verdadeiramente o Deus de Israel. Que as nossas obras, que as nossas atitudes, que tudo que temos ou somos, seja para engrandecer e bendizer o nome santo do Senhor Jesus Cristo. Que as nossas avaliações não sejam humanas e terrenas, mas sejam celestiais, para que o nome do Senhor Jesus Cristo seja glorificado através de cada um de nós. Eu quero orar pela sua vida nessa tarde. Espírito Santo, Deus poderoso e Pai amado, eu oro a Ti nessa tarde, Pai, pela vida de cada pessoa, meu Deus, cada homem, cada mulher, cada pessoa, meu Deus, que as ondas dessa rádio é capaz de chegar, que o Senhor possa alcançá-las, que o Senhor possa transformá-las. Pai, que a Tua graça, a Tua misericórdia, o Teu infinito amor seja sobre a vida de cada um deles, que o Senhor alcance de uma maneira sobrenatural. Espírito Santo, ao que está caído, abatido, ao que está sem forças para caminhar, que o Senhor possa prover na vida desse homem e dessa mulher. Ao que está enfermo, meu Deus, no leito de hospital, na sua casa, Espírito Santo, o Senhor é o médico dos médicos. O Senhor é Deus que visita, o Senhor é Deus que restaura. Pai, em nome do Senhor Jesus Cristo, que a Tua mão, que a Tua graça, que a Tua misericórdia não se aparte das nossas vidas. É o que nós oramos e Te pedimos. Sê conosco, em nome do Deus Pai, do Deus Filho e do Deus Espírito Santo. Deus abençoe a todos. Obrigado por mais essa oportunidade. Eu sou o pastor João Paulo Arantes e agradeço a Deus, em nome do Senhor Jesus.

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9: Estamos de volta, 6:55. Muito boa noite para você. Estamos de volta e agora já pedindo carona aqui, ó, no Trembala, ó. Acelerando a todo vapor aqui, já pisando no pezão no freio, porque pra não passar reto ali na última estação, né? Mandar um alô aqui especial pros meus amigos que ainda participaram, irmã Cleonita, pai do senhor, boa noite, irmão Ana Parente, estou aqui ouvindo, quero pedir pra passar um hino aí e oferecer pra todos nós aqui que ouve a rádio no Brasil e até fora do Brasil também, vai meu abraço pra todos, da sua amiga diaconisa Cleonita, ainda deu tempo de participar, né, irmã Cleonita? Obrigado, minha amiga. Abração aí pra senhora, pra irmã Lindamar, pra Cálita, meu amigo Ailton Miguel Carreteiro. Ei, rapaz do Senhor Jesus Cristo, irmão Hélio Parente, vamos escutar a palavra e orar. Amém, já deu certo então, ó. Meu amigo Abraão lá de Porto Nacional também participando da nossa promoção, a promoção Show de Prêmios Rádio Paz FM, parceiro. Depois o senhor corrige aí, viu, meu amigo? É, rapaz, é 91,3, viu? Já vai aprendendo aí, povão, ó. tô falando aí, ó. Muita gente Muita gente tá participando aqui, falando qualquer coisa aí, da próxima vez, né? Aí o Gaguinho vai falar aí, da zebra, né, Gaguinho? Evangelista Jades, a paz do Senhor, meu amigo Éder Parente, boa noite, eu ofereço o próximo modão aí pro meu amigo Lucas Holanda, missionário Deusete, irmão Odilson Batista, ao irmão Manuel de Itaquaruçu, amém, missionária Mari Ruth, seu Antônio Luiz, a Osirene do Aurim de Três, quem mais? A minha amiga Carlita Barbosa, né, cara? Tá participando do show de prêmios aqui, e o Jorge Luiz dos Postos Artesianos. Deu tempo, né, Jorge? Quantos joias mais ou menos? 4, 5, 6, 7, 8, 9, 10. É uns 15 joias, 75 joias de volta para ele. Obrigado, meu amigo. Deus abençoe, viu? Forte abraço aí. Frequência da Paz FM em Araguaína, 91,3. Vamos deixando a última de hoje por aqui, ó. Oferecer para minha amiga Lucilene, lá de Cristalândia, que tá ouvindo. Fechando com chave de ouro, Anderson Baroni. Eu e minha casa. Gente, não posso deixar de dizer tchau.
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9: Papai do céu nos permitindo. Amanhã estaremos de volta, por volta das 4 da tarde. Fiquem todos com Deus. Excelente finalzinho de noite de quarta, que vem uma quinta-feira abençoada. Tchau, gente. Até amanhã, se Deus quiser.

0: 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As notícias do governo federal que movimentaram o país no dia de hoje.
1: Olá, boa noite.
2: Boa noite para você que nos acompanha em todo o país.
1: Quarta-feira, 8 de julho de 2026.
2: Vamos ao destaque do dia na Voz do Brasil.
1: Vacinação infantil.
2: Pneumo 20 contra a pneumonia e meningite está disponível nas unidades básicas de saúde. Gabriela Noronha.
3: A Pneumo 20 é indicada para bebês no primeiro ano de vida e crianças menores de 5 anos que ainda não completaram o esquema de vacinação recomendado.
1: Proteção às mulheres.
2: Ligue 180 registra denúncias de violência e funciona 24 horas todos os dias da semana. Pablo Mundim.
4: O Ligue 180 também orienta familiares, amigos, vizinhos e qualquer pessoa que queira saber como agir diante de uma situação de risco.
1: E vamos falar hoje sobre a Rede Nacional de Proteção e Defesa dos Direitos Humanos das Pessoas Idosas.
2: Quem vai explicar pra gente mais sobre o tema é o Secretário Nacional dos Direitos da Pessoa Idosa, Alexandre da Silva.
5: São todas aquelas pessoas, aquelas instituições, aqueles órgãos que atuam no segmento da pessoa idosa e que garantam a defesa, a promoção, a mitigação de violações e violências e a garantia de mais direitos.
1: Hoje, na apresentação da Voz do Brasil, eu, Mariana Jungmann e Luciano Seixas.
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1: Crianças menores de 5 anos e grupos prioritários já podem procurar o posto de vacinação mais próximo para se protegerem com a Pneumo 20.
2: O imunizante previne contra 20 sorotipos da bactéria causadora de doenças graves, como pneumonia e meningite.
1: A ideia é diminuir as hospitalizações, sequelas e óbitos em função das doenças.
3: A vacina Pneumo 20 está disponível nas unidades básicas de saúde e demais pontos de vacinação em todo o país. Éder Gatti, diretor do Programa Nacional de Imunização do Ministério da Saúde, explica que o imunizante vai substituir gradualmente a Pneumo 10 contra a bactéria causadora de doenças como pneumonia e meningite.
6: O Ministério já tinha uma vacina no SUS que era a Pneumo 10, é uma vacina que cobria contra 10 tipos da bactéria pneumococo, só que agora nós estamos atualizando para uma vacina que cobre contra 20 tipos de pneumococo, ou seja, é um número maior de tipos de bactéria que a vacina protege. E com isso, a gente espera diminuir ainda mais a ocorrência de meningite e pneumonias em crianças.
3: A Pneumo 20 é indicada para bebês no primeiro ano de vida e crianças menores de 5 anos que ainda não completaram o esquema de vacinação recomendado. Segundo Eduardo Jorge da Fonseca, presidente do Departamento de Imunizações da Sociedade Brasileira de Pediatria, a imunização nesta faixa etária é fundamental para prevenir internações e reduzir mortes associadas às infecções pneumocócicas.
7: São as crianças menores de 2 anos as que mais internam e as que mais morrem, ou seja, tem maior incidência e maior letalidade. Então, esse é o grupo mais importante, é um grupo prioritário para a prevenção das doenças pneumocócicas invasivas, como a gente chama.
3: A Pneumo 20 também é indicada para indígenas com mais de 5 anos sem histórico vacinal, idosos com 60 anos ou mais que estejam acamados ou institucionalizados e pessoas com condições clínicas especiais. O histórico de vacinação pode ser acompanhado pela caderneta digital de saúde da criança, disponível no aplicativo Meu SUS Digital. Reportagem Gabriela Noronha.
2: A doença de Chagas é transmitida principalmente por um inseto conhecido como barbeiro e pode levar à morte, especialmente em populações vulneráveis.
1: Isso porque a infecção pode evoluir de forma silenciosa por anos e, quando não tratada, pode levar a graves complicações cardíacas e digestivas.
2: Para tratar a doença, a Anvisa publicou o registro de um novo medicamento voltado a pacientes menores de 18 anos.
1: É o Lampti, feito de substâncias que danificam o parasita e que levam à sua eliminação do organismo.
8: A Agência Nacional de Vigilância Sanitária, Anvisa, aprovou o registro do medicamento Lampti, indicado para o tratamento da doença de Chagas em pacientes pediátricos. O produto

0: ambiente digital, como ameaças, perseguição nas redes sociais, invasão de contas e divulgação não autorizada de imagens íntimas. Nos 5 primeiros meses de 2026, o Ligue 180 registrou mais de 16 mil ocorrências desse tipo de violência. A coordenadora de atendimento do Ligue 180 do Ministério da Saúde, Nery Araújo, alerta que o combate ao feminicídio é responsabilidade de todos.
1: É importante que o Brasil inteiro, a sociedade inteira, todo mundo, igrejas, feiras, times de futebol, escolas, templos religiosos, todo mundo seja envolvido. Por quê? Porque não é um problema só da mulher, é um problema de todos nós.
0: Além de atender mulheres em situação de violência, o Ligue 180 também orienta familiares, amigos, vizinhos e qualquer pessoa que queira saber como agir diante de uma situação de risco. O atendimento é sigiloso e pode ser feito de qualquer lugar do mundo. Além dos 180, denúncias e informações podem ser feitas pelo WhatsApp no telefone DDD 61 9610 0180. Reportagem Pablo Mundim.
2: Cidadão conta com uma nova plataforma do programa Luz para Todos.
3: O aplicativo permite registrar e acompanhar solicitações de atendimento, facilitando a identificação de famílias que ainda vivem sem acesso à energia elétrica.
4: O aplicativo do programa Luz para Todos permite a cidadãos, lideranças comunitárias e instituições registrarem e acompanharem as solicitações de instalação de energia elétrica. A iniciativa é voltada para o público que mora em áreas rurais e regiões remotas do país. Segundo André Dias, diretor do Departamento de Universalização e Políticas Sociais de Energia Elétrica do Ministério de Minas e Energia, o aplicativo permite acompanhar as solicitações feitas ao programa e se existem subnotificações.
5: Hoje, nós estimamos que há no Brasil cerca de 220 mil unidades consumidoras, famílias sem acesso à energia, mas a gente entende que esse número pode estar subnotificado, possa ser maior, e aí o aplicativo vai nos dar justamente esse conhecimento.
4: O aplicativo Luz para Todos está disponível nas lojas de aplicativos para celulares e pode ser baixado por qualquer pessoa de forma gratuita. Ao abrir o pedido para instalação de energia elétrica, o cidadão deverá tirar foto da unidade a ser atendida. Por meio do georreferenciamento, o Ministério de Minas e Energia vai localizar o endereço e encaminhar a solicitação para a concessionária de energia elétrica responsável pela região. Não será preciso acesso à internet para registrar o pedido. Reportagem Luana Karen.
2: Embaixadores estrangeiros que não residem no Brasil participaram nesta quarta-feira no Palácio do Itamaraty da cerimônia de entrega das cartas credenciais.
3: O ato habilita oficialmente os diplomatas.

0: Entre os desafios tratados no fórum estão a saúde mental dos idosos, autonomia econômica e combate ao preconceito etário.
1: A secretária nacional de Autonomia Econômica e Política de Cuidados, Joana Célia dos Passos, fala mais sobre o fórum.
2: Esse fórum, ele tem a duração de 2 anos e uma das competências dele é promover iniciativas para o fortalecimento das organizações de participação social de mulheres idosas, para que a gente possa ampliar a capacidade de mobilização, o protagonismo, a autonomia e a incidência no debate sobre as políticas para esse grupo de mulheres idosas.
0: Segundo o IBGE, o Brasil possui 32 milhões de pessoas com 60 anos ou mais, sendo 55% mulheres.
1: E vamos falar agora da Rede Nacional de Proteção e Defesa dos Direitos Humanos da Pessoa Idosa, RENAPID.
0: Ela tem como objetivo garantir uma articulação entre os órgãos públicos que atendem essa população.
1: Nós conversamos com o secretário nacional dos Direitos da Pessoa Idosa do Ministério dos Direitos Humanos e da Cidadania, Alexandre da Silva, sobre como vai funcionar essa colaboração. Acompanhe.

0: Boa noite, secretário. Explica pra gente o que é essa rede de proteção às pessoas idosas. Que entidades formam essa rede?
1: A RENADP é a Rede Nacional de Proteção e Defesa dos Direitos Humanos das Pessoas Idosas. É uma rede que vem sendo pensada e solicitada pela participação social desde a nossa conferência, da primeira conferência de 2006, e que agora, em 2026, ela se realiza. São convidados todos os entes federativos, todas as pessoas que atuam no parlamento, no sistema de justiça, entidades privadas, entidades públicas, ONGs, universidades, enfim, são todas aquelas pessoas, aquelas instituições, aqueles órgãos que atuam no segmento da pessoa idosa e que garantam a defesa, promoção, a mitigação de violações e violências e a garantia de mais direitos.
2: Agora, secretário, essa rede ela funciona para um acompanhamento mais próximo, por exemplo, de idosos que estejam em situações vulneráveis, vamos supor, idosos que vivam sozinhos, precisem desse acompanhamento, essa rede atua assim também?
1: Esse é um dos focos, mas eu vou dizer que o foco central dessa RENADP é a intersetorialidade. Para quem não está acostumado com esse termo, é dizer que algumas soluções para as pessoas idosas, ou para outros grupos também, elas precisam sempre de uma articulação com mais de um setor. Um exemplo, pode acontecer uma dificuldade da pessoa idosa em acessar um serviço de saúde. Isso pode ser decorrente do transporte, isso pode ser decorrente da dificuldade dela em ler, então ela não consegue muitas vezes pegar um ônibus ou chamar um táxi porque ela não consegue ler. E aí pode ser um outro problema, o transporte em si, que pode estar disponível ou dificultoso naquela região. Então a resposta intersetorial é o ponto central. E sim, é o objetivo também da gente, o quanto antes, enquanto sociedade, detectarmos que uma pessoa idosa está numa condição de violência ou de violação e que isso gera um risco para ela de vida, que o quanto antes ela possa ser retirada dessa situação ou que o agente causal ou a situação também possa ser o mais rápido possível eliminada ou eliminado.
0: E como é que os próprios idosos, os familiares ou amigos podem acionar essa rede?
1: A RENADP ela vai ter uma estrutura que precisará funcionar tanto no âmbito municipal, estadual e federal. Então vejamos, se o problema for municipal, nós vamos criar essa rede no município para que essas entidades, esses órgãos, a gestão municipal, uma secretaria específica consiga dar a resposta o quanto antes. Mas por vezes um problema que envolva, por exemplo, uma questão de uma estrada estadual, eu já teria que procurar a instância estadual para dar essa resposta, ou muitas vezes é uma questão ministerial, alguma ação que possa ser garantida por um ministério. Então, essa pessoa idosa ou familiar, quando perceba uma situação como essa, ela vai procurar algum desses agentes, dessas entidades, desses órgãos que estão vinculados a essa rede para poder acionar toda a resposta mais efetiva. Cabe lembrar aqui que o Brasil já tem dentro do seu estado a experiência de alguns municípios e alguns estados que já fazem uma rede. Então nós não estamos partindo do zero, esse é um ponto positivo. A ideia nossa agora é entender o que nós

0: poder alcançar os municípios e, ou no caso do DF, as regiões administrativas também.
1: Para a gente tentar deixar um pouquinho mais claro, secretário, sendo um caso como o senhor mencionou, né, um problema que o idoso tenha com o transporte, ele deve, nesse caso, por exemplo, procurar a prefeitura da cidade dele, e aí a prefeitura também vai estar, os órgãos da prefeitura vão estar ativos nessa rede, e aí caso se identifique outras necessidades desse idoso, a rede toda pode ser acionada? É assim que funciona?
0: Isso, um bom exemplo, exatamente isso. Então, se for uma questão de transporte, a pessoa idosa que consiga alcançar a prefeitura e a secretaria específica pode fazer da forma como você explicou mesmo, ou muitas vezes a gente pode ter uma liderança comunitária, você pode ter às vezes um agente, um pessoal da saúde ou da assistência que frequenta aquela casa e vai levar para algum órgão específico, seja o conselho municipal, caso exista na região, para poder muitas vezes chegar também a um órgão responsável, ou muitas vezes até se tiver uma empresa privada de ônibus que esteja vinculada nessa rede para querer de fato, já sabendo que muitas vezes isso já aconteceu, que ela também tem uma resposta mais efetiva, ou muitas vezes até a prefeitura que vai pensar um ponto de ônibus, é um bom exemplo. Então, são vários caminhos que nós queremos criar justamente para que a pessoa, tanto aquela que tenha mais autonomia, independência e conhecimento, buscar a prefeitura, ou muitas vezes ver quem são os atores que vão circular naquele território que possam captar essa denúncia e poder encaminhar para um órgão mais específico.
2: Secretária, a rede também prevê a realização de diagnósticos sobre o envelhecimento populacional. De que forma isso pode se converter em políticas públicas posteriormente?
0: Esse diagnóstico, ele é fundamental, é ele que vai balizar muito do que nós já fazemos no âmbito, né, nacional, tanto União, estados, DF, municípios, para ver quais são as demandas atuais. Então, hoje, quando falamos de envelhecimento de pessoas idosas, é muito importante que as ações sejam centradas a partir das demandas das pessoas idosas. E hoje nós temos uma série de informações que possam vir tanto das gestões municipais, com os dados obtidos por meio de suas secretarias, pode ser também a partir dos institutos de pesquisa que nós temos, geração de dados que nós temos no nosso país, e também a partir daquilo que é conduzido e pensado no âmbito governamental e também federal. Então, esse diagnóstico ajuda muitas vezes a criar programas que são feitos no âmbito federal, existem alguns criados já, também no âmbito estadual, e também pela pactuação que a gente pode fazer entre esses três entes, municípios, estados e governo. Então, é fundamental que os diagnósticos aconteçam e, mais do que fundamental para a gestão, que isso fique sempre à disposição da participação social, da sociedade como um todo. Então, a transparência, a divulgação, a linguagem simples desses diagnósticos também faz parte da RENADP de disseminar cada vez mais o conhecimento, porque isso também é um ponto bastante preocupante. Quando falamos de pessoas idosas, muitas vezes existe uma certa invisibilização de alguns dados. E a RENADP vem justamente para poder colocar isso mais à disposição da sociedade, de conselhos, de entidades, movimentos sociais que também estão atuando na defesa dos direitos para as pessoas idosas.
1: Agora, secretário, a gente tem só mais alguns segundinhos, mas o senhor mencionou aí que lideranças comunitárias, por exemplo, né, ou organizações da sociedade civil também podem compor a rede, assim como as prefeituras. E aí, quem quer fazer parte dessa rede, essa pessoa deve proceder como, né, ou esse organismo? Eles precisam procurar a Secretaria Nacional dos Direitos da Pessoa Idosa?
0: Sim, exatamente. Nós estamos agora, no próximo mês, mais ou menos, nós vamos concluir a instrução normativa que vai dar os melhores caminhos para qualquer entidade, qualquer segmento que queira aderir à nossa rede. Então, haverá a classificação, a possibilidade de ser um integrante de fato para a rede ou de ser um colaborador com papéis distintos. Então, isso é aguardar agora, que nas próximas semanas nós vamos divulgar essa instrução normativa que está dentro do tempo proposto, dentro da portaria que criou a RENADP.
2: Muito bem, nós conversamos com o secretário nacional dos direitos da pessoa idosa, Alexandre da Silva. Muito obrigado, secretário, pela entrevista à Voz do Brasil.
0: Obrigado a vocês, a todos os ouvintes e as ouvintes, uma boa noite.
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1: Quem for fazer o Exame Nacional de Desempenho dos Estudantes ainda tem tempo para solicitar atendimento especializado.
2: Saiba mais com Thaís Araújo.
3: Está aberto o prazo de solicitação de atendimento especializado e para o requerimento de tratamento pelo nome social para os participantes do Exame Nacional de Desempenho dos Estudantes, o ENAD 2026. Os interessados têm até o dia 24 de julho para fazer essa solicitação em relação ao ENAD de bacharelados e cursos superiores de tecnologia. O pedido deve ser realizado diretamente pelo estudante por meio do sistema ENAD e o resultado será divulgado no dia 31 de julho. Em caso de negativa, os estudantes terão prazo para recurso entre os dias 3 e 7 de agosto. A prova está marcada para o dia 29 de novembro. O Exame Nacional de Desempenho dos Estudantes é aplicado a todos que estão concluindo o ensino superior. Thaís de Araújo, para a Voz do Brasil.
1: Forças Integradas de Combate ao Crime Organizado realizam nesta quarta-feira operações em 16 estados em investigações envolvendo organizações criminosas.
2: As medidas incluem 181 mandados de busca e apreensão, 93 mandados de prisão e outras medidas cautelares determinadas pela Justiça.
1: Estão sendo apurados indícios de crimes como tráfico de drogas, de armas e também lavagem de dinheiro.
2: As Forças Integradas reúnem instituições federais e estaduais para atuação conjunta.
1: Foram as notícias do Governo Federal.
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2: Fique agora com o Minuto do TCU. Em seguida, as notícias do Poder Judiciário e do Congresso Nacional. Boa noite.
1: Boa noite, até amanhã.
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5: O Tribunal de Contas da União avaliou a política de autoprodução de energia elétrica, usada por empresas e outros consumidores que geram energia para consumo próprio. A auditoria identificou que as regras atuais dão incentivos econômicos aos autoprodutores, mas podem aumentar custos para os demais consumidores. O tribunal constatou que os autoprodutores usam a infraestrutura do sistema elétrico, mas não contribuem de forma suficiente para manter a estabilidade do serviço. O TCU também apontou baixo nível de maturidade no desenho, na institucionalização e no monitoramento da política pública. O tribunal recomendou que o Ministério de Minas e Energia formalize diretrizes, objetivos, metas, indicadores e estrutura de acompanhamento para a política. 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
4: 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Você vai ouvir agora notícias do Poder Judiciário.
6: Presidente do STF do CNJ participa da instalação de varas especializadas no combate ao crime organizado em São Paulo.
7: STJ reconhece dano moral coletivo por demora na demarcação de território quilombola em Sergipe.
6: Desembargador pernambucano é indicado para ocupar vaga de ministro do TST.
7: Boa noite, eu sou o Arthur Filho.
6: E eu sou Walter Lima.
7: O presidente do Supremo Tribunal Federal e do Conselho Nacional de Justiça, ministro Edson Fachin, afirmou nesta quarta-feira que a criação de varas especializadas no combate ao crime organizado representa uma resposta concreta do judiciário ao avanço das facções criminosas no país.
6: O ministro participou da solenidade de instalação das novas varas estaduais especializadas em organizações criminosas e lavagem de bens, direitos e valores do Tribunal de Justiça de São Paulo. Marta Ferreira.
8: O enfrentamento ao crime organizado tem sido uma das prioridades da gestão.

0: a me referir ao mercado regulado, mas estou a me referir sim às plataformas clandestinas e também às empresas que têm sido utilizadas como instrumentos de organizações criminosas.
1: A instalação das novas varas está alinhada aos projetos conduzidos pelo Conselho Nacional de Justiça para ampliar a especialização judicial no enfrentamento ao crime organizado em todo o país.
2: A União e o INCRA terão de indenizar um quilombo em Sergipe.
3: O STJ reconheceu danos morais coletivos devido à demora na demarcação do território. Fátima Uchoa.
4: A comunidade Catuabo foi reconhecida como remanescente quilombola em 2006 e o território identificado e delimitado em 2017, mas até hoje não saiu o decreto de desapropriação para a continuidade da regularização territorial. O Ministério Público Federal ajuizou ação civil pública contra a União e o INCRA, pedindo a conclusão do procedimento e indenização por danos morais coletivos. O juízo de primeiro grau e o TRF-5 determinaram a finalização do procedimento, mas não reconheceram dano moral coletivo. Já a primeira turma do STJ considerou que a demora injustificada do poder estatal em efetivar um direito constitucional gera dano moral presumido, que não exige prova de abalo psicológico. O relator foi o ministro Paulo Sérgio Domingues.
2: Presidente Lula indica desembargador para ministro do TST.
3: O pernambucano Sérgio Torres precisa ainda passar por sabatina no Senado. Marla Lacerda.
5: O desembargador do Tribunal Regional do Trabalho da 6ª Região foi indicado pelo presidente da República para ocupar a vaga aberta com a aposentadoria da ministra Dora Maria da Costa. Magistrado de carreira, Sérgio Torres já atuou no TST como desembargador convocado e recentemente foi eleito presidente da Academia Brasileira de Direito do Trabalho. Se aprovado na sabatina da Comissão de Constituição e Justiça do Senado Federal, tem ainda a votação no plenário da Casa.
2: Justiça Federal determina que a União formule plano para tornar acessíveis todos os sites da administração federal.
3: A decisão atendeu a pedido do MPF. Vanessa Pereira.
6: O aperfeiçoamento dos sites da administração pública federal é apenas um dos pedidos da ação, que busca garantir a autonomia de pessoas com deficiência no uso de plataformas digitais públicas e privadas. Ao final do processo, o MPF pretende que a Justiça Federal determine à União a regulamentação do artigo 63 da Lei Brasileira de Inclusão, que torna obrigatória a acessibilidade digital.
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2: A você uma boa noite.
3: E até amanhã.
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1: Eu sou Paula Groba.
2: E eu sou Humberto Pinheiro.
1: E estes são os destaques de hoje do Jornal do Senado, que começa agora.
2: Senado aprova transferência automática de pensão alimentícia.
1: Chanceler Mauro Vieira será convidado a explicar alerta sobre intervenção militar no Brasil pelos Estados Unidos.
2: Crédito de 15 bilhões para exportadores vai à sanção após aprovação do Senado.
1: Boa noite.
2: Boa noite.
1: Quem depende de pensão alimentícia poderá ter mais segurança para receber o benefício em dia. O Senado aprovou um projeto que cria a transferência automática dos valores, o que pode reduzir atrasos e facilitar o pagamento.
2: Para isso, o beneficiário deverá pedir à Justiça que determine o repasse mensal com a transferência automática do valor da conta do devedor para a conta de quem tem direito à pensão, na data fixada pelo juiz. A proposta conhecida como Pix Pensão, segue agora para a sanção presidencial. Repórter Douglas Castilho.
3: O projeto, que teve origem na Câmara dos Deputados, visa garantir a pontualidade dos pagamentos e oferecer mais segurança jurídica às famílias envolvidas. A relatora da proposta, a senadora Ana Paula Lobato, do PSB do Maranhão, ressaltou a importância da aprovação.
4: Enfrenta problema recorrente nas execuções de alimentos, a necessidade de sucessivas provocações judiciais diante de inadimplementos mensais. Trata-se de solução simples, objetiva e compatível com a natureza urgente da obrigação alimentar.
3: Uma das formas de garantir que os repasses ocorram na prática é a possibilidade de indisponibilização automática dos ativos financeiros do devedor, se ele não possuir saldo bancário suficiente para o pagamento. Para evitar abusos ou erros, o projeto também prevê que esse procedimento deve seguir as regras do Código de Processo Civil, que asseguram um controle por parte do juiz, a intimação do devedor e a correção ou cancelamento de bloqueios excessivos. A operacionalização do processo de transferências será gerida por sistema eletrônico sob responsabilidade do Banco Central.
1: E a senadora Roberta Accioli, do Republicanos de Roraima, apresentou um projeto que torna mais flexível a concessão do benefício da prestação continuada, o BPC. A proposta evita a perda automática do benefício quando houver pequeno aumento na renda familiar ou o ingresso de um integrante no mercado de trabalho.
2: O texto também prevê um período de transição de até 12 meses. Segundo a senadora, a medida permite que os beneficiários melhorem de vida sem o risco imediato de perder o auxílio. O projeto será analisado pelas comissões do Senado.
5: O projeto garante que o ingresso no mercado de trabalho não resulte na perda automática do benefício. Além disso, prevê um período de transição com reavaliação social para que essa mudança ocorra de forma gradual e segura, oferecendo mais segurança às famílias nesse momento de conquista e de reorganização de vida.
1: Já o senador Cleitinho, do Republicanos de Minas Gerais, defendeu o endurecimento de regras para as apostas online e cobrou a votação de projetos que restringem a publicidade das bets. O parlamentar alertou que o avanço desse mercado tem impactos na saúde mental, compromete a renda das famílias e aumenta os gastos públicos com saúde.
2: Segundo Cleitinho, os prejuízos causados pelas apostas exigem uma ação conjunta do Congresso e do governo federal, acima de diferenças partidárias.
6: Se literalmente agora é uma época de Copa do Mundo, que a gente está vendo aqui 35% de aumento na questão dos jogos, é momento agora da gente refletir. Hoje, infelizmente, o Brasil é o Brasil das bets. Então, espero que todos os senadores da República, como eu aqui, possa combater de uma vez por todas essa porcaria de jogo online.
1: A Comissão de Direitos Humanos aprovou um projeto que cria categorias diferentes para os casos de desaparecimento de pessoas no Brasil.
2: O objetivo da proposta é aprimorar as investigações e as buscas de acordo com cada situação. Repórter Patrícia Oliveira.
7: A proposta classifica os casos de pessoas desaparecidas em três categorias. O desaparecimento voluntário é quando um adulto decide romper contato com familiares por vontade própria. O involuntário inclui situações como acidentes, desastres, problemas de saúde mental e o sumiço de crianças e adolescentes. Já o desaparecimento forçado envolve casos relacionados à violência, coação, sequestro ou abuso de poder. Atualmente, a legislação adota uma definição única para todos os casos. Para a relatora, senadora Damaris Alves, do Republicanos do Distrito Federal, a mudança pode contribuir contribuir na atuação das autoridades pela busca, identificação e localização dos desaparecidos.
8: Os dados mais recentes demonstram que o desaparecimento de pessoas permanece como desafio grave e crescente para o poder público.
7: Em 2025, foram registrados mais de 85 mil desaparecimentos no Brasil, cerca de um caso a cada 6 minutos. O projeto segue para análise da Comissão de Constituição e Justiça.
1: A Comissão de Direitos Humanos também aprovou um projeto que endurece a punição para agressões praticadas contra mulheres por razões de gênero. A proposta transforma esse tipo de violência em crime autônomo, que hoje é tratado apenas como agravante da lesão corporal, e também aumenta as penas nos casos mais graves. O texto segue agora para a Comissão de Constituição e Justiça.
2: E o plenário aprovou o projeto que tornou obrigatória a divulgação do Ligue 180, canal nacional de denúncia e orientação para mulheres em situação de violência. A proposta determina que o serviço seja divulgado em meios de comunicação e em locais públicos e privados de grande circulação para ampliar o acesso às denúncias e às informações sobre a rede de proteção. O texto segue para a sanção presidencial.
1: O chanceler Mauro Vieira será convidado para esclarecer no Senado as recentes afirmações apontando risco de intervenção militar norte-americana no Brasil. O convite foi aprovado pela Comissão de Relações Exteriores.
2: O risco teria sido apontado a partir da classificação como terroristas de facções do crime organizado que atuam em nosso país. Repórter César Mendes.
9: A Comissão de Relações Exteriores aprovou o convite para que o ministro das Relações Exteriores, Mauro Vieira, esclareça aos senadores declarações recentes dadas por ele de que a classificação do Comando Vermelho e do Primeiro Comando da Capital como organizações terroristas pelos Estados Unidos traria o risco de uma eventual atuação de forças militares norte-americanas no Brasil. Autor do convite, o senador Hamilton Mourão, do Republicanos do Rio Grande do Sul, quer que Mauro Vieira explique melhor de onde tirou os dados que o levaram a fazer essa afirmação, que, na opinião de Mourão, tem uma certa gravidade.
10: Apesar dos Estados Unidos recentemente vinha exercendo de forma unilateral o seu poder militar, tanto no caso recente aí da captura do então presidente da Venezuela, o ditador Maduro, como também no ataque feito ao Irã, apesar de ser um conflito que se arrasta há 46, 47 anos entre esses dois países, não é? Mas me chama atenção face à relação que nós temos com os Estados Unidos da América, inclusive na área militar, não é? Onde combatemos juntos na Segunda Guerra Mundial, e ver por parte de uma autoridade como o ministro Mauro Vieira uma afirmação nessa natureza. Então eu gostaria de ouvir isso aqui do ministro.
9: A declaração de Mauro Vieira foi dada no dia 1º de julho em resposta oficial do Itamaraty a questionamentos feitos pela Câmara dos Deputados. O comparecimento do ministro em reunião da Comissão de Relações Exteriores ainda não tem data agendada.
1: E empresas brasileiras que exportam produtos para o exterior já podem contar com uma nova linha de crédito para enfrentar os efeitos das barreiras comerciais impostas por outros países.
2: O Senado aprovou a medida provisória que libera até 15 bilhões de reais para financiar exportações por meio do Plano Brasil Soberano. Repórter Douglas Castilho.
11: A medida surge como resposta ao que ficou conhecido como tarifaços impostos pelos Estados Unidos, que elevaram as tarifas de importação daquele país a patamares de até 50%. O senador Randolfe Rodrigues, do PT do Amapá, que solicitou a inclusão da votação na pauta, comemorou a aprovação e explicou a sua importância diante da instabilidade do contexto internacional.
12: Brasil soberano é o significado de como um governo deve agir. Um governo, mesmo agredido por uma potência estrangeira, não deve ficar lamentando. Deve buscar superar a agressão, que o que ocorreu no fato do tarifaço é uma agressão ao Brasil e ao seu povo, e buscar soluções, sobretudo para suas empresas. A Brasil soberano vem para isso, para socorrer.
11: Além das tarifas alfandegárias, a MP apresenta uma resposta às chamadas barreiras sanitárias, que ocorrem por restrições à entrada de produtos não pelo aumento dos tributos, mas com argumentos como o utilizado pela União Europeia este ano. O bloco proibiu a entrada de carne bovina brasileira sob a acusação do uso indiscriminado de antibióticos por parte do setor pecuário brasileiro. O texto segue para a sanção presidencial.
2: Edição de Paula Grova e trabalhos técnicos de João Lira, o Jornal do Senado fica por aqui. Acompanhe agora as notícias da Câmara dos Deputados. Boa noite.
1: Boa noite e até amanhã.
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14: Parlamentares aprovam sistema para enfrentar a violência de gênero.
15: Câmara amplia acesso das Santas Casas a linhas de crédito do FGTS.
14: Comissão de Orçamento aprova recursos contra a guerra e desastres.
16: Boa noite. A Comissão Mista de Orçamento aprovou despesas extras de 12 bilhões e 300 mil reais no orçamento de 2026. A repórter Silvia Munhato acompanhou a votação.
17: A Comissão Mista de Orçamento aprovou 8 medidas provisórias com despesas extras no orçamento de 2026, no valor de 12,3 bilhões de reais. Um total de 10,3 bilhões estão sendo utilizados para minimizar os efeitos da guerra no Oriente Médio nos preços dos combustíveis e gás de cozinha. E outros 2 bilhões de reais foram destinados para auxiliar os atingidos por desastres climáticos este ano. Os parlamentares deixaram para esta quarta-feira a análise de um projeto que pretende abrir um crédito novo no orçamento de 13,3 bilhões de reais. O texto original veio com apenas 1,3 milhão de reais para uma contribuição voluntária do país à Comissão Econômica para a América Latina e o Caribe. Mas o governo modificou a proposta para incluir recursos para financiamentos agrícolas e para o programa Desenrola Adimplentes. O deputado Domingos Sávio, do PL de Minas Gerais, e outros parlamentares pediram mais tempo para analisar a proposta.
18: Por outro lado, nos preocupa, e aí por isso é necessário esse tipo de análise, de reflexão. Nos preocupa, por exemplo, que o recurso que está sendo tirado, cancelado, é dentro do Ministério da Cidade, e na primeira análise que a minha assessoria fez seria justamente do Minha Casa e Minha Vida, que também é um programa tão importante e que nós temos preocupação em que a gente continue garantindo alternativa de moradia no país.
17: O deputado Igor Timo, do União de Minas Gerais, relator da medida provisória que destina recursos para os municípios de Minas Gerais atingidos por fortes chuvas este ano, ressaltou a importância do repasse.
19: Entre fevereiro e março deste ano, a nossa Zona da Mata enfrentou um período mais chuvoso da sua história, com um acumulado de 584 milímetros, 4 vezes mais acima da média acumulada. E o resultado foi trágico. Famílias desabrigadas, serviços públicos essenciais interrompidos e comprometidos, o comércio local severamente castigado.
17: As medidas provisórias aprovadas serão agora analisadas pelos plenários da Câmara e do Senado. Da Rádio Câmara de Brasília, Silvia Munhato.
13: Ciência e tecnologia.
14: Merlong Solano, do PT do Piauí, defende a revisão das regras para o funcionamento das apostas esportivas e dos jogos online no Brasil. Para o deputado, a regulamentação atual é insuficiente diante do endividamento crescente das famílias e dos impactos do vício em jogos.
16: Merlong Solano sugere discutir medidas como o aumento da tributação sobre empresas do setor, a restrição da publicidade e até a proibição de determinados jogos. Ele afirma que o país precisa enfrentar o tema como uma questão de saúde pública e proteção financeira.
14: Luiz Lima, do Novo do Rio de Janeiro, defende a regulamentação das apostas esportivas para impedir que a atividade se torne parte permanente da rotina do esporte nacional. O congressista argumenta que a publicidade excessiva estimula a ilusão de ganho fácil.
16: Luiz Lima adverte que a propaganda abusiva das apostas pode comprometer o orçamento de famílias brasileiras. Ele sugere restrições aos anúncios do setor nos mesmos moldes das proibições aplicadas ao mercado de cigarros.
13: Trabalho.
14: Paulão, do PT, manifesta solidariedade aos trabalhadores da Companhia de Abastecimento e Saneamento de Alagoas em paralisação pela falta de proposta da direção. Ele critica o adiamento da negociação para janeiro por considerar que a medida desrespeita a anualidade da convenção coletiva.
16: Paulão aponta falhas no serviço prestado por empresas privadas de saneamento, com tarifas altas e comunidades rurais que ficam meses sem abastecimento regular. O parlamentar levou o caso ao Ministério Público e à Defensoria Pública de Alagoas.
14: Tadeu Venere, do PT do Paraná, cita dados de pesquisa feita por 16 organizações da sociedade civil, segundo os quais quase 64 milhões de brasileiros com 15 anos ou mais não terminaram o estudo básico para defender o fim da escala 6x1 e as jornadas exaustivas de trabalho.
16: Na opinião de Tadeu Venere, reduzir a carga laboral semanal vai devolver ao trabalhador a oportunidade de desenvolvimento pessoal e o direito de estudar. O legislador conclama a sociedade civil a enfrentar o debate e pede que o Senado siga o exemplo da Câmara e aprove a matéria.
13: Transportes.
14: Rodrigo de Castro, do União de Minas Gerais, comemora a inauguração das pontes de Imbaúba e da Cachoeira da Usina, que ligam os municípios de Ervália e Muriaé. O congressista ressalta que as obras integram trecho estratégico da BR-356, importante para a conexão entre os estados do Sudeste.
20: É mais um trabalho que nós fizemos que tem uma repercussão muito grande na zona da Mata Mineira, não só nos municípios de Ervália, Rosário da Limeira, São Sebastião da Vargem Alegre, Muriaé, Viçosa, Ponte Nova, mas também é uma estrada que liga ao litoral do Rio de Janeiro e ao litoral do Espírito Santo. Portanto, ela tem uma conotação realmente regional. Agora vamos acompanhar a última etapa, que é a execução da ponte dentro do município de Ervália.
16: Rodrigo de Castro afirma que a entrega das pontes é resultado de articulações iniciadas em 2021 junto ao DENIT e aos ministérios. Ele lembra que a conclusão das obras atende a uma antiga demanda da população local, que conviveu por anos com lama e poeira.
14: Bebeto, do PP do Rio de Janeiro, destaca o avanço das obras na Serra das Araras e na rodovia Presidente Dutra, previstas em contratos de concessão do governo federal. Ele assinala que as intervenções são essenciais para quem se desloca da Baixada Fluminense em direção à capital.
16: Bebeto relata articulações entre governo federal, a concessionária responsável pelos trechos e a Light, para destravar viadutos, alças e duplicações na região. O deputado também pede a revitalização da ferrovia da Baixada, com passarelas, muros de proteção e sinalização nas passagens de nível.
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13: Desenvolvimento Regional.
14: A Câmara criou uma comenda com o nome do Padre Cícero para quem contribuir para o desenvolvimento do Nordeste. O repórter Antônio Vital explica como vai funcionar.
22: A Câmara dos Deputados criou uma honraria a ser concedida a pessoas ou instituições que contribuam para o desenvolvimento social, econômico e cultural da região Nordeste. A condecoração, batizada de Comenda Padre Cícero Romão Batista de Desenvolvimento Regional, será concedida a 5 pessoas ou entidades selecionadas a partir de indicações de deputados e senadores. A homenagem será entregue pela Comissão de Integração Nacional, Desenvolvimento Regional e da Amazônia e pela mesa diretora da Câmara em uma sessão solene todos os anos no dia 24 de março, data de nascimento de Padre Cícero. O projeto que cria a comenda foi apresentado pelo deputado Luiz Gastão, do PSD do Ceará, e aprovado pelo plenário da Câmara. A relatora do projeto foi a deputada Fernanda Pessoa, do PSD do Ceará. Ela retirou da proposta original a proibição de premiação a pessoas que estejam no exercício de mandato político e seus parentes até o segundo grau. Segundo a relatora, isso torna a comenda democrática e acessível a todos. Padre Cícero morreu em 1934, aos 90 anos de idade, em Juazeiro do Norte, no Ceará, onde exerceu sacerdócio e teve grande influência política. O autor da proposta, deputado Luiz Gastão, defendeu a comenda a quem contribuir para o desenvolvimento do Nordeste e a homenagem a Padre Cícero.
23: Hoje a Câmara fez justiça a um grande nordestino, a um grande brasileiro, que é o Padre Cícero, que foi, acima de tudo, um grande desenvolvimentista, não só para Juazeiro, para todo o Nordeste, referenciado ainda por gerações.
22: Não houve votos contrários à criação da comenda Padre Cícero Romão Batista de Desenvolvimento Regional. Da Rádio Câmara de Brasília, Antônio Vital.
14: Aniele Paulino, do Republicanos, cumprimenta Dom Edelson Soares Nobre, quinto bispo a assumir a diocese de Guarabira, na Paraíba. Para o congressista, o lema episcopal do sacerdote, em tudo a caridade, reflete a doutrina social da igreja em amparar os mais necessitados.
16: O deputado cumprimenta as autoridades presentes na posse de Dom Edelson e ressalta o papel fundamental do bispado de Guarabira para a região. Aniele Paulino menciona ainda seu apoio à diocese e suas iniciativas voltadas à valorização da fé e do turismo paraibano.
13: Economia.
16: Pompeu de Matos, do PDT do Rio Grande do Sul, pede a criação de fundos constitucionais para as regiões Sul e Sudeste, nos moldes dos já existentes para o Norte, Nordeste e Centro-Oeste. Segundo ele, a medida promove uma redistribuição mais equilibrada dos recursos federais.
14: Pompeu de Matos diz que os novos fundos destinariam mais de 21 bilhões de reais por ano para cada uma das duas regiões. Ele argumenta que os recursos impulsionariam investimentos, desenvolvimento regional e obras de infraestrutura.
13: Saúde.
16: A Câmara aprovou projeto que permite acesso a linhas de crédito com recursos do FGTS para santas casas e hospitais filantrópicos. O repórter Antônio Vital acompanhou a votação.
0: O plenário da Câmara aprovou o projeto que reabre até 2030 o prazo para que santas casas e hospitais filantrópicos tenham direito a linhas de crédito que usam recursos do FGTS. A lei que trata do Fundo de Garantia por Tempo de Serviço previa o uso desse tipo de crédito para entidades beneficentes apenas até 2022. A reabertura do prazo foi prevista em uma medida provisória editada este ano, mas que perdeu a validade sem ter sido votada pelo Congresso. Por isso, o projeto aprovado, que reproduz o texto da medida provisória, foi apresentado pelo líder do governo na Câmara, deputado Paulo Pimenta, do PT do Rio Grande do Sul. Na justificativa da proposta, ele disse que créditos com recursos do FGTS somaram 3 bilhões de reais e beneficiaram 140 hospitais filantrópicos que prestam serviço ao Sistema Único de Saúde, o SUS. Paulo Pimenta estima que essas linhas de crédito podem reduzir a taxa de juros para as santas casas dos atuais 18% para 12%, o que vai ajudar a aliviar a situação financeira dessas entidades, muitas delas endividadas. Além dos hospitais filantrópicos, o projeto também permite que instituições sem fins lucrativos que prestam atendimento a pessoas com deficiência também usem essas linhas de crédito. A condição é que as entidades também atuem para o SUS. O relator do projeto, o deputado Antônio Brito, do PSD da Bahia, diz que as linhas de crédito não comprometem a sustentabilidade financeira do FGTS. Ele explicou a proposta.
3: Esse projeto vem em função da medida provisória de número 1336, que expirou o prazo e que trata das santas casas e hospitais filantrópicos pela possibilidade dessas instituições terem o caixa hospital baseado na lei do FGTS.
0: O projeto foi aprovado de maneira simbólica pelo plenário, sem votos contrários. Para o deputado Hildo Rocha, do MDB no Maranhão, linhas de financiamento com recursos do FGTS beneficiam a saúde do trabalhador.
4: Esse projeto, ele é muito importante, porque o recurso do FGTS, ele tem um juro muito menor, que um juro menor do mercado é o do FGTS. O prazo de carência para o início de pagamento é bem elástico, portanto, é recurso do trabalhador que volta em benefício do trabalhador, porque as Santas Casas de Misericórdia atendem justamente os trabalhadores.
0: O projeto que reabre até 2030 o prazo para que hospitais filantrópicos e entidades de assistência a pessoas com deficiência tenham direito a linhas de crédito que usam recursos do FGTS seguiu para análise do Senado. Da Rádio Câmara de Brasília, Antônio Vital.
14: Vavá do Avante de Minas Gerais detalha sua atuação na Comissão de Saúde como relator da Política Nacional de Enfrentamento ao HIV e à AIDS. O legislador avalia que ajudou a construir uma proposta voltada a quem enfrenta dificuldade para manter o tratamento.
16: Vavá defende a criação de um auxílio deslocamento financeiro para viabilizar o transporte de pacientes que residem longe dos centros médicos especializados. Ele argumenta que o benefício combate o abandono terapêutico, reduzindo barreiras socioeconômicas e geográficas no acesso ao SUS.
13: Direitos humanos.
14: O escolto do PT da Paraíba defende projeto que cria a Política Nacional de Prevenção de Quedas entre Pessoas Idosas. O deputado argumenta que o objetivo é reduzir acidentes, preservar a autonomia dos idosos e orientar ações de prevenção e acompanhamento em todo o país.
16: Segundo Luiz Couto, o projeto organiza medidas de prevenção, acompanhamento e conscientização para evitar quedas que podem provocar perda de mobilidade, internações e outras complicações de saúde. O texto já foi aprovado em duas comissões da Câmara.
13: Justiça.
14: A Câmara aprovou proposta que cria um Sistema Nacional de Enfrentamento da Violência contra Meninas e Mulheres. A repórter Daniela Lessa acompanhou a votação.
5: O Brasil chora com a morte de nossas mulheres, infelizmente, todos os dias, e gostaria, antes de promover a leitura do parecer por parte da deputada Jandira Fegali, pediu um minuto de silêncio em favor da senhora recentemente assassinada, a qual foi encontrada com seu filho amamentando enquanto agonizava nos seus últimos momentos.
6: Foi com um minuto de silêncio por uma vítima de feminicídio que o presidente da Câmara, Hugo Mota, iniciou a votação do projeto que cria o Sistema Nacional de Enfrentamento da Violência contra Meninas e Mulheres e prevê recursos para ações de combate ao feminicídio e de proteção à vida de meninas e mulheres. Nesta semana, em Cataguases, Minas Gerais, uma mulher foi encontrada morta em casa, enquanto seu filho de 2 anos dormia em um quarto e uma bebê de 1 ano ainda mamava em seu peito. O marido foi preso acusado de feminicídio. Pelo texto aprovado, o sistema de enfrentamento será organizado pelo Ministério das Mulheres, em colaboração com estados e municípios. O dinheiro para financiar as ações virá principalmente do PROPAG, o Programa de Pleno Pagamento de Dívidas dos Estados, que permite aos estados renegociarem dívidas com a União, em troca de compromissos, como a realização de investimentos. No mínimo 10% desses recursos deverão ser aplicados no Plano de Ação de Enfrentamento da Violência contra Meninas e Mulheres. A relatora da proposta, deputada Jandira Fegali, do PCdoB do Rio de Janeiro, destacou que esse financiamento garantirá recursos por 10 anos.
7: E nós estamos agora colocando um bimeio de recursos existentes por ano por 10 anos. São recursos que estarão inseridos no PROPAG, como também no Fundo de Segurança Pública, para que a gente possa fazer com que os estados e os municípios, em ação integrada, possam agir na prevenção e também na responsabilização dos homens violentos deste país, que não conseguem compreender que essa relação é de igualdade, não de submissão.
6: A deputada Soraya Santos, do PL do Rio de Janeiro, também celebrou a garantia de recursos financeiros.
8: E quero chamar mais uma vez a atenção para a virtude desse projeto, que garante recursos. Não há política pública, não basta dizer que eu sou a favor do combate ao feminicídio, se não tiver dinheiro.
6: Para os demais estados que não estiverem no PROPAG, poderão ser usados outros recursos já destinados a ações de combate à violência contra a mulher. Os recursos poderão ser aplicados em ações de prevenção e enfrentamento da violência, fortalecimento da rede de atendimento às mulheres e políticas de educação para combater a cultura de violência contra meninas e mulheres, especialmente voltadas para homens e meninos. O texto também prevê medidas de enfrentamento à violência digital. O projeto que cria o Sistema Nacional de Enfrentamento da Violência contra Meninas e Mulheres, com verbas garantidas para as ações, agora será analisado no Senado. Da Rádio Câmara de Brasília, Daniele Lessa.
13: Segurança Pública.
16: Roberto Fraga, do PL do Distrito Federal, critica a demora do Senado em analisar propostas aprovadas pela Câmara, como a redução da maioridade penal. Segundo o deputado, a falta de votação dessas matérias prejudica o combate ao crime organizado.
14: Na visão de Roberto Fraga, a redução da maioridade penal é fundamental para o enfrentamento da criminalidade. Ele sustenta que o tema é um anseio antigo da população.
16: Sérgio Turra, do PP do Rio Grande do Sul, critica a decisão que autorizou a busca e apreensão na residência de Jair Bolsonaro. Na avaliação do deputado, a medida foi desnecessária, desproporcional e representa perseguição política e abuso de poder.
14: Sérgio Turra também questiona a imparcialidade do ministro responsável pelo caso, Alexandre de Moraes, afirmando que não deveria conduzir processos relacionados aos atos de 8 de janeiro. O deputado manifesta ainda solidariedade ao ex-presidente e defende limites à atuação do judiciário.
16: Alfredo Gaspar, do PL de Alagoas, critica o andamento das investigações sobre fraudes no INSS. O deputado afirma que pessoas ligadas ao governo deveriam ser investigadas com o mesmo rigor aplicado a outros casos que envolvem agentes públicos da oposição.
14: Alfredo Gaspar também contesta o mandado de busca e apreensão realizado hoje na casa do ex-presidente Jair Bolsonaro. Na avaliação do parlamentar, há tratamento desigual por parte das instituições responsáveis pelas investigações e pelo judiciário. Homenagem.
16: Coronel Assis, do PL de Mato Grosso, condena as declarações de uma promotora de justiça sobre manifestações religiosas em um evento público. De acordo com o deputado, a liberdade de professar a fé é garantida pela Constituição e não pode ser restringida por agentes públicos.
14: O parlamentar lembra que o Estado brasileiro é laico, mas não antirreligioso, e defende o respeito às manifestações de fé da população. Coronel Assis também pede uma moção de repúdio à promotora e cobra a preservação da liberdade religiosa no país.
16: Termina agora o Jornal Câmara dos Deputados, produzido pela Rádio Câmara, com trabalhos técnicos de Everson Urani e apresentação de José Carlos Andrade e Márcio Aquilissardi. Uma boa noite para você.
14: Uma ótima noite. A Voz do Brasil volta amanhã.

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1: O dólar fechou o último pregão cotado a R$ 5,14, após a alta de 0,31%. A valorização da moeda norte-americana foi influenciada pela alta do petróleo, em meio às tensões no Estreito de Hormuz, uma das principais rotas de transporte da commodity no mundo. Os investidores também acompanharam as discussões sobre a possível adoção de tarifas dos Estados Unidos sobre produtos brasileiros. O euro, por sua vez, encerrou o pregão cotado a R$ 5,89. Os dados são da investing.com. Reportagem Sofia Muniz.
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1: Agora em Palmas, 8:10.
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1: Olá!

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0: Esse programa que é feito especialmente pra você e por você, é claro, que anima suas noites de segunda a sexta-feira, de 8 às 10, aqui na Paz FM. Vamos juntinho, meu povo, que a noite tá só começando. Quartou! Quarta-feira, com a graça do nosso Senhor e Salvador Jesus Cristo, alegre, contente, satisfeito, com coração em paz, grata a Deus por mais essa oportunidade de estar aqui juntinho com você para mais uma programação. E já que essa programação é feita com a sua participação, já quero liberar aqui o WhatsApp da Paz para você. 63984206868. Pode mandar a sua mensagem de texto, pedir a sua canção preferida para curtir, dedicar para alguém, mandar aquele alusão todo especial para quem você deseja. Daqui a pouquinho eu volto para falar de parceria e, é claro, para mandar aquele super, hiper, mega alô para você e para quem você deseja e atender com muito carinho o seu pedido musical. Mas enquanto você chega por aqui, eu já peço licença para te fazer companhia por aí, de onde você estiver. Em casa, na rua, na praça, na caminhada, na academia. É, meus amigos, meus irmãos caminhoneiros, carreteiros, motoristas de aplicativos, Uber, taxistas, motoboys, entregadores. Você que está de plantão, você que está na guarita, você, meu amigo, minha amiga, empresários que estão trabalhando, mas ligados, sintonizados aí no Toca Toca da Paz. Vamos juntinho! Você que está em casa, na chácara, nas fazendas, nos piados, no assentamento, na capital, no Tocantins, no Brasil, fora do Brasil, aonde quer que você esteja nos acompanhando, pelo site, pelo rádio, pelo seu aplicativo, seja muito bem-vindo, chega pra cá. São exatamente 8h12 em Palmas, Tocantins, capital mais queridinha do Brasil. E quem chegou por aqui para fazer a abertura musical de hoje é eles. Canção e Louvor, e a canção é Grita!

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1: Eu queria que você fizesse dessa canção a sua oração neste momento. Eu não sei como você chegou.

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5: É isso aí, você ligadinho no Toca Toca da Paz. Vamos juntinho até as 10.
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5: 8h44. Carol Braga chegando por aqui.